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4: 9:02.
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6: A esperança não decepciona. Romanos capítulo 5, versículo 5. 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
7: Uma declaração de amor a Maria. Maria, Mãe de Deus e nossa, Mãe de tantos nomes, podemos te invocar. Nossa Senhora da Conceição Aparecida, Nossa Senhora da Piedade ou das Dores, não importa como a ti recorramos, com qual título a ti nos dirijamos, és sempre Mãe presente conosco, em dias sombrios, em dias de luz. Tu és aquela que na onipotência divina sempre acreditou, e por isto mereces de todos nós o autêntico louvor. Tu, que és bem-aventurada pela fé em Deus, e em ti, o Espírito, o Verbo concebeu. Tu, que nos ensinaste a ter coragem ao trilhar um caminho repleto de espada e de dor, mas em incondicional fidelidade. Tu, que não foste apenas ouvinte, mas praticante da palavra que emanou dos lábios do seu amado filho. Tu, que não cedeste à maldade e a sedução da serpente, és vitoriosa, como nos revela as Sagradas Escrituras. Tua vida em silêncio.

0: Humildade e disponibilidade. Hoje, nos céus, é para toda a humanidade causa de júbilo e bênçãos. Mãe de Deus, te veneramos, assunta ao céu, coroada estás, pois és rainha dos céus. Tu és bendita entre todas as mulheres, pois foste aberta aos mistérios de Deus, sem nada antepor. Tu és modelo para todos os crentes na missão de evangelizar. Contigo aprendemos a responder generosamente ao chamado de Deus e na esperança. Peregrinos, sempre caminhar. Uma declaração de amor a Maria.
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4: 9:17.

0: 9:30.
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2: 933.
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0: 9:49. 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
6: 9:51.

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5: 10:03.

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1: Sua casa, seja onde você estiver, as imagens do nosso Santo Terço desta quarta-feira, dia 15 de julho de 2026. Seja bem-vindo, seja bem-vinda. Participe comigo através do nosso WhatsApp 12-3104-1043. 12-3104-1043. Coloque suas intenções. Vamos rezar por você, pelos seus pedidos e pela sua família. Eu não estou sozinho aqui no estúdio da Rede Aparecida de Rádio, já convido.

0: saúdo com muito carinho, meus amigos, os homens do Santo Terço. Luiz César, seja bem-vindo, meu irmão. Como é que você tá? Tudo bem?
1: Tudo bem, graças a Deus. Foi um prazer estar com vocês aqui nessa noite.
0: Prazer é todo meu. Seja bem-vindo à Rede Aparecida de Rádio. Marco, tudo certo, meu irmão?
2: Boa noite, tudo certo também. Prazer também estarmos juntos aqui para rezar mais um terço com essa audiência maravilhosa da Rádio Aparecida.
0: Prazer é todo meu. Luiz Antônio, seja bem-vindo, meu amigo. Boa noite.
3: Boa noite a todos. Deus abençoe todo mundo aí.
0: Tudo tranquilo, tudo certo?
3: Tudo certinho, graças a Deus.
0: Maravilha, esse é o mais importante. Seu Benedito, tudo bem, seu Benedito?
4: Graças a Deus, boa noite, um abraço a todos, pro pessoal lá de casa que tá nos assistindo. E para nós aqui, um grande abraço a todos.
0: Vamos juntos iniciar a oração do Santo Terço. Antes da gente iniciar, paróquia Nossa Senhora das Graças de Guaratinguetá, né, Marcos?
2: Isso.
0: Queria que você falasse também o dia do Santo Terço lá.
2: Ok, nós, semanal, nosso terço semanal lá, né? É toda terça-feira. Geralmente às 19h45, depois de uma missa que o padre celebra, né? Aí às 19h45 iniciando o nosso terço. Maravilha. E estamos firme na caminhada lá.
0: Firme e forte.
2: Firme e forte.
0: Tá muito frio lá em Guará, não?
2: É, tá. A região aqui é fria, né?
0: É fria, mas tem dia que dá uma louca no sol, daqui a pouco ele aparece. É,
2: hoje, por exemplo.
0: Aí ele sobe, né, Marco?
2: É.
0: Esse aqui deixa a gente resfriado também, tira a blusa, bota a blusa.
2: É, domingo foi um dia meio terrível, né? Uma ventania forte. Até a festa do Gomeral foi comprometida no último dia, né, rapaz? A ventania estragou bem lá as barracas, tudo. Infelizmente, o pessoal de lá que se esforçou tanto para levar essa festa pro público, no último dia tiveram esse desgosto aí, né?
0: Exatamente, exatamente. Muito bem, vamos juntos iniciar a oração do Santo Terço. É tempo de confiar, de entregar as nossas intenções e de colocar tudo nas mãos de Nossa Senhora Aparecida. Convide quem está do seu lado, una-se a nós e vamos juntos rezar com o coração.
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2: Em nome do Pai, do Filho e do Espírito Santo. Amém.
0: Amém.
2: Divino Jesus, nós vos oferecemos este terço que vamos rezar, meditando nos mistérios da vossa redenção. Concedei-nos, por intercessão da Virgem Maria, Mãe de Deus e Nossa Mãe, as virtudes que nos são necessárias para bem rezá-lo e a graça de ganharmos as indulgências dessa santa devoção. Oferecemos particularmente, em desagravo dos pecados cometidos contra o Santíssimo Coração de Jesus e o Imaculado Coração de Maria, pela paz do mundo, pela conversão dos pecadores e pelas almas do purgatório, pelas intenções do Santo Padre o Papa, pelo aumento e santificação do clero, pela santificação das famílias, pelas vocações, pelas missões e missionários e por todo o povo brasileiro. Professemos a nossa fé. Creio em Deus Pai, Todo-Poderoso, Criador do céu e da terra, e em Jesus Cristo, seu único Filho, nosso Senhor, que foi concebido pelo poder do Espírito Santo, nasceu da Virgem Maria, padeceu sobre Pôncio Pilatos, foi crucificado, morto e sepultado, desceu à mansão dos mortos, ressuscitou ao terceiro dia, subiu aos céus, está sentado à direita de Deus Pai Todo-Poderoso, de onde há de vir a julgar os vivos e os mortos. Creio no Espírito Santo, na Santa Igreja Católica, na comunhão dos santos, na remissão dos pecados, na ressurreição da carne, na vida eterna. Amém. Rezemos um Pai Nosso e três Ave Marias, a Santíssima Trindade. Pai nosso
6: que estais no céu, santificado seja o vosso nome. Venha a nós o vosso reino. Seja feita a vossa vontade, assim na terra como no céu. O pão nosso de cada dia nos dai hoje. Perdoai as nossas ofensas, assim como nós perdoamos a quem nos tem ofendido. E não nos deixeis cair em tentação, mas livrai-nos do mal. Amém.
2: Ave Maria, cheia de graça, o Senhor é convosco. Bendita sois vós.

0: mulheres. Bendito é o fruto do vosso ventre, Jesus. Santa Maria, Mãe de Deus, rogai por nós, pecadores, agora e na hora de nossa morte. Amém.
1: Ave Maria, cheia de graça, o Senhor é convosco. Bendita sois vós entre as mulheres. Bendito é o fruto do vosso ventre, Jesus. Santa Maria, Mãe de Deus, rogai por nós, pecadores, agora e na hora de nossa morte. Amém. Ave Maria, cheia de graça, o Senhor é convosco. Bendita sois vós entre as mulheres. Bendito é o fruto do vosso ventre, Jesus. Santa Maria, Mãe de Deus, rogai por nós, pecadores, agora e na hora de nossa morte. Amém.
2: Glória ao Pai, ao Filho e ao Espírito Santo,
1: como era no princípio, agora e sempre. Amém.
2: Meu bom Jesus,
1: perdoai-nos e livrai-nos do fogo do inferno. Levai as almas todas para o céu e socorrei principalmente os que mais precisarem da vossa misericórdia.
2: Nossa Senhora Aparecida,
1: rogai por nós.
2: Jesus manso e humilde de coração,
1: fazer o nosso coração semelhante ao vosso.
2: Ó Maria concebida sem pecado,
1: rogai por nós que recorremos a vós.
3: Acolho com muito carinho os devotos da Mãe Aparecida aqui através do nosso WhatsApp 12-3104-1043. Acolho com muito carinho o Zé do Carrinho do Pinhal, lá em Dom Viçoso, Minas Gerais, rezando por ele e por toda a família. O Jonas de Salesópolis, São Paulo, também está aqui com a gente. Um abraço para você, viu, meu querido? Vamos rezar pelo seu filho Moisés, que vai passar por um procedimento amanhã. Que Deus abençoe. Luzia Aparecida de São Sebastião do Paraíso, rezando, agradecendo. Rezando pela alma do esposo, Luiz, que ele descanse em paz. Amém, minha querida. Deus abençoe, Deus conforte o seu coração. Um abraço especial também para Cláudia, para o Cláudio Antônio, lá de São João da Boa Vista, São Paulo, o Maurício de

esposa Terezinha, a mãe Senira, a irmã Rosiane. Um abraço pro Marcelo Almeida, vai na boa, Marcelo, lá de Ponta Grossa, no Paraná. Acolho também com muito carinho o José Matheus, junto com a gente, a Aparecida Bissoli, o Hélio Souza, rezando também com a gente. Um abraço pro José Tadeu, de Guaratinguetá, acolhendo também com muito carinho, lá de São Sebastião do Paraíso, o Gabriel. Minha amiga Nancy Ramos, de São Manuel, São Paulo. Deus abençoe você, viu, Nancy? Tá frio aí em São Paulo, né? Um grande abraço, Deus abençoe. Mandar um abraço também pro meu amigo Francisco José, de Acaraú, no Ceará. E Deus abençoe. Que Nossa Senhora Aparecida interceda pelos seus pedidos e pelas suas intenções. Vamos juntos contemplar o nosso primeiro mistério.

0: Boa noite, seu Irineu, tudo bem com o senhor?
1: Boa noite, tudo bem com você, tudo bem também?
0: Graças a Deus, tudo jóia, família.
1: Graças a Deus, tudo bem.
0: Seu Irineu, vamos rezar esse primeiro mistério juntos aí?
1: Vamos.
0: E o senhor tem intenção para colocar?
1: Primeiro eu quero agradecer a Mãe Aparecida pelas graças recebidas, que ela continue revestindo de bênçãos, proteção a mim, minha esposa Roseli, os meus filhos Danilo e Daniele, a minha nora Aline, meu genro João Marcos e o neto Luca. Rezo também por todos os doentes, os hospitalizados, aqueles que recebem cuidados em suas casas, pelo Papa Leão, pela paz no mundo, pelos idosos que vivem na solidão, na doença, pelas crianças exploradas e abandonadas. Rezo também pelos marginalizados, os oprimidos, injustiçados e desvalidos. E por novas e santas vocações sacerdotais, religiosas e missionárias.
0: Amém. Que Nossa Senhora acolha suas intenções aí e conceda essas graças, né? Podemos iniciar então esse mistério, senhor?
1: Sim.
0: O senhor prefere iniciar a oração ou eu?
1: A segunda parte, pode ser a segunda parte.
0: Sem problema, então. Vamos iniciar, então. Primeiro mistério, hoje é quarta-feira, né? Contemplamos a ressurreição de nosso Senhor Jesus Cristo. Pai nosso, que estais no céu, santificado seja o vosso nome, venha a nós o vosso reino, seja feita a vossa vontade, assim na terra como no céu.
1: O pão nosso de cada dia nos dai hoje, perdoai-nos as nossas ofensas, assim como nós perdoamos a quem nos tenha ofendido, e não nos deixeis cair em tentação, mas livrai-nos do mal. Amém.
0: Ave Maria, cheia de graça, o Senhor é convosco. Bendita sois vós entre as mulheres, bendito o fruto do vosso ventre, Jesus.
1: Santa Maria, Mãe de Deus, rogai por nós, pecadores, agora e na hora de nossa morte. Amém.
0: Ave Maria, cheia de graça, o Senhor é convosco. Bendita sois vós entre as mulheres, bendito o fruto do vosso ventre, Jesus.
1: Santa Maria, Mãe de Deus, rogai por nós, pecadores, agora e na hora de nossa morte. Amém.
0: Ave Maria, cheia de graça, o Senhor é convosco. Bendita sois vós entre as mulheres, bendito o fruto do vosso ventre, Jesus.
1: Santa Maria, Mãe de Deus, rogai

0: por nós, pecadores, agora e na hora de nossa morte. Amém.
1: Ave Maria, cheia de graça, o Senhor é convosco. Bendita sois vós entre as mulheres, bendito o fruto do vosso ventre, Jesus.
0: Santa Maria, Mãe de Deus, rogai por nós, pecadores, agora e na hora de nossa morte. Amém.
1: Ave Maria, cheia de graça, o Senhor é convosco. Bendita sois vós entre as mulheres, bendito o fruto do vosso ventre, Jesus.
0: Santa Maria, Mãe de Deus, rogai por nós, pecadores, agora e na hora de nossa morte. Amém.
1: Ave Maria, cheia de graça, o Senhor é convosco. Bendita sois vós entre as mulheres, bendito o fruto do vosso ventre, Jesus.
0: Santa Maria, Mãe de Deus, rogai por nós, pecadores, agora e na hora de nossa morte. Amém.
1: Ave Maria, cheia de graça, o Senhor é convosco. Bendita sois vós entre as mulheres, bendito o fruto do vosso ventre, Jesus.
0: Santa Maria, Mãe de Deus, rogai por nós, pecadores, agora e na hora de nossa morte. Amém.
1: Ave Maria, cheia de graça, o Senhor é convosco. Bendita sois vós entre as mulheres, bendito o fruto do vosso ventre, Jesus.
0: Santa Maria, Mãe de Deus, rogai por nós, pecadores, agora e na hora de nossa morte. Amém.
1: Ave Maria, cheia de graça, o Senhor é convosco. Bendita sois vós entre as mulheres, bendito o fruto do vosso ventre, Jesus.
0: Santa Maria, Mãe de Deus, rogai por nós, pecadores, agora e na hora de nossa morte. Amém.
1: Ave Maria, cheia de graça, o Senhor é convosco. Bendita sois vós entre as mulheres, bendito o fruto do vosso ventre, Jesus.
0: Santa Maria, Mãe de Deus, rogai por nós, pecadores, agora e na hora de nossa morte. Amém.
1: Glória ao Pai, ao Filho e ao Espírito Santo.
0: Como era no princípio, agora e sempre. Amém. Ó meu Jesus, perdoai-nos e livrai-nos do fogo do inferno.
1: Levai as almas todas para o céu e socorrei
0: principalmente as que mais precisarem de sua infinita misericórdia.
1: São José,
0: Nossa Senhora
1: do Rosário, Nossa Senhora Aparecida, Rainha e Padroeira do Brasil,
0: rogai por nós que recorremos a vós. Nossa Senhora da Assunção, Padroeira da Diocese de Jales, rogai por nós.
1: Jesus,
0: São José,
1: rogai por nós.
0: Valeu, São José.
1: Valeu. Jesus, manso e humilde de coração,
0: fazer o nosso coração semelhante ao vosso.
1: Senhor Ireneu, família que reza unida,
0: permanece sempre unida.
1: E Deus abençoe, senhor. Viu?
0: Um abraço para você. Marcos, né?
1: Marcos,
0: Luiz. Tem dois Luiz aí?
1: Tem dois Luiz.
0: E o seu Benedito. Então, um abraço para você, Marcos. Um abraço para os dois Luiz. Um abraço para o Zé Antônio. Tá, Deus continue abençoando vocês.
1: Amém. O senhor também. Um abraço.
0: Tchau. Um abraço.
2: Acolho com muito carinho os devotos da Mãe Aparecida aqui através do nosso WhatsApp. Um abraço especial para Sara. Acolho também com muito carinho o Wilson Lavrador, lá de Itabuna, na Bahia. Minha amiga Tereza Mendes, de Carapicuíba. Tereza, tudo bem, minha querida? Tá com as netas, tá perdoada. Um beijo grande no coração. João Reis, de Brasília, também rezando e agradecendo. Renato Sampaio, um abraço especial para Hilda, de Itajubá, sul de Minas Gerais, acolhendo também pro Santo Terço a Marina, rezando por ela, por toda a família. Jonas Eliseu Gomes, lá de Ipatinga, Minas Gerais. Um abraço especial também para meu amigo lá de Votuporanga, é o Antônio Madalosso. Um abraço para você, Antônio, Deus abençoe. Sebastião, de Ipatinga, Minas Gerais, rezando pelos filhos Pablo, Tiago e Marcos Miguel. Antônia Maria de Jesus, também com a gente, rezando, agradecendo, Deus abençoe, viu, Antônia? O Edson Valmor, de Joinville, Santa Catarina. Douglas de Esmeralda, Minas Gerais. Um abraço especial também para o Manuel Batista, de Blumenau, Santa Catarina. Acolhendo também a Cidinha Nery, de Conceição do Pará, Minas Gerais. A Meire também está aqui com a gente, de Araucária, no Paraná. Gilvan de Lins, também aqui conosco. Célia de Roseira, rezando, agradecendo, pedindo pela mãe, Dona Nina. Que Deus abençoe, viu, minha amiga? Nossa Senhora Aparecida interceda pelos seus pedidos, pelas suas intenções. Renato Medeiros, de Divinópolis, Minas Gerais.

por ele, pela Ana Flávia, Pedro Henrique, toda a sua família. Amém. Acolhendo também o José Onilton de Serra, no Espírito Santo. Um abraço especial para o Renato Madeira, de Divinópolis, Minas Gerais. O João de Brasília, também colocando suas intenções. O meu amigo Silvio Carvalho, lá de Araras, São Paulo. Vai na boa, Silvio. Deus abençoe, meu querido. Que Nossa Senhora Aparecida interceda pelos seus pedidos e pelas suas intenções. Vamos contemplar o nosso segundo mistério.

0: Boa noite, seu João Antônio.
1: Oi, boa noite.
0: Tudo bem com o senhor?
1: Tudo.
0: Maravilha, vamos rezar o segundo mistério?
1: Opa.
0: Que joia, o senhor tem algumas intenções?
1: Sim, quero agradecer a Deus por mais um dia de trabalho, por mais uma noite conseguida. Pela minha filha Ana Júlia, Emi, meu menino Davi Miguel, pela minha família, pelos meus amigos daqui onde eu moro, no distrito Moreira Serra, em Manhangaba. E quero agradecer a Deus também. Uma criança de 7 anos foi mordida por um cachorro no último sábado. A criança foi para Santa Casa, mas graças a Deus já está fora de perigo. E também se alunha o Valdir. E eu vi no Santo Terço de Ponta Grossa. E Valdir, procurei vocês quando vocês estiverem em Aparecida, não consegui achar vocês, e vamos rezar.
0: Amém. Então eu gostaria também, né, com a gentileza do senhor, para colocar também, vamos rezar pelos necessitados da Venezuela, né?
1: Sim.
0: E também pela perseverança do terço dos homens, né, dos homens do terço. E aqui em Guará, na cidade de Guará, está acontecendo o retiro do clero. Nós precisamos rezar pelos padres, né? Sacerdotes. E para finalizar, eu gostaria de colocar a intenção também do nosso coordenador geral, né? O Anderson, o seu Benedito do São Roque, o Marcos do Putim, o Edinho da Glória e o Marcos da Santa Clara, tá bom? Eu faço a primeira parte, o senhor faz a segunda, pode ser?
1: Pode.
0: Maravilha, então, vamos lá. Pai nosso que estais nos céus, santificado seja o vosso nome, venha a nós o vosso reino, seja feita a vossa vontade, assim na terra como no céu.
1: O pão nosso de cada dia nos dai hoje, perdoai as nossas ofensas, não deixeis cair em tentação, mas livrai-nos do mal. Amém.
0: Ave Maria, cheia de graça, o Senhor é convosco. Bendita sois vós entre as mulheres. Bendito é o fruto do vosso ventre, Jesus.
1: Santa Maria, Mãe de Deus, rogai por nós, pecadores, agora e na hora de nossa morte. Amém.
0: Ave Maria, cheia de graça, o Senhor é convosco. Bendita sois vós entre as mulheres. Bendito é o fruto do vosso ventre, Jesus.
1: Também quero colocar pela dona Marita, pelo Paulo Brito, pelo Amarildo de Ponta Grossa também, que é vizinho da Luz e do Valdir. Santa Maria, Mãe de Deus, rogai por nós, pecadores, agora e na hora de nossa morte. Amém.
0: Ave Maria, cheia de graça, o Senhor é convosco. Bendita sois vós entre as mulheres. Bendito é o fruto do vosso ventre, Jesus.
1: Santa Maria, Mãe de Deus, rogai por nós, pecadores, agora e na hora de nossa morte. Amém.
0: Ave Maria, cheia de graça, o Senhor é convosco. Bendita sois vós entre as mulheres. Bendito é o fruto do vosso ventre, Jesus.
1: Santa Maria, Mãe de Deus, rogai por nós, pecadores, agora.

0: nossa morte. Amém.
1: Ave Maria, cheia de graça, o Senhor é convosco. Bendita sois vós entre as mulheres. Bendito é o fruto do vosso ventre, Jesus.
0: Santa Maria, Mãe de Deus, rogai por nós, pecadores, agora e na hora de nossa morte. Amém.
1: Ave Maria, cheia de graça, o Senhor é convosco. Bendita sois vós entre as mulheres. Bendito é o fruto do vosso ventre, Jesus.
0: Santa Maria, Mãe de Deus, rogai por nós, pecadores, agora e na hora de nossa morte. Amém.
1: Ave Maria, cheia de graça, o Senhor é convosco. Bendita sois vós entre as mulheres. Bendito é o fruto do vosso ventre, Jesus.
0: Santa Maria, Mãe de Deus, rogai por nós, pecadores, agora e na hora de nossa morte. Amém.
1: Ave Maria, cheia de graça, o Senhor é convosco. Bendita sois vós entre as mulheres. Bendito é o fruto do vosso ventre, Jesus.
0: Santa Maria, Mãe de Deus, rogai por nós, pecadores, agora e na hora de nossa morte. Amém.
1: Ave Maria, cheia de graça, o Senhor é convosco. Bendita sois vós entre as mulheres. Bendito é o fruto do vosso ventre, Jesus.
0: Santa Maria, Mãe de Deus, rogai por nós, pecadores, agora e na hora de nossa morte. Amém.
1: Ave Maria, cheia de graça, o Senhor é convosco. Bendita sois vós entre as mulheres. Bendito é o fruto do vosso ventre, Jesus.
0: Santa Maria, Mãe de Deus, rogai por nós, pecadores, agora e na hora de nossa morte. Amém.
1: Glória ao Pai, ao Filho e ao Espírito Santo.
0: Como era no princípio, agora sempre. Amém.
1: Ó meu bom Jesus, perdoai
0: o povo do inferno, levai as almas todas para o céu, e socorrei somente aquelas que mais precisarem da vossa infinita misericórdia.
1: Nossa Senhora Aparecida,
0: rogai a Deus por nós.
1: São José,
0: rogai por nós.
1: Sagrada Família de Nazaré,
0: nossa força é.
1: Jesus, manso e humilde de coração,
0: fazei nosso coração semelhante a vós.
1: Amém.
0: Amém.
1: Muito obrigado, seu João, pela sua participação do senhor, tá bom? Deus abençoe e abençoe a família do
0: senhor. Me desculpa, porque eu tava deitado, tava dormindo e por isso eu tô meio desligado.
1: Não, tá tudo bem. Inclusive, eu vou falar pro senhor, nós rezamos o segundo mistério glorioso e foi contemplado a ascensão de Jesus aos céus, tá bom?
0: Tá bom.
1: Fica com Deus, um abraço, viu?
0: Tchau.
1: Tchau, tchau.
2: Colocando as intenções aos pés da Mãe Aparecida, eu acolho com muito carinho os devotos aqui através do nosso WhatsApp. Um abraço para Nilva Araújo, rezando para o primo Ailton. Um abraço especial também para o Adilton Borges Duarte, rezando, agradecendo lá de Laje Santa Catarina, pela esposa Vera, pela saúde dos filhos Vinícius e Gabriel. Que Deus abençoe essa família maravilhosa, viu? Judite de Taubaté, um abraço para você. Judite está rezando através do nosso YouTube. Muito obrigado pelo carinho, você que reza conosco através das plataformas digitais YouTube e também o nosso aplicativo, é claro, também o nosso Facebook. Um abraço especial para a Maria Aparecida Zagota, de Juiz de Fora, Minas Gerais, colocando suas intenções. Um abraço também aqui para o Adria. Alô, Adria, boa noite, meu querido, Deus abençoe, vamos rezar por você, viu, meu amigo? Um abraço também para Sabrina, de São Lourenço, Minas Gerais, rezando por ela, por toda a família. Edivaldo Meira, de São Paulo. Márcio Macedo, de Oliveira, ele que é caminhoneiro do Rio Grande da Serra. Que Deus abençoe você, viu, Márcio? Obrigado pelo carinho. Um abraço para Cristina Araújo, Lourenço Araújo, Antonella Thomas, lá de São Lourenço, Minas Gerais. Neuza Rufina, de Serrinha, na Bahia. Um abraço para o Sérgio, lá de Ponta Grossa, no Paraná. José Carlos, rezando, agradecendo. Obrigado, viu, meu amigo? Que bom que você está rezando conosco nessa noite. Um abraço também especial para Lúcia, de Guaratinguetá. Acolhendo também a Luciana, de Leópolis, no Paraná. Um abraço também para Inês Cristina, de Águas Claras, no Distrito Federal. Acolhendo também com muito carinho a Rose, rezando, agradecendo, também colocando suas intenções aos pés da Mãe Aparecida. Vamos contemplar o nosso terceiro mistério.

0: boa noite, seu Marcos.
1: Alô?
0: Alô, boa noite.
1: Boa noite, seu Benedito, como vai o senhor?
0: Graças a Deus, tudo bem. Melhor agora que nós estamos falando com o senhor.
1: Graças a Deus, nós estamos unidos mais uma vez pelas bênçãos divinas Nossa Aparecida. Estou aqui, sim, agradecendo a Nossa Senhora pelas bênçãos recebidas. E ofereço esse momento de bênçãos.
0: Sim.
1: A todos os devotos da campanha Nossa Aparecida, ofereço aos meus pais falecidos, Maria Benedita da Silva, Firmino Joaquim da Silva, minha irmã Maria Helena, pela saúde de meu irmão Marcos Antônio e a Heloísa Helena. Ofereço também esse momento de bênção a Vera, a Lúcia, sua filha Natália e família, ao Jefferson, a Leia e família, a equipe Jabaquara de atletas, a unidade Cefas, que é a unidade em que eu trabalho, franciscana, que nós atendemos mais de 1.200 todos os dias os irmãos de rua aqui em São Paulo. Ofereço também a dona Maria Cecília,
0: sim,
1: ao Evandro, que está de férias também,
0: isso,
1: a dona Luzia dos Estados Unidos, a Maria Sartoria, nossos irmãos que estão nos leitos dos hospitais, em suas casas, em físico, mentais, espirituais, aos dependentes químicos, médicos, enfermeiros, auxiliares, aos idosos na casa de repouso, aos tratadores de idosos, aos nossos irmãos que não têm o que comer, o que beber nesse dia de hoje. Ofereço também aos presidiários, aos os garotos infratores, enfim, todos aqueles que estão nesse momento participando desse momento dia da Santa Oração conosco.
0: Tudo bem. Ô, senhor Marcos, nós estamos rezando agora, eu vou rezar o terceiro mistério. Esse terceiro mistério é glorioso. Contemplamos a vinda do Espírito Santo sobre os apóstolos. O senhor quer começar e eu fazer a segunda parte?
1: Como eu faço a segunda parte?
0: É? Tudo bem então, tá bom então. Pai nosso que estais no céu, santificado seja o vosso nome, venha a nós do vosso reino, seja feito a vossa vontade, assim na terra como no céu.
1: O pão nosso de cada dia nos dai hoje, perdoai nossas ofensas, assim como nós perdoamos a quem nos tem ofendido. E não nos deixeis cair em tentações, mas livrai-nos de todos os males. Amém.
0: Ave Maria, cheia de graça, o Senhor é convosco. Bendita sois vós entre as mulheres, bendito é o fruto do vosso ventre, Jesus.
1: Santa Maria, Mãe de Deus, rogue por todos nós, pecadores, agora e na hora de nossa morte. Amém.
0: Ave Maria, cheia de graça, o Senhor é convosco. Bendita sois vós entre as mulheres, bendito é o fruto do vosso ventre, Jesus.
1: Santa Maria, Mãe de Deus, rogai por nós, pecadores, agora e na hora de nossa morte. Amém.
0: Ave Maria, cheia de graça, o Senhor é convosco. Bendita sois vós entre as mulheres, bendito é o fruto do vosso ventre, Jesus.
1: Santa Maria, Mãe de Deus, rogai por nós, pecadores, agora e na hora de nossa morte. Amém.
0: Ave Maria, cheia de graça, o Senhor é convosco. Bendita sois vós entre as mulheres, bendito é o fruto do vosso ventre, Jesus.
1: Santa Maria, Mãe de Deus, rogai por nós, pecadores, agora e na hora de nossa morte. Amém.
0: Ave Maria, cheia de graça, o Senhor é convosco. Bendita sois vós entre as mulheres, bendito é o fruto do vosso ventre, Jesus.
1: Santa Maria, Mãe de Deus, rogai por nós, pecadores, agora e na hora de nossa morte. Amém.
0: Ave Maria, cheia de graça, o Senhor é convosco. Bendita sois vós entre as mulheres, bendito é o fruto do vosso ventre, Jesus.
1: Santa Maria, Mãe de Deus, rogai por nós, pecadores, agora e na hora de nossa morte. Amém.
0: Ave Maria, cheia de graça, o Senhor é convosco. Bendita sois vós entre as mulheres, bendito é o fruto do vosso ventre, Jesus.
1: Santa Maria, Mãe de Deus, rogai por nós, pecadores, agora e na hora de nossa morte. Amém.
0: Ave Maria, cheia de graça, o Senhor é convosco. Bendita sois vós entre as mulheres, bendito é o fruto do vosso ventre, Jesus.
1: Santa Maria, Mãe de Deus, rogai por nós, pecadores, agora e na hora de nossa morte. Amém.
0: Ave Maria, cheia de graça, o Senhor é convosco. Bendita sois vós entre as mulheres, bendito é o fruto do vosso ventre, Jesus.
1: Santa Maria, Mãe de Deus, rogai por nós, pecadores, agora e na hora de nossa morte. Amém.
0: Ave Maria, cheia de graça, o Senhor é convosco.
2: Bendita sois vós entre as mulheres, bendito o fruto do vosso ventre, Jesus.
1: Santa Maria, Mãe de Deus, rogai por nós, pecadores, agora e na hora de nossa morte. Amém.
2: Glória ao Pai, ao Filho e ao Espírito Santo,
1: como era no princípio, agora é sempre e por todos os séculos dos séculos. Amém.
2: Ó meu bom Jesus,
1: sem pecado, rogai por nós que recorremos a vós e por todos quanto não recorre a vós, especialmente inimigos da Santa Igreja, e por todos quanto é vós recomendado, Nossa Senhora Aparecida, rogai por nós.
2: Rogai por
1: Nossa Senhora das Graças,
2: rogai por nós. São José,
1: Nossa de Guadalupe, rogai por nós.
2: Nossa Senhora do Novo Caminho
1: e São Benedito,
2: rogai por nós.
1: Santa Luzia, Santa Isabel de Portugal, rogai por nós.
2: Seu Marcos, foi muito um prazer muito de ter rezado junto esse mistério. Um abraço pro senhor. Feliz noite de sono.
1: Eu agradeço a atenção dada pelo Senhor, que é o Senhor junto à família e todos que acercam a vossa pessoa, recebo também as graças divinas da Santíssima Trindade. Um tremendo fim de semana para ti também, viu?
2: Muito obrigado, seu Marcos. Um abraço, fica com Deus.
1: Amém, amém.
3: Acolhendo os devotos da Mãe Aparecida, aqui através do nosso WhatsApp 12-3104-1043. Um abraço especial para minha amiga Luzia Cândido, do lado de Brumadinho, Minas Gerais. Vai na boa, dona Luzia. Beijo grande no coração. Acolhendo também a Vera Braciac, de Joinville, Santa Catarina. Luiz Fernando, de Taubaté. Um abraço especial também pro Haroldo Cruz, de Virgínia, Minas Gerais. Rezando por ele, por toda a família, pela mãe, o pai. Vamos rezar pela recuperação dos dois, viu, Haroldo? Que Deus abençoe você. Um abraço também pro Yuri de Caraguatatuba, rezando, agradecendo. Vai na boa, Yuri. Um abraço para você, meu querido. Sueli Maria de Paraisópolis, Minas Gerais, rezando por ela, pelos filhos Kleber e Cleiton, esposo João, Nathalie, Selma, Edna, Roseli, Mayumi, a Diana e por todos também aí de Paraisópolis. A Verinha de Itabaiana, no Sergipe, beijo no seu coração, Verinha. Rezando por ela, pelos filhos, José Almeida, que está na estrada, todos os caminhoneiros também. Rezando pro Rafael Cunha, é a Verinha, de Itabaiana. Beijo pra você, Verinha. Sebastião, de Ipatinga, Minas Gerais. Rezando pelos filhos Pablo, Tiago e Marcos Miguel, né? Vai na boa. Sebastião, Deus abençoe você. A Elaine, todos aí de Ipatinga. Diego, de Piracicaba, São Paulo. Rezando, agradecendo também, colocando suas intenções. A Lúcia, minha amiga Lúcia, um abraço para você, viu, minha amiga? Deus abençoe, lá de Socorro, São Paulo. Um abraço especial também pro Márcio Macedo Oliveira, também tá aqui com a gente, lá de Rio Grande da Serra, São Paulo. Um abraço para sua esposa, na

Paula, família, o neto, filhos e os entes queridos. É o Eric Ribeiro. Givaldo também aqui com a gente, colocando suas intenções lá de Moita Bonita, no Sergipe. Marcílio Ferreira, rezando, agradecendo também, colocando suas intenções aos pés da Mãe Aparecida. Marcos Dardes de Ilhabela. Ô Marcão, um abraço para você, meu querido. Deus abençoe, viu? Manda um beijo especial para sua esposa também, sempre aqui com a gente, rezando, agradecendo, colocando as intenções aos pés da Mãe Aparecida. Que Deus abençoe. Nossa Senhora Aparecida interceda por cada pedido e cada intenção. Vamos juntos contemplar o nosso quarto mistério.

0: Boa noite, José Rocha, tudo bem por aí? Como é que vai a família, tudo bem?
1: Bem, seja bem-vindo à minha casa.
0: Aqui também, sempre conosco aqui, rezar agora esse mistério com você e sua família, ok?
1: Amém.
0: Nesse quarto mistério glorioso, contemplaremos a Assunção de Maria. Alô, José?
1: Alô,
0: sim, você tem a pedra das intenções?
1: Tem. Tá muito baixinho, manda o menino aumentar um pouquinho isso. Minhas intenções de saúde, minha família, minha esposa, meus filhos, mais saúde, também daqueles que estão enfermos, meus pais, né? Muita boas férias para o Evandro, né? A paz e saúde de todos aqueles que são enfermos, os lares, né? E também a todos os padres e leigos daí do santuário, do Mário, né? Então, é isso aí. E todos vocês aí do estúdio, né?
0: Muito obrigado. O senhor quer iniciar ou eu inicio?
1: Inicia. Pai nosso que está no céu, santificado seja vosso nome. Venha a nós vosso reino. Seja feita a vossa vontade, assim na terra como no céu.
0: O pão nosso de cada dia nos dai hoje. Perdoai as nossas ofensas, assim como nós perdoamos a quem nos tem ofendido. Não nos deixeis cairmos em tentação, mas livrai-nos do mal. Amém.
1: Ave Maria, cheia de graça, Senhor convosco. Bendito sois vós entre as mulheres, bendito é o fruto do vosso ventre, Jesus.
0: Santa Maria, Mãe de Deus, rogai por nós, pecadores, agora e na hora de nossa morte. Amém.
1: Ave Maria, cheia de graça, Senhora convosco. Bendito sois vós entre as mulheres, bendito é o fruto do vosso ventre, Jesus.

0: Santa Maria, Mãe de Deus, rogai por nós, pecadores, agora e na hora de nossa morte. Amém.
1: Ave Maria, cheia de graça, Senhora convosco. Bendito sois vós entre as mulheres, bendito é o fruto do vosso ventre, Jesus.
0: Santa Maria, Mãe de Deus, rogai por nós, pecadores, agora e na hora de nossa morte. Amém.
1: Ave Maria, cheia de graça, Senhora convosco. Bendito sois vós entre as mulheres, bendito é o fruto do vosso ventre, Jesus.
0: Santa Maria, Mãe de Deus, rogai por nós, pecadores, agora e na hora de nossa morte. Amém.
1: Ave Maria, cheia de graça, Senhora convosco, bendito sois vós entre as mulheres, bendito é o fruto do vosso ventre, Jesus.
0: Santa Maria, Mãe de Deus, rogai por nós, pecadores, agora e na hora de nossa morte. Amém.
1: Ave Maria, cheia de graça, Senhora convosco, bendito sois vós entre as mulheres, bendito é o fruto do vosso ventre, Jesus.
0: Santa Maria, Mãe de Deus, rogai por nós, pecadores, agora e na hora de nossa morte. Amém.
1: Ave Maria, cheia de graça, Senhora convosco, bendito sois vós entre as mulheres, bendito é o fruto do vosso ventre, Jesus.
0: Santa Maria, Mãe de Deus, rogai por nós, pecadores, agora e na hora de nossa morte. Amém.
1: Ave Maria, cheia de graça, Senhora convosco, bendito sois vós entre as mulheres, bendito é o fruto do vosso ventre, Jesus.
0: Santa Maria, Mãe de Deus, rogai por nós, pecadores, agora e na hora de nossa morte. Amém.
1: Ave Maria, cheia de graça, Senhora convosco, bendito sois vós entre as mulheres, bendito é o fruto do vosso ventre, Jesus.
0: Santa Maria, Mãe de Deus, rogai por nós, pecadores, agora e na hora de nossa morte. Amém.
1: Ave Maria, cheia de graça, Senhora convosco, bendito sois vós entre as mulheres, bendito é o fruto do vosso ventre, Jesus.
0: Santa Maria, Mãe de Deus, rogai por nós, pecadores, agora e na hora de nossa morte. Amém.
1: Glória ao Pai, ao Filho e ao Espírito Santo.
0: Como era no princípio, agora e sempre. Amém. Ó meu bom Jesus, perdoai-nos, livrai-nos do fogo do inferno, levai as almas todas para o céu e socorrei principalmente os que mais precisarem. São José,
1: rogai por nós.
0: Nossa Senhora do Carmo,
1: rogai por nós.
0: Nossa Senhora Aparecida,
1: rogai por nós.
0: Rainha e padroeira do Brasil,
1: rogai por nós.
0: Família que o reino reza unida,
1: permanece
0: unida. Seu José, foi um prazer orar esse texto com o senhor, esse mistério. Deus abençoe você e a família aí, que dê muita paz, muita saúde.
1: A todos vocês também aí. Então, muita gente aí no estúdio, tá muito, hoje está animado aí, tá bom?
0: Fico com Deus e abençoe você e a família aí. Um abraço.
2: Acolhendo as intenções aqui através do nosso WhatsApp. Acolho também você que está em casa nos acompanhando através das plataformas digitais Facebook e YouTube. Deus acolha as suas intenções. Nossa Senhora Aparecida interceda por cada pedido. Vamos rezar por você. Vamos rezar também pela família da dona Margarida Cardoso de Melo. Todos também da paróquia de Nossa Senhora das Graças. Que Deus abençoe, que Nossa Senhora Aparecida interceda por cada pedido, cada intenção. Deixa eu mandar um grande abraço para Sônia de Belo Horizonte, rezando pela saúde da mãe Cristina. A Aninha, lá de Ponta Grossa, no Paraná. Um abraço pra você, Aninha. Deus abençoe, viu, minha querida? Paulo Roberto, lá de Valença, no Rio de Janeiro. Também aqui com a gente o Hélio Junqueira. O Airacema, rezando pelo filho José Geraldo. Acolhendo aqui também o Haroldo Cruz de Virgínia. Um abraço especial pro Adrian. Ô, Adrian, um abraço, meu querido. A Maria Aparecida Francisco, de Campinas, também rezando e agradecendo. O Ricardo também aqui com a gente. Melhoras para você, viu, Ricardo? Deus abençoe. Nossa Senhora Aparecida interceda pelos seus pedidos. Um abraço também pro Gabriel, lá de Conceição do Pará, Minas Gerais, rezando por ele, pela esposa e toda a família. Que Deus abençoe. Que Nossa Senhora Aparecida interceda por cada pedido, cada intenção. Vamos juntos contemplar o nosso quinto mistério.

0: Boa noite, Luiz Ricardo, tudo bem? Acho que caiu a linha.
1: Caiu a linha. Vamos tentar novamente o contato com ele e a gente já volta, peraí.

0: Luiz, tá me ouvindo?
1: Sim, boa noite.
0: Boa noite, Luiz, tudo bem com você?
1: Graças a Deus, vocês veem da rádio.
0: Graças a Deus, bem também. Ô, Luiz, nós vamos rezar agora o quinto mistério glorioso e vamos contemplar a coroação de Maria no céu. Você quer colocar suas intenções, Luiz?
1: Sim.
0: Pode falar.
1: Por todos os funcionários dos hospitais e pelos enfermos e por todas as famílias.
0: Amém. Mais alguma coisa?
1: Não, só isso mesmo.
0: Tá, João, então. Então coloco, vamos iniciar então. Terço, você prefere fazer a primeira parte e eu faço que a gente continua aqui ou você prefere o contrário?
1: Pode ser o contrário.
0: Tá bom, então. Eu inicio então, tá bom?
1: Tá bom.
0: Pai nosso que estás no céu, santificado seja o vosso nome, venha a nós o vosso reino, seja feita a vossa vontade, assim na terra como no céu.
1: O pão nosso de cada dia nos dai hoje, perdoai as nossas ofensas, assim como nós perdoamos a quem nos tem ofendido, e não deixeis cair da tentação, mas livrai do mal. Amém.
0: Ave Maria, cheia de graça, o Senhor é convosco. Bendita sois vós entre as mulheres, bendito o fruto do vosso ventre, Jesus.
1: Santa Maria, Mãe de Deus, rogai por nós, pecadores, agora e na hora de nossa morte. Amém.
0: Ave Maria, cheia de graça, o Senhor é convosco. Bendita sois vós entre as mulheres, bendito o fruto do vosso ventre, Jesus.
1: Santa Maria, Mãe de Deus, rogai por nós, pecadores, agora e na hora de nossa morte. Amém.
0: Ave Maria, cheia de graça, o Senhor é convosco. Bendita sois vós entre as mulheres, bendito o fruto do vosso ventre, Jesus.
1: Santa Maria, Mãe de Deus, rogai por nós, pecadores, agora e na hora de nossa morte. Amém.
0: Ave Maria, cheia de graça, o Senhor é convosco. Bendita sois vós entre as mulheres, bendito o fruto do vosso ventre, Jesus.
1: Santa Maria, Mãe de Deus, rogai por nós, pecadores, agora e na hora de nossa morte. Amém.
0: Ave

0: Maria, cheia de graça, o Senhor é convosco. Bendita sois vós entre as mulheres, bendito o fruto do vosso ventre, Jesus.
1: Santa Maria, Mãe de Deus, rogai por nós, pecadores, agora e na hora de nossa morte. Amém.
0: Ave Maria, cheia de graça, o Senhor é convosco. Bendita sois vós entre as mulheres, bendito o fruto do vosso ventre, Jesus.
1: Santa Maria, Mãe de Deus, rogai por nós, pecadores, agora e na hora de nossa morte. Amém.
0: Ave Maria, cheia de graça, o Senhor é convosco. Bendita sois vós entre as mulheres, bendita o fruto do vosso ventre, Jesus.
1: Santa Maria, Mãe de Deus, rogai por nós, pecadores, agora e na hora de nossa morte. Amém.
0: Ave Maria, cheia de graça, o Senhor é convosco. Bendita sois vós entre as mulheres, bendito o fruto do vosso ventre, Jesus.
1: Santa Maria, Mãe de Deus, rogai por nós, pecadores, agora e na hora de nossa morte. Amém.
0: Ave Maria, cheia de graça, o Senhor é convosco. Bendita sois vós entre as mulheres, bendito o fruto do vosso ventre, Jesus.
1: Santa Maria, Mãe de Deus, rogai por nós, pecadores, agora e na hora de nossa morte. Amém.
0: Ave Maria, cheia de graça, o Senhor é convosco. Bendita sois vós entre as mulheres, bendito o fruto do vosso ventre, Jesus.
1: Santa Maria, Mãe de Deus, rogai por nós, pecadores, agora e na hora de nossa morte. Amém.
0: Glória ao Pai, ao Filho e ao Espírito Santo.
1: Como era no princípio, agora e sempre. Amém.
0: Meu bom Jesus, perdoai-nos e livrai-nos do fogo do inferno. Levai as almas todas para o céu e socorrei principalmente as que mais precisarem da vossa misericórdia.
1: Senhor Jesus.
0: Amém. Nossa Senhora Aparecida,
1: rogai por nós.
0: São José, recorremos a vós. São José,
1: rogai por nós.
0: Jesus, manso e humilde de coração, fazei o nosso coração semelhante ao vosso. Luiz, muito obrigado pela sua participação aí. Boa noite para você e sua família, tá? Que Nossa Senhora acolha seus pedidos aí, suas intenções.
1: Amém para vocês da rádio também.
0: Muito obrigado, boa noite.
1: Boa noite.
0: Infinitas graças vos damos, soberana rainha, pelos benefícios que todos os dias recebemos de vossas mãos liberais. Dignai-vos agora e para sempre tomar-nos debaixo de vosso poderoso amparo, e para mais vos alegrar, vos saudamos com uma salve rainha. Salve rainha, mãe de misericórdia, vida, doçura e esperança nossa, salve. A vós bradamos os degredados filhos de Eva. A vós suspiramos, gemendo e chorando neste vale de lágrimas. Eia, pois, advogada nossa, esses vossos olhos misericordiosos a nós volvei. E depois desse desterro, mostrai-nos Jesus, bendito fruto do vosso ventre. Ó clemente, ó piedosa, ó doce sempre Virgem Maria, rogai por nós, Santa Mãe de Deus, para que sejamos dignos das promessas de Cristo. Amém.
2: Meu querido irmão, minha querida irmã, você que rezou o Santo Terço conosco, você que nos escuta agora da sua casa, do seu trabalho, do carro, onde estiver. Queremos te acolher neste momento tão especial de fé e de entrega. Chegou a hora de nos colocarmos sob o olhar amoroso de Maria, Mãe Aparecida. Ofereçamos a ela nossa vida, nossas alegrias e dificuldades, as pessoas que amamos e também aquelas que mais precisam de oração. Com o coração cheio de confiança, vamos juntos fazer a nossa consagração.
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0: Ó Maria Santíssima, pelos méritos de nosso Senhor Jesus Cristo, em vossa querida imagem de Aparecida, espalhais inúmeros benefícios sobre todo o Brasil. Eu, embora indigno de pertencer ao número de vossos filhos e filhas, mas cheio do desejo de participar dos benefícios de vossa misericórdia, prostrado aos vossos pés, consagro-vos o meu entendimento para que sempre pense no amor que mereceis. Consagro-vos a minha língua para que sempre vos louve e propague a vossa devoção. Consagro-vos o meu coração para que depois de Deus vos ame sobre todas as coisas. Recebei-me, ó Rainha incomparável, vós que o Cristo crucificado deu por nós por mãe. No ditoso número de vossos filhos e filhas, acolhei-me debaixo de vossa proteção. Socorrei-me em todas as minhas necessidades, espirituais e temporais, sobretudo na hora da minha morte. Abençoai-me, ó celestial cooperadora, e com vossa poderosa intercessão, fortalecei-me em minha fraqueza, a fim de que, servindo-vos fielmente nesta vida, possa louvar-vos, amar-vos e dar-vos graças no céu, por toda a eternidade. Assim seja. Amém.
2: Entregamos todas as nossas intenções ao coração materno de Maria, confiantes na sua intercessão. Que a paz de Cristo alcançada por essa oração permaneça em nossos lares e em nossos corações. Em nome do Pai, do Filho e do Espírito.

0: chegamos ao final de mais um momento especial aqui com a Mãe Aparecida na Rede Aparecida de Rádio. Agradeço primeiro a sua companhia, você que esteve em casa rezando, agradecendo. Que Nossa Senhora Aparecida interceda pelos seus pedidos. Eu agradeço também a presença do meu amigo Luiz César. Luiz, obrigado, viu, meu irmão, pela sua companhia aqui hoje.
1: Eu que agradeço o momento especial que tive pela primeira vez. Me tocou até a emoção de participar de um momento tão especial quanto esse, do Texto dos Homens aqui na Rádio Aparecida.
0: Obrigado, viu, por esse momento, por estar conosco neste dia sagrado, nessa quarta-feira, juntinhos com a Mãe Aparecida. Meu amigo Marco, obrigado, meu irmão.
2: Muito obrigado a você, obrigado aos ouvintes aí, por essa acolhida maravilhosa, pela oportunidade de rezarmos juntos esse Santo Terço aí, né? Que as intenções de todos se estendam a todo esse Brasil, que Nossa Senhora abençoe a todos nós. Amém.
0: Amém. Luiz Antônio, obrigado, meu querido.
3: Obrigado,
0: Deus abençoe, José. O senhor.
3: Abençoe você também, todo mundo que participou com a gente, né? Estamos juntos aí na oração dos homens do terço.
0: Com toda certeza.
3: Amém.
0: Benedito, obrigado, meu querido.
4: Eu que agradeço. Muito obrigado a você dar esse espaço para nós aqui do terço. O dia que quiser também, as nossas portas lá estão abertas. Uhum. Toda terça-feira às 19:30 ou 19:45 por aí. Maravilha. Nós estamos lá. Amém?
0: Firme,
4: nós
0: forte.
4: Pedimos a todos os homens do terço nosso lá que vá a compartilhar mais com nós lá, que nós estamos precisando bastante de os nossos carneirinhos para nós lá.
0: Com toda certeza. Um abraço pro senhor, viu, Benedito?
4: Amém. Obrigado. Para vocês também. Deixa um abraço para todos aí.
0: Muito obrigado você que esteve em casa com a gente. Nosso Santo Terço finalizou, mas a nossa missão continua até meia-noite com a primeira parte do programa com a Mãe Aparecida. Meia-noite chega Eduardo José até às 5 horas da manhã com o Santo Terço às 4 horas da manhã. Eu sou Zé Antônio, trabalho com a produção de Marcos Thiago, a coordenação da Paula Castro e a direção do Padre Vanderlei Souza, missionário redentorista. Na nossa transmissão multimídia, o nosso amigo Jonas. Alô, Jonas, obrigado, viu, meu amigo? Deus abençoe você e também toda a sua família. Um grande abraço. Obrigado sempre pelo carinho, pela companhia. Até mais. Tchau, tchau.
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9: 11:10, horário de Brasília. Boa noite.
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11: Tem gente que diz que vai esperar a idade chegar ou o filho crescer para ir à igreja com mais tempo ou para rezar mais. Lamento decepcionar, mas preciso dizer que a hora é agora. Que garantia você tem de que dá para esperar amanhã? E que certeza tem de que com os filhos mais velhos ou com a aposentadoria te sobrará tempo para ir à igreja ou para rezar com mais calma? Na verdade, aí sim, chegamos numa importante questão. Será que tem sentido dar a Deus apenas o tempo que sobra? Creio que não. Ele merece o primeiro lugar. Ele merece ser a prioridade de nossas vidas, pois escolheu nos amar como prioridade entre todas as suas criaturas. Então, não fique parado. Procure amar a Deus sobre todas as coisas agora, estando mais perto da casa dele ou do coração dele. Ele não cobra nada

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1: Hoje, dia 15 de julho, vamos conhecer a história de Públio, autoridade na Ilha de Malta. Perto dali ficava a casa do chefe da ilha, que se chamava Públio. Você confere no 28º e último capítulo dos Atos dos Apóstolos. Públio era a principal autoridade na Ilha de Malta, quando Paulo, como prisioneiro, estava sendo levado pelo mar para Roma. O navio naufragou numa ilha, depois de uma violenta tempestade de 14 dias seguidos. Era um navio enorme, com 276 passageiros. Já em terra, descobriram que era a Ilha de Malta, no meio do mar Mediterrâneo. Lá, eles foram muito bem acolhidos pelos habitantes do lugar, depois de ter sido milagrosamente salvo de uma mordida de cobra. Paulo foi levado para a casa de Públio, o chefe do lugar. Apesar do nome latino, Públio...

oficial romano, mas sim o chefe natural dos habitantes do lugar. Pelo nome, ele deve ter sido de família nobre. O livro de Atos diz que o chefe os acolheu bem, com muitas gentilezas. Durante 3 dias, eles ficaram hospedados na casa de Públio. Nessa ocasião, o pai de Públio estava muito doente, com febre e disenteria. Paulo foi visitá-lo. O apóstolo rezou sobre ele, impôs as mãos e o curou. Depois disso, muitos habitantes de Malta começaram a levar os doentes para Paulo e ele eram curados. Paulo ficou na ilha por uns 3 meses, até chegar outro navio que o levasse para Roma.

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1: 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Vamos juntos acompanhar Igreja em Comunhão de hoje.
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2: Olá, para você que acompanha a programação da Rádio Aparecida, é sempre bom estarmos juntos aqui no programa Com a Mãe Aparecida, no quadro Igreja em Comunhão. E acontece neste final de semana a Romaria dos Mártires da Caminhada. Ela que tem seu epicentro na prelazia de São Félix do Araguaia, em Ribeirão Cascalheira, no Mato Grosso. O evento comemora ainda o jubileu de 50 anos do martírio do padre João Bosco Penido Bunier e convoca movimentos sociais e eclesiais para celebrar a memória dos defensores dos direitos humanos. Para conversar conosco sobre essa romaria, eu recebo hoje Silvia Ludovina, uma das organizadoras desta romaria. Silvia, primeiramente, muito obrigada por conversar conosco. Seja muito bem-vinda.
3: Ah, é uma alegria muito grande falar com vocês a respeito da romaria, né? Conversar sobre a Romaria dos Mártires da Caminhada.
2: Silvia, que é uma... Para a gente iniciar, gostaria de perguntar para você justamente isso. Essa romaria que já acontece há muitos anos e se tornou uma tradição da nossa igreja, em especial daqueles que defendem a vida e os direitos humanos.
3: Isso, é um acontecimento muito forte e importante na nossa caminhada de igreja. É um acontecimento que marca, né, a nossa vida, que movimenta toda a nossa caminhada. E como o melhor da festa é sempre preparar, então assim, a preparação, a organização, esses dias todos que a gente vive, são dias muito intensos de partilha, de alegria, de reuniões, de orações. Então a gente está vivendo essa alegria da preparação agora esses dias.
2: Silvia, e gostaria que você falasse um pouquinho também como está a expectativa para essa Romaria dos Mártires da Caminhada, essa romaria que celebra também os 50 anos do martírio de padre João Bosco Bunier, né? Como esse padre marcou

0: a história dessa luta pelos direitos humanos aqui no Brasil, em especial, né, como vocês vão lembrar de Padre Bunier durante a Romaria.
1: Sim, agora é 50 anos do martírio do Padre João Bosco Penido Bunier, que foi morto aqui, né, na cidade de Ribeirão Cascalheira. Foi martirizado aqui em defesa de duas mulheres que estavam sendo torturadas na cadeia, né, em 1976, né? E elas estavam sendo torturadas e o padre, junto com o bispo Pedro, foi interceder por elas. E aí, nesse momento, ele foi assassinado pela polícia, né, na época, pela polícia aqui na época, aqui em Ribeirão Cascalheira. Então a gente está, é uma experiência que a gente faz de esperança, né, nessa Romaria. É a esperança pascal, porque as mortes, né, de nossos mártires, elas não são mortes simplesmente morridas, nem fatalmente matadas. Elas são mortes vividas, né, vidas doadas. Que como Jesus, eles dizem em sua generosidade, né, ninguém me tira a vida, eu a dou, né. A última do Padre João Bosco foi: acabamos a nossa tarefa, né? Parecido com Jesus, né? Tudo está consumado. Então, como Jesus, eles dizem, né, em sua generosidade, né, que ninguém me tira a vida, eu a dou. E o Padre João Bosco é exemplo de Jesus também, né? Acabamos a nossa tarefa. E a escolha dos temas das romarias até hoje, desse ano, é Testemunhas da Esperança. E desde 96 que eu participo, são sempre temas que fazem sempre alusão à vida, né? Vidas pela vida, vidas pelo reino, vidas pelo reino, testemunhas da vida. Então, os mártires, eles fizeram de suas causas, né, a fé, a terra, os direitos humanos, a justiça, a libertação, etc., a razão de ser de suas vidas e a vitória de suas mortes. E João Bosco, né, é um mártir que fez a razão de ser da sua vida, né, a libertação das mulheres, libertou essas mulheres da opressão.
0: Silvia,
1: e a gente,
0: nesse sentido, nós recordamos também, além, né, de Padre João Bosco, alguns outros mártires da caminhada, como a gente cita aqui Dorothy Steng, também o próprio Dom Pedro Casaldáliga, né, entre tantos outros que fazem parte dessas histórias de testemunha da esperança, que testemunharam essa esperança viva, né, trouxeram aí, na sua caminhada, essa verdadeira missão de lutar por aqueles que mais precisam, pelos mais necessitados, aqueles que mais sofreram. Esses mártires também são lembrados durante a Romaria, não é mesmo?
1: Isso mesmo. A gente segue em Romaria, né, rumo ao Santuário dos Mártires, porque nós somos o povo da esperança, né, filhos e filhas de Deus da vida. E o nosso Deus não é um Deus dos mortos, mas dos vivos, né? Somos discípulos e discípulas do vencedor da morte, testemunhas do crucificado, do ressuscitado, como nos dizia o bispo Pedro. Como rezamos na oração dos mártires da caminhada, né? Seguidores do vivente para sempre. Quem dá a vida ganha, né? Se falando dos vários mártires que a gente reza, que a gente nessa Romaria, né, Dom Oscar Romero, né, agora São Oscar Romero, né, bispo de El Salvador, fez um anúncio: se me matam, ressuscitarei no meio do povo. Somente é uma vida inútil aquela que se fecha no egoísmo, na passividade, no isolamento, no medo, né? E os nossos mártires, como Jesus, como vários mártires que nós estamos celebrando, fazendo memória, eles saíram ao encontro

0: da vida, né? A exemplo de Jesus Cristo. Mesmo entre os poderes de Jerusalém e a vergonha pública do Calvário, para triunfar definitivamente na Páscoa. Então, não busquemos entre os mortos, né? Nos diz em Lucas 24:5. Não busquemos entre os mortos aqueles que estão vivos.
1: Silvia, é importante a gente falar também quantas pessoas são esperadas para essa romaria, marcando esses 50 anos. E fica o convite também para as pessoas que estiverem por lá também participarem, né? Qual a orientação e também como vocês estão se preparando para essa romaria?
0: Então, a cidade, a nossa cidade aqui é uma cidade pequena, 12 mil habitantes o município todo. Mas os romeiros, eles são acolhidos nas casas. Então tem uma equipe de acolhida que já está providenciando as casas, organizando, fazendo o levantamento das casas. E as caravanas, elas estão sendo cadastradas. A gente pediu para serem disponibilizou um link para elas se cadastrarem antes, para a gente organizar essa hospedagem, né? E nós já temos mais de 2.500 pessoas inscritas. Nós estamos esperando em torno de 4 mil pessoas nessa romaria.
1: Silvia, mais uma vez, muito obrigada por conversar conosco, trazendo um pouquinho então sobre os detalhes da romaria, dos mártires da caminhada, acontecendo então nos dias 18 e 19 de julho, próximo final de semana, que tem esse tema bonito, Testemunhas da Esperança. Um grande abraço.
0: Abraço, muito obrigada. E fica o convite para que todos venham participar da romaria. Estamos aqui à espera de vocês, aguardando cada um de vocês com muito carinho. Muito obrigada.
1: Nós conversamos com uma das organizadoras da Romaria dos Mártires da Caminhada, Silvia Ludovina, Rafael Oliveira, para a Rede Aparecida de Rádio e Signes Brasil.
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8: 11:32, horário de Brasília. Boa noite.
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Noites Traiçoeiras, Thiago Brado, com a mãe Aparecida, aqui pela Rede Aparecida de Rádio. Deixa eu mandar um grande abraço pra minha amiga Elisiária Mena, lá da cidade de Lorena. Beijo pra você, Elisiária. Obrigado pelo carinho, pela companhia. Quão grande és tu, Adriana.

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1: A paz esteja com você. Falar de Maria sempre é um grande mistério do amor de Deus. Nunca vamos esgotar o assunto. Podemos passar a vida toda refletindo e vão sempre nos encantar, porque Maria expressa o mistério que é o ser humano, o verdadeiro sentido da vida e como crescer na graça e no conhecimento de Cristo. Esse é o símbolo de toda a nossa vida para todos os seres humanos. Aqueles que creem, aqueles que não creem, todos somos criados à imagem e semelhança de Deus e precisamos resgatar essa imagem e semelhança de Deus. Alguns conseguirão algo, alguns até um pouco mais, outros mais, e muitos talvez passem a vida sem vivê-la plenamente. Por isso é muito importante que a gente tenha humildade para reconhecer que a vida é mais do que aquilo que a gente faz dela, aquilo que a gente acha, que a gente pensa. E é preciso ter coragem para a gente tomar decisões, para mudar aquilo que é necessário, para que nós possamos crescer sempre mais. E é preciso também paciência, porque nem tudo se consegue de uma hora para outra. Nós temos que ir passando momento por momento para chegar à plenitude da vida. Façamos deste mês de maio uma oportunidade para tomar uma nova decisão. O que que eu estou fazendo com a minha vida? Que tipo de ser humano eu sou? Como que eu tenho vivido a fé? Eu tenho consciência que é ser igreja, que eu sou membro da igreja, que tudo que eu faço de bem ou de mal afeta a igreja. Todo bem que eu faço torna a igreja mais santa e todo mal que eu faço torna a igreja mais pecadora. Olhemos para Maria e aprendamos com ela na humildade que ela teve, a coragem que ela teve, a paciência para poder continuar no caminho. E todos nós, como peregrinos de esperança, temos confiança que a fé não decepciona, a esperança não decepciona. O amor, quando é verdadeiro, um dia produzirá muitos frutos. Que a graça de Deus nos acompanhe cada dia e que esse mês mariano faça o nosso coração vibrar de amor por Deus com Maria.
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0: Força e Vitória, Eliana Ribeiro. Vamos juntos acompanhar os 5 minutos de Jesus.
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2: Falta em nossos dias pessoas que pensam que é compatível a assistência frequente à Santa Missa e a outros atos do culto com a murmuração, a crítica, o ódio ou o rancor contra o próximo. A virtude básica do cristianismo é a caridade. O verdadeiro cristão não pode fomentar em si nenhum sentimento de aversão, de ódio ou de má vontade para com ninguém. É verdade que muitas vezes não podemos evitar esses maus sentimentos, antipatias ou aversões para os que nos fizeram o mal, mas sempre poderemos evitar consentir naquilo que sintamos. O que ofende a Deus e ao próximo não é o que sentimos, mas o que consentimos. Finalmente, sempre será pouco o esforço que façamos por conseguir um temperamento amável, doce, bondoso e compreensivo, paciente e humilde.

0: Meus amigos, eu vou ficando por aqui. Muito obrigado pelo seu carinho, pela sua companhia nessa noite especial de quarta-feira, dia 15 de julho de 2026. Fico com ele, Eduardo José, chegando para mais uma madrugada aqui com a Mãe Aparecida para te fazer companhia. Essa madrugada já de quinta-feira, dia 16 de julho de 2026. Meu irmão, tudo certinho? Tudo certo por aí? Tudo bom ou não? Como é que você tá?
1: E aí, Zé, belezinha?
0: Beleza, graças a Deus.
1: Graças a Deus, tudo certinho.
0: Bom demais.
1: Pronto para mais uma madrugada com a Mãe Aparecida, nessa caminhada de fé e de esperança, juntos até às 5 da matina.
0: E com o Santo Terço às 4 horas da manhã.
1: Isso mesmo. Rezando o Santo Terço Mariano às 4 da manhã, com esse povo maravilhoso espalhado pelo Brasil e pelo mundo afora.
0: Com certeza. E sabe o que está chegando também? Dia 12 de outubro.
1: Rapidinho, né? Está chegando rapidinho. Aí.
0: Vamos entrar no clima ou não?
1: Vamos entrar no clima e com toda certeza já aprendendo, né? Para que nós possamos cantar. Cantar e cantar bonito.
0: Julho, agosto, setembro, outubro. Temos três meses aí. Já tá na boca do povo.
1: Já tá aí, ó.
0: Já tá aí. Vamos lá então, o hino da Padroeira 2026, hino e festa da Padroeira 2026. Um abraço pra você.
1: Outro, meu irmão. Vai com Deus. Até amanhã, se Deus quiser.
0: Valeu, grande abraço, até amanhã. Tchau, tchau.
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5: Meia-noite, bom dia.
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5: Com a Mãe Aparecida, rede Aparecida de Rádio, uma ótima e abençoada madrugada, madrugada de um novo dia. A você, meu irmão, a você, minha irmã, irmãos em Cristo, que a partir de agora nos fazem companhia na segunda parte do programa Com a Mãe Aparecida. Eu sou Eduardo José e fico com vocês até às 5 da manhã. Isso mesmo, e na última hora do Com a Mãe Aparecida, a oração do Santo Terço. Obrigado a você que nos acolhe pelas estradas do Brasil. Nossos irmãos e irmãs que estão neste momento trabalhando, voltando para suas casas depois de uma jornada de trabalho. Você, meu irmão querido, minha irmã querida, que está saindo agora para o seu trabalho, pegando estrada, louvando e agradecendo a Deus por isso. Aos irmãos que estão aí no tapetão, cumprindo a sua jornada, que Deus abençoe, que a Mãe Aparecida proteja a todos, todos, todos. Da mesma forma, aos irmãos que já estão cumprindo a sua missão, trabalhando, louvando e agradecendo a Deus, o nosso povo de Deus que trabalha na madrugada. Os irmãos que estão em suas casas, já no descanso, depois de um dia de trabalho, obrigado pelo seu carinho, obrigado por nos permitir entrar neste local tão sagrado que é a sua casa, a sua igreja doméstica, estar junto de você, da sua família, louvando e agradecendo ao nosso bom Deus por tudo que temos, por tudo que somos, e colocando tudo nas mãos de nossa Mãe Santíssima, a Virgem Maria, a Senhora Aparecida, que ela cuide, que ela interceda por cada um de nós nas nossas dificuldades, nas nossas aflições, em tudo aquilo que precisamos para que nós possamos seguir ao seu filho, o Senhor Jesus. Obrigado, Mãe Aparecida, pela sua intercessão. A produção é de Marcos Tiago, Paula Castro na coordenação, na direção Padre Missionário Redentorista Vanderlei Souza. Hoje nós já estamos vivendo o dia 16 de julho de 2026, quinta-feira da graça de Deus, quinta-feira eucarística. E hoje a Santa Mãe Igreja celebra, faz memória a Nossa Senhora do Carmo, a quem nós pedimos a intercessão, que a Mãe do Carmo rogue por todos nós, por cada um de nós. Obrigado a você, meu irmão, que nos acolhe, a você, meu irmão, que nos recebe, onde quer que você esteja nesse momento. E quem está chegando, como todas as madrugadas, abrindo o nosso com a Mãe Aparecida, Padre Vanderlei Souza, com esse momento de evangelização, de reflexão, com os ponteiros apontam para o infinito.
8: Concebeu do Espírito Santo. Ave Maria, cheia de graça, o Senhor é convosco. Bendita sois vós entre as mulheres, e bendito é o fruto do vosso ventre, Jesus. Santa Maria, Mãe de Deus, rogai por nós, pecadores, agora e na hora da nossa morte. Amém. Rogai por nós, Santa Mãe de Deus, para que sejamos dignos das promessas de Cristo. Oremos e fundi, Senhor, vos rogamos a vossa graça em nossos corações, para que nós que conhecemos pela anunciação do anjo a encarnação de Jesus Cristo, vosso Filho, cheguemos por sua paixão e morte de cruz a glória da ressurreição. Pelo mesmo Cristo nosso Senhor. Amém.
9: Olá, meu querido irmão, querida irmã, estamos no tempo comum na liturgia da igreja, nesse momento especial que vai da Páscoa até a festa de Cristo Rei. Um tempo longo na liturgia, na qual nós somos convidados a incorporar em nosso dia a dia a palavra de Jesus, a mensagem da comunidade de fé e a experiência daqueles que vieram antes de nós. Então a liturgia vai nos oferecer a oportunidade de fazer uma grande reflexão, um grande retiro na nossa vida, trazendo para o hoje a riqueza que a palavra nos traz. Nós temos uma reflexão de Santo Ambrósio, bispo do século IV, sobre a vivência do batismo, né? Após passarmos pelas águas do batismo, como devemos buscar integrar a nossa vida na coerência do que recebemos? Diz o santo: em seguida, banhado das águas do batismo, subiste em direção ao sacerdote. Pensa no que se seguiu. Não foi aquilo que Davi cantou, como bálsamo na cabeça que desce pela barba de Arão? É o mesmo bálsamo de que fala Salomão. Bálsamo derramado é o teu nome, por isso as jovens te amaram e te atraíram. Quantas almas renovadas hoje te amam, Senhor Jesus, dizendo: atraí-nos em teu seguimento, corremos ao odor de tuas vestes para que respiremos o odor da ressurreição. Entende, pois, irmão, de que modo se faz isso? Pois os olhos do sábio estão

sobre sua cabeça. A unção escorre pela barba, isto é, pela beleza da juventude, pela barba de Arão, para que te tornes a raça eleita, sacerdotal, preciosa. Porque todos no reino de Deus somos também ungidos pela graça espiritual para o sacerdócio. Recebeste depois a veste branca, indício de teres despido a crosta dos pecados e revestido a casta túnica da inocência, lembrada pelo profeta que diz: aspergi-me como esopo e serei limpo. Ora, quem é batizado vê-se purificado pela lei, pelo evangelho. Segundo a lei, porque como um ramo de esopo, Moisés aspergia o sangue do cordeiro. Segundo o evangelho, porque eram brancas como a neve as vestes do Cristo quando revelou a glória de sua ressurreição. Mais do que a neve, se torna alvo aquele a quem se perdoa a culpa. O Senhor, por intermédio de Isaías, diz: se vossos pecados forem como a púrpura, eu os alvejarei como a neve. Lembra-te então, irmão, que recebeste a graça espiritual, a marca espiritual, o espírito de sabedoria e de inteligência, o espírito de conselho, de força, de ciência, de piedade, no santo temor. Guarda, portanto, o que recebeste. Deus Pai te assinalou, o Cristo Senhor te confirmou e deu-te o penhor do Espírito em teu coração, como aprendeste com a leitura do apóstolo. Hoje, meu querido irmão, querida irmã, nós celebramos o título de Nossa Senhora do Carmo, essa belíssima devoção que nasce desde lá o antigo profeta Isaías do Monte Carmelo, e essa história vem caminhando, onde Deus fala ao coração do homem. E aí nós temos uma reflexão belíssima de São Leão Magno, Papa do século V, sobre a concepção virginal de Maria no corpo e no espírito, esse grande mistério que cerca a vivência da Santíssima Virgem Maria, dando, portanto, motivo e origem a todos os outros títulos que nós vamos perceber e devotamente rezar da Santíssima Mãe de Deus. Diz o santo: uma virgem da descendência real de Davi foi escolhida para a sagrada maternidade. Iria conceber um filho, Deus e homem, primeiro em seu espírito e depois em seu corpo. E para evitar que, desconhecendo o desígnio de Deus, ela se perturbasse perante efeitos tão inesperados, ficou sabendo no colóquio com o anjo que era a obra do Espírito Santo que nela se realizaria. Maria, portanto, acreditou que, estando para ser em breve mãe de Deus, sua pureza não sofreria dano algum. Como duvidaria desta concepção tão original, aquela a quem é prometida a eficácia do poder do Altíssimo? A sua fé e confiança são ainda confirmadas pelo testemunho de um milagre anterior, a inesperada fecundidade de Isabel. De fato, quem tornou uma estéril capaz de conceber, pode também fazer com que uma virgem conceba. A palavra de Deus, que é Deus, o Filho de Deus, que no princípio estava com Deus, porque em tudo foi feito e sem ela nada se fez, a fim de libertar o homem da morte eterna, se fez homem, desceu para assumir a nossa humildade sem diminuir a sua majestade. Permanecendo o que era, assumiu o que não era. Uniu a verdadeira condição de escravo à condição segundo a qual ele é igual a Deus, realizando assim, entre as duas naturezas, uma aliança tão admirável que nem a inferior foi absorvida por essa glorificação, nem a superior foi diminuída por esta elevação. Desta forma, conservando-se a perfeita propriedade das duas naturezas que subsistem em uma só pessoa, a humildade é assumida pela majestade, a fraqueza pela força, a mortalidade pela eternidade. Para pagar a dívida contraída pela nossa condição pecadora, a natureza invulnerável uniu-se à natureza passível, e a realidade de verdadeiro Deus e verdadeiro homem associa-se na única pessoa do Senhor. Por conseguinte, aquele que é um só mediador entre Deus e os homens, como exigia a nossa salvação, morreu segundo a natureza humana e ressuscitou segundo a natureza divina. Pois, com razão, o nascimento do Salvador conservou intacta a integridade virginal de sua mãe. Ele salvaguardou a pureza dela, dando-lhe a condição de dar à luz a ele, que é a verdade. Tal era, caríssimos filhos, o nascimento que convia a Cristo, poder e sabedoria de Deus. Por este nascimento, ele é semelhante a nós pela sua humanidade e superior a nós pela sua divindade.

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1: Com a Mãe Aparecida, Rede Aparecida de Rádio, obrigado a você, meu irmão, que nos acolhe pelas nossas rádios parceiras, por uma das emissoras que integram a Rede Aparecida de Rádio. A você, meu irmão querido, que está rezando conosco pelo aplicativo Aparecida, pelo a12.com/rádio Aparecida. 3104-1043 é o nosso WhatsApp para você enviar a sua mensagem de fé, de amor, paz, esperança e também as suas intenções para rezarmos o Santo Terço logo mais às 4 da manhã. E o nosso segundo dia do trido ao padre Vitor Coelho de Almeida, venerável padre Vitor.
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3: Abençoai-nos, ó Mãe Celestial.
1: Sejam todos bem-vindos a este momento especial de fé e devoção. Com alegria nos reunimos para celebrar o segundo dia de nosso trido ao venerável padre Vitor Coelho de Almeida, missionário redentorista que dedicou sua vida ao anúncio do evangelho, ao amor à Mãe Aparecida e ao acolhimento dos romeiros e ouvintes da Rádio de Nossa Senhora.
4: Durante estes dias, somos convidados a renovar nossa confiança em Deus, fortalecendo nossa caminhada cristã por meio da oração, da escuta da palavra e do testemunho deixado pelo Padre Vitor. Que seu exemplo de humildade, esperança e serviço nos inspire a viver com mais amor, fé e dedicação ao reino de Deus.
2: Segundo dia, Padre Vitor e a devoção a Maria na amizade social.
1: Em sua vida, Padre Vitor destaca a presença e inspiração na devoção mariana como grande motivo de sua decisão em viver e crescer naquilo que Deus o chamava e vencer as dificuldades ao longo da vida.
4: O venerável Padre Vitor nasceu no dia 22 de setembro de 1899 na cidade de Sacramento, em Minas Gerais. Entrou na Congregação Redentorista fazendo os votos religiosos no ano de 1918, na cidade de Perdões, em Minas Gerais. Viveu na congregação até o dia 21 de julho de 1987.
5: No rádio e nas viagens missionárias, Padre Vitor divulgou a devoção à Mãe de Deus, Nossa Senhora Aparecida, e a atenção à sua mensagem na história de nossa salvação. Fazer o que o Senhor nos ensina e praticar aquilo que ele viveu na relação uns com os outros.
1: Declarado venerável pelo seu testemunho heróico e cultivo das virtudes essenciais, é um destaque especial em nossa igreja no Brasil. O venerável padre Vitor Coelho de Almeida nos ensina a ouvir a voz de Deus e colocá-la em prática nos encontros e desencontros da

0: de Almeida, com a leitura do Evangelho de São Lucas, vamos perceber que o Magnificat é uma profunda oração de louvor, gratidão e confiança em Deus. Ao proclamar, "Minha alma engrandece ao Senhor", Maria reconhece as maravilhas realizadas por Deus em sua vida e manifesta a humildade de quem se coloca inteiramente a serviço do projeto divino. O Magnificat nos ensina que o Pai olha com amor para os pequenos, os humildes e os que nele confiam. Atentos à palavra do Senhor, ouçamos.
1: Evangelho de Jesus Cristo segundo Lucas. Naquele tempo, Maria disse: "A minha alma engrandece o Senhor, e o meu espírito se alegra em Deus, meu Salvador, porque olhou para a humildade de sua serva. Doravante, todas as gerações me chamarão bem-aventurada, porque o Poderoso fez grandes coisas em meu favor. O seu nome é santo, e sua misericórdia se estende de geração em geração a todos os que o temem. Ele mostrou a força de seu braço, dispersou os soberbos de coração, derrubou do trono os poderosos e elevou os humildes. Encheu de bens os famintos e despediu os ricos de mãos vazias. Socorreu Israel, seu servo, lembrado de sua misericórdia, conforme prometer aos nossos pais, em favor de Abraão e de sua descendência para sempre." Palavra da salvação.
2: Glória a vós, Senhor.
3: Nossa Senhora, na história do Padre Vítor Coelho, é inspiradora para ações em favor dos irmãos e irmãs, de modo especial os mais necessitados. Influenciando com suas palavras e motivações nos programas radiofônicos ao cuidado e qualidade de vida, os ouvintes e devotos da Mãe Aparecida aprendiam a lidar e a fazer e a organizar, a preparar um bom terreno para fazer uma horta cuidadosa, saneamento básico e diversas outras orientações que ele levava para que os discípulos e discípulas fiéis da Mãe Aparecida pudessem também ter uma qualidade de vida melhor, tratando assim batalhas fortes em prol do respeito à dignidade humana, porque para ele, para o Padre Vítor, a fé nos traz o cuidado com a dignidade e o bem-estar, porque convictos de que amar a Deus leva-nos ao caminhar rumo ao amor aos irmãos e irmãs. Por isso, na sua vivência, no seu testemunho e motivação, nos cuidados com as crianças, a solidariedade social, o bom cultivo de alimentos nos quintais das casas, através das hortas, saneamento básico, tudo isso antecipa o que teremos no pontificado do Santo Padre, o Papa Francisco, sob o conceito de ecologia integral, o cuidado com o todo, com pequenos detalhes que levarão a profundas e constantes transformações. O cuidado com a vida, o cuidado no seu todo, a vida humana, a vida ao redor, a vida vegetal, a vida animal. Ou seja, o Padre Vítor nos inspirou a vivenciar aquilo que o Papa Francisco vai trazer no seu pontificado, o conceito de ecologia integral. A ecologia que olha a totalidade da vida. Isto é sagrado, porque a vida é sagrada. A vida é dom de Deus. Não pode ser depreciada, não pode ser vilipendiada. Ela tem que ser cuidada e preservada.
4: Oração.
3: Querido irmão, querida irmã, neste momento de fé e confiança, elevemos ao Senhor as nossas preces pela beatificação do venerável Padre Vítor Coelho de Almeida, missionário redentorista, homem simples dedicado à oração e ao acolhimento dos romeiros. Um homem que marcou a vida de milhares de pessoas com seu testemunho de amor, amor a Deus, amor à humanidade e profunda devoção à Mãe Aparecida. Ao contemplarmos sua caminhada de santidade, somos convidados também a renovar nossa esperança e nossa fidelidade ao Evangelho, para que o exemplo do venerável Padre Vítor Coelho nos inspire a viver com humildade, caridade e confiança na misericórdia divina. Unidos como igreja,

Nossa da Mãe Aparecida, peçamos ao Senhor que, segundo a sua vontade, conceda a graça da beatificação deste servo fiel, para que seu testemunho continue iluminando e fortalecendo a fé do povo de Deus. Oremos. Deus Pai de bondade e misericórdia, que concedestes ao Padre Vitor Coelho o dom de anunciar a palavra da salvação com piedade e unção, concedei-me a graça de seguir o seu exemplo de fé e confiança na vossa misericórdia e na intercessão de Maria Santíssima, para obter minha conversão pessoal. Peço à Trindade Santa, por intercessão de Nossa Senhora Aparecida, a beatificação do vosso servo fiel, Padre Vitor Coelho de Almeida, para a vossa maior honra e glória. Peço-vos ainda, com profunda fé e confiança, que me concedais, pela intercessão de Nossa Senhora Aparecida e de seu servo fiel, Padre Vitor Coelho, a graça particular de que tanto preciso. Por Jesus Cristo nosso Senhor. Amém. Glória ao

0: Chegamos ao fim deste segundo dia de nosso tríduo ao venerável Padre Vítor Coelho, trazendo no coração a alegria de termos vivido juntos este momento de oração, reflexão e renovação da fé.
1: Que o venerável Padre Vítor Coelho de Almeida interceda por nossas famílias, pelos enfermos, pelos romeiros e por todos aqueles que necessitam da graça e do consolo de Deus, e que permaneçamos unidos no amor de Deus, que é Pai, Filho e Espírito Santo.
2: Amém.
1: Querido ouvinte da Rádio Aparecida e Rede Aparecida de Rádio, agradeço a sua companhia e participação neste momento especial. Amanhã celebraremos juntos o último dia do nosso tríduo ao venerável Padre Vítor Coelho de Almeida. Até lá. Fique na graça e na

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2: 12:30, bom dia.
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2: Juntinho de você, onde quer que você esteja, nossos irmãos e irmãs espalhados pelo Brasil afora, rezando conosco em mais uma madrugada com a Mãe Aparecida. E a você, meu irmão querido, que já está participando conosco pelo 3104-1043, que é o nosso WhatsApp. Rezando conosco, os nossos irmãos queridos, o José Carlos Mondini de Santa Gertrudes, interior de São Paulo, ali grudadinho com São Carlos, isso mesmo, é, rezando conosco, com Rio Claro, na verdade, grudadinho conosco, sempre o nosso irmão Carlos Mondini, nos ouvindo pela rede Claré de Comunicação, louvando e agradecendo. Lá em Santa Gertrudes, tem o nosso querido amigo Júlio também, rezando pela dona Valentina, pelo João Paulo, que é o filho, louvando e agradecendo a Deus. E o nosso querido Carlos Mondini quer ouvir a canção, deixa eu ver aqui, é uma música do Padre Zezinho. Eu vou tocar para você, viu, meu irmão? Louvando e agradecendo sempre ao bom Deus. Quem reza conosco também, o nosso Benedito Delário, lá em Poços de Caldas, nosso irmão querido, rezando conosco em mais uma madrugada, louvando e agradecendo a Deus por tudo na vida dele e na vida da família. A Val Souza em Jacobina, na Bahia, rezando por todos nós, por ela, pela família, por todos que rezam conosco, né? Nossa irmã querida Val Souza, Jacobina, na Bahia, rezando, louvando e agradecendo ao nosso bom Deus por tudo na vida dela e na vida da família. A Elaine em São Paulo, rezando por ela e pela família. O Ayrton e o Miguel lá em São José do Rio Preto, rezando conosco também. E o Paulo Roberto de Oliveira, lá em Santa Rita de Jacutinga.
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0: Celina Borges cantando pra gente o Salmo 56. Recolhe minhas lágrimas. 12:36.
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0: Com Pablo Soares.
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0: Banda Vida Reluz, Deus é capaz. 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
2: Jesus ressuscitado vem para nos doar sua paz e nos abençoar. O faz na medida em que eu e você, cada um de nós, se converte de nossas maldades. Rezemos demonstrando sincero desejo de

conversão. Lembro de maneira especial nesta oração o aniversariante de hoje, o seu Odair, aqui de Campinas. Iniciemos esta oração invocando a Santíssima Trindade. Em nome do Pai, do Filho e do Espírito Santo. Amém. Senhor nosso Deus, nosso Pai, nós cremos em vós, nós esperamos em vós, nós vos amamos, nós vos agradecemos este dia e vos damos graças porque estamos com vida. Oferecemos este dia ao Senhor com todas as nossas alegrias e sofrimentos, com todos os nossos trabalhos e divertimentos. Guardai-nos do pecado e fazei de nós instrumentos de vossa paz e do vosso amor. Ajudai-nos a observar vossos santos mandamentos. Amém. Quinta-feira, dia 16 de julho. O trecho do Evangelho de hoje é escrito por Mateus, capítulo 12, versículos de 46 a 50. Anúncio do Evangelho de Jesus Cristo, segundo Mateus. Naquele tempo, enquanto Jesus estava falando às multidões, sua mãe e seus irmãos ficaram do lado de fora, procurando falar com ele. Alguém disse a Jesus: "Olha, tua mãe e teus irmãos estão aí fora e querem falar contigo." Jesus perguntou àquele que tinha falado: "Quem é minha mãe e quem são meus irmãos?" E estendendo a mão para os discípulos, Jesus disse: "Eis minha mãe e meus irmãos, pois todo aquele que faz a vontade do meu Pai que está nos céus, esse é meu irmão, minha irmã e minha mãe." Palavra da salvação. Esta é a primeira presença de Maria na vida pública de Jesus, segundo o Evangelho escrito por Mateus. Depois das narrativas da infância, com a genealogia, o sonho de José, a visita dos magos e a fuga para o Egito, Mateus cita apenas duas vezes a mãe de Jesus, no episódio que hoje lemos e na menção a Jesus como o filho de José e filho de Maria. É interessante notar que Maria recebe lugar de destaque no plano de Deus, assumindo papel importante na história da salvação por causa de sua missão. No texto que hoje meditamos, vemos a definição da nova família de Jesus, composta agora pelos seus discípulos e pelos que aceitam a sua palavra. Isso não significa que deixou sua família de sangue, mas sim que agora se acrescenta a ela uma família escatológica. Maria não se surpreende nem reage às palavras do filho, pois sabe que o concebeu virginalmente e sabe que ele veio ao mundo para salvar o povo de seus pecados. Peçamos juntos a vinda do Espírito Santo sobre você e sobre suas necessidades. Vinde, Espírito Santo, enchei os corações dos vossos fiéis e acendei neles o fogo do vosso amor. Enviai o vosso Espírito e tudo será criado e renovareis a face da terra. Oremos. Ó Deus, que instruístes os corações dos vossos fiéis com a luz do Espírito Santo, fazei que apreciemos retamente todas as coisas segundo o mesmo Espírito e gozemos da sua consolação. Por Cristo nosso Senhor. Amém. Jesus Cristo passou a vida inteira fazendo o bem e curando cada pessoa de suas enfermidades, tanto as físicas quanto as psíquicas. Por isso vamos, nesta quinta-feira, abençoar, pedir a bênção para a água, por intercessão da Mãe do Perpétuo Socorro. Nesse momento, convido você a pegar um copo com água, colocar aí pertinho de você, do seu lado, e com fé acompanhar e rezar junto a esta oração. Senhor, Pai Santo, voltai vosso olhar sobre nós, remidos pelo vosso corpo e pelo vosso sangue, e renascidos pelo Espírito Santo nas águas do batismo. Abençoai esta água que vossos filhos e filhas vos apresentam neste momento. Concedei aos que usarem desta água

0: servirem de todo o coração. Em nome do Pai, e do Filho, e do Espírito Santo. Amém. Deus que anunciou aos pastores pelo anjo a grande alegria do nascimento do Salvador, derrame no seu coração agora a sua alegria e torne você mensageiro também do seu evangelho. A nossa proteção está no nome do Senhor, que fez o céu e a terra. Pela intercessão de São João Batista, desça sobre você, sobre a sua família, sobre o seu trabalho, a bênção do Deus Todo-Poderoso. Pai, Filho e Espírito Santo. Amém. O abraço de hoje vai para o Marcos Coca, de Piracicaba, para a Ana Lu, também de Piracicaba. Um abraço para o Marcos e para a Kátia, de Campinas, e para o Marcelo e Ana, também de Campinas. Sou o padre Edmilson Moraes, salesiano de Dom Bosco, e moro atualmente em Campinas, no estado de São Paulo, no Colégio Liceu Salesiano Nossa Senhora Auxiliadora. Que Deus continue abençoando seus projetos e suas decisões. Abraço e até mais.
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0: Banda Tipi Vox, Ovelha em Tuas Mãos.
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2: Meu abraço de paz e de bênçãos a todos vocês, sintonizando aqui a Rede Aparecida de Rádio. Hoje nós vamos aprofundar um pouquinho, ou começar a aprofundar, o sentido do terceiro sacramento de iniciação cristã, de introdução e alimento da vida cristã, a Santa Missa, ou Eucaristia, ou Santa Ceia do Senhor. Antes, porém, relembremos sacramentos de iniciação cristã: batismo, crisma, confirmação e Eucaristia, Santa Missa. Esses três sacramentos introduzem as pessoas que querem ser cristãs à vida cristã, isto é, querem seguir Jesus Cristo, e assim são instruídas nos princípios elementares, fundamentais, do que é ser de Cristo e segui-lo. Essas instruções se dão e iniciam pela catequese que venham a ser esses três sacramentos. Iniciação cristã é o processo catequético formador de formação religiosa, doutrinal e sacramental sobre os sacramentos que atualizam pelo Espírito Santo a ação salvadora de Cristo na história através da Igreja de Jesus. Por esse processo de catequese e formação, a pessoa se instrui e é instruída e conhecedora do ensinamento de Jesus e suas consequências, e, se consciente disso, se propõe de verdade ser cristão, se torna comprometido e incorporado, membro vivo, atuante da Igreja de Jesus, e incorporado e integrado no mistério de Cristo. Isso é, o cristão, pelos sacramentos de iniciação cristã, conhecendo melhor Jesus, verdadeiramente ele está apto e se propõe a viver o que Jesus viveu. Não só aprender na mente, no conhecimento, mas aprendendo, vive o que Jesus Cristo viveu no mundo de hoje, transformando o mundo. Nesse período de catequese, instrução e aprendizagem global sobre os sacramentos de iniciação cristã, batismo, crisma e eucaristia, e da vida de fé cristã, aí então, consciente disso, o candidato, aceitando, crendo, recebe esses três sacramentos e consagra a Deus a sua vida, sua existência, no seguimento de Jesus, que é a vida para Deus, em Deus, para o irmão. Aprende de Deus, através de Jesus, como se deve viver o relacionamento de uma vida fraterna e salvadora, orientando as pessoas, sendo testemunho para as pessoas, como se vai para o céu, na medida em que vai vivendo o amor que Jesus ensinou, e se assume esse amor pelos sacramentos, sobretudo batismo, crisma e eucaristia. Então, a partir disso, né, a pessoa, então, durante a catequese, se prepara para receber esses três sacramentos e consegue

0: consagra a Deus a sua vida, sua existência, no seguimento de Jesus. O cristão, então, se torna outro Cristo. Nos ensina o Ecoando, ano 2, número 43, da Paulus. A partir do próximo encontro, entraremos diretamente nas reflexões sobre Eucaristia. Até lá, preparemos e aprendamos para vivermos bem o que é a Santa Missa, esse mistério da paixão, morte e ressurreição de Jesus, atualizados hoje para nós na mesa, no altar do Senhor. Até lá. Tchau.
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12: 1:02.
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8: com a Mãe Aparecida, Rede Aparecida de Rádio, juntinho de você, na sua casa, no seu trabalho. Os irmãos que rezam conosco em Uberaba pela Rádio Metropolitana Web. A você, meu irmão querido, em Jeromoabo, na Bahia, pela Rádio Vaza Barris FM. 1:03, horário de Brasília. E você, meu irmão, minha irmã, rezando conosco, pedindo, louvando e agradecendo por tudo que o Senhor tem feito na sua vida e na vida da sua família. Às 4 da manhã, nós rezamos o Santo Terço. Reze conosco, 3104-1043.
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0: Cantores de Deus, solidariedade. 1:10, às 4, Santo Terço. E você, meu irmão, minha irmã, rezando com a gente.
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0: Gabi Pedroso chegando com a nossa crônica para o dia de hoje.
2: Vida mais pobre e precária. Nossos tempos não são fáceis para a esperança. Nossa sociedade está desconcertada. Esperávamos viver cada vez com mais bem-estar e menos problemas. A crise rompeu radicalmente com as nossas seguranças. A gente começa a ter medo. Estamos diante de uma experiência desconhecida. Nos próximos anos, vamos dar um salto para trás. Espera-nos uma vida mais pobre e precária. E não estamos preparados para viver mais pobremente. Não vamos voltar ao bem-estar de nossos anos passados, mas a uma outra realidade ainda desconhecida. Que futuro se pode construir com gerações com mais de 50% de jovens desempregados? Temos que adaptar os nossos olhos à escuridão destes momentos para perceber também agora sinais de esperança. Sinais humildes, mas não insignificantes, que Jesus interpretaria como sinais destes tempos que nos deixam entrever a obra oculta de Deus na consciência da humanidade, e onde ele reconheceria o dedo de Deus. Deus continua também hoje atraindo seus filhos e filhas para um mundo mais humano e mais bem compartilhado. Não peçamos sinais espetaculares vindos do céu. Deus não atua forçando com seu poder a liberdade dos seres humanos, mas atraindo-os para a compaixão e a defesa dos que sofrem. José Antônio Pagola, Jesus e o Dinheiro, Editora Vozes.
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0: Ernesto Genros.
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0: Padre Reginaldo chegando com aquela mensagem sempre muito especial.
3: A fé é o abandono confiante nos braços do Pai. É a entrega corajosa à vontade de Deus e a aceitação da dor e das fatalidades como oportunidades de crescimento. É a certeza de que Deus pode transformar o mal aparente em um bem eterno. A fé é a confiança absoluta de que Deus está conosco, Ele é o Emmanuel, que vem a cada dia para dar sentido à nossa vida. A fé é aquela força que remove montanhas, que dissipa as nuvens do medo, da incerteza e da angústia. É pela fé que rompemos as barreiras,

0: 1:23, madrugada de quinta-feira. Quinta-feira eucarística. Sangue redentor. Comunidade Recado.
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0: Boca, pedi e vos será dado. Agora 1:26 às 4 da manhã, o Santo Terço, e você, meu irmão, minha irmã, rezando conosco por você, pela sua família, louvando e agradecendo, mandando um abraço muito fraterno ao Cláudio Antônio, dona Luciana, lá em São João da Boa Vista, rezando conosco, o Lino, lá em Juiz de Fora, rezando conosco, louvando e agradecendo, e claro, homenageando a nossa querida Rádio Catedral FM em Juiz de Fora, completando 20 anos, levando mensagens de amor, fé para muitos irmãos e irmãs espalhados por toda Minas Gerais e região. Obrigado, viu, a todos os nossos colegas da Rádio Catedral FM, ao Lino, nosso querido Lino, pela lembrança também, louvando e agradecendo a Deus, a todos os nossos colegas que fazem o dia a dia da Rádio Catedral FM em Juiz de Fora. Quem reza conosco, louvando e agradecendo, o nosso querido amigo, pedindo a proteção e as bênçãos da Mãe Aparecida, o Luiz Fernando, em Taubaté, rezando por ele e pela família.
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4: 1:30, bom dia.
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4: Rede Aparecida de Rádio, juntinho de você, meu irmão, minha irmã, onde quer que você esteja. 1:31. Continue enviando, viu, a sua mensagem de fé, de amor, paz e esperança pelo 3104-1043. É o nosso WhatsApp para você rezar conosco, também enviando as suas intenções. 3104-1043. Agora 1:32, abraçando, deixa eu ver aqui os irmãos que estão rezando conosco. O Hélio de Junqueiro, Alagoas, rezando por ele, pela família, por todos que fazem a Rádio Aparecida. Obrigado, meu irmão. Rezando conosco também o José Ribeiro e a Jamile, em Sete Lagoas, Minas Gerais, louvando e agradecendo ao nosso bom Deus por tudo que ouvimos, por tudo que sentimos a cada dia. Amém, meu irmão. Eles querem acessar aqui o conteúdo sobre o batismo que ouvimos nos primeiros instantes de hoje. Eu vou enviar aí para você, tá bom, meu irmão José Ribeiro? O link para você acessar. E o nosso Rubens Aparecido em Itapurã, no Mato Grosso do Sul, rezando por ele, pela família, por todos aqueles que precisam de nossas orações. E o José Carlos Mondini, lá de Santa Gertrudes, interior de São Paulo, pediu há pouco pra gente a música Iguais, do Padre Zezinho. Meu irmão, tô tocando pra você, tá bom? Com muito carinho pra você e pra quem gosta também desta linda canção do Padre Zezinho, Iguais.
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0: dessa canção. Obrigado, viu, Zé Carlos Bondini. Padre Zezinho, iguais. 1:36. E Lúcio Velho chegando com esse momento sempre muito especial para cada um de nós.
1: Estamos começando o Momento com Maria de hoje e vamos juntos refletir o tema, o Escapulário de Nossa Senhora do Carmo. O Escapulário de Nossa Senhora do Carmo é um sinal de amor, proteção e consagração à Virgem Maria. Ao recebê-lo e usá-lo com fé, o cristão manifesta o desejo de viver segundo o Evangelho, imitando as virtudes de Nossa Senhora, especialmente a humildade, a pureza e a obediência a Deus. Mais do que um objeto religioso, o escapulário é um compromisso de vida cristã, acompanhado da oração e da confiança na intercessão materna de Maria. A tradição da Igreja ensina que aqueles que o usam com devoção e perseveram na graça de Deus encontram em Nossa Senhora do Carmo uma mãe que os conduz com segurança ao encontro de Cristo.
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0: Maria, roga Jesus por cada um de nós. Eliana Ribeiro, Maria. 1:42, bom dia.
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0: Kelly Patrícia, Espera no Senhor. 1:45, também conhecido como 2:15. Bom dia com a Mãe Aparecida.
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3: Irmão, irmã, pensemos com a historiadora de religião, Karen Armstrong. Ela diz sobre comunicar bem a fé. A teologia é uma disciplina verborreica sobre Deus. Já se escreveram páginas e páginas, livros sobre livros, já se discorreu sem parar. Contudo, alguns dos maiores teólogos judeus, cristãos, muçulmanos, deixam claro que, embora seja importante expressar nossas ideias sobre o divino, essas doutrinas são obra humana e, por conseguinte, podem ser inadequadas. É o nosso jeito de imaginar, mas Deus é mais do que nós imaginamos. Pensemos nisso e cantemos.

0: Canções que a fé escreveu, Padre Zezinho, 1h50, com a mãe Aparecida, música, fé e missão.
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4: 2 horas, horário de Brasília.
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4: Juntinho de você, onde quer que você esteja, nossos irmãos e irmãs espalhados por todo o Brasil, mundo afora, rezando conosco. Obrigado pela sua participação, obrigado pela sua companhia, obrigado a você que nos reza conosco, louvando e agradecendo a Deus por mais um dia em nossa vida. 2 horas, 1 minuto, deixa eu mandar um abraço aqui aos irmãos que estão rezando conosco. Falei do Júlio e ele já tá aqui, ó, mandando mensagem pra gente. Ei, Júlio, obrigado, viu, meu irmão, rezando pelo filhão João Paulo, pela dona Valentina, que é esposa, está lá rezando conosco, louvando e agradecendo. Nós temos lá em Santa Gertrudes o Júlio, o José Carlos Mondini também, que há pouco rezou conosco também, enviando a sua mensagem, e o Júlio tá lá trabalhando, louvando e agradecendo sempre as bênçãos de Nossa Senhora na vida dele, na vida da família, né, Júlio? Bom trabalho para você, meu irmão. O Cláudio Antônio e dona Luciana lá em São João da Boa Vista, louvando e agradecendo por tudo que o Senhor tem realizado na vida deles, da família, dos filhos, netos, todos, todos, todos. Rezando com a gente também, louvando e agradecendo, deixa eu ver, ao Edson Costa, tá na companhia da Rádio Aparecida, via Rádio Difusora de Pouso Alegre. Obrigado ao nosso povo querido de Pouso Alegre, rezando conosco, louvando e agradecendo. Obrigado, viu, Edson, pelo carinho, meu irmão. Rezando por ele e pela família. Rezando com a gente também a Terezinha. Ô, Terezinha, ela coloca que Nossa Senhora é tão boa, tão bonita, tão poderosa, a mãe da humanidade. Amém. Que declaração de amor, hein? Obrigado, Terezinha, pelo carinho, viu? Ao nosso com a mãe Aparecida, em especial a nossa mãe Santíssima, a Senhora Aparecida. E ela é tudo isso, viu? Ela é boa, ela é mãe, ela é bonita, ela é a mãe da esperança, do amor, da alegria, a nossa mãezinha querida, né, Terezinha? Obrigado, viu, pela sua companhia nessa madrugada. 2:03 agora.
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4: Eliana Ribeiro e Michael Marx. Preparai o caminho.

0: Mamãe Aparecida, Rede Aparecida de Rádio. 2:06, louvando e agradecendo. E o nosso momento de oração hoje, nós rezamos a Nossa Senhora do Carmo, que celebramos no dia de hoje.
1: Hoje, 16 de julho, celebramos festivamente a memória mariana de Nossa Senhora do Carmo. A palavra Carmelo significa jardim. Quando abreviada, se diz Carmo. O Monte Carmelo fica ao norte de Israel, situado na região da antiga Palestina, próximo à atual cidade de Haifa. Neste cenário bíblico, no século 9 antes de Cristo, viveu numa gruta o solitário profeta Elias, em espírito de oração e penitência, defensor da fé de um só Deus verdadeiro. Ele profetizou a futura existência de uma mulher pura, a Virgem Maria, Mãe de Deus.
2: No final do primeiro século depois de Cristo, chegaram ao Monte Carmelo os pioneiros eremitas cristãos, que ao lado da fonte de Elias, construíram uma capela em honra à Virgem Maria. No ano de 1209, o superior da comunidade, Santo Brocoardo, recebeu a regra de Santo Alberto, constituindo a ordem da bem-aventurada Virgem Maria do Monte Carmelo, reconhecida pela Santa Sé em 1226.
1: A história dos carmelitas é marcada pela presença da Virgem Maria, devoção que espalharam ainda mais pelo mundo graças à instituição do escapulário de Nossa Senhora do Carmo, cujo símbolo de fé se difundiu por toda a cristandade. A Ordem dos Carmelitas promoveu para o mundo santos importantes da história, como Santa Teresa d'Ávila, Santa Teresinha do Menino Jesus, São João da Cruz e inúmeros outros.
2: Peçamos a Nossa Senhora do Carmo que nos ajude a caminhar na misericórdia, no amor, na paz e na fraternidade. Que Nossa Senhora do Carmo nos ajude a nunca desanimarmos diante das perseguições, procurando, revestidos de Maria, continuar firmes no Senhor.

0: confiando em sua providência. Que a vida de oração no Monte de Deus nos acompanhe nesses dias difíceis e desafiadores, para podermos contemplar o Deus misericordioso. Que a Virgem Mãe nos ampare em todas as dificuldades.
1: Com o coração aberto, acolha com carinho a bênção, por intercessão de Nossa Senhora do Carmo.
2: Santíssima Virgem Maria, esplendor e glória do Carmelo, vós olhais com especial ternura os que se revestem com vosso santo escapulário. Cobri-me com o manto de vossa maternal proteção, pois a vós me consagro hoje e para sempre. Fortalecei a minha fraqueza com o vosso poder. Iluminai a escuridão do meu espírito com a vossa sabedoria. Aumentai em mim a fé, a esperança e a caridade. Adornai a minha alma com muitas graças e virtudes. Assisti-me na vida, consolai-me na morte com a vossa presença e apresentai-me à Santíssima Trindade como vosso filho e filha dedicado, para que possa louvá-la por toda a eternidade. Assim seja. Amém. Nossa Senhora do Carmo, rogai por nós.

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1: Padre José Allen chegando com a sua mensagem de hoje.
2: A paz esteja com você. Temos a alegria de ser membros da Igreja de Cristo, a igreja fundada por Jesus. Igreja significa família. Somos família de Deus aqui na terra. Somos irmãos não segundo a carne, mas segundo o Espírito, pelo batismo que recebemos. Entender o que é ser igreja faz uma diferença imensa. Não se trata de mera instituição, mas realmente de uma experiência de vida de amor fraterno, fazendo como rezamos no Pai Nosso, assim na terra como no céu. Nós queremos fazer da terra, da igreja onde vivemos, o céu aqui na terra, através da Eucaristia, da vivência da palavra, da oração, do amor fraterno, da prática dos mandamentos de Deus, da vivência dos sacramentos, para que todos nós possamos, como peregrinos de esperança, seguir a nossa caminhada. Para isso precisamos de uma mãe que nos eduque, nos acompanhe. E temos na família de Deus, a Igreja, Maria, mãe da Igreja. Portanto, ela é mãe de Cristo biologicamente também, e de todos nós espiritualmente. Cada vez que alguém, uma pessoa é batizada, no batismo, ela se torna filho, filha de Deus e filho, filho de Maria. Peçamos a Deus que saibamos entender esse grande e maravilhoso mistério e que sejamos igreja. Não basta estar na igreja, é preciso ser igreja. Que Deus nos abençoe e nos dê a graça de vivermos a nossa vocação cristã pelo batismo que recebemos.
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2: Foi o homem feito de barro? A escritura diz que o corpo do homem foi tirado do material da terra para que o homem seja uma miniatura de todo o universo, matéria e espírito. Como foi que se formou o corpo? Isso a Bíblia não diz. O homem, um ser social, Deus quis o homem como ser social quando disse: não é bom que o homem esteja sozinho. Vamos dar-lhes uma companheira semelhante a ele. Gênesis 2, 18. Então, poeticamente, a Bíblia a narra que Deus tira uma costela de Adão, da qual formou a mulher. Tudo é simbolismo. Como se de pertinho do coração do homem tivesse surgido a mulher. Gênesis 2, 21 a 23. A mulher deve ser o amor na sociedade humana. Deus formou a mulher semelhante ao homem. Ela também é semelhante a Deus, conhecendo e amando. Adão exclamou: eis aqui, osso dos meus ossos, carne da minha carne. Gênesis 2:23. E Deus sentenciou: frutificai, multiplicai-vos e enchei a terra. Gênesis 1:28. E o livro comenta: por isso o homem deixará seu pai e sua mãe para se unir à sua mulher, e serão os dois uma só carne. Foi assim a origem da família e da sociedade.
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0: Flavinho, mais uma vez, 2h27.
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0: 2h29, bom dia.
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0: Com a Mãe Aparecida, Rede Aparecida de Rádio, juntinho de você, na sua casa, no seu trabalho. Obrigado, viu, pela sua companhia. Deixa eu abraçar aqui uns irmãos que estão

0: rezando conosco pelo nosso WhatsApp, louvando e agradecendo Renato Rodrigues, em Patos de Minas, rezando por ele e pela família, rezando por todos os nossos irmãos e irmãs em Cristo. A Lúcia Roriz, em Muriaé, rezando por ela, pela família, agradecendo a Deus por tudo na vida dela e de todos da família dela, pelas bênçãos recebidas, pelas graças recebidas, rezando e agradecendo. A Auricele Vasconcelos, em Portugal, reza conosco por ela e pela família. Quem está rezando com a gente também, o Edson Costa, pedindo, louvando e agradecendo a Deus por tudo na vida dele e da família. Ah, os nossos irmãos queridos, a Cidinha, que reza com a gente, louvando e agradecendo pela vida e união da família. Ela mora em Franca, São Paulo, é a nossa querida Cidinha, lá de Batatais. Nossa Senhora do Carmo, rogai por todos nós, rezando com a gente. Quem reza conosco também, o Antônio, lá de São Paulo, mora na Vila Brasilândia. Nosso querido Antônio já chegou em casa, já está em São Paulo, louvando e agradecendo a Deus. Na verdade, ele diz que chegou o grande dia de voltar para São Paulo. Ele ainda não veio não, viu gente? Ele ainda continua por lá, mas vai pegar a estrada. Ei, coisa boa, viu? Obrigado, meu irmão. Rezando conosco, o Hélio de Junqueiro, Alagoas, pedindo por ele e pela família, louvando e agradecendo a Deus, pela mãezinha dele, a dona Genura, e todos da família.
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0: Mensagem Brasil, aqui estou. 2h35, às 4, o Santo Terço Mariano e você rezando com a gente. Rezando por você, pela sua família, por aquelas pessoas que pedem nossas orações. 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
2: O que foi semeado em terra boa é quem ouve a palavra e a entende e dá frutos. Uns 100, outros 60, outros 30. Mateus 13:23. Esta frase é dita por Jesus em sua famosa parábola do semeador. Depois de toda a sua experiência vivida de rejeição por uns e acolhida por outros, o mestre vem com esta parábola espelhar como as pessoas reagem em relação à palavra viva do reino de Deus. O próprio Jesus sendo semeada no meio da sociedade humana. Uma parte da sociedade havia se colocado simplesmente à beira do caminho. Trata-se dos fariseus, mestres da lei e outros que viram as ações benéficas de Jesus e ouviram suas palavras, mas simplesmente se fecharam a ele. Resultado: o maligno fez sua festa, arrebatando de seus corações a palavra, para que não creiam nem se salvem. Outra parte acolheu com entusiasmo a presença de Jesus com seus milagres, mas interessada apenas em resolver problemas imediatos, ficou sem raiz e na hora de assumir e viver com coragem a palavra, o entusiasmo murchou, fraquejou. Trata-se da semente que caiu um terreno pedregoso e depois secou por falta de umidade. Outra parte ouviu e até acolheu a palavra do reino, mas afogando-se nos cuidados, na riqueza e nos prazeres da vida, não chegou a amadurecer. Trata-se da semente que caiu em meio a espinheiros que, uma vez crescidos, sufocaram a plantinha. Outra parte, enfim, ouviu e cultivou com coração generoso e bom a palavra do reino. Mas são as palavras que, como discípulos e discípulas do mestre, assumiram para valer a proposta libertadora da palavra, custe o que custar. Trata-se da semente caída em terra boa e profunda, dando bons frutos de justiça em favor dos pobres e sofridos. Bom Deus, dai a todos os cristãos perseverar pela tua graça no caminho da justiça e da paz revelado em teu Filho Jesus. E assim produzam bons frutos de vida para todos. Amém.
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1: Os Santos nos ensinam. Hoje, dia 16 de julho, é dia de Nossa Senhora do Carmo, e eu, Padre André, daqui da Arquidiocese de Aparecida, estou com você, amigo e amigo ouvinte, para conhecermos um pouquinho a história de Nossa Senhora do Carmo, e hoje pedimos a sua intercessão. Ao olharmos para a história da Igreja, encontramos uma linda página marcada pelos homens de Deus, mas também pela dor, fervor e amor à Virgem Mãe de Deus. É a história

0: da Ordem dos Carmelitas, da qual testemunha o Cardeal Piazza. O Carmo existe para Maria, e Maria é tudo para o Carmelo. Na sua origem e na sua história, na sua vida de lutas e de triunfos, na sua vida interior e espiritual. Carmelo, Carmo, significa vinha, e elo significa Senhor. Portanto, Carmelo, vinha do Senhor. Este nome nos aponta para a famosa montanha que fica na Palestina, onde o profeta Elias e o sucessor Eliseu fizeram história com Deus e com Nossa Senhora, que foi prefigurada por Elias numa pequena nuvem. Esses profetas foram participantes da obra carmelita, que enfrentou inúmeras dificuldades, mas também contou com a poderosa proteção de Maria. Parte dos monges do Carmelo, que sobreviveram no século XIII à perseguição dos muçulmanos, chegaram fugidos na Europa e elegeram São Simão Stock como superior geral. Este, por sua vez, estava no dia 16 de julho intercedendo com o terço, quando Nossa Senhora apareceu com um escapulário na mão e disse-lhe: "Recebe, meu filho, este escapulário da tua ordem, que será o penhor do privilégio que eu alcancei para ti e para todos os filhos do Carmo. Todo o que morrer com este escapulário será preservado do fogo eterno." Vários papas promoveram o uso do escapulário, e Pio XII chegou a escrever: "Devemos colocar em primeiro lugar a devoção do escapulário de Nossa Senhora do Carmo." E ainda: "Escapulário não é carta branca para pecar. É antes uma lembrança para viver de maneira cristã e assim alcançar a graça de uma boa morte." Peçamos hoje a intercessão da querida mãe, a Senhora do Carmo, ela que com imenso amor guarda e protege todos os seus filhos e filhas. E por sua poderosa intercessão, tenhamos todos a graça de uma boa morte. Nossa Senhora do Carmo, rogai por nós.
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4: 3 horas, horário de Brasília.
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4: Onde quer que você esteja rezando conosco nessa madrugada, o Marcos Aurélio em Lorena rezando por ele, por toda a família e rezando por todos nós, louvando e agradecendo. E ele colocou aqui, Catedral de Nossa Senhora do Carmo em Campinas, em 1985, eu frequentava diariamente no horário do almoço. Lindas as músicas tocadas em órgãos e celebração da Santa Missa em latim. Amém. Boa lembrança, né, Marcos? Obrigado, meu irmão, por partilhar conosco. O Luciano Batista em Dourados, do Mato Grosso do Sul, rezando por ele, pela família, pelos nossos irmãos em situação de rua também. O Arlindo Lisete em Taubaté, trabalhando e rezando conosco, colocando as intenções que ele traz no coração, nos braços da Mãe Aparecida. A Eliette em Curvelo, rezando conosco, também pedindo as bênçãos de Nossa Senhora do Carmo. O nosso irmão querido, a nossa irmã, na verdade, e o irmão, a Josinete, rezando conosco, por ela, pela família, louvando e agradecendo ao bom Deus. Rezando conosco também o de Belmonte, rezando conosco a 90 quilômetros de Porto Seguro. Quem está rezando com a gente é o Gilberto Locatelli. Está pedindo as bênçãos da Mãe Aparecida, a Nossa Senhora do Carmo, que hoje comemoramos o seu dia. Deus abençoe a todos os devotos de Nossa Senhora do Carmo. Amém. O Almir Almeida rezando conosco também, por ele e pela família, louvando e agradecendo. Seu Geraldo Madeira e Dona Raimunda e Coronel Fabriciano, rezando pelas almas, pela alma do Vaguinho, pela família dos devotos e por todos que estejam em sintonia. E o Hélio Souza, de Junqueiro, rezando conosco lá em Alagoas, rezando, louvando e agradecendo a Deus por tudo na vida dele e da família. Agora 3 horas, 3 minutos.
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1: Olá, meu irmão, minha irmã. Graça e paz para você e sua família. O Evangelho hoje nos convida a refletir sobre o apelo de Jesus: compreender e realizar a vontade de Deus. Que o encontro com a sua palavra desperte em nosso coração a vontade de realizar em nosso cotidiano, nas mais diferentes situações, aquilo que é o querer de nosso Deus e não a nossa vontade. Invoquemos a luz do Espírito Santo para que abra as nossas mentes e corações ao acolhimento da palavra do Senhor.

Espírito Santo, tu que habitas, tu que falas, rezas e ages em mim, abra-me à palavra, que a minha mente e o meu coração sejam o terreno bom onde a semente da palavra possa germinar, crescer e frutificar, para que a minha vida seja transformada. Amém. Hoje, 16 de julho, a liturgia nos oferece o Evangelho de Mateus, capítulo 12, versículos 46 a 50. Jesus ainda estava falando às multidões quando sua mãe e seus irmãos apresentaram-se do lado de fora, querendo falar com ele. Alguém lhe disse: tua mãe e teus irmãos estão lá fora e querem falar contigo. Mas ele respondeu a quem lhe avisara: quem é minha mãe e quem são meus irmãos? E estendendo a mão para seus discípulos, disse: eis minha mãe e meus irmãos, pois aquele que fizer a vontade de meu Pai que está nos céus, esse é meu irmão, irmã e mãe. A memória da apresentação da Virgem Maria está associada a narrativas do Evangelho apócrifo de Tiago. Joaquim e Ana decidem consagrá-la a Deus. Ela então permaneceu no templo de Jerusalém até os 12 anos, quando foi entregue a José, seu guardião. A consagração de Maria é um modo de se falar da consagração de cada batizado a Deus. No texto do Evangelho de hoje, a mãe de Jesus e os seus irmãos o procuram, enquanto Jesus prega às multidões. Eles ficam do lado de fora. No início, a família de Jesus não participa plenamente do seu círculo de discípulos e discípulas. Tendo sido comunicado da presença de seus parentes, Jesus diz que sua mãe e seus irmãos são aqueles que fazem a vontade do seu Pai. Ele nos ajuda a compreender que, no discipulado do reino, os laços de sangue são menos importantes do que a relação existencial de adesão ao seu mestre. Ninguém como Maria cumpriu de modo tão perfeito a vontade de Deus. Ela é a escrava da palavra do Senhor e discípula perfeita. Maria é símbolo da nova humanidade e da Igreja. Assim, Maria consagrada ao Senhor é uma metáfora para falar da oblação da Igreja, que ouve, guarda e vive a palavra de Deus. Meus irmãos, pois aquele que fizer a vontade de meu Pai que está nos céus, esse é meu irmão, irmã e mãe. O Senhor nos convida a sermos praticantes da palavra. Neste momento, vamos dispor o nosso coração

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1: Hoje, dia 16 de julho, nós vamos conhecer a história de Maria do Carmo, um dos muitos títulos da Mãe de Jesus. Maria significa amada de Deus. Enquanto vivia em Nazaré, Maria era conhecida e amada só pelo povo de Nazaré e por mais algumas poucas pessoas da família. Tinha apenas este único nome, Maria, a Mãe de Jesus. Hoje, ela é a mulher mais

amada e venerada de toda a história humana. Só Deus sabe quantos nomes ela recebeu e continua recebendo dos seus devotos. Centenas. Nossa Senhora da Imaculada Conceição. Nossa Senhora Aparecida. Nossa Senhora de Fátima. Nossa Senhora de Lourdes. Nossa Senhora das Dores. Nossa Senhora de Nazaré. Nossa Senhora da Paz. Nossa Senhora do Desterro. Nossa Senhora das Graças. Nossa Senhora dos Remédios. Nossa Senhora do Amparo. Nossa Senhora do Perpétuo Socorro. Nossa Senhora da Saúde. Nossa Senhora dos Navegantes. Nossa Senhora da Guia da Igreja. Nossa Senhora da Anunciação. Nossa Senhora da Assunção. E tantos outros nomes. Hoje, 16 de julho, veneramos a Mãe de Deus, sob o título de Santa Maria do Monte Carmelo, ou simplesmente Nossa Senhora do Carmo. No Brasil, esse é o nome de muitas Marias. Maria do Carmo, Carminha, Carmela. No Brasil, o título Nossa Senhora do Carmo é o nome de cidades, povoados, bairros, ruas, empresas, ordens, igrejas, capelas, congregações, associações. O nome Maria significa amada de Deus. Carmelo significa jardim de Deus. E na Bíblia, o Monte Carmelo evoca a beleza da criação de Deus. Evoca também o jardim onde Deus colocou Adão e Eva, com a missão de serem jardineiros. Cuidar do jardim da harmonia. O Monte Carmelo faz lembrar as histórias dos profetas Elias e Eliseu.

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1: Bem-vindo, bem-vinda à Escola de Maria, a melhor e mais perfeita discípula da palavra. Um grande dom nós temos em nossas vidas, é a Virgem Maria, que nos foi dada por mãe pelo próprio Cristo Jesus. Na Escola de Maria somos chamados a mergulhar neste sublime mistério do amor de Deus. Por isso, hoje falaremos sobre a maternidade de Maria em nossas vidas. Contemplemos na cruz de Jesus e vejamos seu amor por nós. Ainda na cruz, aos pés de Jesus encontramos Maria, sua mãe e nossa mãe. Por tantas vezes ouvimos soar em nossos ouvidos as últimas palavras de Cristo, antes de experimentar o ápice da vida humana, isto é, a morte. Olhando para o discípulo que amava, ele disse: "Eis aí a tua mãe." O sentido dessas palavras e desta entrega é profundamente teológico e nem tanto histórico. O discípulo representava o início da comunidade cristã e, de certa forma, cada um daqueles que se alistam para seguir a Jesus. Estas palavras

0: Cristo também representam sua preocupação com a nascente comunidade que certamente enfrentaria as resistências e as oposições do mundo. Pois se agiram assim com o Filho de Deus, como não fariam com seus seguidores? Maria foi o dom dado a Deus por nós, pois recebeu a missão de cuidar espiritualmente, neste momento, dos primeiros discípulos, como verdadeira mãe que sempre encoraja e protege. Não apenas no início da cristandade ela se faz presença, mas também ao longo dos séculos. Muitos fatos são publicamente narrados ao redor de todo o mundo sobre a intervenção milagrosa e intercessora de Maria. Ao sacrificar seu coração imaculado às dores do Calvário, também ela assume, por seu filho Jesus, parte da redenção. Dizem os santos que, pelo martírio do coração, Maria é nossa corredentora. Ainda é certo que jamais abandonou a humanidade. Podemos ainda nos dias de hoje ouvirmos relatos de peregrinos, romeiros, devotos que não cansam de narrar graças, curas e milagres operados por intercessão de Maria, Nossa Senhora. Não apenas em Aparecida, mas ao longo de todo o globo terrestre, em seus santuários, igrejas e comunidades, nas famílias, nos hospitais e asilos. Maria sempre há de ser o perpétuo socorro de seus filhos e filhas. Estamos com o coração sempre cheio de amor para com nossa caridosa mãe, a Virgem Maria, pois ela é o mais sublime dom que o amor de Cristo entregou por nós no Calvário, em sua agonia e dor. Cristo nos amou tanto, deu sua mãe e sua vida, tudo o que mais amava e possuía, com profunda generosidade. Agradeçamos ao Senhor. Chegamos agora ao final deste nosso encontro na Escola de Maria. Agradeço muito a sua companhia e a sua participação. Continuemos sempre firmes a conhecer mais sobre a Virgem Mãe de Deus neste nosso espaço de reflexão e oração. Até breve, se Deus quiser.
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5: 3:40.
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5: 20 minutinhos faltando para as 4 da manhã, horário do nosso Santo Terço, e você se preparando para rezar conosco. 3104-1043 é o nosso WhatsApp para você enviar as suas intenções e rezar com a gente, com a Mãe Aparecida.
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0: Maria do Rosário, 3:43. A vossa proteção nós pedimos, ó Mãe querida.
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0: Elô Silvério chegando.
2: Jesus aperfeiçoa a lei com seu preceito do amor ao próximo, amigo ou inimigo. O discípulo de Jesus deve amar o inimigo e deve orar por ele, descobrindo o irmão até naquele que o incomoda e o persegue. Existem aqueles que nunca conseguem esquecer totalmente as ofensas recebidas, e há os que nem se dão por conscientes de que, se os ofende, os primeiros não sabem o ABC do Evangelho. Porque Jesus não só diz que perdoemos os que nos ofendem, mas que também os amemos e lhe desejemos o bem. E isto, por difícil que pareça e possa chegar a ser em determinadas circunstâncias, é um preceito do Evangelho, um mandamento obrigatório do Mestre.
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0: Maravilhas, Johnny cantando pra gente com a Mãe Aparecida, Rede Aparecida de Rádio, Música, Fé e Missão. Obrigado a você que reza conosco, louvando e agradecendo a Deus.
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2: Bom dia, meu amigo, minha amiga. Certa vez, num posto de combustível no meio de uma estrada, um caminhoneiro parou para abastecer e comer alguma coisa. Entrou na lanchonete do posto, fez o seu pedido e perguntou ao atendente: como são as pessoas da cidade aí em frente? O atendente perguntou: como são as pessoas da cidade de onde você acaba de vir? Terríveis. São pessoas rudes, mal educadas e hostis. Lamento dizer, senhor, disse o atendente, mas você irá encontrar exatamente o mesmo tipo de gente na cidade à frente. Mais tarde, outro motorista, vindo da mesma direção do anterior, parou no posto e perguntou como eram as pessoas da próxima cidade. O atendente perguntou: como eram as pessoas da cidade de onde você veio? Maravilhosas. As pessoas eram muito amistosas, acolhedoras, alegres e me trataram muito bem. Elas estavam sempre dispostas a ajudar um estranho. O atendente então respondeu: bem, fico feliz em lhe dizer que você vai encontrar pessoas exatamente assim na próxima cidade ao longo da estrada. A história de hoje nos mostra que, apesar de esperarmos comportamentos amistosos das outras pessoas com relação a nós, nem sempre tratamos as pessoas com a mesma gentileza. É ótimo ser bem tratado, com educação, respeito e cordialidade. Mas e nós? Fazemos o mesmo? E será que fazemos isso sempre? Todos nós temos problemas e dificuldades. Algumas vezes, parece que nossos problemas são os maiores ou os mais importantes do mundo. E geralmente são. Afinal, são nossos problemas e nós é que temos que resolvê-los. No entanto, não podemos ser indelicados e não percebermos que todos à nossa volta

0: também tem os seus dissabores. Devemos tomar cuidado com nossas atitudes e palavras. Às vezes, o que para nós pode ser apenas uma resposta atravessada de alguém que acordou com o pé esquerdo, para a pessoa que recebe, pode ser a pá de cal que desencadeará até mesmo um processo depressivo. São Francisco de Assis já recomendava que cuidássemos muito bem das relações interpessoais. Ele dizia que deveríamos zelar pela forma como tratamos os outros, pois poderíamos ser o único evangelho ao qual uma outra pessoa teria acesso em toda a vida. Não é injusto ser rotulado por um deslize ou uma reação impulsiva? Claro que é. Mas para quem recebe uma palavra ou uma atitude que machuca, é ainda mais. E não adianta sermos cristãos ou cidadãos apenas de discurso. Afinal, não foram as palavras do samaritano que acudiram o homem ferido à beira da estrada, mas foram as suas atitudes, que até hoje são ensinamento, oxalá, inspiração para nós. Pense sobre isso, tenha um ótimo dia e até o nosso próximo encontro.
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0: Fernanda Ribeiro, Acaso Não Sabeis.
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1: 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Estamos de volta com o programa Com a Mãe Aparecida, na rede Aparecida de Rádio. 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
3: 4 horas, horário de Brasília.
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3: Com a Mãe Aparecida, Rede Aparecida de Rádio, louvando e agradecendo a Deus por mais um dia em nossa vida. Agradecendo pela nossa saúde, pelo nosso trabalho, agradecendo por tudo que o Senhor tem reservado a cada um de nós todos os dias de nossa vida. Agradecendo também pelas nossas dificuldades. Agradecendo, Senhor, Pai misericordioso, pela sua bondade para com cada um de nós. Pelo seu amor, o Senhor que nos ama incondicionalmente. Obrigado, Mãe Virgem Maria, hoje sob o título de Nossa Senhora do Carmo, louvando e agradecendo pelas bênçãos recebidas. A nossa Mãe, a Senhora Aparecida, ela que intercede por cada um de nós, ela que nos acolhe, ela que é Mãe da Esperança, Mãe da Alegria, Mãe da Consolação, Mãe da Divina Providência, Mãe da Divina Graça. Obrigado, Mãe, pelo seu acolhimento, pelo seu amor, pelo seu cuidado. E nós entregamos a vós todas as nossas intenções, aquelas que trazemos no mais fundo do nosso coração. A graça que tanto precisamos, Mãe, nós entregamos a vós, para que a Senhora interceda por cada um de nós, por cada um de nossos pedidos. Invoquemos a Santíssima Trindade, iniciando o nosso Santo Terço.

Divino Jesus, nós vos oferecemos este terço que vamos rezar, meditando nos mistérios da vossa redenção. Concedei-nos, por intercessão da Virgem Maria, Mãe de Deus e Nossa Mãe, as virtudes que nos são necessárias para bem rezá-lo e a graça de ganharmos as indulgências desta santa devoção. Oferecemos particularmente em desagravo dos pecados cometidos contra o Santíssimo Coração de Jesus e o Imaculado Coração de Maria, pela paz do mundo, pela conversão dos pecadores e pelas almas do purgatório, pelas intenções do Santo Padre o Papa Leão, pelo aumento e santificação do clero, pela santificação das famílias, pelas missões, pelas vocações, pelos doentes e por todo o povo brasileiro. Professemos a nossa fé. Creio em Deus Pai Todo-Poderoso, Criador do céu e da terra, e em Jesus Cristo, seu único Filho, nosso Senhor, que foi concebido pelo poder do Espírito Santo. Nasceu da Virgem Maria, padeceu sob Pôncio Pilatos, foi crucificado, morto e sepultado. Desceu à mansão dos mortos, ressuscitou ao terceiro dia, subiu aos céus, está sentado à direita de Deus Pai Todo-Poderoso, onde há de vir a julgar os vivos e mortos. Creio no Espírito Santo, na Santa Igreja Católica, na comunhão dos santos, na remissão dos pecados, na ressurreição da carne, na vida eterna. Amém. Rezemos, meus irmãos e irmãs, com amor, com confiança, a oração que o próprio Jesus nos ensinou. Pai nosso que estais nos céus, santificado seja o vosso nome. Venha a nós o vosso reino, seja feita a vossa vontade, assim na terra como no céu.

0: e as mulheres, e bendito é o fruto do vosso ventre, Jesus.
1: Santa Maria, Mãe de Deus, rogai por nós, pecadores, agora e na hora de nossa morte. Amém.
0: Ave Maria, cheia de graça, o Senhor é convosco. Bendita sois vós entre as mulheres, e bendito é o fruto do vosso ventre, Jesus.
1: Santa Maria, Mãe de Deus, rogai por nós, pecadores, agora e na hora de nossa morte. Amém.
0: Ave Maria, cheia de graça, o Senhor é convosco. Bendita sois vós entre as mulheres, e bendito é o fruto do vosso ventre, Jesus.
1: Santa Maria, Mãe de Deus, rogai por nós, pecadores, agora e na hora de nossa morte. Amém.
0: Glória ao Pai, ao Filho e ao Espírito Santo, como era no princípio, agora e sempre. Amém. Ó meu bom e amado Jesus, perdoai-nos, livrai-nos do fogo do inferno, levai as almas todas para o céu e socorrei principalmente aquelas que mais precisarem da vossa infinita misericórdia. E nós acolhemos a você, nossos irmãos e irmãs em Cristo, que rezam conosco pelo Brasil afora, louvando e agradecendo ao bom Deus por tudo que temos, por tudo que somos, pedindo sempre a proteção e as bênçãos de nossa mãezinha querida. Quem reza conosco o nosso primeiro mistério é a Aparecida, lá em Ribeirópolis, na fazendinha, rezando conosco, pedindo por ela, pela família, já está na ponta da linha, esperando para colocar as suas intenções e rezar conosco este nosso primeiro mistério. E você, meu irmão, que está aí na sua casa, rezando conosco também, louvando e agradecendo ao nosso bom Deus. Quem reza conosco, pedindo a proteção e as bênçãos da Mãe Aparecida, os nossos irmãos queridos, o Edson Costa, rezando por ele, pela família, louvando e agradecendo a Deus. O Anderson em Franca, rezando por ele, pela família, agradecendo também o Luciano Francisco de Votorantim, São Paulo, rezando por ele, pela família, o Jorge Pimenta no Espírito Santo, lá em Águia Branca, a Nilza Maria, ela que mora em Presidente Juscelino, Minas Gerais, rezando com a gente, o Cláudio em Tremembé, rezando por ele, pelos filhos, pela Gorete em Baipendi, por todos os amigos e amigas. Reza conosco o Marcos de Carvalhópolis, pedindo por ele, pela família, pelo filho José Rafael, que a Mãe Aparecida o proteja nas estradas, nosso irmão caminhoneiro, o José Rafael. O Reginaldo Guimarães está em Batatais, rezando por ele, pela família. A Rosa em Nimutaba, Minas Gerais, rezando por ela e pela família. Reza conosco também o Mauri Camargo de Cruzília, louvando a Deus por tudo na vida dele. O Sebastião e Dom Viçoso, rezando por ele e pela família. O Pedro Cursino, rezando por ele e pela família, pelos amigos em Lagoinha. O seu Joel e Dona Neudes, lá em Salvador, rezando pelas filhas, a Poliana, a Gabriele e o Vitor, que é o genro, por todos que rezam o Santo Terço. Em Daial, Santa Catarina, a Márcia, o Sérgio, o Lucas, seu Paulo e Dona Lúcia, rezando conosco, o Rui Tomé, em Quirinópolis, Goiás, o Jonas Eliseu, em Ipatinga, Minas Gerais, rezando por ele e pela família. O Antônio Marcelo reza conosco também por ele e pela família. O nosso irmão caminhoneiro Francisco Freire, rezando o Santo Terço conosco, louvando e agradecendo por mais um dia de trabalho, pedindo sempre que o Senhor nunca o deixe desanimar, que ele sempre tenha perseverança na fé. Amém, meu irmão. A Lucimara em Pindamonhangaba, rezando por ela e pela família, louvando e agradecendo a Deus pelo filho Mateus, pela Jaqueline que é a nora, pela netinha Maia, por todos os irmãos e irmãs também deficientes visuais. E quem reza conosco, como eu já antecipei, é a nossa querida Aparecida. Bom dia, Aparecida!
2: Bom dia!
0: Tudo bem, graças a Deus?
2: Tudo bem, meu amigo. Melhor agora falando com você.
0: Que bom! E hoje nós rezamos na intenção de quem, minha irmã?

0: Nós vamos rezar primeiramente por você e sua família, por toda a família Aparecida e por minha família, por minha irmã Ana, por minha irmã Alzenira, que está passando por um problema difícil, sabe, mas está desnada impossível, pela família Cultura, que a Rádio Cultura primeiro também ouvia você, né? E por todos os ouvintes que estão ouvindo esse momento, e vamos em frente.
1: Vamos em frente, sempre rezando, louvando e agradecendo a Deus por tudo em nossa vida. Contemplemos o nosso primeiro mistério da luz.

0: Pai nosso que estais nos céus, santificado seja o vosso nome, venha a nós o vosso reino, seja feita a vossa vontade, assim na terra como no céu.
1: O pão nosso de cada dia nos dai hoje, perdoai as nossas ofensas, assim como nós perdoamos a quem nos tem ofendido. E não deixeis cair em tentação, livrai-nos do mal. Amém.
0: Ave Maria, cheia de graça, o Senhor é convosco. Bendita sois vós entre as mulheres, e bendito é o fruto do vosso ventre, Jesus.
1: Santa Maria, Mãe de Deus, rogai por nós, pecadores, agora na hora de nossa morte. Amém.
0: Ave Maria, cheia de graça, o Senhor é convosco. Bendita sois vós entre as mulheres, e bendito é o fruto do vosso ventre, Jesus.
1: Nessa Santa Maria que a gente vai rezar agora, eu vou rezar pelas vocações sacerdotais e religiosas, pelo Padre, o Papa, os bispos e todos os padres que estão ouvindo nesse momento. Santa Maria, Mãe de Deus, rogai por nós, pecadores, agora e na hora de nossa morte. Amém.
0: Ave Maria, cheia de graça, o Senhor é convosco. Bendita sois vós entre as mulheres, e bendito é o fruto do vosso ventre, Jesus.
1: Vou rezar também por todas as minhas amigas e meus amigos que estão vivendo nesse momento. De 1 a 100, para não esquecer ninguém, também para o meu amigo Roberto Valdo, que marcou esse mistério, que Deus abençoe a ele e a família dele, Monte, do Dom Luciano e a todos os ouvintes. Santa Maria, Mãe de Deus, rogai por nós, pecadores, agora na hora do morte. Amém.
0: Ave Maria, cheia de graça, o Senhor é convosco, bendita sois vós entre as mulheres, e bendito é o fruto do vosso ventre, Jesus.
1: Santa Maria, Mãe de Deus, rogai por nós, pecadores, agora na hora de nossa morte. Amém.
0: Ave Maria, cheia de graça, o Senhor é convosco. Bendita sois vós entre as mulheres, e bendito é o fruto do vosso ventre, Jesus.
1: Vamos rezar também por todos os doentes que se encontram nos hospitais e por aqueles que estão passando pelo tratamento do câncer. Santa Maria, Mãe de Deus, rogai por nós, pecadores, agora na hora de nossa morte. Amém.
0: Ave Maria, cheia de graça, o Senhor é convosco. Bendita sois vós entre as mulheres, e bendito é o fruto do vosso ventre, Jesus.
1: Vamos rezar também por meus amigos que me pedem orações, e que rezem por mim, por Edema Sérgio Machado e Adeima, por Adalzinho Barra do Coqueiro, Mornélia Barra do Santinolo,

0: Rogai por nós, pecadores, agora e na hora da nossa morte. Amém.
1: Ave Maria, cheia de graça, o Senhor é convosco. Bendita sois vós entre as mulheres, e bendito é o fruto do vosso ventre, Jesus.
0: Santa Maria, mãe de Deus, rogai por nós, pecadores, agora e na hora da nossa morte. Amém.
1: Ave Maria, cheia de graça, o Senhor é convosco. Bendita sois vós entre as mulheres, e bendito é o fruto do vosso ventre, Jesus.
0: Exatamente.

0: fruto do vosso ventre, Jesus.
1: Essa Santa Maria vai para todos os unidos, que eu não falei o nome, mas que todo mundo aqui na nossa oração. Santa Maria, Mãe de Deus, rogai por nós, pecadores, agora na hora de nossa morte. Amém.
0: Glória ao Pai, ao Filho e ao Espírito Santo.
1: Como era no princípio, agora e sempre. Amém. Ó meu bom Jesus, perdoar-me, livrar-me do mal. Socorrei, abençoai toda a minha família e me deixai cair, a gente cair em tentação.
0: Nossa Senhora do Carmo,
1: rogai por nós. Nossa Senhora Aparecida, abençoe o Brasil inteiro.
0: São José,
1: valeu-me, São José, a nossa família, você.
0: Aparecida, muito obrigado por ter rezado conosco. Um dia abençoado a você e a toda a família. Fique com Deus.
1: Muito obrigado, Eliane. Que Deus te abençoe, de bem do retorno para casa e te abençoe o mundo inteiro. Rogai por nós, o tamanho de Deus. Ouvi o Santo, vós inventais. Que nós não dignemos hoje em pecado mortais. Em pecado mortais, mas não é de morrer. Que a vida santíssima que é de nos valer.
0: Amém. Salve Maria.
1: Salve Maria, Eduardo.

abraçando nosso irmão, o seu Joaquim Pereira, lá em Franca, interior de São Paulo, rezando por ele, pelos filhos, netos, funcionários, pela Dona Maria Divina também, por todos os irmãos e irmãs do Santo Terço. Reza conosco, louvando e agradecendo, pedindo as bênçãos da Mãe Aparecida. Bom dia, hoje é feriado de Nossa Senhora do Carmo, padroeira de Recife, Pernambuco. Estou aqui rezando com vocês. É o João lá do Recife, no Pernambuco. Hoje feriado na cidade do Recife, pedindo as bênçãos da Mãe Aparecida, louvando e agradecendo também a Nossa Senhora do Carmo, padroeira lá de Recife. Rezando conosco, o José João em Palhoça, Santa Catarina, rezando por ele e pela família. Dona Cleusa em Curvelo, rezando por ela, pelos filhos, netos e por todos, todos, todos. E também pelo Valdir em São Paulo. A Dona Cleusa em Americana, rezando por ela e pela família. Nosso irmão querido Jauri, lá em Matinhos, rezando por ele no Paraná, pedindo por ele no cantinho de oração lá da casa dele, rezando pelos filhos, pelos netos, pela esposa, pela mãezinha dele, por todos nós. O Arlindo Canal em Cachoeiro de Itapemirim, rezando por ele, Dona Lucineide, pelos filhos, pela Sabrina, Matheus, os netos Tiago, Luísa e Cadu, o genro Rafael e o Aloísio, que é o irmão dele, rezando pelo trabalho deles, louvando e agradecendo a Deus por tudo. Rezando conosco a Thelma, lá em Itabuna, na Bahia, rezando por ela, pela família dela, por todos aqueles que precisam e pelo trabalho dela também. O Marcial em Pindamonhangaba reza por ele e pela família, em especial pela aposentadoria dele. O Rafael Cunha em Itabaiana, no Sergipe, por ele e pela Verinha. A Dona Benedita Lopes em Oeiras, no Piauí, rezando pela vida e saúde dela e de toda a família. O nosso irmão Cláudio Ney de Poço Fundo, Minas Gerais, rezando por ele e pela família, a esposa Dona Jennifer, por todos aqueles que precisam e também pela filha Iris e o filho Iago, louvando e agradecendo o Alessandro, diz Alessandro Santana de Simonésia, rezando conosco pela Rádio Manhuaçu FM, louvando e agradecendo a Deus por tudo na vida dele e da família. A nossa irmã Vera Lúcia, rezando por ela e pela família.

0: família, louvando e agradecendo a Deus também o Hamilton Martins, de Guarapuava, no Paraná. O Paulo Sapateiro, em Nova Russas, no Ceará, rezando por ele e pela família. O Valtarez Caetano, em Coronel Fabriciano, Minas Gerais. Tá lá ele e a esposa, dona Terezinha, rezando pela família, pela mãe dona Semira, pela irmã Rosiane, por todos aqueles que precisam. E quem reza conosco este nosso segundo mistério, lá de Aracaju também, nosso irmão Rosevaldo. Bom dia, Rosevaldo.
1: Bom dia, Eduardo.
0: Tudo bem, graças a Deus, meu irmão.
1: Tudo ótimo, graças a Deus, Eduardo.
0: Que maravilha. E hoje nós vamos rezar na intenção de quem, meu irmão?
1: Então, Eduardo, nesse segundo mistério, quero rezar por dona Yara, na Avenida, Mônica e família, por dona Aparecida, que acabou de rezar o primeiro mistério, por minha família, meus irmãos, minha mãe, Maria das Dores, por minha filha Stephanie, todos doentes, e todos que estão rezando agora, nesse momento, com a mãe Aparecida.
0: Amém. Vamos rezar e agradecer por tudo, tudo, tudo. Rezando também por todos os nossos irmãos que neste momento estão saindo para trabalhar, aqueles que ainda estão se preparando, Paulo Sérgio lá em Franca, se preparando para sair para o trabalho, tantos e tantos irmãos nesse momento, se preparando para a sua missão, a missão do dia de hoje. Pai nosso que estais nos céus, santificado seja o vosso nome, venha a nós o vosso reino, seja feita a vossa vontade, assim na terra como no céu.
1: O pão nosso de cada dia nos dai hoje, perdoai-nos as nossas ofensas, assim como nós perdoamos a quem nos tem ofendido, e não nos deixeis cair em tentação, mas livrai-nos do mal. Amém.
0: Ave Maria, cheia de graça, o Senhor é convosco, bendita sois vós entre as mulheres, e bendito é o fruto do vosso ventre, Jesus.
1: Santa Maria, Mãe de Deus, rogai por nós, pecadores, agora e na hora de nossa morte. Amém.
0: Ave Maria, cheia de graça, o Senhor é convosco, bendita sois vós entre as mulheres, e bendito é o fruto do vosso ventre, Jesus.
1: Santa Maria, Mãe de Deus, rogai por nós, pecadores, agora e na hora de nossa morte. Amém.
0: Ave Maria, cheia de graça, o Senhor é convosco, bendita sois vós entre as mulheres, e bendito é o fruto do vosso ventre, Jesus.
1: Santa Maria, Mãe de Deus, rogai por nós, pecadores, agora e na hora de nossa morte. Amém.
0: Ave Maria, cheia de graça, o Senhor é convosco, bendita sois vós entre as mulheres, e bendito é o fruto do vosso ventre, Jesus.
1: Santa Maria, Mãe de Deus, rogai por nós, pecadores, agora e na hora de nossa morte. Amém.
0: Ave Maria, cheia de graça, o Senhor é convosco, bendita sois vós entre as mulheres, e bendito é o fruto do vosso ventre, Jesus.
1: Santa Maria, Mãe de Deus, rogai por nós, pecadores, agora e na hora de nossa morte. Amém.
0: Ave Maria, cheia de graça, o Senhor é convosco, bendita sois vós entre as mulheres, e bendito é o fruto do vosso ventre, Jesus.
1: Santa Maria, Mãe de Deus, rogai por nós, pecadores, agora e na hora de nossa morte. Amém.
0: Ave Maria, cheia de graça, o Senhor é convosco, bendita sois vós entre as mulheres, e bendito é o fruto do vosso ventre, Jesus.
1: Santa Maria, Mãe de Deus, rogai por nós, pecadores, agora e na hora de nossa morte. Amém.
0: Ave Maria, cheia de graça, o Senhor é convosco, bendita sois vós entre as mulheres, e bendito é o fruto do vosso ventre, Jesus.
1: Santa Maria, Mãe de Deus, rogai por nós, pecadores, agora e na hora de nossa morte. Amém.
0: Ave Maria, cheia de graça, o Senhor é convosco, bendita sois vós entre as mulheres, e bendito é o fruto do vosso ventre, Jesus.
1: Santa Maria, Mãe de Deus, rogai por nós, pecadores, agora e na hora de nossa morte. Amém.
0: Ave Maria, cheia de graça, o Senhor é convosco, bendita sois vós entre as mulheres, e bendito é o fruto do vosso ventre, Jesus.
1: Santa Maria, Mãe de Deus, rogai por nós, pecadores, agora e na hora de nossa morte. Amém.
0: Glória ao Pai, ao Filho e ao Espírito Santo.
1: Assim como era no princípio, agora e sempre. Amém.
0: Ó meu bom e amado Jesus,
1: livrai no fogo do inferno, levai as almas todas para o céu, e socorrei-nos principalmente aquelas que mais precisarem a vossa infinita misericórdia.
0: Nossa Senhora das Graças,
1: rogai por nós.
0: São José,
1: rogai por nós.
0: Nossa Senhora do Carmo,
1: rogai por nós.

0: Senhora Aparecida, Mãe Rainha e Padroeira do Brasil.
1: Rogai por nós e abençoe toda a família do Brasil.
0: Amém, a todos nós. Meu querido Rosevaldo, muito obrigado, um dia abençoado a você, a toda a família. Fique com Deus, meu irmão.
1: Amém, Eduardo. Salve Maria, um forte abraço.
0: Outro salve Maria.

acolhendo os nossos irmãos e irmãs em Cristo que rezam conosco. A Gorete em Baipendi, rezando pelo filho Tiago, pelo Cláudio em Tremebé, por todos os amigos e amigas do Santo Terço. O seu João Reis em Brasília, rezando por ele e pela família. O nosso irmão Ederson de Lavrinhas, também rezando por ele, pela família. Louvando e agradecendo a Deus, o Reginaldo de Pindamonhangaba, nosso irmão aqui pertinho de nós, acompanhando o Santo Terço e rezando conosco. Abraçando também o nosso querido irmão João, aqui no bairro do São Roque, ele, o irmão dele, o Luizinho, o João que fez uma cirurgia, está se recuperando, graças a Deus, né, João? Agora é cuidar, se recuperar e tá zeradinho, graças a Deus, coração bom, batendo a mil por hora, né, João? Um abraço, meu irmão, fique com Deus, que Nossa Senhora abençoe e que você se recupere o mais rápido possível, viu? O Inácio Miguel Rosda rezando conosco também, pedindo as bênçãos da Mãe Aparecida por ele e pela família. A Cristiane e o Antônio em Fátima do Sul, no Mato Grosso do Sul, rezando por eles e pela família. O Osmair em Santa Bárbara do Oeste, rezando por ele e pela família. Na zona rural de Luisburgo, Minas Gerais, lá na Gameleira, os nossos irmãos que rezam conosco, louvando e agradecendo. Ronaldinho e toda a comunidade da Gameleira rezando com a gente, pedindo as bênçãos da Mãe Aparecida. O Adilson Moreira, aqui de Aparecida, rezando conosco por ele, pela família, pelo filho Mateus, pela família, por todos aqueles que precisam de nossas orações. O nosso irmão Adilson rezando com a gente, ele que mora aqui no bairro de Ponte Alta, aqui em Aparecida. Quem reza conosco também, louvando e agradecendo, a Maria de Fátima, pedindo por ela, pela família. O nosso irmão querido Geraldo Tué, lá de Pedra Furada, Barreiro, Manhuaçu, Minas Gerais, rezando por ele e pela família. O nosso irmão querido que reza com a gente também, rezando e agradecendo, José Everaldo, ele que está em Tucano, na Bahia, nos ouvindo, rezando conosco pela Rádio Tucano FM. A Gianine em Ponta Grossa, no Paraná, louvando e agradecendo a Deus, agradecendo a Mãe Aparecida pela sua intercessão. Já conseguimos um leito aqui mesmo na nossa cidade. Louvado seja Deus. Amém, né, minha irmã? Que bom, que notícia boa. Louvando e agradecendo ao bom Deus também, os nossos irmãos queridos, o Anderson e a dona Érica, lá em Jales, interior de São Paulo, rezando pela dona Cida Finati, lá de Jales, louvando e agradecendo, em especial, pela irmã do Santo Terço, que não perde um dia, é a dona Cida Finati, né, Anderson? E a dona Érica tá lá rezando conosco também. O João Batista de Pontalina, Goiás, a dona Maria Augusta de Salvador, na Bahia, a professora Estela em Varginha, o Marcinho Schroeder, lá no Mato Grosso do Sul, todos rezando conosco, louvando e agradecendo ao bom Deus. E quem reza com a

0: ouvinte, é a Verbena, lá em Oeiras, no Piauí. Caiu a ligação da Verbena, mas nós vamos retomar a ligação para ela, para que ela possa rezar conosco, louvando e agradecendo ao bom Deus. Pai nosso que estais nos céus, santificado seja o vosso nome, venha a nós o vosso reino, seja feita a vossa vontade, assim na terra como no céu. O pão nosso de cada dia dai-nos hoje, perdoai-nos as nossas ofensas, assim como nós perdoamos a quem nos tem ofendido, e não nos deixeis cair em tentação, mas livrai-nos de todo mal. Amém. Ave Maria, cheia de graça, o Senhor é convosco. Bendita sois vós entre as mulheres, e bendito é o fruto do vosso ventre, Jesus. Santa Maria, Mãe de Deus, rogai por nós, pecadores, agora e na hora de nossa morte. Amém. Ave Maria, cheia de graça, o Senhor é convosco. Bendita sois vós entre as mulheres, e bendito é o fruto do vosso ventre, Jesus. Santa Maria, Mãe de Deus, rogai por nós, pecadores, agora e na hora de nossa morte. Amém. Ave Maria, cheia de graça, o Senhor é convosco. Bendita sois vós entre as mulheres, e bendito é o fruto do vosso ventre, Jesus. Santa
1: Maria. Agora e na hora de nossa morte. Amém.
0: Verbena, minha irmã querida, coloque as suas intenções.
1: Hoje eu rezo por todas as intenções que cada um de nós trazemos em nossos corações. Hoje eu rezo pela saúde do nosso grande amigo Paulo Jorge. Hoje eu rezo por Dete, Nete, lá em Santa Rosa, por meu amigo Dom Carlos, em Santa Rosa, por Medianeira, em Santa Rosa. Hoje eu rezo pelo nosso clero, pelo nosso padre João de Deus, que fez 40 anos de sacerdócio. Hoje eu rezo por minha família, entrego a vida dos meus filhos, dos meus irmãos, meus primos e sobrinhos, pela vida e saúde minha. Eu rezo pelo nosso grande amigo Luiz Carlos Bruno, o fiel devoto de Nossa Senhora Aparecida. Eu rezo por Manuel Bruno, por Toninho, por Dadina, por Miguel, por a minha amiga Sumária, por o meu amigo comigo, por todos vocês da rádio, Eduardo, por vocês e sua família.
0: Amém?
1: Amém,
0: minha irmã.
1: Por doutor Bessato.
0: Vamos rezar e agradecer a Deus por tudo, continuar rezando esse nosso mistério, louvando e agradecendo a Deus pela sua vida, pela sua saúde. Ave Maria, cheia de graça, o Senhor é convosco. Bendita sois vós entre as mulheres, e bendito é o fruto do vosso ventre, Jesus.
1: Eu rezo por todos os padres de joelhos. Eu rezo pelo padre Pereira, pelo padre Danilo, pelo padre Cleite, que está agora com a nova missão, pelo padre Francisco, pelo padre Bolsidone. Santa Maria, Mãe de Deus, rogai por nós, pecadores, agora e na hora de nossa morte. Amém.
0: Ave Maria, cheia de graça, o Senhor é convosco. Bendita sois vós entre as mulheres, e bendito é o fruto do vosso ventre, Jesus.
1: Louvo e agradeço por todas as graças alcançadas em minha vida, por todas as dores da minha vida. Pai nosso que estás no céu, Santa Maria, Mãe de Deus, rogai por nós, pecadores, agora e na hora de nossa morte. Amém.
0: Ave Maria, cheia de graça, o Senhor é convosco. Bendita sois vós entre as mulheres, e bendito é o fruto do vosso ventre, Jesus.
1: Santa Maria, Mãe de Deus, rogai por nós, pecadores, agora e na hora de nossa morte. Amém.
0: Ave Maria, cheia de graça, o Senhor é convosco. Bendita sois vós entre as mulheres, e bendito é o fruto do vosso ventre, Jesus.
1: Santa Maria, Mãe de Deus, rogai por nós, pecadores, agora e na hora de nossa morte. Amém.
0: Ave Maria, cheia de graça, o Senhor é convosco. Bendita sois vós entre as mulheres, e bendito é o fruto do vosso ventre, Jesus.
1: Peço a Nossa Senhora que cuide da viagem do meu filho. Santa Maria, Mãe de Deus, rogai por nós, pecadores, agora e na hora nossa morte. Amém.
0: Ave Maria, cheia de graça, o Senhor é convosco. Bendita sois vós entre as mulheres, e bendito é o fruto do vosso ventre, Jesus.
1: Santa Maria, Mãe de Deus, rogai por nós, pecadores, agora e na hora de nossa morte. Amém.
0: Ave Maria, cheia de graça, o Senhor é convosco.

0: convosco, bendita sois vós entre as mulheres, e bendito é o fruto do vosso ventre, Jesus.
1: Santa Maria, Mãe de Deus, rogai por nós, pecadores, agora e na hora de nossa morte. Amém.
0: Glória ao Pai, ao Filho e ao Espírito Santo.
1: Assim como era no princípio, agora e sempre. Amém.
0: Ó meu bom e amado Jesus,
1: perdoai-nos, livrai-nos do fogo do inferno, levai as almas todas para o céu e socorrei principalmente as que mais precisarem da vossa divina e infinita misericórdia.
0: Nossa Senhora do Rosário,
1: rogai por nós.
0: Nossa Senhora do Carmo,
1: rogai por nós.
0: Senhora Aparecida, Mãe, Rainha e Padroeira do Brasil,
1: rogai por nós, Mãe querida, que sempre recorremos a vós e somos atendidos.
0: Amém. Minha querida Verbena, um dia abençoado a você, a toda a sua família. Fique com Deus, minha irmã.
1: Amém, Eduardo. Vocês também. Ficam todos com Deus. Todos que estão agora sintonizados com a gente. Amém.
0: Amém. Salve Maria.
1: Salve Maria.

rezando conosco, nosso irmão querido, lá em Araxá, Minas Gerais, o Marcílio, louvando e agradecendo a Deus, ele que está saindo daqui a pouco, aqui em direção à casa da mãe Aparecida, para trocar olhares com a mãezinha querida, ele, a esposa, os filhos e demais companheiros lá, 51 anos de Romaria, a casa da mãe Aparecida. Que vocês façam uma viagem abençoada, viu, Marcílio? Com as bênçãos do Senhor Jesus, a proteção e a intercessão da mãe Aparecida. Uma viagem de alegria, de festa, de agradecimento, sempre a mãe Aparecida, pela intercessão dela. A todos vocês, parabéns pelos 51 anos de Romaria, serão celebrados aqui na casa da mãe Aparecida, junto com ela e para ela. Com a mãe Aparecida também rezando conosco, os nossos irmãos, a Ivanete Rodrigues, rezando por ela, pelo noivo Miro Alves, louvando e agradecendo a Deus por tudo. Ela que está rezando conosco por ela e pela família também. A Madalena, Dona Madalena em Juiz de Fora, rezando por ela, pela família, pelos amigos. A nossa irmã querida, a Vera, lá em Promissão, interior de São Paulo, rezando por ela, pela família, pelos irmãos do Santo Terço. Gratidão por mais um dia de vida. E reza também pela nossa querida Franciele, é a filhinha dela, rezando conosco também, né, Franciele? Obrigado a nossa querida Vera de Promissão, São Paulo, louvando e agradecendo junto conosco. A dona a Maria de Brotas, lá em Castro Alves, na Bahia, rezando por ela e pela família. A Eliette em Curvelo, rezando, louvando e agradecendo a Deus por tudo. Aos nossos irmãos da Rádio Centro Minas FM, que rezam conosco também. Quem está em oração com a gente é o Jorge, pedindo as bênçãos da mãe Aparecida por ele, pela família, louvando e agradecendo ao bom Deus por tudo que o Senhor tem realizado na vida dele e na vida da família. A Gisele em Capela, no Sergipe, rezando conosco por ela e pela família. O Fernando Coutinho, de Vila Velha, no Espírito Santo, rezando com a gente também, pedindo por ele e pela família. O Amauri de Bela Cruz, rezando lá no Ceará, por ele e pela família, pedindo as bênçãos da mãe Aparecida. O nosso irmão Francisco Anselmo, lá em Aracaju, no Sergipe, rezando por ele e pela família, louvando e agradecendo a Deus por tudo que o Senhor tem realizado na vida dele e na vida de todos os nossos irmãos e irmãs do Santo Terço, especialmente pela mãezinha dele, Dona Nete, que sempre está rezando com a gente também, louvando e agradecendo ao bom Deus por tudo. Quem reza conosco, a Antônia Maria de Jesus, ela que reza, faz parte do Terço das Mulheres, rezando com a gente, por ela e pela família. O nosso irmão Jorge Paliano da Cruz, lá em Joinville, Santa Catarina. O Josimar, da Casa da Fazenda, ele que está lá em Cássia, Minas Gerais, rezando conosco, por ele e pela família, louvando e agradecendo, pedindo sempre as bênçãos da mãe Aparecida por ele e por todos os nossos irmãos e irmãs que rezam com a gente. Quem reza conosco também e já está na estrada pedindo a proteção e as bênçãos da mãe Aparecida é o nosso irmão Amarildo, tá lá já no Tapetão, cumprindo a missão dele e rezando conosco, louvando e agradecendo a Deus por tudo, rezando pela dona Ângela, que é a esposa, o Murilo, a Paola, o Joaquim e a pequena Isabela, os netos, rezando e agradecendo. E você, meu irmão, que reza conosco aí na sua casa, no seu cantinho de oração, os irmãos que estão no leito de hospital, também rezando conosco, louvando e agradecendo ao nosso bom Deus, por tudo que temos, por tudo que somos. Rezemos esse nosso mistério. Pai nosso que estais nos céus, santificado seja o vosso nome, venha a nós o vosso reino, seja feita a vossa vontade, assim na terra como no céu. O pão nosso de cada dia nos dai hoje, perdoai as nossas ofensas,
assim como nós perdoamos a quem nos tem ofendido, e não nos deixeis cair em tentação, mas livrai-nos do mal. Amém. Ave Maria, cheia de graça, o Senhor é convosco. Bendita sois vós entre as mulheres, e bendito é o fruto do vosso ventre, Jesus. Santa Maria, Mãe de Deus, rogai por nós, pecadores, agora e na hora de nossa morte. Amém. Ave Maria, cheia de graça, o Senhor é convosco. Bendita sois vós entre as mulheres, e bendito é o fruto do vosso ventre, Jesus. Santa Maria, Mãe de Deus, rogai por nós, pecadores, agora e na hora de nossa morte. Amém. Ave Maria, cheia de graça, o Senhor é convosco. Bendita sois vós entre as mulheres, e bendito é o fruto do vosso ventre, Jesus. Santa Maria, Mãe de Deus, rogai por nós, pecadores, agora e na hora de nossa morte. Amém. Ave Maria, cheia de graça, o Senhor é convosco. Bendita sois vós entre as mulheres, e bendito é o fruto do vosso ventre, Jesus. Santa Maria, Mãe de Deus, rogai por nós, pecadores, agora e na hora de nossa morte. Amém. Ave Maria, cheia de graça, o Senhor é convosco. Bendita sois vós entre as mulheres, e bendito é o fruto do vosso ventre, Jesus. Santa Maria, Mãe de Deus, rogai por nós, pecadores, agora e na hora de nossa morte. Amém. Ave Maria, cheia de graça, o Senhor é convosco. Bendita sois vós entre as mulheres, e bendito é o fruto do vosso ventre, Jesus. Santa Maria, Mãe de Deus, rogai por nós, pecadores, agora e na hora de nossa morte. Amém. Ave Maria, cheia de graça, o Senhor é convosco. Bendita sois vós entre as mulheres, e bendito é o fruto do vosso ventre, Jesus. Santa Maria, Mãe de Deus, rogai por nós, pecadores, agora e na hora de nossa morte. Amém. Ave Maria, cheia de graça, o Senhor é convosco. Bendita sois vós entre as mulheres, e bendito é o fruto do vosso ventre, Jesus. Santa Maria, Mãe de Deus, rogai por nós, pecadores, agora e na hora de nossa morte. Amém. Ave Maria, cheia de graça, o Senhor é convosco. Bendita sois vós entre as mulheres, e bendito é o fruto do vosso

vosso ventre, Jesus. Santa Maria, Mãe de Deus, rogai por nós, pecadores, agora e na hora de nossa morte. Amém. Ave Maria, cheia de graça, o Senhor é convosco. Bendita sois vós entre as mulheres, e bendito é o fruto do vosso ventre, Jesus. Santa Maria, Mãe de Deus, rogai por nós, pecadores, agora e na hora de nossa morte. Amém. Glória ao Pai, ao Filho e ao Espírito Santo, como era no princípio, agora e sempre. Amém. Ó meu bom e amado Jesus, perdoai-nos, livrai-nos do fogo do inferno, levai as almas todas para o céu e socorrei principalmente aquelas que mais precisarem da vossa infinita misericórdia. São José, rogai por nós. Senhora Aparecida, Mãe Rainha e Padroeira do Brasil, rogai por nós que recorremos a vós.

0: Este quinto mistério nós rezamos com o nosso irmão Márcio, ele que está rezando conosco, caminhoneiro, ele é de Rio Grande da Serra, São Paulo, tá na estrada rezando conosco, rezando por ele, pela esposa Ana Paula, pelo neto, pelos netos, pelos filhos, por todos aqueles que precisam. Nossa irmã que reza conosco também, a Margarida de Freitas, em Campo Largo, pedindo oração por ela, pela família, por todos os nossos irmãos e irmãs. E nós acolhemos a todos que estejam nesse momento participando conosco, enviando as suas intenções. E quem reza conosco é a Eliete, lá de Curvelo. Eliete, bom dia, minha irmã.
1: Bom dia, Eduardo.
0: Tudo bem, graças a Deus?
1: Graças a Deus.
0: Que maravilha. E hoje nós rezamos na intenção de quem, minha irmã?
1: Vou rezar pela conversão dos pecadores, por intenção de toda a minha família, graças a Deus, tem bastante irmãos, meus 8 irmãos, por intenção de todos os irmãos do peixe, pela Creuza, Maria Creuza, pela Rosa Inimutável, pelo Assis, Dona Raimunda, Dona Marita, pelo Amarildo, a esposa dele, a Nora, toda a família dele, por todos os ouvintes, né, que participam aí. Tem muitas pessoas aqui em Curvelo que não ligam, né, mas fica falando, ah, eu ouvi você rezando também. Pelo nosso arcebispo, Dom Darcy José, e toda a arquidiocese aqui de Diamantina, pelas missões que estão acontecendo aqui em Curvelo, pelos enfermos. Eu estou com bastante, uns 5 parentes meus que estão com probleminha de saúde, que Deus possa dar eles força para recuperar, porque são doenças mais sérias.
0: Amém.
1: Não é doenças que instalam rápido. Que Deus possa dar paciência para eles suportarem o sofrimento.
0: Por
1: todos os doentes, por todos os irmãos do texto, por você, Eduardo, toda a sua equipe aí da rádio, da TV Aparecida também, pelos redentoristas.
0: Vamos rezar e agradecer. Pai nosso que estais nos céus, santificado seja o vosso nome, venha a nós o vosso reino, seja feita a vossa vontade, assim na terra como no céu.
1: O pão nosso de cada dia nos dai hoje, perdoai as nossas ofensas, assim como nós perdoamos a quem nos tem ofendido. Não nos deixeis cair em tentação, mas livrai-nos, Senhor, de todo mal. Amém.
0: Ave Maria, cheia de graça, o Senhor é convosco. Bendita sois vós entre as mulheres, e bendito é o fruto do vosso ventre, Jesus.
1: Santa Maria, Mãe de Deus, rogai por nós, pecadores, agora e na hora da nossa morte. Amém.
0: Ave Maria, cheia de graça, o Senhor é convosco. Bendita sois vós entre as mulheres, e bendito é o fruto do vosso ventre, Jesus.
1: Santa Maria, Mãe de Deus, rogai por nós, pecadores, agora e na hora da nossa morte.

0: Amém.
1: Ave Maria, cheia de graça, o Senhor é convosco, bendita sois vós entre as mulheres, e bendito é o fruto do vosso ventre, Jesus.
0: Santa Maria, Mãe de Deus, rogai por nós, pecadores, agora e na hora da nossa morte. Amém.
1: Ave Maria, cheia de graça, o Senhor é convosco, bendita sois vós entre as mulheres, e bendito é o fruto do vosso ventre, Jesus.
0: Santa Maria, Mãe de Deus, rogai por nós, pecadores, agora e na hora da nossa morte. Amém.
1: Ave Maria, cheia de graça, o Senhor é convosco, bendita sois vós entre as mulheres, e bendito é o fruto do vosso ventre, Jesus.
0: Preciosa Ave Maria, por intenção de todos os aniversariantes deste mês, a minha família tem bastante pessoas que fazem aniversário, que Deus possa abençoar. Santa Maria, Mãe de Deus, rogai por nós pecadores, agora e na hora da nossa morte. Amém.
1: Ave Maria, cheia de graça, o Senhor é convosco, bendita sois vós entre as mulheres, e bendito é o fruto do vosso ventre, Jesus.
0: Santa Maria, Mãe de Deus, rogai por nós pecadores, agora e na hora da nossa morte. Amém.
1: Ave Maria, cheia de graça, o Senhor é convosco, bendita sois vós entre as mulheres, e bendito é o fruto do vosso ventre, Jesus.
0: Santa Maria, Mãe de Deus, rogai por nós pecadores, agora e na hora da nossa morte. Amém.
1: Ave Maria, cheia de graça, o Senhor é convosco, bendita sois vós entre as mulheres, e bendito é o fruto do vosso ventre, Jesus.
0: Preciosa Ave Maria, pela beatificação do Padre Vítor, que foi através dele que eu e meus irmãos, toda a minha família, nos evangelizamos desde pequenininho, que a gente aprendeu a rezar através dele. Santa Maria, Mãe de Deus, rogai por nós pecadores, agora e na hora da nossa morte. Amém.
1: Ave Maria, cheia de graça, o Senhor é convosco, bendita sois vós entre as mulheres, e bendito é o fruto do vosso ventre, Jesus.
0: Santa Maria, Mãe de Deus, rogai por nós pecadores, agora e na hora da nossa morte. Amém.
1: Ave Maria, cheia de graça, o Senhor é convosco, bendita sois vós entre as mulheres, e bendito é o fruto do vosso ventre, Jesus.
0: Preciosa Ave Maria, pela alma dos meus pais e por todas as almas do purgatório. Santa Maria, Mãe de Deus, rogai por nós pecadores, agora e na hora da nossa morte. Amém.
1: Glória ao Pai, ao Filho e ao Espírito Santo.
0: Como era no princípio, agora e sempre. Amém.
1: Ó meu bom e amado Jesus,
0: perdoai, livrai-nos do fogo do inferno, levai as almas todas para o céu e socorrei principalmente aquelas que mais precisarem da vossa infinita misericórdia, e dai-nos a paz.
1: Nossa Senhora do Carmo,
0: rogai por nós.
1: Senhora Aparecida,
0: Rainha Padroeira do Brasil, abençoai a nossa paz e nossa família.
1: Amém. Minha querida Eliette, um dia abençoado a você, a toda a família. Fique com Deus, minha irmã.
0: Amém, Eduardo. Obrigado. Que Deus te abençoe. Fiquei muito feliz de você ter me ligado. Que Deus possa proteger você e toda a equipe
1: da rádio. Todos nós. Salve Maria.
0: Salve Maria.
1: Agradecimentos. Infinitas graças vos damos, soberana rainha, pelos benefícios que todos os dias recebemos de vossas mãos maternais. Dignai-vos agora e para sempre tomarmos debaixo de vosso poderoso amparo, e para mais vos saudamos com uma salve rainha. Salve rainha, mãe de misericórdia, vida, doçura e esperança nossa salve. A vós bradamos os degredados filhos de Eva, a vós suspiramos gemendo e chorando neste vale de lágrimas. Eia, pois, advogada nossa, esses vossos olhos misericordiosos a nós volvei, e depois deste desterro, mostrai-nos Jesus, bendito fruto do vosso ventre, ó clemente, ó piedosa, ó doce sempre Virgem Maria. Rogai por nós, Santa Mãe de Deus, para que sejamos dignos das promessas de Cristo. Assim seja. Amém. Momento de nós nos consagrarmos à nossa mãezinha querida, a Senhora Aparecida. Ó Maria Santíssima, pelos méritos de nosso Senhor Jesus Cristo, em vossa querida imagem de Aparecida, espalhais inúmeros benefícios sobre todo o Brasil. Eu, embora indigno de pertencer ao número de vossos filhos e filhas, mas cheio do desejo de participar dos benefícios de vossa misericórdia,

prostrado a vossos pés, consagro-vos o meu entendimento, para que sempre pense no amor que mereceis. Consagro-vos a minha língua, para que sempre vos louve e propague a vossa devoção. Consagro-vos o meu coração, para que depois de Deus vos ame sobre todas as coisas. Recebei-me, ó Rainha incomparável, vós que o Cristo crucificado deu-nos por mãe, no ditoso número de vossos filhos e filhas. Acolhei-me debaixo de vossa proteção, socorrei-me em todas as minhas necessidades, espirituais e temporais, sobretudo na hora de minha morte. Abençoai-me, ó celestial cooperadora, e com vossa poderosa intercessão, fortalecei-me em minha fraqueza, a fim de que, servindo-vos fielmente nesta vida, possa louvar-vos, amar-vos e dar-vos graças no céu por toda a eternidade. Assim seja. Obrigado a você, meu irmão, a você, minha irmã, a vocês que rezaram conosco. Nós estivemos e continuaremos sempre unidos, em nome do Pai, do Filho e do Espírito Santo. Amém. Fiquem todos com as bênçãos do Senhor Jesus, a proteção e a intercessão de nossa mãe querida, a Senhora Aparecida. Nos encontramos, se Deus quiser, na próxima madrugada.

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5: 5 horas.
6: Bom dia, caro ouvinte. Em nome do Pai, do Filho e do Espírito Santo, amém. Eu vos adoro, meu Deus, e vos amo de todo o coração. Dou-vos graças por me terdes criado, feito cristão e conservado nesta noite. Humildemente vos agradeço todos os benefícios que me concedestes. Estou pronto para ajudar-vos na construção de uma humanidade mais feliz, na construção do vosso reino de amor e de paz. As pessoas estão me esperando. Ofereço-vos todas as ações desse dia. Fazei que sejam todas segundo a vossa santa vontade, para a vossa maior glória. E seja sempre comigo a vossa graça e com toda a minha família. Defendei-me do pecado e de todo o mal. Senhor Deus, Rei do céu,

0: da terra. Dirigi, santificai e governai neste dia os nossos corações e os nossos corpos, sentidos, palavras e ações, a fim de que mereçamos ser salvos e libertos, aqui e na terra. Por nosso Senhor Jesus Cristo, vosso Filho, na unidade do Espírito Santo. Amém. Que este dia seja um dia abençoado para cada um de vocês, caro ouvinte. Abençoe-vos o Deus Todo-Poderoso, Pai, Filho e Espírito Santo. Amém.
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1: Ouvintes da Rádio Vida Nova FM, bom dia. Vamos fazer junto a nossa oração da manhã. Senhor Deus e Pai, a Ti a minha gratidão pela vida que desperta, pelo calor que cria vida, pela luz que abre meus olhos. Eu Te agradeço por tudo que forma minha vida, pela terra, pela água, pelo ar, pelas pessoas. Inspira-me com Teu Espírito Santo, os pensamentos que vão me alimentar, as palavras que eu vou dizer, os gestos que vou dirigir, a comunicação que vou realizar. Abençoa as pessoas que eu vou encontrar, os alimentos que vou ingerir. Abençoa os passos que eu der, o trabalho que devo fazer. Abençoa, Senhor, as decisões que eu vou tomar, a esperança que vou promover, a paz que vou semear, a fé que vou viver, o amor que vou partilhar. Ajuda-me, Senhor, a não fugir diante das dificuldades, mas abraçar com amor as pequenas cruzes desse dia. Quero estar contigo, Senhor, no início, durante e o fim desse dia. Amém.

0: ouvinte da Rádio Vida Nova FM, vou estarmos juntos nesta manhã de quinta-feira, 16 de julho de 2026. Pedimos a Deus que abençoe todos os nossos amigos e amigas aqui da Vida Nova FM. Palavra de Deus ilumina a nossa oração, texto do Evangelho de Mateus. Jesus, porém, perguntou: a quem lhe deu o recado? Quem é minha mãe e quem são meus irmãos? Quem é da família? Qual o tamanho da sua família? Alguns a soma de seus familiares que compartilham de sangue. Ainda outros contariam junto amigos, porque amigos que são próximos, que são considerados da família. Jesus também tinha uma família. Seus pais se destacam no início da história dele por terem vivido o desafio da gestação especial que Maria viveu. Passaram dificuldades na viagem de Belém e ainda viveram refugiados no Egito até voltarem para Nazaré. Deus escolheu um casal querido que amou Jesus e o protegeu durante uma fase muito importante da sua vida. Por isso, talvez seja um tanto chocante ouvir Jesus perguntar: quem é minha mãe e quem são meus irmãos? Estaria Jesus rejeitando sua família? Quando Jesus disse essa frase impactante, ele não diminuiu a importância da família sanguínea, mas ensina algo valioso. Para Jesus, sua família é maior do que Maria, José e seus parentes. Ele considera como família tudo aquilo que faz a vontade do Pai que está no céu. E essa vontade é que creio nele. Creia confiar nele e se tornar parte da sua família. Talvez você esteja pensando em sua família agora, feliz por tê-los ou triste pelos problemas entre vocês. Não é fácil viver em família hoje em dia, mas é esperança. Jesus veio para que sejamos uma grande família com ele, compartilhando amor e perdão. As bênçãos da família de Jesus podem iluminar a sua família também, trazendo perdão e amor que curam até as relações mais difíceis. Senhor, muito obrigado por nos receber na tua família, cheio de amor e perdão. Ajuda-nos a confiar em ti todos os dias da nossa vida. Ouvinte da Rádio Vida Nova FM, que o Senhor te abençoe e te guarde. Que ele mostre a sua face e você seja favorável. Que ele volva para você seu olhar e vos dê sua paz. Que você sinta a presença amorosa de Deus em sua vida a cada minuto desse novo dia. Que uma chuva de bênçãos seja derramada sobre você e sua família. E que o Senhor te guarde na palma da sua mão e o livre de todo mal. E até que nos encontremos de novo, que Deus te abençoe. Em nome do Pai, do Filho e do Espírito Santo, tenha um bom dia e até amanhã, se Deus quiser.
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2: Ai de mim se não anunciar o Evangelho. Primeira carta de Paulo aos Coríntios, capítulo 9, versículo 16. Celebremos jubilosos 40 anos da nossa diocese de Guanhães. Rezemos com nosso bispo diocesano, Dom Otacílio Ferreira de Lacerda.

pertencemos à família do Senhor. Pois todo aquele que faz a vontade do meu Pai, que está nos céus, esse é meu irmão, minha irmã e minha mãe. Passagem do Evangelho de São Mateus, capítulo 12, versículos 46 ao 50. Em que Jesus nos ensina que sua família é constituída por todos aqueles que fazem a vontade de Deus e não tão apenas pelos laços de sangue. É condição indispensável, portanto, um compromisso com o Evangelho e com o Reino de Deus, sem jamais fazer a separação entre o que se crê e o que se vive, o que se celebra e o que se traduz no cotidiano, nos mais diversos âmbitos da vida. Deste modo, para Jesus, há algumas exigências indispensáveis para que alguém se torne importante para ele e de sua família faça parte. Ouvir a palavra de Deus, colocando em prática. Pautar toda a existência pelo mandamento maior do amor a Deus e ao próximo, amando como Ele nos ama. Amai-vos uns aos outros, assim como eu vos amei. Evangelho de São João, capítulo 13, versículo 34. Saber perdoar e procurar o perdão quando necessário, como expressão de que todos somos passíveis de erros e necessitados do perdão do outro, para vivermos a autêntica misericórdia que Ele nos ensinou. Ter a alegria de partilhar o melhor que se possui, para que o milagre da multiplicação continue a ser realizado, de modo que não haja necessitados entre nós. Aprender que na acolhida do outro se acolhe o próprio Jesus, sobretudo se for um pequenino, pobre, doente, marginalizado. Saber se esforçar, quando preciso, em ser sinal de consolo, compreensão e solidariedade, como a mais bela expressão da compaixão divina, com expressões concretas. Ser comprometido com a boa nova do reino, com coragem e profecia, sem deixar-se submergir no medo, na omissão e na indiferença. Viver a doação pura e simples, sem nada esperar em troca, na mais perfeita alegria. Saber ser feliz com os que são felizes, mas também saber chorar com os que choram. Não somente se encontrar e se reunir para celebrar, orar, mas fazer o necessário prolongamento no dia a dia, jamais separando a mesa da palavra e do altar das incontáveis mesas do cotidiano. Evidentemente que poderíamos apresentar outras exigências, mas estas já são bastante para avaliarmos o quanto somos de fato membros da família de Jesus.

0: Neste sentido, contemplamos Maria, sua mãe, como a mais perfeita integrada em sua família, porque não somente foi mãe do Salvador pela ação do Espírito Santo, mas em todo o seu viver sempre colocou a vontade de Deus acima da própria vontade. Maria é por excelência modelo de escuta e prática da palavra, e nos ensina o mesmo a fazer. E mais, com ela também podemos contar para que o mesmo façamos, ressoando em nosso coração suas palavras, que não emanaram de seus lábios apenas, mas de um coração pleno do amor e da graça divina. Fazei tudo o que ele vos disser. Evangelho de São João, capítulo 2, versículo 5. Quando pertencemos à família do Senhor.
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1: Muito bom dia para você ligado na Vida Nova, em 6:19, é o Desperta Brasil, edição da sua quinta-feira, hoje 16 de julho de 2026. 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Bom dia!
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1: Bom demais, hein, juntinhos até as 8 horas da manhã, na sua frequência 91,5. Obrigado você em casa, turma também já no trabalho, a turma também na estrada. Obrigado desde já, tá? Pela companhia, pela carona, juntos com Desperta Brasil.

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Ótima manhã de quinta. Bom dia pra você que tá ligado, já abraçando por aqui o Adeilson Ferreira com a gente, né, Adeilson, em Peçanha, alô Peçanha, bom dia, boa quinta, abraçando o Vanderlei Francisco também já por aqui participando, abraçando também o Bacana, tá ligado já no Desperta Brasil, né, Bacana, ótima manhã também pra você, obrigado, tá, pela companhia aqui no Desperta Brasil.

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1: Bom demais o Desperta Brasil, excelente manhã, tá? Pra você que tá na sintonia, conferindo por aqui o nosso Desperta Brasil, vamos deixar abraço aqui, né? Nessa manhã, pra você que tá aí juntinho, curtindo por aqui a nossa programação, abraçando o Igor, Carlinhos e também a Sônia com a gente lá no Sítio Alegre, abraçando também a Dona Maria, Andréia, Andresa, Bertão, William, com a gente também lá na Barreira, né? Tá na sintonia, abraçando o Xandrinho, alô Xandrinho, Fazenda Barreira, Felisberto também com a gente, abraçando também o Biá da Fazenda Cachoeira, junto com o Ivan Cunha, Sebastião Ferreira, Boa Vista, VGP, obrigado pela companhia, o Admilson lá em Rio Vermelho, Sítio Indaiá, também obrigado pela companhia, abraçando Marcelândia, também Renato com a gente no Santa Teresa, Carlos Eduardo, Leocárdio, Regina, também aluna, obrigado pela companhia aqui no Desperta Brasil. São 6:27, colheita de milho, Chitão e Chororó no seu Desperta Brasil.

0: Bom demais, Chiquinha, colheita de milho, tá aí, Chitão e Chororó no Desperta Brasil, no oferecimento Casa Boas, a gente tem betoneira lá, tá? 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Bom dia.
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2: Bom demais, é o Desperta Brasil.
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2: Bom demais, hein? 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Abraçando por aqui, tá ligadinha com a gente, a Cirleia do Village, né, Cirleia? Bom dia pra você.
4: Bom dia, Wagner, Cirleia, beleza?
2: Bacana, Cirleia.
4: Frio da madrugada.
2: Manda, Cirleia.
4: Por Saulo, pra todos meus familiares aqui em Goiânia, pra Geraldinha, Dona Lique, pra Maria e família na Jacutinga, o Demico do Bernardinho e família, o Leandro e família na Jacutinga, das Neves e família, Ritinha e família, Lourdinha e família, pro Misael, Maiara, Graciane, Everton, Nessaria, Lilo, pro Ronaldinho, a esposa dele, Cheiro das Pombas, pro Anderson, Laninha, Luzia, Marlene, Cleidione e Ederson. Para todos que estão ligadinhos no Desperta Brasil, tenha um ótimo dia, que Deus abençoe você, hoje e sempre. Tchau, tchau.
2: Valeu, Cirleia, obrigado, tá, pela participação, excelente manhã para você, tá ligadinha, né? Tá na sintonia, tá conferido por aqui. Quem tá ligado também o nosso Desperta Brasil é o seu Wilton com a gente, né? Seu Wilton, bom dia aí, rapaz, tá no Córrego dos Pintos, né? Tá na sintonia.
5: Faça favor de passar qualquer música aí. Que ofereço para todos dos Pintos, Pontiota, Barra Mansa, Lagoa, Levariz, lá na Conquista, o Ronaldinho aí, ó, Ronaldinho da...
2: Ronaldinho da Cachoeira, né?
5: Sempre lembro de mim. Ronaldinho, que Deus te abençoe por aí, meu filho.
2: Peça fina, né, seu Wilton?
5: Trabalho aí, ó, com paz, saúde, felicidade, hoje, amanhã e sempre.
2: Bom demais,
5: você,
2: hein?
5: Toda a sua família, viu?
2: Bacana, hein?
5: Lá da Cachoeira das Pombas, Ronaldinho, sempre tá lembrando de mim, dos outros também.
2: Bom demais, hein?
5: Que Deus abençoe.
2: Valeu, seu Wilton com a gente, Corpo dos Pintos também, bacana presença aqui na programação da Aldi Pereira, tô abraçando por aqui a Valdineia Maia, toda a família, né, Valdineia? Abraçando o Aizen aí também, no Aldi Pereira, Simone, toda a família com a gente também, acompanhando e curtindo o nosso Desperta Brasil. Nessa manhã fria, né? E aliás, tá fria mesmo, de fato. Hoje, eu não olhei quanto que tava a temperatura, mas acredito que tava por volta dos 10, 9 hoje, né? Porque tá bem complicado, realmente. Dá pra sentir, assim, a sensação, né? É bem maior de frio. Lá no sítio Boca da Onça, tô abraçando nessa manhã também com a gente. O Célio com a gente, né, Célio? Bom dia também pra você, Irani, toda a família aí. Tá na sintonia, tá curtindo. Abraçando também o Zé Dalice, já tá ligado por aqui, né, Zé? Ótima manhã pra você, deixando um abraço pra turma aqui de Goiânia e toda a região. Tá em Correntinho, tá na sintonia. Desperta Brasil, 6:41.

0: Bom demais, hein? Desperta Brasil, WJ, tem seu bigão de todas as manhãs com o melhor do sertanejo pra você. Vamos de informação então a respeito da temperatura. Pois é, a previsão do tempo, né, gente? E hoje sim, tá falando aqui, segundo fontes, e os dados que eu tenho aqui em mãos é o seguinte, pra hoje, né? Hoje é quinta-feira, 16, tá aí como o dia mais frio, gente. 16/7, temperatura 9 graus. Assim, errei por um, né? Tinha falado na casa de 10 aí na região. Pois é, 9 graus, mas a sensação, claro, é de temperatura ainda menor que 9 graus, né? Olha só que coisa. Daí, dia mais frio, 16/7, 9 graus, e a previsão do dia mais quente para esse mês de julho tá prevista aí para o dia 25, né? Será o dia mais quente, na casa aí de 28 graus. Portanto, muitas cidades aqui da nossa região nessa casa hoje, né? No período da madrugada, de 9 graus, mas claro, com sensação de ainda mais frio além dos 9. Pois é, tá aí, dia mais frio da nossa região, 9 graus.
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0: Bom demais ter você por aqui, excelente manhã de quinta. Oi, bom dia.
3: Bom dia, sou a Eva do Estado.
0: Oi, Eva.
3: Gostaria de ouvir a música. As Andorinhas.
0: As Andorinhas, obrigado, Eva, pela participação. Excelente manhã pra você, né? Tá ligadinha com a gente. Tá curtindo por aqui o nosso Desperta Brasil. E a galera, claro, já interagindo aqui, dizendo realmente, né? Manhã muito.

gelada, mais gelada. É, haja cafezinho pra esquentar o gogó e pra esquentar o peito nesse frio, né? E vamos que vamos, Desperta Brasil esquentando sua manhã de quinta. Bom dia. As andorinhas têm César Menotti, Fabiano.

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2: Bom dia para você que nos ouve através das ondas da Rádio Vida Nova FM e através das redes sociais. Você que nos acompanha pelas redes, deixe o seu like, comente, siga o perfil da rádio e se inscreva no nosso canal. Eu sou Kênia Maria. É uma imensa alegria ter a sua companhia. O programa Santo do Dia é um programa para nos aproximar de Deus, nos inspirando com o exemplo daqueles que santificaram suas vidas, dedicando-as a Deus. Hoje é quinta-feira, 16 de julho de 2026. Neste dia especial, nessa data tão solene, celebramos a nossa querida e especial Nossa Senhora do Carmo, a Nossa Senhora do Santo Escapulário. Nossa Senhora do Carmo é um dos títulos mais antigos

ligados à Virgem Maria, Mãe de Jesus. Sua devoção tem origem na Terra Santa, ligada à Ordem dos Carmelitas, e consolidou-se no século XIII, com a aparição a São Simão Stock e a entrega do Santo Escapulário. A palavra Carmo ou Carmelo vem do hebraico Carmel, que significa vinha do Senhor ou jardim fértil. O nome faz referência à famosa montanha em Israel, onde o profeta Elias defendeu a fé de Israel e fez história com Deus. Por volta do século XII, homens desejosos de uma vida de oração e penitência se estabeleceram neste monte, fundando a Ordem dos Carmelitas e construindo uma capela dedicada à Maria. A aparição e o Santo Escapulário. Na Europa, para onde os monges fugiram durante as perseguições, a ordem enfrentou grandes desafios e ameaças de extinção. O superior geral, São Simão Stock, clamou fervorosamente à Virgem Maria por proteção. Em resposta às suas preces, no dia 16 de julho de 1251, Nossa Senhora apareceu rodeada de anjos, entregou-lhe o escapulário e prometeu: "Recebe, meu filho, este escapulário de tua ordem, sinal do meu amor, privilégio para ti e para todos os carmelitas. Quem com ele morrer não se perderá." O escapulário do Carmo deixou de ser apenas parte do hábito dos monges e tornou-se um sacramental acessível aos leigos. Ele simboliza uma aliança de paz e amor eterno. Consagração e proteção maternal de Maria contra os perigos espirituais e materiais. A promessa de auxílio na salvação e livramento do purgatório, conhecido como privilégio sabatino, para aqueles que o usam com fé e vivem em estado de graça. A devoção de Nossa Senhora do Carmo foi trazida ao Brasil pelos missionários carmelitas no século XVI. A festa litúrgica em sua homenagem é celebrada anualmente no dia 16 de julho. É uma data marcada por grandes festas, procissões e imposições do escapulário em diversas paróquias e santuários do país, sendo celebrada com forte tradição em estados como Minas Gerais, onde é considerada a devoção carmelita mais antiga do estado, datada em 1696. Nossa Senhora do Carmo, a rainha do escapulário, intercedei a Deus por nós. Agora, quero convidar você, ouvinte, a rezar comigo a oração que o Senhor nos ensinou. Pai nosso que estais nos céus, santificado seja o vosso nome. Venha a nós o vosso reino. Seja feita a vossa vontade, assim na terra como no céu. O pão nosso de cada dia nos dai hoje. Perdoai-nos as nossas ofensas, assim como nós perdoamos a quem nos tem ofendido. E não nos deixeis cair em tentação, mas livrai-nos do mal. Amém. Ave Maria, cheia de graça, o Senhor é convosco. Bendita sois vós entre as mulheres, e bendito é o fruto do vosso ventre, Jesus. Santa Maria, Mãe de Deus, rogai por nós, pecadores, agora e na hora da nossa morte. Amém. Meu irmão, minha irmã, santificado seja o seu e o

0: nosso dia. Até o próximo encontro, onde traremos mais exemplos de fé e coragem para santificar a sua vida. Fique com Deus e até lá.
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4: Bom demais, é Desperta Brasil, WJ, em seu amigão de todas as manhãs, com você em mais uma edição, juntinhos até as 8 horas da manhã, agora 7:03. Bom dia.
5: Bom dia.
4: Bom dia pra você que tá aí do outro lado do rádio, abraçando por aqui a Edna com a gente. Oi, Edna, ótima manhã pra você. Deixou aquela foto aqui, né? Aquela foto bacana do dia. Tá bem nublado, né? Nossa, muita névoa aí nessa manhã de quinta, né? Abraço pra você. No Creipu, tô abraçando a Vanilda também com a gente, né, Vanilda? Ótima manhã. Abraçando aqui também o Zé Maria Chicão com a gente lá da Barra. Tá ligado, né, Zé Maria? Ótima manhã pra você, tá deixando um abraço para o Júnior, com a gente lá em Santa Bárbara, abraço pra toda essa turma aí, tá? Tá pintando o Bruno e Barreto no Desperta Brasil, 74.

0: A Ping Foguete, Bruno Barreto, Desperta Brasil.
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0: Bom demais, hein?
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0: Ótima quinta pra você.
2: Oi, bom dia.
0: Abraçando a Sofia Muniz, trazendo o boletim do agro pra hoje, quinta-feira, 16 de julho. Sofia, as informações com você do agro aqui no Desperta Brasil.
3: O preço da arroba do boi gordo abre esta quinta-feira, 16 de julho, com alta de 0,34%. Em São Paulo, a arroba é negociada a 3...

0: R$ 229,20. No mercado do frango, os preços registram leve queda. O quilo do frango congelado é vendido a R$ 7,32, enquanto o frango resfriado custa R$ 7,34. A carcaça suína especial também apresenta baixa nos atacados da Grande São Paulo, onde o quilo é comercializado a R$ 8,49. Já o suíno vivo registra queda em Santa Catarina, com o quilo negociado a R$ 4,85. Os dados são do CEPEA. Reportagem Sofia Muniz.
1: Aí a Sofia Muniz trazendo para você o boletim do agro aqui no Desperta Brasil. 7 horas e 7 minutos. Já eu volto com muito mais por aqui. Bom dia para você.

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0: 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Oziel também já tá ligado por aqui no Desperta Brasil, não é isso, Oziel? Bom dia pra você, rapaz. Diz aí.
1: Bom dia, Rana João Nicozel, falando em Canso da Bari.
0: Bom demais, Oziel.
1: Eu sou de Camarciano, menina Veneno.
0: Manda aí.
1: Oferecer pra Angélica, Lohan, Beatriz Bianca, Aparecida, Lança Sampaio, pra Geana Isadora Gilberto, cara. Lavinha Jorlano, João Doce Júnior, para Cláudia, minha irmã, Nicolas, Zé Canso da Bari, para Ronaldo das Pombas, Alberto Faria Barão. Matos Ligadinhos, Perto Brasil. Bom dia, Quintão Barbora.
0: Valeu, Zinha, obrigado, tá, pela participação. Ótima quinta a você, a todos aí na região com a gente, né? Da sintonia conferindo. Abraçando você na cidade de Serra Azul de Minas. Alô, Rio Vermelho. Alô, você no Cerro também com a gente. Obrigado pela companhia. Santo Antônio também, né? Diamantina, boa quinta.

0: Bom demais o Desperta Brasil, ótima manhã pra você que tá na sintonia, conferindo por aqui o nosso Desperta Brasil. Vamos deixar mais abraços aqui, claro, também, né? Mais participação também no nosso Desperta Brasil. Você deixando seu recado, seu abraço, 3421-2056. Fala, Paulinho, bom dia!
1: O Felício Silva, em Sol do Porto, a Regina, a Geimara, Bia, lá na Fazenda Cachoeira, a Rosângela, o Ivan,

0: amigo Beni aí, a esposa dele, a dona Bia, toda a família dele, o Borracha, enfim, tudo estiver ligado, Laerte, tirando leite, escutando essa programação.
1: Bom demais, hein?
0: 4 horas da madrugada, Mauro Jean, coitado. Com a Radinho de Pindobata também escutando.
1: É o Desperta Brasil. Tamo junto, hein?
0: A Estela, Omar. E com Deus, Radinho.
1: Amém. Tamo junto. Obrigado, Paulinho. Boa quinta pra turma aí com a gente. Aumente o volume do seu rádiozinho. Toma aquele cafezinho. Boa quinta pra você.

Bom demais, hein? Já já muito mais aqui no Desperta Brasil 721. Se bater ou se pipar, é só ligar 33-3421-1944, 98828-1944, 99908-1944 e 99112-1944. 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
13: Bom dia!
12: Vamos deixar abraço, tá ligadinha por aqui, né? A Eliana com a gente, lá do João Miranda, né, Eliana? Bom dia pra você, abraçando os filhos Rafael e também o Ravi. Abraçando também o maridão Júlio César com a gente. Abraço pra turma aí do João Miranda e toda a região, tá? Abraçando a Maura, né? Tá ligadinha também. Obrigado pela companhia. Ótima manhã. Tô deixando um abraço aqui também pra Vânia. Oi, Vânia, bom dia também pra você. Vânia tá lá no Moura, né? Tá ligadinha, tá curtindo também o nosso Desperta Brasil. Ótima manhã. Cê topa, pintando Luan Santana, 727.
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0: Bom demais em Setopa, Luan Santana do Desperta Brasil. Bom demais, hein? Sempre com você, a sua vida nova, né, Juninho? Tá ligado por aqui. Bom dia, Juninho.
1: Ô, xará, bom dia.
0: E aí?
1: Ô, xará, vou falar com você. Ah. Pra mim, de ordenha, hoje deu trabalho.
0: Ih, rapaz, deu ruim?
1: O freio tá demais, rapaz. Foi difícil pra mim bater a chave da ordenha hoje.
0: Região com 8, 9 graus, hein?
1: Berrando.
0: É complicado,
1: mas
0: hein?
1: Tô aqui, rapaz, num freio danado. Mas daqui a pouco eu tenho que beber um leite com todo, Então a água que o boi não bebe. Você podia. Eu queria oferecer a música do Gene.
0: Manda aí,
1: Gene.
0: Barra
1: Pesada, Jorlão, o Pico, Rosinei Felipe, Toco, o Gambá do Rogério, o Fabrício lá do Quilombo,
0: galeria,
1: e o Gustavo,
0: com a gente.
1: E o Rosivaldo e o Juliano.
0: Bom demais, hein, Juninho? Pois é, rapaz. Cafezinho com aquele todinho, aquele leitinho, cai bem, né? Aquela mistura, água que passarinho não bebe, tubarão não nada, essa é boa, né? 7h31, Juninho, para com isso, menino. Bebo pra caralho, tem gino e gino, bom dia.

0: Bom demais, eu bebo pra caralho. Tá aí o Gini Geno, já já mais aqui no Desperta Brasil, 7:34.
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5: Bom demais, é Desperta Brasil, 7:40. Bom dia pra você. Bom demais ter você aqui na frequência 91,5. Abraçando nosso amigo Jalim Caldeira com a gente, né, Jalim? Forte abraço, obrigado pela companhia. Jalim tá sempre circulando aqui pela região, né? Trazendo as informações do trânsito aqui, contribuindo. Bacana, sempre deixando a galera em alerta aí, né? Por algum trecho de Goiás também da nossa região. Grande abraço, Jalim. Deixando abraço aqui também para o Salvador com a gente, né? Salvador, bom dia.
6: Olá, Wagner, bom dia.
5: Bacana.
6: Beleza pura.
5: E aí?
6: E eu, Salvador Ferreira, de Boa Vista, Virginópolis.
5: Abraço para Virginópolis, né? Galera com a gente. E aí?
6: Foi,
5: frio?
6: Mas eu fui,
5: tá?
6: Aqui em Boa Vista, bem frio.
5: É, e rapaz. Aí? Região tá bem gelada hoje, né?
6: Aqui tá gelado.
5: Pois é, rapaz. Haja agasalho.
6: Tá frio também?
5: Gelado.
6: Fala comigo.
5: A água mineral congelou, viu, Salvador?
6: Você manda uma música pra nós aqui.
5: Manda aí.
6: Eu fiz isso pra vocês aí, pra você, pra Cláudia. E para todos aqui de Boa Vista. E pra todos que estão tá sintonizados na Vida Nova. E para uma pessoa especial lá em Divinolândia Divina.
5: Abraço, falou, Divinolândia, vai. Falou.
6: Um bom dia para você.
5: Obrigado, tá, pela companhia.
6: Com Deus, tchau, obrigado.
5: Abraço, tá aí, Salvador com a gente. Gente fina toda a vida, né? Na sintonia. Abraço a Virginópolis e toda a região de Divinolândia de Minas, né? Você em Coluna, Peçanha, São Pedro, Suaçuí, toda a nossa região. Oi, bom dia.
7: Oi, Wagner, bom dia. Sou Neuza aqui do sítio.
5: Tudo bem, Neuza?
7: Ô, Wagner, oi. Manda aquela música pra nós. Por que você não passa lá?
5: Moda boa.
7: Bom,
5: e aí?
7: Ofereço pra minha mãe Jupira, pra Luísa no João Miranda, pra Mira, pro Júlio César, pro João do Laé.
5: Galera com a gente aí,
7: pra
5: né?
7: Pra todos que gostarem da música.
5: Bom
7: de uma
5: demais.
7: Maneira especial pro Osmar.
5: Legal, abraço Osmar aí com a gente, né? Turma lá do Sítio Sonho Meu, na sintonia, curtindo a nossa programação, tamo junto. Abraçando também Maria Helena com a gente na cidade de Ponte Nova, pelo app. Boa quinta!

0: Passa Lá.
1: Bom demais, hein? Passa Lá, tá aí pra você o trio Parada Dura, Passa Laço, 7:45, bom dia.
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1: Bom demais você, tá? Obrigado pela companhia, turma em casa, no trabalho, na estrada, onde quer que você esteja, obrigado pela companhia, viu?

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5: Bom demais, hein? Desperta Brasil!
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5: Bom demais, tá? Você curtiu o nosso Desperta Brasil? 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Parceiros que ofereceram mais uma edição do nosso Desperta Brasil. Amanhã na sua sexta tem muito mais por aqui, claro. Eu espero você bem cedinho, tá? Agora eu vou na porteira, vou tomar um cafezinho quente ali, vou buscar a Cláudia, que hoje o papo tem que ser, né? Com um cafezinho pra esquentar, porque tá frio. Eu volto já já.

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1: Bom demais, Desperta Brasil, para você ligado, sinal marcando 8:08 em Guanhães, temperatura fria, Cláudia Rocha também já por aqui, toda agasalhada, né?
2: Bom dia, Wagner, bom dia para os nossos ouvintes, quase que eu cheguei e falei bom dia.
1: É, menina, hoje todo mundo reclamando.
2: Menino, que é isso?
1: É.
2: Congelante hoje?
1: Congelante.
2: Que isso?
1: Até na minha entrada aí durante o Desperta Brasil, eu disse, né, é 16, é... dia mais frio da nossa região aí. Teve gente que falou que a ordenha não tá funcionando direito.
2: Olha.
1: É.
2: Você
1: pois
2: tá
1: é.
2: Doido, menino.
1: Juninho tava falando com a gente, né? Juninho do pastel. É complicado, né?
2: Ó, oh, menino, tá tão complicado. Você falou que é o dia mais frio do ano, né?
1: É.
2: Pois é. É por isso que quando eu tentei tirar água no filtro lá de casa, não saiu.
1: Não saiu, só saiu pedrinha ali.
2: Tava congelada.
1: Congelada, é. Mas é fato.
2: Nossa,
1: gente, mas tava
2: senhora, você tá doido, rapaz. Congelante demais.
1: Eu me senti bem confortável na hora que eu abri a porta aqui, entrei pra rádio, porque aqui parece que venta muito. E o frio, realmente, tava um vento bem gelado. Ele tava...
2: aumenta a sensação.
1: Traz um
2: de
1: transtorno
2: frio,
1: pra gente, porque dói a pele.
2: Dói,
1: a pele é sensível.
2: Dói.
1: Né?
2: E quem fica muito exposto a essa temperatura, a esse vento gelado, resseca, sabe?
1: Uhum.
2: O lábio, resseca o rosto.
1: É verdade.
2: Fica tudo ressecado por causa do frio, que ele agride mesmo, né? E o ventinho, nossa senhora, piora 10 vezes mais a sensação térmica. Ô, Wagner, foi você ter falado aí no tempo, né? Falado do frio. Eu vindo de São João Evangelista agora, eu pude observar. Que eu já vim depois das 7 horas, eu já estava na estrada, ou seja, já tinha amanhecido, já fazia tempo, e mesmo assim a visibilidade baixíssima, a poucos metros de visibilidade somente, isso o dia tendo amanhecido.
1: Pois é.
2: E eu imagino, a gente não tem todos os detalhes, mas eu imagino que tenha sido a causa de um grave acidente. Olha, mais um acidente entre São João Evangelista e Guanhães, mais aqui na entrada de Guanhães, sentido São João, antes do portal da saída aqui de Goiânia, sentido São João, antes do portal, 2 carros assim, pra mim parece que são 3 carros envolvidos, mas 2 com a frente dos 2 carros totalmente destruídas. Eu imagino que tenha sido a névoa a causa principal, me parece que aconteceu na noite anterior ou nessa madrugada, não tinha mais ninguém próximo dos veículos ali, portanto a gente não tem ainda os detalhes, mas acredito que tenha sido a névoa, porque foi bem na curva e os veículos estavam com as frentes totalmente destruídas. A pista não está obstruída, os carros estão bem encostados, cada um de um lado da pista, mas é chocante ver quanto a frente dos veículos e ficou destruída. A gente ainda não sabe notícias sobre vítimas e tal, mas se sobreviveu, deve ter machucado bastante, porque tá muito, né, muito amassado à frente dos 2 veículos.
1: Pois é, bem informado por você, essa informação, Jalim também, nosso contribuinte do trânsito, né? Tinha trago mais cedo, mas não havia detalhes ainda, e realmente o registro lá já tava bem escuro, né? Bem escuro, a névoa bem...
2: Bem densa, né?
1: Ali naquela região, próxima ali aos solares. Então, gente, não adianta, né? Nessa época com...
2: Névoa.
1: Enfim, não tem como você ter pressa, né? Então você tem que ter o máximo de cuidado possível.
2: Toda a atenção. Esse, inclusive, aconteceu numa curva bem fechada.
1: Que é perigoso.
2: Né? É sentido São João ali, perto do portal, antes do portal, depois daqueles bambus, né? Tem um bambuzalzinho logo depois do bambu. Então, numa curva bem fechada, sabe? Então, a todo cuidado, toda a atenção é pouca, tá? Pra poder você

0: conseguir chegar bem. E se por acaso vier algum veículo desgovernado, você estando atento, de repente dá para você evitar que o dano seja tão grande. Então, tudo isso ajuda, mas a dinâmica desse acidente em si, a gente não sabe os detalhes, a gente sabe só que realmente houve um dano muito grande ali nos veículos.
1: É isso aí. Boa sorte para todos lá, né? Daqui a pouco, durante também a nossa programação, claro, as informações vão chegando, isso, vão atualizando e vamos...
0: E a gente vai passando aí.
1: Repassando pro ouvinte.
0: Verdade.
1: Menina, Sabinópolis, hoje, Cláudia, isso foi por volta aqui de 6 e pouco da manhã, 9 graus, tá? Sensação de 8.
0: Meu Deus.
1: Senhora do Porto também, por volta de 5 da manhã, tava lá, eu acordei mais ou menos nesse horário, 4:40 por aí, tava marcando 9, né? Você vê que sensação de 7.
0: Com certeza.
1: 7 graus. Virginópolis, né? No horário aqui também tava 10, com a sensação de 10. Tava frio. Sua cidade, São João, 9, sensação de 8.
0: Uhum.
1: Goiânia tava com 10, sensação de 9. E alguns horários tá aquela...
0: Dá aquela variada.
1: Oscilada, né? 8, 7. Uhum. E daí dá pra ver como é que foi.
0: Tá, e por isso o dia mais frio do ano.
1: Cidades circunvizinhas aqui da nossa região, né?
0: Muito bem.
1: Fácil não, menina.
0: Não, viu? Por isso, agasalhe-se, toma aquela sopinha quentinha, aquele café quentinho, um chazinho bem quentinho.
1: Um chazinho é bom, né?
0: Alimentar bem, muita água, hidratação é importante, porque na época do frio, geralmente a sede e a sensação de sede diminui.
1: É verdade.
0: Mas o organismo continua precisando de água, viu, pessoal?
1: É isso aí.
0: Né, menino?
1: Eu tenho pergunta pra você.
0: Eu também achei que eu não tinha, mas lembrei de uma aqui. Essa eu vou te pegar. Você vai ficar aí, ó, rachando a cuca.
1: Eu vou mandar a primeira. A primeira eu vou do Zé. Deixa eu me conferir aqui. Foi de ontem, né? Que ficou aqui devendo. Tá lá no... Pode procurar o WJ aí.
0: Tá aqui no WhatsApp.
1: Zé Afonso, né? Zé Afonso é a primeira.
0: Tá,
1: e temos da dona Nilza também para você.
0: Cadê tu? Tcharam. Qual das duas?
1: Pode subir um pouquinho. Aqui? Aí, primeiro áudio.
0: Aqui?
1: Isso.
0: Então vamos lá. Pergunte.
1: Zé Afonso.
2: Oi, Fagner. Bom dia.
1: Bom dia.
2: Você pra Cláudia Rocha,
0: bom
2: os ouvintes
0: dia
2: aí.
0: Bom dia.
2: E tô com a pergunta pra você fazer pra Cláudia Rocha. Qual a música que a Pata cantou pra galinha, quando a galinha falou pra ela que os ovos dela saíam pintinho?
1: Aí.
0: Qual a música? Ele falou muito rápido.
1: Quem
0: fala
1: que...
0: de novo, Zé Afonso.
1: Isso.
2: Qual a música que a Pata cantou pra galinha, quando a galinha falou pra ela que os ovos dela saíam pintinho?
1: Aí.
0: Qual a música que a Pata cantou pra galinha quando a galinha falou que saiu só pintinho?
1: Pois é,
0: eu acho que eu sei. Eu conheci essa pergunta de outro jeito.
1: É.
0: Mas eu acho que a resposta é essa mesmo.
1: Pois
0: acho
1: é.
0: Acho que ela cantou assim, só no sapatinho.
1: Só no sapatinho. Só no sapatinho. Menina, essa música é boa, hein? Você lembra?
0: Lembro.
1: Só no sapatinho. Que cantava, hein? Não recordo.
0: É um grupo de pagode.
1: É, muito famoso.
0: Só no sapatinho, mas é só no sapatinho. Só no sapatinho.
1: Só no sapatinho.
0: A gente transforma pro no saipatinho.
1: Pois é, tô curioso. Ô, gente, ajuda nós aí pra descobrir quem cantava essa música. Não sei se era um cara metade. Não sei.
0: Vamos ver se a gente descobre.
1: Pois é.
0: Eu acho que a resposta é essa. Ah lá, só no sapatinho. Só no sapatinho.
1: Ah, só no sapatinho? De sapatinho pra sapatinho.
0: Só no sapatinho.
1: Legal. Nossa, foi lá no Cara Metade?
0: Mas Vavá. Cara Metade é mais ou menos dessa mesma época.
1: Gente, o Vavá, aquela turma toda, hein?
0: É. Aí, ó.
1: Tinha muito grupo de pagode.
0: Tinha. Nossa. E eram mais românticos, né?
1: É verdade.
0: Os grupos de pagode eram mais românticos.

0: acho que é essa, eu acho que
1: ah,
0: é essa.
1: Ah, não, desse jeito não dá pra sentir frio, não. Isso é gostoso demais.
0: Agora de contagiante,
1: muito,
0: né?
1: Muito bom. Ah, que delícia.
0: Será que acertei?
1: Vamos ver?
0: Vamos ver. José Afonso, é essa aqui, não é? Só no sapatinho.
1: Vamos ver.
2: A Davi falou pra pata. Meus ossos saem pintinho. Aí a pata foi, cantou pra, falou pra galinha, sai pintinho, mas no sapatinho.
1: Ah, muito bem. Só no sapatinho aí, ó, a só trilha sonora. Aí, ó. Muito bem, só no sapatinho.
0: Achou até a música, Zé Afonso.

0: A moça que de dia tá com um namorado e de noite tá com dois. Deixa eu aproveitar pra mandar alô aqui, ó. Que já tá bombando aqui, ó.
1: Já tá
0: bombando.
1: Ô,
0: dona Neuza, bom dia. Ô, Aparecida, ela disse que tá lá curtindo o programa.
1: Muito bem, Nilce.
0: Ô, Geraldo da Rodoviária, bom dia.
1: Mirissan.
0: Ah, Mirissan. Oi, Mirissan, bom dia pra você. Ela mandou seu bom dia, Cláudia Rocha, Wagner Júnior. Amo você.
1: Ah, que legal. Amamos também, viu? Obrigado pelo carinho de sempre, viu?
0: Ó, ela falou que essa semana tá corrida, a Sofia tá um pouquinho perrengue. Será que a gripe pegou ela
1: certeza,
0: também?
1: Não, né?
0: Acredito. Mas o rádio tá sintonizado na Vida Nova e aguardando aí pra dar boas risadas. Ô, coisa
1: boa. Bom demais.
0: Boa. Então, coloca a Sofia pra ouvir, pra dar risada com a gente.
1: Isso.
0: Que a gente ajuda, pelo menos, ela a ficar um pouquinho mais feliz hoje.
1: É verdade. Ó, Sidmar falando aqui também, ó, chegou a 8 graus na casa dele, 5:30 da madruga.
0: Tá aí.
1: Tá doido, 8 graus.
0: Nossa senhora.
1: E ainda mais a gente falta cabelo, né, Sidmar? Às vezes tem um se colocar o microscópio, a gente vê alguns fios assim.
0: No microscópio.
1: No microscópio. E mesmo assim, com esse frio, esse quebra. Você passar a moça.
0: Meu Deus.
1: Os últimos fios.
0: Até pra fazer café hoje tava difícil, rapaz. Você fervia a água. Na hora que você tirava o copo do fogão pra colocar no coador de café, a água congelava de novo.
1: Pois é, não tive coragem de lavar
0: terrível.
1: O rosto na água fria, tive que ligar o chuveiro.
0: Ah, mentira.
1: Sério? Ah, não, mentira. Não tive coragem. Meu café já tava pronto desde ontem, parece que eu tava adivinhando, né?
0: Não, e tem garrafa que eu vou te falar, segura bem, viu?
1: Eu estava vendo um especial sobre, justamente sobre pagode, né? Na década de 90 ali e tal. E, nossa, a temperatura já tá caindo um pouquinho, tá meio estranho. Aí acabou que eu nem vi o especial todo e fui dormir, mas quando foi de madrugada.
0: É, menino, hoje foi daquele jeito,
1: daquele
0: viu?
1: Naipe.
0: Alô, Edna, bom dia pra você.
1: Bom dia.
0: Aí, ó, ela mandou assim, acidentes é muito perigoso, e ainda mais quando as vidas vão, né?
1: É verdade.
0: Embora. E ela mandou o amanhecer lá na casa dela, ó.
1: Pois é,
0: ó. Que lindo. Amanhecer. É aquele solzinho branco, né?
1: É,
0: que,
1: tadinho.
0: Que tá querendo esquentar, mas não tá, e fica aquele negócio.
1: E aí fica uma disputa de espaço danada, né? Porque às vezes você mora num lugar onde tem muita sombra, aí
0: isso.
1: Dá aquela raiozinho de sol ali, todo mundo quer procurando. Aquele lugar ali. É.
0: Todo mundo procurando um pedacinho, um raizinho de sol pra esquentar. Alô, Fábio,
1: E sem falar que é super bem, né? Pra saúde, é saudável
0: esse solzinho da manhã,
1: né?
0: Faz muito bem.
1: Coloca muitos ossos. Bebezinhos também, né? E até pra gente também, que não é muito mais aquele bebezinho.
0: Não é mais bebezinho,
1: faz bem.
0: Ó, quem passou aqui? O Paulo César. Oi, Paulo César. Ele tirou um print lá da tela do celular dele mostrando
1: 7 graus.
0: Ele falou que às 5 horas da manhã.
1: Aí, 7
0: chegou
1: graus.
0: Chegou a 7 graus. Olha, aqui em Goiânia.
1: Pois
0: valeu. Aí o pessoal contribuindo aí com informação também, ó.
1: Gente, e se você for analisar bem, não ficou tão longe assim do sul de Minas, né? Acho que é Maria da Fé, uma das cidades mais frias do estado, onde a previsão ontem, eu tava assistindo um jornal, seria de 0 grau hoje, né?
0: Nossa.
1: Quer dizer, de 0 grau, 7 graus é uma diferença considerável, obviamente.
0: Mas pra nossa região aqui é bem frio.
1: Exatamente, né?
0: 7 graus já é bem frio.
1: Você coloca um freezer de cerveja, a gente trabalha ele a 7 graus.
0: Quer dizer,
1: se colocasse a cervejinha ontem pra dormir, não ter. Nossa!
0: Já amanhecia no ponto.
1: Eu quero até ver a água lá em casa, como é que tá.
0: Oi, Manilda, bom dia. Ela falou
1: bom
0: assim:
1: dia.
0: Ó, acabei de sair da cama. Mas ainda tá frio.
1: Tá frio. Eu não sei se o frio fica 7 ou menos 4. Ah, acho que é menos, né?
0: Deve ser.
1: É menos.
0: Deve
1: não, é isso aí,
0: negativo.
1: Eu tô confundindo.
0: Ó, passou por aqui também o Divino.
1: Ah, o Divino lá na Vargem Fria.
0: Zé Dalice. A Luzia lá de João Miranda, né, Luzia? Um beijo
1: Luzia
0: pra
1: tá
0: você.
1: Luzia tá ligadinha com a gente.
0: E mais, a Cida lá do Campo de Aviação, ela mandou assim, ó, bom dia, meus amores,
1: bom
0: com
1: dia.
0: Esse frio é só no sapatinho.
1: Só no sapatinho, viu, Cida? Não tem jeito não.
0: Se dançar é bom pra dar aquela aquecida, né? É bom demais.
1: Demais.
0: Aqui, ó, o Bacana mandou assim, ó, tá tão frio que a geladeira pediu um cobertor pra esquentar.
1: Ai, mas é verdade, viu, Bacana?
0: Esse povo também é piadista, né?
1: Ai.
0: Oi, Vânia, bom dia pra você. Oi, Terezinha
1: com
0: ela
1: a gente.
0: Ela faz o exercício físico dela, tá?
1: Sim.
0: Tô precisando aprender com você, viu, Terezinha? E aí, depois do exercício físico, ela vem ouvir a programação.
1: É verdade, isso é muito bom, muito bom.
0: E o frio não pode impedir de fazer, não, tá?
1: Exatamente.
0: Pra quem já tem costume. Alô, Salvador, bom dia pra você.
1: Muito bem.
0: Bom dia também pro Milton. Alô, Milton, também trabalha ouvindo a gente, tá?
1: Ah, o Milton, sensacional, isso. Abraço, Milton.
0: Mexe com as vaquinhas lá, acompanhando.

0: Da gente. Oi, Maria de Fátima, bom dia. Ela mandou assim, ó, bom dia. Amo o programa de vocês. Vocês nos animam.
1: Obrigada,
0: muito obrigada. Deus junto. Abençoe. Amém. Deus abençoe você também.
1: Essa turma é sensacional.
0: José Afonso.
1: É,
0: Zé. Ah, ele falou que essa noite o edredom dele pediu um cobertor.
1: Pois é, tá vendo, Zé? É por isso que acordou no sapatinho.
0: Oi, Regina, bom dia.
1: Ai.
0: Aí ela falou assim, hoje se tivesse procurado um lugar mais quente, provavelmente era dentro da geladeira.
1: Nossa, olha, Deus.
0: Vocês estão que estão hoje,
1: e é verdade,
0: né?
1: E um ponto importante também, que a gente, né, brinca e tal, olha, que eu me agasalhei e tal, tal, tem que ter um cuidado também com os pets, né, com os animais nesse
0: verdade,
1: período.
0: Verdade, né?
1: Que sentem também, né?
0: Sentem
1: essa
0: muito
1: queda brusca da temperatura, então
0: verdade.
1: Tem que ter um certo cuidado, né?
0: É, verdade.
1: Com essa bicharada nossa aí de cada dia.
0: Então.
1: Ah,
0: e a resposta?
1: Pois é, eu empolguei com a galera.
0: O que é? A moça que de dia tá com um namorado e de noite tá com dois.
1: Gente, então são três? Menina, para com isso, menina.
0: Será que é o frio?
1: Essa menina namoradeira.
0: Será que é o frio que fez isso?
1: Vamos lá, então. Menina namoradeira é aquela que fica lá naquela varanda. Aqui mesmo tem uma pertinha.
0: É verdade.
1: Às vezes eu ficava...
0: Elas ficam assim, ó.
1: Trabalhava à noite. Um dia eu tomei um suco. Menina, que a menina fica me olhando direto. Mas não move, né?
0: É, geralmente o pessoal coloca na janela.
1: Ah, que era a menina namoradeira lá.
0: É, a namoradeira.
1: E falei, nossa, que mico
0: típico
1: que eu passei.
0: Aí. Você não deu tchauzinho pra ela, não? Foi,
1: não, eu dei tchauzinho.
0: A namoradeira e fica assim, ó.
1: Você já viu aquela pegadinha que o Silvio Santos fazia, daquele cara, o cara boa pinta de óculos, que fingia ser cego?
0: Ah, não lembro.
1: Aí dava tchauzinho, ficava mexendo e as pessoas pensando que tava, né, tipo, dando bola pra ele. A namoradeira tava daquele naipe ali.
0: Olha, gente, o Vaguinho dando tchauzinho pra uma estátua.
1: Pois é, porque ela fica assim, ó. No ângulo que a gente vê ela aqui, parece que ela tá olhando pra gente, né?
0: Até você identificar que não era uma pessoa.
1: É, eu tô ali na varanda de boa e tal, olhei e falei assim, mãe, tem alguém me olhando.
0: Olha.
1: Ah, olhei e tal, tchauzinho. Não retornou, falei, deixa pra lá.
0: Uma pena que não tem vídeo disso pra gente, né? Se tivesse, seria ótimo.
1: Muito bem, mas eu não sei a resposta.
0: Não sabe?
1: Não
0: sei.
1: É
0: a porta.
1: Por quê?
0: Porque tem a porta e tem os dois portais. Quando ela tá aberta durante o dia, ela tá encostada num portal só.
1: Isso.
0: À noite ela encosta nos dois.
1: Ah, gente, essa foi boa. Sensacional aí, ó.
0: Tinha que conseguir pelo menos uma vez.
1: Como
0: pegar.
1: É que chama essa?
0: Tá difícil.
1: Essa pegadinha sua, como é que é o nome, era o nome dela?
0: Que
1: é a menina
0: nome?
1: Namoradeira?
0: Não, não tem o nome,
1: tem
0: um
1: nome,
0: só
1: uma pergunta. É só uma pergunta, né? Interessante.
0: Pergunta. O que é?
1: Uhum.
0: A moça que de dia tá com um namorado, de noite tá com os dois.
1: Dois. Tá. Interessante. Então é a porta.
0: É a porta.
1: Poxa vida. Moça. Eu acho que não ia saber nunca,
0: ia,
1: viu?
0: Não. É por isso que eu falei, essa vai dar certo.
1: Essa foi boa. Mas agora eu tenho outra.
0: Misericórdia, pipocou aqui,
1: pode
0: ó.
1: Pode atender a turma aí?
0: Poxa, só mandar abraço aqui, porque tem uma galera.
1: Tem.
0: Ô, Souza Martins, bom dia pra você.
1: Aí.
0: Ele falou aqui, ó, é a porta e os dois portais.
1: Pois é, galera.
0: Tava
1: tá
0: ligada, ó. A Maria de Fátima passou. A Júlia da Fazenda Quartel. Oi, Júlia.
1: Júlia com a gente.
0: O Zé Afonso tinha respondido que era a porta.
1: Aí, ó.
0: Parabéns. Quem também tinha respondido aqui? Essa é a Regina. Também
1: Regina.
0: Acertou, Regina. Parabéns pra você aí, menina.
1: A galera tá esperta.
0: A Valdineia, ela falou assim, já ouvi essa pergunta, mas agora, no momento, não tô lembrando.
1: Isso acontece com a maioria, viu, Valdineia?
0: Ô, Tana Neuza mandou assim, oi, galera, vocês esquentam as nossas manhãs.
1: Aê.
0: Aqui tá frio que cachorro tá bebendo água em pé.
1: Nossa senhora. Boa.
0: Ó, quem mais? Ô, Flávio, bom dia pra você. Ah, ele mandou uma foto aqui do amanhecer, ó, no bairro Mangueira.
1: Bonito,
0: tá?
1: Hein?
0: Ele falou que tá um solzinho gostoso lá. Então, mandou aquela foto pra gente ver, olha.
1: E o céu tá abrindo, né? Tá ficando azul, né?
0: Que vista bonita.
1: Lindo,
0: do
1: lindo
0: bairro
1: aí.
0: Lá, olha, bairro Mangueira.
1: Bairro Mangueira,
0: nossa,
1: muito bonito.
0: Uma vista bem alta, assim, dá pra ver lá. Eu amo, assim, ó, essa
1: pois
0: vista,
1: é.
0: Ó. Nossa, que legal, as montanhas lá longe, ó.
1: E o sol se... E o tempo
0: saindo,
1: se... O sol saindo, o azul do céu já querendo
0: parte
1: predominar.
0: Parte do céu com nuvens, outra parte já azul.
1: Sensacional.
0: Muito legal. Obrigada por compartilhar conosco aí esse amanhecer aí no bairro Mangueiras. Passou por aqui também o Admilson. Oi, Admilson. Aí ele falou assim, ó, Wagner e Cláudia Rocha, hoje o leite das vacas congelou.
1: Aí, rapaz, ó.
0: Ó, ele tá pedindo pra gente mandar um abraço pra sobrinha dele, a Evelyn, lá

0: São João Evangelista, que tá fazendo aniversário hoje.
1: Oi, Evelyn. Parabéns pra você, felicidades mil, tá? Papai do céu te proteja e te guarde sempre, isso, viu?
0: Aquele abraço arrochado aí. Abraço é bom, ainda mais no frio, né?
1: Né?
0: Martaísa por aqui, beijo pra você, minha querida. Obrigada por ter passado por aqui. Daqui a pouquinho nós vamos ouvir seu áudio, tá? Assim que a gente sair do ar aqui. Um bom dia também pro Clemilson. Alô, Clemilson, bom dia pra você.
1: Tá ligado com a gente também.
0: Tem mais, ó. Aqui a Terezinha. Oi, Terezinha. Terezinha é professora.
1: Terezinha com a gente.
0: Um abraço, Terezinha.
1: Boa quinta aí. Muito bem.
0: Olha lá, ela falou assim, ó. Pergunta para o Wagner, por que ninguém visita o Divino nessa época do ano? Resposta, porque ele mora na Vagem Fria.
1: Ah, Divino, aí sobrou até para você. Quem perguntou essa?
0: Essa foi a...
1: Terezinha?
0: Terezinha professora.
1: Terezinha professor, por que ninguém visita o Divino?
0: É, porque...
1: Nessa época do ano?
0: Sim, porque ele mora na Vagem Fria. Imagina na Vagem Fria, como é que não tava hoje, hein?
1: Eu passo lá todo dia, é o lugar mais... Não, realmente lá é frio mesmo.
0: É gelado.
1: Lá é,
0: né?
1: Gelado. E vai virar recorte esse negócio. É, Divino. Tu tá ferrado comigo.
0: Ó, o Juninho de Santa Bárbara. Hoje o Juninho até duplicou o pão, tá?
1: É, tá bonito,
0: é
1: lá.
0: É sempre um, agora hoje foi de dois.
1: É,
0: dois pãezinhos aí, que é pra dar aquela abastecida, né, Juninho? E a Maria Rosa também passou aqui. Oi, Maria Rosa.
1: Muito bem.
0: Bom dia pra você. Aquele abraço, viu? Obrigado por estar aí ouvindo a gente. Depois você fala de onde que você tá falando com a gente, mandar aquele abraço.
1: Isso aí.
0: Você tem mais perguntas?
1: Tenho sim, da dona Nilza. Abraço pra turma lá da Vargem Fria. Temos audiência muito grande lá. Dona Geralda, toda a família, viu?
0: Verdade.
1: Muito bem, Divino, que tá sumido. Não, ele apareceu hoje,
0: hoje,
1: né?
0: Hoje ele apareceu, deu ar tá da graça aqui. É.
1: Vamos com a
0: dona. Tem a Nilza também, que é de Vargem
1: Fria. Lá de São José do Jacaré.
0: São José do Jacaré.
1: Isso.
0: Também tá sempre participando aqui, ó. Senhora do Porto e Região.
1: Muito bem.
0: O que mais?
1: Vamos lá, então. Vamos nesse... o Zé Celso, né? Tá
0: esse
1: na fila.
0: Aqui?
1: Isso.
0: Zé Celso?
1: É.
0: Então manda, Zé Celso, me ajuda aí.
1: Vamos
2: eu
1: no papo.
2: Eu pedi pra você perguntar, Cláudio, você, qual a diferença entre a camisa e a rua?
0: A camisa e a rua?
1: Camisa e a rua.
0: Ah, mas essa é fácil demais.
1: Nós vamos no papum que já são 8h30.
0: Porque camisa e a rua é. A rua tem casa dos dois lados e a camisa tem a casa de um lado só.
1: Está certa disso?
0: Estou certa disso.
1: Então vamos conferir a resposta agora no Jogo do Milhão.
0: Vai lá, José Celso.
2: Ela vai falar inteligente. Nesse caso, ela não falar. É porque a camisa tem casa dos dois lados.
0: Ah, não.
2: É de um lado só.
0: Ah.
2: E a rua dos dois lados.
0: Ah, é?
1: Quase confundi a menina.
0: Então, assim, uai, não, a camisa, a casa dos dois lados, cadê o botão?
1: Boa,
0: muito
1: boa.
0: Muito bom, muito bom, muito bom, Zé Celso, valeu.
1: Isso.
0: Nessa você pode mandar mais, viu?
1: Boa, quer fechar com a dona Neuza?
0: Dona Neuza, cadê, dona Neuza?
1: Dona Neuza é a última.
0: É a última.
1: Aí.
0: A primeira pergunta, a segunda resposta?
1: É, você tava chegando comigo, eu tinha acabado de mandar, nem eu sei, viu?
0: Manda, dona Neuza.
3: Ô, Wagner, bom dia.
1: Bom dia.
3: Pergunta pra Cláudia aí, qual a diferença entre o tatu e a baiana?
0: O tatu e a baiana, essa eu sei também.
1: O tatu e a baiana?
0: É, essa eu sei também, dona Neuza. Essa veio de presente pra mim aqui, ó.
1: Qual a diferença do tatu
0: e a baiana?
1: E a baiana.
0: Essa eu sei, você sabe não?
1: Não.
0: Essa é antiga, essa eu sei, essa aprendi já faz tempo, ó.
1: É, isso aí não...
0: Sabe não?
1: Não.
0: É que o tatu faz buraco e a baiana vai tapar.
1: Ah, gente!
0: É ou não é, dona Neuza? Acertei? Fala comigo.
3: A resposta é, o tatu faz buraco e a baiana vai tapar.
0: Você já provou?
1: Nunca provei.
0: Também não, não provei ainda os pratos
1: tatu.
0: Típicos baianos.
1: E tatu?
0: Tatu já, mas... Não tenho mais vontade de comer, não.
1: Tá certo.
0: É um prato exótico,
1: é,
0: né?
1: Bem exótico.
0: Experimentei há anos e anos e anos e anos. Eu era adolescente.
1: Ah,
0: faz muitos anos.
1: Muitos anos. Muito
0: então
1: bem.
0: Então é isso, por hoje é só?
1: Por hoje é só, porque o pessoal hoje tá, ó, bombando aqui na programação.
0: Hoje o pessoal, hoje, vou te falar, nem o frio segura essa turma.
1: Ninguém.
0: O povo é demais.
1: Amanhã tem mais, bem cedinho.
0: Isso aí.
1: Na nossa frequência 91,5 e também nosso canal do YouTube, se inscreva lá, ative o sininho pra você receber
0: verdade,
1: as notificações.
0: Gente, importante pra gente vocês fazerem isso sim, tá bom?
1: Show.
0: E vem pra cá, porque se tá frio lá fora, aqui tem muito calor humano, aquela
1: pois
0: alegria
1: é.
0: Pra animar o seu dia aí e deixar espantar esse frio pra lá.
1: Eu vou colocar meu chapéuzinho aqui,
0: aqui
1: agora.
0: Quem tá vendo no YouTube vai poder ver aí, gente, aí. Ó. É o recurso pros carequinhas.
1: Ai, que delícia.
0: É a toquinha. Aê! Muito bem, bem agasalhado.
1: É.

0: poder enfrentar o frio que tá lá fora.
1: Show de bola. Tchau, pessoal. Valeu. Até amanhã.
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0: Bom dia, bom dia, bom dia. Para você, ouvinte da Vida Nova, está no ar o nosso Bom Dia Vida. Bom dia.

ficar juntinho mais uma manhã aqui na sua Vida Nova, na companhia do seu Bom Dia Vida até as 10h30 da manhã, com muita música e a sua participação valendo no 33-3421-2056. 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Tempinho de você escolher essa música e a gente começa ouvindo Rasta Chinela.

0: bom dia pra você ligadinho aí. Fica por aqui, viu? Sua manhã muito melhor na companhia da sua 91. Intervalinho tá chegando, mas eu volto já até as 10h30. Tem Bom Dia Vida.
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Dia Vina! Bom dia pra você, onde quer que você esteja acompanhando a nossa programação. É bom demais da conta ter você aí. São 8 horas e 47 minutos. Tá chegando Exalta Samba.

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0: Vida Nova 8h58. Bom dia pra você ligadinho aí, de volta do intervalo com música chegando, participação também, porque a Maria Rosa tá falando com a gente aqui, oferecendo a próxima música. Maria Rosa, fala pra gente pra quem que você manda.
1: Feliz pra toda minha família, pro meu esposo Ademar, meus dois filhos, pra todas minhas amigas do Guanhães e de São João Evangelista.
0: Certo.
1: Canabraba, Paulista. E enfim, toda aí da rádio pra você.
0: Certo.
1: Pro Wagner Júnior e pro Sidmar. Eu tô ouvindo vocês aí.
0: Ah, coisa boa. Um beijo carinhoso pra você. A Maria Rosa fala com a gente lá de Sobrado, em Paulista. Bom dia pra todo mundo aí, viu? 8h59. Chegando, Leonardo.

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1: Com você, são 9:10. Bom dia e atenção. A paróquia São Miguel e Almas informa que hoje, quinta-feira, haverá missa às 7:00 PM na capela Nossa Senhora do Carmo. Tá chegando música com participação também. A gente vai saber quem foi que pediu. Lembrando que você também pode pedir a sua e falar comigo no 33-3421-2056. Oi, bom dia.
2: Dia, Cláudia Rocha.
1: Oi.
2: Cláudia Rocha, você faz favor de tocar uma música aí pra mim? A muda Simone Mendes.
1: Beleza.
2: Aqui é Evita, que mora no sítio Ribeirão da mesma, e se o São João Evangelista.
1: Oi, Evita.
2: Oferecer para Raquel, para Edgar, para Clóvis, para todos que gostaram da música.
1: Uhum.
2: Principalmente para você da rádio aí, viu?
1: Valeu.
2: Que Deus abençoe o seu dia e sempre. Fique
1: Amém.
2: Com Deus.
1: O seu também. Um beijo carinhoso. Ela pediu Simone Mendes.
3: Simone Mendes!

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0: 1470. 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

0: 10:30 da manhã, tamo juntinho por aqui.
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0: Bom dia, Clemilson. Obrigada por estar aí ouvindo a gente. De volta do intervalo, ele escolheu a próxima música, pediu Cabeça Branca. Diz que tem uma galera lá no Maia, ouvindo a programação, acompanhando aí o Bom Dia Vida.

Bom dia. Como é que você tá? Tudo bem? Tudo bom? Tudo certo? Tomara que sim, nessa super quinta-feira, dia 16 de julho. Dia frio por aqui, o dia mais frio do ano por enquanto, tá? Registrado aí nos termômetros. Alô, Cida do Campo de Aviação, bom dia pra você. Ela pediu a próxima música com Sérgio Silva. Tá oferecendo pros ouvintes, pra Eliene, Preto, Liaci, que estão no curral tirando leite da mimosa. Pra Dana Laí também. Abraço, viu? Obrigada pela participação, Cida, e essa turma aí. Obrigada pela companhia de vocês.

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2: Rádio Vida Nova, sempre com você, 10h20, atenção, a paróquia São Miguel e Almas informa que hoje, quinta-feira, haverá missa às 7h da noite na capela Nossa Senhora do Carmo. É finalzinho do Bom Dia Vida, deixa eu ver quem passou por aqui. Oi, bom dia.
3: Bom dia, Cláudia.
2: Oi, bom dia.
3: Eu queria que você pudesse tocar a música gospel, pode ser de qualquer cantor.
2: Beleza, vamos curtir.
3: Eu adoro o programa da Ascensa.
2: Coisa boa.
3: E fica com Deus.
2: Amém.
3: Um abraço a todos.
2: Outro abraço pra você também.
3: Eu quero oferecer pras minhas primas todas.
2: Aham.
3: Pros meus primos todos.
2: Certo.
3: Pros meus amigos todos.
2: Uhum.
3: E minhas amigas todas.
2: Tá.
3: E fica com Deus.
2: Amém.
3: E muito obrigado.
2: Obrigada a você, Sônia. A Sônia Domingos participando com a gente, né, Sônia? Um beijo carinhoso. A gente fecha a programação com a sua música, então. Já mandando beijo pros outros que ainda faltam, né? Não há tempo suficiente pra tocar todas as músicas, mas a gente manda beijo pra quem ainda falta. Ó, a Terezinha passou por aqui, né, Terezinha? Um beijo. Cirleia, beijo pra você também. Obrigada por ter passado aqui. A Edna passou também, tá ligadinha, né, Edna? Bom dia também pra Maria Rosa, que participou com a gente hoje. Também aqui o Douglas, que passou por aqui. Oi, Douglas. A Valdineia. Bom dia, Valdineia. Obrigada, viu, pelo cartão de bom dia aqui, ó. Beijo grande pra você, tá bom? O Geraldo da Rodoviária e o Júlio César. Bom dia pra vocês. Obrigada pela companhia. Daqui a pouquinho, Vida News e as principais notícias pra você ficar bem informado é aqui no seu Vida News. São 10h21. Agora a gente finaliza agradecendo os parceiros do Bom Dia Vida. É importante falar deles, porque se é coisa boa, a gente indica aqui no Bom Dia Vida, tá? 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
1: São 10 horas e 33 minutos. Quinta-feira, 17 de julho de 2026, começa agora o Vida News com reportagens de Rony Barroso e Wagner Júnior, edição final de Rony Barroso. Eu sou Cláudia Rocha. Hoje é dia do comerciante e dia de Nossa Senhora do Carmo. 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
1: Vamos aos destaques de hoje. Cachoeira do Tabuleiro será reaberta para visitação após 5 anos fechada. A Assembleia de Minas aprova lei orçamentária com déficit de 7,67 bilhões de reais. Goiães e Dores de Goiás debatem novo modelo regionalizado de saneamento básico. Deputados aprovam teto de 500 mil de reais para cachear.

0: artístico pago por prefeituras mineiras. Essas e outras notícias em instantes aqui no Vida News.
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0: 10:36. Os preços dos automóveis leves usados mantiveram trajetória de alta neste ano no Brasil e Minas Gerais puxou esse movimento. Detalhes com Rony Barroso.
6: O estado registrou a maior valorização mensal do país em junho, com alta de 1,64%, índice quase 3 vezes superior à média nacional, que foi de 0,57%, e que contribuiu para o Sudeste apresentar o maior avanço regional no período, de 0,83%. No acumulado de 12 meses encerrados em junho, Minas também lidera o ranking nacional com alta de 8,48%. Os dados são do Índice de Veículos Usados, elaborado pelo Banco BV, que aponta a alta acumulada de 3,49% nos preços dos automóveis leves usados entre janeiro e junho deste ano no país, acima dos 1,98% registrados no mesmo período de 2025. Em 12 meses, o indicador nacional acumula avanço de 6,87%. Segundo o levantamento, modelos com grande participação nas vendas no estado, como o Chevrolet Onix e Volkswagen Gol, registraram valorização superior ao dobro da média nacional durante o primeiro semestre, contribuindo para que a região apresentasse o maior aumento de preços do país.
0: 10:37. O aumento do percentual de etanol anidro misturado à gasolina de 30 para 32%, aprovado pelo Conselho Nacional de Política Energética, foi recebido com expectativa positiva pela indústria e pelo setor sucroenergético. Wagner Júnior.
7: A avaliação da Federação das Indústrias do Estado de Minas Gerais é de que a medida deve ampliar o consumo do biocombustível, reduzir a dependência brasileira de combustíveis fósseis importados e estimular investimentos em estados produtores como Minas Gerais. A mudança foi bem recebida pela indústria, que apontou que a medida fortalece a participação dos combustíveis renováveis na matriz energética nacional e reforça a estratégia de diversificação das fontes de energia no Brasil. Segundo a estimativa da Associação da Indústria da Bioenergia e do Açúcar de Minas Gerais, a adoção da chamada mistura E32 poderá elevar a demanda por etanol anidro em cerca de 900 milhões de litros por ano. O aumento do consumo tende a beneficiar toda a cadeia sucroenergética, com reflexos sobre investimentos, geração de empregos e expansão da produção. O presidente da CIAMIG Bioenergia, Mário Campos, afirma que o Brasil amplia uma das suas principais vantagens competitivas ao aumentar a participação de um combustível renovável produzido internamente. Outro efeito esperado é a redução da exposição do Brasil às oscilações do mercado internacional de petróleo. De acordo com Campos, o maior uso do etanol diminui a dependência da gasolina e reduz os impactos das variações de preços e de eventuais crises geopolíticas sobre o abastecimento nacional. Para Minas Gerais, um dos principais produtores do Brasil de biocombustíveis, a expectativa é que o fortalecimento da competitividade no setor. A avaliação da indústria é que o aumento da mistura poderá estimular novos investimentos na cadeia produtiva estadual e ampliar a participação mineira no mercado nacional de etanol. A FIAMIG destaca ainda

0: ainda que a expansão do uso de combustíveis renováveis aumenta a resiliência da matriz energética brasileira e reforça o papel estratégico do setor sucroenergético para o desenvolvimento econômico do estado e do Brasil.
1: Dez horas e 40 minutos. A Assembleia de Minas aprovou a Lei de Diretrizes Orçamentárias, LDO, que disciplina as receitas e despesas do Estado para o próximo ano. Rony Barroso.
2: A previsão é de uma receita de 142 bilhões e 790 milhões de reais e de um déficit de 7 bilhões e 670 milhões de reais. Valor 0,74% superior ao previsto para o orçamento deste ano. O projeto também prevê renúncias de imposto sobre circulação de mercadorias, ICMS, da ordem de 22 bilhões 780 milhões de reais. O tributo é a principal fonte de receita do Estado, com estimativa de arrecadação de cerca de 94 bilhões 990 milhões de reais. De acordo com a LDO, as despesas obrigatórias, que incluem pagamento de pessoal e encargos sociais, despesas constitucionais e serviço da dívida, devem consumir cerca de 132 bilhões e 700 milhões de reais, o que corresponde a 88,2% de quase a totalidade da arrecadação projetada para o próximo ano. Ainda assim, conforme a legislação aprovada, a expectativa do Estado é de um aumento nominal de 6,09% na receita tributária em relação ao ano anterior. Com a aprovação, a Assembleia de Minas entra em recesso com retomada dos trabalhos prevista para o início de agosto.
1: São 10 horas e 41 minutos. As escolas da rede pública de Minas poderão desenvolver ações pedagógicas voltadas ao ensino sobre a agropecuária e sua importância para o Estado. A medida foi oficializada com a sanção de lei publicada terça-feira pelo governo do Estado, Wagner Júnior.
0: Segundo a norma, o Estado passará a incentivar atividades educativas sobre o papel da agropecuária no desenvolvimento social, econômico, cultural e ambiental de Minas Gerais e do Brasil. De acordo com a lei, as ações têm como objetivo ampliar o conhecimento dos estudantes sobre a realidade socioeconômica do Estado, segurança alimentar, defesa agropecuária, sustentabilidade, valorização do patrimônio ambiental, sociocultural e econômico ligado ao setor agropecuário e espaços rurais. Entre os temas que poderão ser abordados estão saberes cotidiano das famílias rurais, cadeias produtivas da agropecuária, características da produção agrícola e pecuária mineira, sua importância para a geração de emprego, renda e desenvolvimento regional, além de políticas públicas destinadas ao setor. A legislação também prevê que a execução das ações poderá contar com a participação da Secretaria de Estado de Agricultura, Pecuária e Abastecimento, da Empresa de Pesquisa Agropecuária de Minas Gerais, do Instituto Mineiro de Agropecuária, da Empresa de Assistência Técnica e Extensão Rural do Estado de Minas Gerais. A proposta foi aprovada na Assembleia de Minas e encaminhada para a sanção do governo de Minas.
1: 10h43. A corrida de carrinho de rolimã passou a ser oficialmente reconhecida como modalidade esportiva e atividade de lazer em Minas. A medida foi sancionada pelo governo de Minas e publicada ontem. Rony Barroso.
2: De acordo com a norma, o reconhecimento tem como objetivo valorizar, proteger e incentivar a prática da modalidade no Estado. A lei também estabelece que a iniciativa está em consonância com a lei que trata da política estadual de desporto. O texto tem 3 artigos, mas não cria competições, obrigações para o poder público, financiamento ou benefícios específicos para praticantes e organizadores. A legislação apenas confere reconhecimento oficial à prática esportiva e recreativa do carrinho de rolimã. A legislação apenas confere reconhecimento oficial à prática esportiva e recreativa do carrinho de rolimã.
1: 10 horas e 44 minutos. A Cachoeira do Tabuleiro, considerada a maior de Minas, será totalmente reaberta para visitação no próximo domingo em Conceição do Mato Dentro. O acesso ao poço principal estava interditado há quase 5 anos por causa do risco de desprendimento de rochas. Wagner Júnior.
0: A reabertura está marcada para as 9 horas e ocorre após a conclusão das obras para estabilizar a encosta e reforçar a segurança no local. Segundo a Prefeitura, as equipes retiraram rochas instáveis do paredão por meio de uma intervenção controlada sem o uso de explosivos. O município também firmou um acordo com o Ministério Público para definir as medidas necessárias para a retomada das visitas. O parque também recebeu o sistema que monitora a movimentação das rochas em tempo real. Se houver risco de deslizamento, a medida de segurança poderá ser

0: adotada imediatamente. Rotas de fuga e sinalização para visitantes também foram reforçadas. O acesso ao posto principal da Cachoeira do Tabuleiro foi fechado em 2021, depois que um bloco de rocha se desprendeu do paredão. Desde então, os visitantes não podiam se aproximar da queda d'água por causa do risco de novos deslizamentos. Com 280 metros de altura, a Cachoeira do Tabuleiro é a maior de Minas e a terceira maior do Brasil em queda livre. Localizada na Serra do Espinhaço, em Conceição do Mato Dentro, é um dos principais destinos turísticos do estado. A expectativa da prefeitura é que a reabertura impulsione o turismo e movimente a economia na região, beneficiando hotéis, pousadas, restaurantes e o comércio local.
1: 10 horas e 45 minutos. Os municípios de Guanhães e Dores de Guanhães realizarão amanhã um encontro estratégico voltado para a apresentação e discussão da proposta de modelo regionalizado alternativo de saneamento básico. Detalhes com Rony Barroso.
2: O evento que acontecerá em Guanhães tem como público-alvo prefeitos, gestores públicos, representantes de autarquias, secretarias municipais e demais autoridades do setor. O objetivo principal é fortalecer a governança e o planejamento regional em relação ao tratamento de água e esgoto. O encontro terá início às 8 horas da manhã, com credenciamento dos participantes. A pauta do dia é extensa e técnica, de acordo com a programação. Às 9 horas da manhã, terá a apresentação institucional do Tribunal de Contas do Estado de Minas Gerais, o TCEMG. Às 9h30, a apresentação detalhada da proposta alternativa de regionalização. Às 10 horas, discussão sobre a atuação do Ministério Público. Às 10h30, diálogo com a Agência Reguladora Intermunicipal de Saneamento Básico de Minas Gerais. E às 11 horas, a apresentação do protocolo de intenções. A agenda se encerra no período da tarde, a partir de 1h30, com uma visita institucional às obras da rede interceptora e à estação de tratamento de esgoto do SAAI Guanhães, permitindo que os participantes conheçam de perto a infraestrutura local. A realização é uma iniciativa conjunta das prefeituras e dos serviços autônomos de água e esgoto, os SAAIs, de ambos os municípios, com apoio técnico da agência reguladora.
1: 10 horas e 47 minutos. A Federação da Agricultura e Pecuária do Estado de Minas Gerais lançou seu primeiro relatório de sustentabilidade. O documento reúne os resultados das ações de assistência técnica, capacitação e recuperação ambiental desenvolvidas pela entidade nas propriedades rurais do estado. Wagner Júnior.
0: Para representantes do setor, o relatório pode auxiliar a produção do campo e embasar argumentos em disputas comerciais e aprimorar a adaptação dos produtores às alterações climáticas. De acordo com a FAENG, o relatório tem indicadores dos impactos sociais, econômicos e ambientais dessas iniciativas e mostra como os produtores rurais contribuem para a conservação de florestas, proteção de recursos hídricos, recuperação de solos e adoção de práticas de produção sustentável. Assim, o documento demonstra como as ações dos produtores rurais fortalecem a adaptação às mudanças climáticas, aumentam produtividade, sem necessidade da abertura de novas áreas e contribuem para a segurança alimentar do Brasil. Para o presidente do sistema FAENG Senar, Antônio de Salvo, o relatório Sustentabilidade também pode ser utilizado para subsidiar argumentos de defesa comercial em disputas internacionais cada vez mais pautadas por critérios regulatórios de rastreabilidade, de emissões e padrões sanitários. Recentemente, a União Europeia excluiu o Brasil da lista de países autorizados a exportar um amplo leque de produtos de origem animal para o bloco. Foram suspensos temporariamente o embarque de carnes de aves, bovina, suína, peixe de cultivo, mel e equinos destinados ao consumo humano que partem de solo brasileiro. A justificativa é que o Brasil não apresentou garantias suficientes sobre a não utilização de antimicrobianos na criação de animais. As normas do bloco europeu proíbem o uso de antibióticos e outros antimicrobianos para estimular o crescimento animal ou elevar a produtividade na criação pecuária. Também vetam o uso em animais de medicamentos reservados exclusivamente para tratamento humano. Na China foi estabelecida uma cota de importações de carne a partir deste ano, com validade até 2028. Até o limite, 1,1 milhão de toneladas, a carne brasileira paga uma taxa de 12%. Acima desse marco, é sobretaxada em 55%. No primeiro semestre de 2026, segundo a empresa de inteligência de mercado, StoneX, o Brasil já havia praticamente esgotado o volume de exportações aos chineses, os maiores compradores de carne bovina do Brasil. Já nos Estados Unidos, o escritório do representante de comércio dos Estados Unidos propôs ao governo norte-americano a aplicação de duas tarifas de importação. A primeira prevê uma tarifa adicional de 25% aplicada especificamente sobre produtos brasileiros. A segunda, motivada por investigações sobre o uso do trabalho forçado, que abrange 60 economias e propõe alíquotas de 10% ou 12 mil.

0: 5%, grupo no qual o Brasil foi inserido, com taxa máxima de 12,5%. Se ambas as medidas forem aprovadas, a sobretaxa sobre o mesmo produto brasileiro poderá atingir 37,5%. No caso do agro, a nova onda de tarifas dos Estados Unidos ameaça principalmente a produção do açúcar.
1: 10:50. O governo de Minas sancionou uma lei que cria um banco de dados estadual com informações sobre organizações criminosas ultraviolentas, grupos paramilitares e milícias privadas. Rony Barroso.
2: A norma já foi publicada e prevê a integração do sistema com bases de dados nacionais e de outros estados para subsidiar ações de segurança pública. De acordo com a nova norma, o banco de dados será utilizado para apoiar a formulação de políticas públicas, o planejamento estratégico e as atividades de inteligência policial. O sistema deverá funcionar de forma interoperável com o Banco Nacional e outras bases estaduais, permitindo um intercâmbio de informações em tempo real. A legislação estabelece que a inclusão e a remoção de pessoas ou grupos do cadastro deverão seguir critérios definidos conjuntamente entre a União e o Estado. Entre os aspectos que poderão ser considerados estão antecedentes policiais e criminais, coautoria em delitos, convívio prisional e vínculos políticos e financeiros. A lei também garante aos cadastrados o direito de solicitar a revisão, retificação ou exclusão de informações consideradas incorretas, desatualizadas ou mantidas de forma indevida. Segundo o texto, o banco de dados terá caráter exclusivamente administrativo e não poderá ser utilizado por si só para fundamentar medidas cautelares ou restrições de direitos. O tratamento das informações deverá observar as regras da Lei Geral de Proteção de Dados, LGPD. Ainda conforme a norma, o Poder Executivo deverá encaminhar a cada 6 meses as informações atualizadas ao Poder Judiciário e ao Ministério Público. A regulamentação da lei deverá ser publicada em até 90 dias pelo governo.
1: 10:51. Idosos e pessoas com deficiência podem, a partir de agora, solicitar serviço de revisão de cupom fiscal em supermercados em Minas. Dúvidas sobre a quantidade de itens ou valores nas letras miúdas das notinhas poderão ser esclarecidas na boca do caixa na hora da compra. Wagner Júnior.
0: A Lei 25.964, sancionada pelo governo do estado, dispõe sobre a matéria para empresas sediadas com filiais em Minas. A norma foi publicada no Diário Oficial. A revisão do cupom fiscal será realizado por um funcionário do estabelecimento com a função de comparar o documento recebido ao final da compra com as mercadorias adquiridas, sempre que solicitada por pessoa com 60 anos ou mais e por pessoas com deficiência. A lei também determina que as empresas afixarão cartazes informando sobre a possibilidade de revisão do cupom fiscal. A norma é originária do projeto de lei 1949-2024, aprovado pelo plenário da Assembleia de Minas em 23 de junho do ano passado.
1: 10:52. O Tribunal Regional Eleitoral de Minas Gerais e 19 partidos políticos firmaram um pacto para combater fake news e uso irregular da inteligência artificial durante a campanha eleitoral. Detalhes com Rony Barroso.
2: O compromisso também prevê ações para reforçar a integridade das eleições, o respeito às regras eleitorais e a legitimidade do voto. A iniciativa foi lançada às vésperas do início do calendário eleitoral. As convenções partidárias e o período para registro das candidaturas começam já na próxima segunda-feira. Já a propaganda eleitoral terá início em 16 de agosto, enquanto o horário eleitoral gratuito no rádio e na TV começa no dia 28 de agosto. Em Minas Gerais, mais de 16 milhões e 300 mil eleitores estão aptos a votar em cerca de 54.200 sessões eleitorais. Neste ano, estarão em disputa os cargos de presidente da República, governador, senador, deputado federal e deputado estadual. No estado, serão eleitos 77 deputados estaduais, 53 deputados federais e 2 senadores. O TRMG estima que cerca de 2.700 candidatos participem da eleição. Além do compromisso com uma campanha limpa, o pacto reforça o combate à desinformação, considerada pela Justiça Eleitoral um dos principais desafios desta eleição. As regras eleitorais determinam que propagandas produzidas com inteligência artificial sejam identificadas de forma clara. Também é proibido criar ou alterar imagens, vídeos e áudios para induzir o eleitor ao erro, assim como utilizar robôs para simular conversas entre candidatos e eleitores. O descumprimento das normas pode resultar na remoção do conteúdo, aplicação de multa e até na cassação do registro da candidatura ou do mandato.
1: 10:54. O volume de serviços em Minas Gerais registrou queda de 1,7% em maio de 2026, na

0: comparação com o mesmo mês em 2025. Em relação a abril, o índice apresentou crescimento discreto de 0,1% após avançar 1,5% no mês anterior. Apesar disso, o resultado mensal foi melhor que o nacional, que recuou 0,4% no mesmo período. Wagner Júnior.
1: Dados constam na pesquisa mensal de serviços do IBGE. Na comparação anual, pesaram negativamente os serviços de transporte auxiliares aos transportes e correio, com queda de 5,6%, e outros serviços que caíram 0,6%. Em contrapartida, as atividades de informação e comunicação tiveram alta de 1,8%, os serviços profissionais administrativos e complementares 0,5% e o prestado às famílias 0,2% contribuíram para evitar uma retração ainda maior no mês. Já no acumulado do ano, o volume de serviços em Minas apresentou queda de 1,2% em relação ao mesmo período de 2025. O resultado reflete principalmente as retrações observadas nos serviços profissionais e administrativos, com menos 4,7%, transporte menos 3,1%. Ao longo dos meses, no entanto, o indicador vem mostrando uma redução gradual das perdas. Nos dois primeiros meses do ano, a queda acumulada era de 2,4%. Em janeiro e março, o recuo passou para 1,5%. Considerando apenas as atividades relacionadas ao turismo, Minas registrou em maio a maior alta do Brasil na comparação com abril, um avanço de 1,4%. O resultado, porém, não foi suficiente para reverter a queda acumulada de 5,6% no ano do setor de serviços, a segunda maior entre os estados, atrás apenas do Ceará, com menos 0,8%. Na comparação com maio de 2025, o índice de atividades turísticas em Minas recuou 2,8%, acompanhando a tendência nacional. No Brasil, a retração foi de 1,6%, o terceiro resultado negativo consecutivo.
0: 10:56. O projeto que limita os valores pagos em cachês artísticos com recursos públicos foi aprovado em definitivo ontem pela Assembleia Legislativa de Minas Gerais. Detalhes com Rony Barroso.
2: A proposta estabelece que eventos financiados com verbas municipais poderão custear, no máximo, R$500 mil. Já para eventos custeados com recursos estaduais, o limite será de R$700 mil. O texto agora segue para a sanção do governo. O projeto de lei 5.764/26 foi aprovado em segundo turno na forma de um substitutivo apresentado pela Comissão de Cultura. Além de estabelecer os tetos para os cachês, o projeto determina que as despesas com hospedagem e traslado dos artistas fiquem limitadas a R$150 mil por apresentação, regra que não constava na versão anterior da proposta. O texto também amplia as exigências de transparência. Caso a proposta seja sancionada, os contratos deverão ser publicados antecipadamente no Portal da Transparência e os eventos financiados com recursos estaduais também deverão contar com a participação de artistas locais. Outra medida prevista é a aplicação de sanções em casos de descumprimento das regras. Entre as penalidades para infrações consideradas graves está o impedimento de recebimento de novos recursos estaduais.
0: 10:58. O Vida News volta em instantes.
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2: 11 horas em ponto. A indústria de Minas Gerais pode perder competitividade no mercado norte-americano após o governo dos Estados Unidos confirmar a aplicação de novas tarifas sobre os produtos brasileiros. Rony Barroso.
3: Segundo a CIENG, o risco vai além do valor das alíquotas. A disparidade de tratamento em relação a concorrentes de outros países ameaça a posição estratégica do Estado como fornecedor. O governo americano propôs duas taxas distintas, uma adicional de 25% sobre produtos brasileiros e outra de até 12,5%, motivada por investigações sobre trabalho forçado. A acumulação dessas medidas pode elevar a sobretaxa sobre produto mineiro a até 37,5%. Na prática, isso cria uma desvantagem severa frente a concorrentes como Ucrânia, Índia e Canadá, que enfrentarão barreiras significativamente menores ou estarão isentos das novas cobranças. Setores cruciais para a economia mineira estão sob risco, com destaque para o ferro guza, insumo essencial para a siderurgia americana, disjuntores, mel natural e também pedras preciosas. A diferença de preços pode ser o fator decisivo para importadores americanos, forçando empresas mineiras a reduzir margens de lucro ou renegociar contratos e condições de pagamento. Embora alguns itens essenciais de abastecimento possam integrar listas de exceção, o cenário atual é de incerteza. Diante do anúncio iminente, a FIENG defende que o governo brasileiro intensifique negociações bilaterais com Washington para obter clareza sobre prazos, regras de transição e a possível acumulação dessas tarifas. O objetivo central é evitar uma desvantagem prolongada frente a nações que disputam os mesmos mercados nos Estados Unidos, preservando a segurança comercial mineira.
2: 11 horas e 1 minuto. O ministro da Fazenda, Dario Durigan, e o presidente da Câmara, Hugo Mota, afirmaram que chegaram a um acordo sobre a renegociação de dívidas de produtores rurais.
4: A solução será enviada ao Congresso por meio de uma medida provisória e deve beneficiar agricultores que acumularam perdas por problemas climáticos ou pela queda no preço das commodities entre 2019 e 2025. A estimativa é de que cerca de 100 bilhões de reais em débitos possam ser renegociados. Para produtores que sofreram perdas mais severas, principalmente em regiões atingidas por eventos climáticos extremos, o prazo pode chegar a 10 anos. Dario Durigan explicou como a medida foi estruturada para atender os produtores em dificuldade financeira.
5: Nós temos um prazo para quem teve perda de safra, duas safras, 30% de perda, seja em razão de mudança climática, seja em razão de variação de preço, de 8 anos, com 2 anos de carência, sem necessidade de pagamento de entrada. É um prazo inédito e muito singular, como disse o presidente Hugo, para atender a situação do agronegócio que precisa.
4: As cooperativas também poderão aderir ao programa e os bancos poderão reaproveitar as garantias já existentes, o que facilita a negociação. Ao anunciar o entendimento, o presidente da Câmara, Hugo Mota, afirmou que o texto buscou equilibrar o apoio aos produtores com a responsabilidade fiscal.
6: Nem sempre, quando a gente senta à mesa, o acordo sai do jeito que só um lado quer. Às vezes sai todo mundo um pouquinho incomodado, mas a gente consegue construir a solução que foi possível e que foi melhor para o país. Então eu penso que esse é o resultado deste dia. Essa construção é uma construção, na minha avaliação, muito positiva para que o nosso agronegócio continue a produzir, a gerar emprego, a gerar renda e a colaborar com o desenvolvimento do nosso país.
4: Além da renegociação das dívidas, o governo pretende criar um fundo garantidor para ampliar a oferta de crédito rural nos próximos anos. A União poderá aportar até 2 bilhões de reais no mecanismo, que também deve contar com a participação de bancos e outras instituições financeiras. Agência Rádio Web, de Brasília, Yuri Hudson.
2: 11:14. Minas Gerais caminha para uma safra de grãos robusta, com previsão de alcançar 19,6 milhões de toneladas, um crescimento de 3,6% em relação ao ciclo anterior. Rony Barroso.
3: De acordo com o 10º levantamento da safra 2025-2026 da Companhia Nacional de Abastecimento, a Conab, esse resultado é impulsionado por uma expansão de 2% na área plantada e uma melhora de 1,6% na produtividade. Apesar de perdas pontuais causadas por veranicos em abril e maio, o clima, de modo geral, favoreceu o desenvolvimento das culturas.

0: O grande destaque da temporada é o milho, com uma produção total estimada em 7 milhões e 200 mil toneladas. O grão registrou uma alta de 9,8%. O sucesso foi puxado principalmente pela primeira safra, que cresceu expressivos 23,4%, totalizando 4,7 milhões de toneladas. Já na segunda safra, houve uma retração de 9,3% na produção, impactada por quedas na produtividade e na área cultivada. O feijão também vive um excelente momento, com uma estimativa de colheita total de 537.400 toneladas, alta de 16,1%. Enquanto a primeira e a segunda safra apresentaram crescimentos sólidos, a terceira safra promete ser o ponto alto, com projeção de alta de 38,1%. Esse desempenho é sustentado por lavouras irrigadas e preços atrativos que incentivaram o plantio. Por fim, a soja, o grão mais produzido no estado, manteve a estabilidade, fechando em 9,15 milhões de toneladas. Com a colheita já encerrada, o volume apresentou apenas uma leve variação negativa de 0,3% frente à temporada passada. No geral, o balanço é positivo para o agronegócio mineiro, reafirmando sua força na produção nacional.
1: 11 horas e 6 minutos. O ministro Flávio Dino, do Supremo Tribunal Federal, publicou uma decisão que intima lideranças de todos os 21 partidos com representação no Congresso Nacional para que prestem explicações no prazo de 10 dias sobre como definem e distribuem emendas parlamentares.
2: As legendas terão prazo de 10 dias para informar se dirigentes partidários participam da definição, distribuição ou operacionalização desses recursos. A decisão foi tomada após declarações do presidente do PL, Valdemar Costa Neto, que afirmou em entrevista ser comum que dirigentes partidários influenciem o destino das emendas parlamentares. Dino considerou a informação relevante porque esse tipo de atuação não está previsto nas regras atuais do orçamento. Na decisão, o ministro quer saber se os presidentes das siglas dispõem de cotas ou reservas de emendas, quem autoriza a destinação dos recursos, qual o fundamento jurídico dessa prática e como esses procedimentos são formalizados dentro dos partidos. De acordo com o Dino, as respostas poderão embasar novas medidas para ampliar a transparência e a rastreabilidade das emendas parlamentares. A determinação amplia a investigação conduzida pelo Supremo sobre possíveis desvios na destinação de recursos públicos. Na semana passada, Dino determinou o bloqueio de 119 milhões de reais em bens de Valdemar Costa Neto e de 6 milhões de reais do ex-deputado Eduardo Cunha. Ambos são suspeitos de indicar emendas, mesmo sem exercerem mandato parlamentar. Os dois negam qualquer irregularidade. Agência Rádio Web, de Brasília, Yuri Hudson.
0: Na sequência, entre os carros novos, aparecem do segundo ao décimo lugar Fiat Toro, Volkswagen Terra, Volkswagen Nivus, Jeep Compass, Honda HR-V, Ram Rampage, Hyundai Creta, Fiat Fastback, Volkswagen T-Cross. Já em relação aos veículos usados, o Honda Civic lidera as buscas nos primeiros 6 meses deste ano, seguido por Toyota Corolla em segundo e BMW 320i em terceiro. Também figuram entre os modelos mais pesquisados no período Volkswagen Polo, quarto, Volkswagen Gol, quinto, Chevrolet Onix, sexto, Jeep Compass, sétimo, Hyundai HB20, oitavo, Honda HR-V, nono e Volkswagen Jetta, décimo.
1: 11 horas e 8 minutos, o Vida News volta em instantes.
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3: 11:10. A Agência Nacional de Vigilância Sanitária registrou uma nova vacina contra a gripe no país. Ouça.
4: A vacina é indicada para imunização de adultos e crianças a partir dos 6 meses de idade. O imunizante é do tipo trivalente e protege contra os subtipos da influenza A e B. De acordo com a Anvisa, os estudos clínicos apresentaram excelentes taxas de resposta do organismo. A eficácia da vacina chegou a 73% na prevenção da doença em adultos e a 65% no público infantil. A influenza é uma infecção viral grave do sistema respiratório, responsável por surtos sazonais e internações, com maior risco para idosos, gestantes e crianças. A autorização da nova vacina foi publicada no Diário Oficial da União e já está em vigor. As informações são da Agência Nacional de Vigilância Sanitária. Reportagem Viviane Oliveira.
3: 11:11. As despesas públicas do Brasil neste ano já ultrapassaram os 3 trilhões de reais. Os gastos do governo federal, estados, distrito federal e municípios são registrados em tempo real pela plataforma Gasto Brasil.
5: De acordo com o levantamento, entre 1º de janeiro e 15 de julho, os gastos do governo federal somaram cerca de 1 trilhão e 400 bilhões de reais. No mesmo período, os municípios responderam por 829 bilhões de reais em despesas, enquanto os estados e o DF consumiram 811 bilhões. Cláudio Queiroz, coordenador do Gasto Brasil, destaca que o ano eleitoral pode estar influenciando para o atingimento da marca de 3 trilhões de reais, que chegou cerca de 20 dias antes do que no ano passado, e deve deixar a vida daqueles que serão eleitos mais complicada.
6: Eu entendo que pode ser, sim, uma probabilidade de os gastos serem um pouco maior e mais populistas esse ano e trazendo um reflexo no exercício seguinte. Seja qual for o governo que for assumir, ele vai ter que pagar um incêndio que já começou.
5: Ainda de acordo com dados da plataforma, os gastos com previdência nas três esferas de gestão alcançaram o valor de 858 bilhões de reais. Para Queiroz, o crescimento de despesas dessa natureza indica que todas as camadas governamentais devem revisar os gastos.
6: Só isso representa uma despesa de aproximadamente 74% do total da despesa primária dele. Isso implica de uma má gestão que o governo está tendo. Então nós estamos dando gastos diretamente em linhas que não estão trazendo benefício direto para nós.
5: Criada em 2025, a plataforma apresenta os gastos públicos primários de todas as esferas de governo. A ferramenta facilita a análise de dados e a tomada de decisão a fim de contribuir para o fortalecimento da transparência, da gestão fiscal e da tomada de decisões baseada em evidências. O objetivo do painel é ampliar a transparência das contas públicas brasileiras e não fazer uma análise qualitativa desses gastos. Reportagem Álvaro Couto.
3: Onze horas e 13 minutos. O mercado financeiro reduziu pela segunda semana consecutiva a projeção da inflação para 2026, segundo o boletim Focus do Banco Central. A expectativa para o IPCA caiu para 5,16%, enquanto as previsões para o crescimento do PIB, o dólar e a taxa Selic permaneceram estáveis. Ouça na reportagem.
7: O índice é considerado a inflação oficial do país e serve como referência para acompanhar a variação dos preços, como explica o economista Jason Vieira. As projeções para o crescimento da economia, o câmbio e a taxa básica de juros permaneceram estáveis. A expectativa é de que o Produto Interno Bruto, o PIB, cresça 1,99% no próximo ano. Já o dólar deve encerrar 2026 cotado a R$ 5,20. Em relação à taxa Selic, a previsão segue em 14% ao fim de 2026. Atualmente, a taxa está em 14,25%. E o mercado espera pelo menos um corte nos juros até o fim deste ano. A próxima reunião do Comitê de Política Monetária, o Copom, está marcada para os dias 4 e 5 de agosto. Os dados mais recentes do IBGE também reforçam um cenário de desaceleração da inflação. Em junho, o IPCA ficou em 0,16%, o menor resultado desde outubro do ano passado. A queda nos preços dos alimentos contribuiu para esse desempenho e fez a inflação perder força pelo quarto mês.

0: mês consecutivo. Mas apesar da melhora, a inflação acumulada em 12 meses permanece em 4,64%, ainda acima da meta estabelecida pelo governo de até 4,5%. Agência Rádio Web, produção e reportagem, Priscila Moore.
1: 11:15. O mercado de veículos pesados protagonizado por caminhões e ônibus registrou queda de aproximadamente 20% em Minas no primeiro semestre de 2026. O recuo foi impulsionado por uma combinação de fatores que inclui a postergação da renovação de frotas diante de um cenário de juros em patamares elevados. Rony Barroso.
2: Entre janeiro e julho foram comercializadas 7.337 unidades no estado, frente a 9.233 registradas no primeiro semestre de 2025. Os dados são da Federação Nacional da Distribuição de Veículos Automotores, FENABRAVE. No recorte por segmento, a maior queda na comparação com o primeiro semestre do ano passado foi registrada no emplacamento de caminhões, menos 24,5%, seguido por ônibus, menos 6,2%, e implementos rodoviários, menos 5,2%. Por outro lado, os segmentos apresentaram recuperação no resultado mensal na comparação com o igual período de 2025, com desempenho 12,9% e 8,4% maior, respectivamente. Para as concessionárias, o cenário exige maior esforço comercial para concretizar as vendas. Os veículos extra pesados, como os cavalos mecânicos utilizados para tracionar semi-reboques, estão entre os segmentos mais afetados pela retração da demanda. A taxa básica de juros, ainda em patamar elevado, está entre os principais gargalos para o setor. Os elevados juros encarecem o financiamento e dificultam a aquisição de veículos pesados, principalmente para empresas que dependem de crédito para investir. Além disso, o mercado chegou a ser impactado pela expectativa em torno da nova linha de crédito do programa Mover, anunciada pelo governo federal. A demora entre o anúncio e a liberação efetiva dos recursos fez com que muitos clientes adiassem as compras à espera de condições mais favoráveis.
1: 11:17. O governo federal publicou os novos preços mínimos para os produtos da safra de verão e culturas regionais das safras de 2026-2027 e você confere na reportagem.
3: Os valores definidos pelo Conselho Monetário Nacional e publicados pelo Ministério da Agricultura, o MAPA, servirão de referência para a política de garantia de preços mínimos, que protege a renda dos produtores quando os preços de mercado sofrem oscilações. Entre os principais reajustes, a saca de 60 quilos da soja passou de R$ 71,04 para R$ 76,34, o que representa uma alta de 7,46%. Para o milho, os valores variam conforme a região. No Rio Grande do Sul e em Santa Catarina, o preço mínimo subiu para R$ 58,44 por saca. No Centro-Oeste e em parte da região Norte, o valor foi mantido em R$ 38,25. Os preços mínimos terão vigência entre julho de 2026 e junho de 2028, conforme o calendário de cada cultura. Para as sementes de algodão, arroz, feijão, milho, soja, sorgo e juta ou malva, os valores passam a valer entre novembro deste ano e junho de 2028. Segundo o Ministério da Agricultura, a Companhia Nacional de Abastecimento, a Conab, é responsável por elaborar as propostas dos preços mínimos, levando em conta os custos de produção e as condições dos mercados interno e externo. A atualização é feita anualmente e serve de base para as operações da política de garantia de preços mínimos. A íntegra da portaria número 934, com os valores mínimos para cada produto e região, está disponível no Diário Oficial da União, publicado no dia 13 de julho. A tabela também pode ser acessada em Brasil61.com. Com informações do Ministério da Agricultura e Pecuária, Bianca Mingotti.
1: 11:19. O Brasil é um dos maiores produtores de alimentos do mundo, mas ainda enfrenta um grande desafio. A área protegida pelo Seguro Rural encolheu quase pela metade em 2025, deixando milhares de produtores vulneráveis aos prejuízos causados por eventos climáticos. Ouça.
4: Durante o evento Seguro Rural que o Brasil Precisa, realizado em Brasília, especialistas e lideranças do agronegócio defenderam a ampliação da cobertura no campo. Diogo Oliveira, presidente da Confederação Nacional das Seguradoras, a CNSEG, avalia

0: e dos parlamentares, o desafio é ampliar a cultura do seguro no campo. Especialistas criticaram também o baixo volume de recursos destinados ao programa de subvenção do seguro rural e defenderam soluções como seguros paramétricos para maior flexibilidade no pagamento das indenizações. O projeto de lei que moderniza a política do seguro rural deve ser votado no Senado na primeira semana de agosto. Agência Rádio Web, produção e reportagem, Karina Chagas.
1: 11:20. Ações contra bets passam de 10 mil no Brasil.
2: Em 2025, foram quase 5.500 ações. Entre janeiro e maio de 2026, foram abertas 4 mil novas ações. A principal reclamação dos apostadores é sobre não conseguir sacar o prêmio. Outros motivos são contas bloqueadas, alteração unilateral de regras e cláusulas abusivas. Dos cerca de 3.500 processos que já foram julgados, os apostadores ganharam cerca de 600 e em 1.500 casos ganharam parcialmente a causa. As casas de apostas venceram em 40% dos processos. O número refletem a expansão dos jogos de azar no Brasil, que gerou receita de 37 bilhões de reais para as empresas do setor em 2025. Situação que preocupa os órgãos de defesa do consumidor. Em Minas Gerais, o PROCON do Ministério Público do Estado estabeleceu diretrizes para atuação dos promotores de justiça, destacando que as apostas são um serviço oferecido no mercado de consumo e não se limita à reparação individual. De acordo com o promotor de justiça Luiz Roberto Franca Lima, o problema começa quando o consumidor enxerga a aposta como um investimento.
3: Passa a vê-la como uma possibilidade de renda ou uma saída para a dificuldade financeira. E isso acontece de forma simples e é estimulada. A tecnologia tornou a aposta disponível 24 horas por dia. E nós estamos falando de uma plataforma extremamente agressiva e não passiva. São ambientes digitais capazes de conhecer nossos hábitos, horários, padrões de comportamento do usuário e de fornecer estímulos para que ele permaneça jogando. Aquela tentativa de recuperar o dinheiro perdido, o uso de crédito para continuar apostando, comprometimento de recursos que deveriam garantir despesas básicas da família.
2: A estimativa é de que 187 plataformas estão autorizadas a operar no Brasil. Do Ministério Público de Minas Gerais, para a Agência Rádio Web, Marco Aurélio Franco.
1: 11:23, termina aqui mais uma edição do Vida News, com oferecimento da Ótica Olho de Oros e da Creditiva Soluções em Crédito. O Vida News volta amanhã, a partir das 10:30 da manhã.
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1: Ai de mim se não anunciar o Evangelho. Primeira carta de Paulo aos Coríntios, capítulo 9, versículo 16. Celebremos jubilosos 40 anos da nossa Diocese de Guanhães. Rezemos com nosso bispo diocesano, Dom Otacílio Ferreira de Lacerda.

pertencemos à família do Senhor. Pois todo aquele que faz a vontade do meu Pai, que está nos céus, esse é meu irmão, minha irmã e minha mãe. Passagem do Evangelho de São Mateus, capítulo 12, versículos 46 ao 50. Em que Jesus nos ensina que sua família é constituída por todos aqueles que fazem a vontade de Deus e não tão apenas pelos laços de sangue. É condição indispensável, portanto, um compromisso com o Evangelho e com o Reino de Deus, sem jamais fazer a separação entre o que se crê e o que se vive, o que se celebra e o que se traduz no cotidiano, nos mais diversos âmbitos da vida. Deste modo, para Jesus, há algumas exigências indispensáveis para que alguém se torne importante para ele e de sua família faça parte. Ouvir

0: Ouvir a palavra de Deus, colocando em prática. Pautar toda a existência pelo mandamento maior do amor a Deus e ao próximo, amando como Ele nos ama. Amai-vos uns aos outros, assim como eu vos amei. Evangelho de São João, capítulo 13, versículo 34. Saber perdoar e procurar o perdão quando necessário, como expressão de que todos somos passíveis de erros e necessitados do perdão do outro para vivermos a autêntica misericórdia que Ele nos ensinou. Ter a alegria de partilhar o melhor que se possui para que o milagre da multiplicação continue a ser realizado, de modo que não haja necessitados entre nós. Aprender que na acolhida do outro se acolhe o próprio Jesus, sobretudo se for um pequenino, pobre, doente, marginalizado. Saber se esforçar, quando preciso, em ser sinal de consolo, compreensão e solidariedade, como a mais bela expressão da compaixão divina, com expressões concretas. Ser comprometido com a boa nova do reino, com coragem e profecia, sem deixar-se submergir no medo, na omissão e na indiferença. Viver a doação pura e simples, sem nada esperar em troca, na mais perfeita alegria. Saber ser feliz com os que são felizes, mas também saber chorar com os que choram. Não somente se encontrar e se reunir para celebrar, orar, mas fazer o necessário prolongamento no dia a dia, jamais separando a mesa da palavra e do altar das incontáveis mesas do cotidiano. Evidentemente que poderíamos apresentar outras exigências, mas estas já são bastante para avaliarmos o quanto somos de fato membros da família de Jesus. Neste sentido, contemplamos Maria, sua mãe, como a mais perfeita integrada em sua família, porque não somente foi mãe do Salvador pela ação do Espírito Santo, mas em todo o seu viver, sempre colocou a vontade de Deus acima da própria vontade. Maria é, por excelência, modelo de escuta e prática da palavra, e nos ensina o mesmo a fazer. E mais, com ela também podemos contar para que o mesmo façamos, ressoando em nosso coração suas palavras, que não emanaram de seus lábios apenas, mas de um coração pleno do amor e da graça divina. Fazei tudo o que Ele vos disser. Evangelho de São João, capítulo 2, versículo 5. Quando pertencemos à família do Senhor.
1: Alegrai-vos sempre, orai sem cessar. 1 Tessalonicenses capítulo 5, versículos do 16 ao 17. Você acompanhou Momento de Oração com nosso bispo diocesano, Dom Otacílio Ferreira de Lacerda.
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1: Futebol, nosso

bom dia pra você, torcedora, torcedor, ligados na Itatiaia, são 11:31, estamos chegando com o Rádio Esportes desta quinta-feira, 16 de julho de 2026, ainda aqui nos Estados Unidos, reta final da maior Copa do Mundo de todos os tempos. 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A produção do programa de hoje é de Daniele Rodrigues e Rafael Cruz, coordenação de Alexandre Simões, direção de esportes de Michel Ângelo, com a direção técnica de Alan aqui, meu amigo nos Estados Unidos, hein? O Alan Carvalho na direção técnica, eu tô aqui nos States, na reta final da Copa do Mundo, jogando pra cima, galera! Vamos às manchetes do programa de hoje.

0: final da Copa do Mundo. Domingo tem Argentina e Espanha e a classificação dos argentinos de novo foi dramática, com muita entrega, com muito suor, com muita raça, típica dos hermanos. A Argentina está de novo na final da Copa do Mundo. A manchete, o destaque de Marcelo Beckler.
1: Lionel Messi lidera a Argentina a mais uma final de Copa e vai tentar o tetra em Nova York.
0: É, o homem deu duas assistências. Lionel Messi, decisivo de novo. O terceiro lugar, outro grande jogo entre França e Inglaterra. Jogo no sábado, a manchete de Wellington Campos.
2: Inglaterra e França vão disputar o terceiro lugar em Miami no próximo sábado. Tem briga boa nesse jogo.
0: É, a Itatiaia na cobertura da maior Copa do Mundo de todos os tempos. Já já tudo da classificação da Argentina, emocionante. E vamos falar também do Brasileirão. É, ele tá de volta, recomeçando hoje o Campeonato Brasileiro. Atlético volta a campo terça-feira. A manchete do Galo, o destaque do Galão da Massa. Fala aí, Paulo Azeredo.
3: De volta ao time, zagueiro encara novo desafio no Galo e venda de ingressos para o jogo do Bahia começa amanhã.
0: Cruzeiro volta ao Brasileirão na quarta-feira, no Rio Grande do Sul, contra o Internacional. A manchete do Cruzeiro, o destaque do estrelado, o Cruzeirão cabuloso. Fala aí, Rubens Júnior.
4: O Cruzeiro, Thiago, que tem uma quinta-feira em dose dupla. Jogo treino pela manhã e à tarde. E argentino de malas prontas.
0: Série B não parou, o América entra em campo amanhã. A manchete do Coelhão, o destaque americano com Lucas Sanches.
5: Coelho encerra a preparação e com o retorno do técnico, busca amanhã a primeira vitória como mandante na Série B.
0: Agora são 11:35. A Itatiaia segue aqui nos Estados Unidos.

para domingo transmitir a grande decisão da Copa do Mundo. Quem vai levar o Mundial? Espanha ou Argentina? Já análise também desta grande decisão. Hoje, comentários de Ale Oliveira. A sua análise, o seu comentário também é muito importante. Então cola comigo no YouTube. No YouTube você tem imagens direto aqui dos Estados Unidos, Nova Jersey, a base da Itatiaia na Copa do Mundo. Também no YouTube você participa, interage e ainda concorre a prêmios respondendo a pergunta premiada. O chat está liberado. Cola comigo no Itatiaia Esporte e acompanhe o programa ao vivo. 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Alô, você no interior do estado, hein? Você na rede Itasati, ligando Minas de ponta a ponta com o Rádio Esportes. E claro, você na capital, na região metropolitana, no AM, no FM. Alô, BH. Alô, Belô. Que saudade, hein? Você no trânsito, muito obrigado pela carona. Vamos juntos com o Rádio Esportes desta quinta-feira, aqui direto dos States. Continuamos na cobertura da maior Copa do Mundo de todos os tempos.

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agora 11:40, é o Rádio Esportes na reta final da cobertura da Copa do Mundo. Seguimos aqui nos Estados Unidos, Nova Jersey. Hoje, dia nublado, 27 graus a temperatura, mas tá um ventinho gostoso na cabine da Itatiaia, aqui na cidade de Union, Nova Jersey. Seguimos na cobertura da Copa do

Mundo. E que Copa do Mundo, amigos! Já já vamos falar da classificação, né? Vamos falar da classificação da Argentina. Que jogo, hein? Que jogaço! A Itatiaia transmitiu ontem a classificação dos hermanos. E falar também da final, né? Espanha e Argentina, Messi contra Yamal. Quem será campeão do mundo no domingo, aqui em Nova Jersey? A Itatiaia já no clima do jogo. E a pergunta do Rádio Esportes hoje sobre essa final entre Espanha e Argentina. Somando as conquistas das duas seleções, quantos títulos mundiais teremos em campo no domingo, hein? Somando o título da Espanha, título da Argentina, são quantas Copas do Mundo em jogo no domingo? Quantas conquistas de mundial teremos em jogo no domingo? Somando as conquistas da Espanha e da Argentina, são quantos títulos de Copa do Mundo no domingo na decisão do mundial, hein? Já sabe? Não pesquisa, não deixe de participar. Cola comigo no YouTube, no Itatiaia Esporte, o chat está liberado. Nome completo e a resposta do programa de hoje. 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Tem também ingresso para o jogo do América com o Ceará amanhã, hein? 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Tem também o WhatsApp. 99651-9657. Responde aí, manda a resposta do programa de hoje. Participa comigo, 99651-9657. Eu quero saber quantos títulos tem Espanha e Argentina na Copa do Mundo. Uma delas vai aumentar a galeria de conquistas do Mundial domingo, na grande final da maior Copa do Mundo de todos os tempos. Agora, 11:42.

Pô, saudade dessa vinheta. Vamos tocar de novo? Coloca aí de novo. O Brasileirão voltou. O Brasileirão tá voltando, gente. Campeonato Brasileiro, você sabe, é aqui na Itatiaia.

subiu um frio na espinha, você já se arrepiou, saudade, hein? De ver o Cruzeirão em campo, de ver o Galão da Massa dando show no Brasileiro. De passar raiva também faz parte, com o Cruzeiro, com o Galo, é isso, é Campeonato Brasileiro. E hoje, o Brasileirão está de volta, depois da pausa para a Copa do Mundo, 19ª rodada. 2 jogos hoje. No Nilton Santos, o Botafogo joga contra o Santos às 19h30 da noite. No Bagadão, o Vitória enfrenta o Vasco da Gama, o Vascão da Gama, 19h30 contra o Vitória. No Bagadão, em Salvador, 2 jogos, Botafogo e Santos, Vitória e Vasco, Campeonato Brasileiro em destaque. O Galo joga terça-feira, Arena MRV. Galo, que saudade de ver o Galão da Massa em campo, né? Qual será o time do Galo para retomada do Campeonato Brasileiro, então, Galo? De volta no Brasileirão para fazer bonito, hein, Galo? Para dar show, Galão da Massa.

0: informações do Atlético. O Galão da Massa se preparando para voltar a jogar em casa com o torcedor ao seu lado. Arena MRV, é Galo e Bahia terça-feira. Sinal eletrônico marcando 11:45. A preparação do Galo tá chegando a hora. Fala aí, Paulo Azeredo, cheio de saudade para ver o Galão da Massa em campo, Paulinho.
1: Fala, Tiagão. Um abraço pra você que tá ligado com a gente aqui no Rádio Esportes desta quinta-feira. Pois é, né? Atlético Canada com saudade do Atlético na Arena MRV. E é bom destacar, né?

0: Thiago, a Arena MRV que em 2026 tem feito bem para o Atlético. O Atlético tem grande desempenho como time mandante na Arena MRV, com mais de 85% de aproveitamento. Então este retorno é mais do que importante para o Galo, porque pega o Bahia, um concorrente direto nessa luta por uma vaga no G5, que hoje dá o acesso à Copa Libertadores em 2027. O Bahia é o sexto colocado. E o Atlético pode ultrapassá-lo, né? O Bahia tem 2 pontos à frente do Atlético e é bom dizer que o Bahia tem um jogo a menos. Então, esse jogo torna-se ainda mais importante pro Galo, e a venda de ingresso, daqui a pouquinho a gente fala sobre ela, que deve começar nessa sexta-feira, viu, Thiago? Porque antes, vamos falar um pouquinho do time. Aliás, o time hoje está de folga. Aí o pessoal pensa, pô, a programação, folga na quinta-feira, não era domingo? Sim, na programação anterior, isso acontecia porque o Atlético vinha com semanas cheias de trabalho e aí posteriormente tinha-se a folga no domingo. Só que agora o Galo joga na terça, então não dá pra folgar no domingo, vai ficar muito próximo aí do jogo. Então o Atlético dá uma folga agora, logo após o jogo treino, volta aos trabalhos na sexta, aí tem sexta, sábado, domingo, segunda e o jogo, então, portanto, na terça-feira, 7:30 na Arena MRV. E aí, justificando a minha manchete aqui, Thiago, o Atlético até aqui contratou um jogador, que é o Léo Duarte, zagueiro que veio do futebol turco, teve formação no Flamengo, e o Léo acabou se lesionando, né? Uma lesão muscular, nem participou do jogo treino nesta quarta-feira, já iniciou o tratamento na cidade do Galo. E com isso, no time titular do Atlético, que o Cláudio Rezende inclusive já trouxe aqui, com o placar e tudo do jogo contra o Betinho, jogo treino, nós tivemos um setor defensivo, Thiago, formado por Natanael, Juan, Lianco e Renan Lodi. E aí a gente sabe que desses 4 jogadores aí, o Lodi é um cara que ele libera, né? Mais liberado ali pela esquerda para atacar, quase que um ponta muitas vezes, ele volta, faz muitas vezes a linha de 4 na marcação, mas sai muito para atacar nessa liberdade que tem no esquema do Barba Domingues. O outro ponta na direita, o ala, seria o Coelho, ficariam ali como zagueiros, vamos colocar assim entre aspas, o Natanael, que tem feito isso pela direita, o Juan e agora o Lianco. Era o Alonso, Thiago. Só que o Alonso foi para a Copa do Mundo, anunciou antes que não voltaria, não seria mais jogador do Atlético no segundo semestre, e o nome escolhido foi o Lianco, que você vai se recordar, Thiago. Eu estive lá antes da Copa do Mundo, em São Januário, na vitória do Atlético 1-0 frente ao Vasco. Entrevistamos o Lianco logo após a partida, ele conversou aqui com o microfone da Rádio Itatiaia, e aí ele falava dessa ansiedade, dessa vontade de voltar a atuar com mais regularidade e voltar a ser o titular do Atlético. Só que aí, ele que teve uma lesão grave, né, no tendão de Aquiles, e lá no dia 18 de março, e demorou, voltou, né, no caso, dia 18 de março, e demorou a encontrar seu ritmo de jogo, ele terá um novo desafio pela frente, Thiago. Jogar pelo lado esquerdo. No Galo, isso nunca aconteceu. Eu digo de forma regular. Pode ser que vez ou outra ele fez esse papel de um zagueiro mais pela esquerda. Mas agora, pelo que a gente está vendo, Thiago, já que esse time de quarta-feira pode ter sido considerado aí titular do Atlético, o Lianco terá esse novo desafio, essa nova missão na carreira, já que o Léo Duarte está machucado, o Vitor Hugo é um zagueiro reserva, considerado reserva hoje, e ele será o titular, formando a dupla ao lado do Juan Tressou de Thiago.
1: Ô, Ale Oliveira, eu adoro o Lianco, zagueiro. Acho ele bom jogador, acho que ele pode ser útil. Eu só acho que ele se perde quando ele quer ser mais do que ele pode ser. Ele pode ser um zagueiro espetacular, pode ser zagueiro de padrão Europa, mas se ele for zagueiro, se ele quiser ser o xerifão, se ele quiser ser o herói da torcida, aí ele já se perde um pouco. Ale Oliveira, você acha que o Lianco pode ser útil ainda ao Galo, sendo o zagueiro titular do time, mesmo atuando numa outra condição, como disse o Paulo Azeredo pela esquerda? O que você pensa desse aproveitamento do Lianco, já que aquele jogador contratado, Léo Duarte, para ocupar a posição, está lesionado, hein, Ale? Bom dia!
2: Bom dia, Tiagão, bom dia aos companheiros e todo mundo que nos consagra na rádio mais ouvida do Brasil. Tenho certeza que ele pode, porque a gente já viu o Lianco jogar em alto nível com a camisa do Atlético, inclusive sendo um jogador mais regular em um dado momento da sua passagem pelo clube. E aí, eu acho que nesse meio do caminho, além da lesão, que sempre atrapalha, e foi uma lesão grave, né? Eu acho que ele acabou se perdendo um pouquinho no personagem, discutindo com o torcedor, discutindo com os adversários em campo, discutindo até com os próprios companheiros, né? Já visto o que aconteceu com o Renan.

0: Lodge no jogo e tal. Então acho que ele acabou perdendo um pouquinho do foco, né? E aí o futebol dele, por vários motivos, esses que a gente tá citando inclusive, ele acabou também se perdendo. Mas eu tenho certeza que ele pode ajudar muito o Atlético, principalmente se a ideia do Eduardo Domingues for realmente jogar com três zagueiros. Eu não sou contra nenhum esquema, nenhum desenho tático pré-determinado, né? Não sou contra. Eu só acho que você tem que adaptar o seu desenho ao que você tem de material humano, né? Então, de novo, nesse momento, o Atlético não tem três zagueiros, né? Tanto que o Paulinho falou do Natanael escorregando para dentro, fazendo essa função para dar liberdade pro Lodge. Não tenho nada contra três zagueiros, ou três atacantes, ou três volantes. Vai depender muito do que você tem nas mãos, né? A minha questão é que, em alguns momentos, o treinador quer jogar com três zagueiros porque é confortável para ele, treinador, porque é o esquema que ele se sente melhor como técnico, mas o elenco às vezes não tem três zagueiros para botar, né? Capaz que com a recuperação do Léo Duarte, com o Lianco voltando a jogar o que a gente já viu ele jogar, inclusive com a camisa do Atlético, você tem o Tressoldi, que não é o zagueiro dos meus sonhos, mas que tem sido regular com a camisa do Galo, você pode ter essa opção de ter três zagueiros, até para ter um lateral direito, um cara que consiga apoiar. Em tese, seria o Preciado na contratação, mas infelizmente não conseguiu ainda provar o seu valor no clube, né? Mas de qualquer maneira, eu não tenho nenhuma dúvida que o Lianco pode voltar sim. É um cara experiente, é um cara que tem futebol, mas precisa tá focado somente em jogar bola, sem discutir com o torcedor, sem discutir com o adversário, sem discutir com os próprios companheiros, e aí sim ele pode voltar a ser o jogador que ele já foi, viu, Tiagão?
1: Também aposto nisso, viu? Uma boa conversa, às vezes psicólogo, né? Tratamento, todos nós precisamos, isso não é, a gente, as pessoas acham que terapia é só pra quem tá deixando a marcha escapar, como diria Emanuel Carneiro. Alô, chefe, quando a marcha escapa, tem que buscar tratamento. Não, uma boa conversa é sempre bem-vinda, e no caso do Lianco, acho que é bem importante, e acho que ele mesmo, Lianco, já diagnosticou isso e vai buscar esse tratamento, se é que já não está fazendo o Lianco. Cabeça no lugar, cabeça fria, vai ajudar o time do Galo. Ô Paulo Azeredo, eu quero saber da venda de ingressos, que o torcedor do Galo, né? A Atlética nada, tá morrendo de saudade de ver o Galo na Arena MRV, e é hora do torcedor abraçar, hein, Paulinho? Empurrar o galão da massa para começar bem no campeonato, vai ser muito importante a presença da massa na Arena MRV. Daqui a pouquinho você confirma venda de ingressos, preço, tem aquela promoção para quem nunca foi à Arena MRV, ou seja, é todo mundo na casa do Galo terça feira, empurrando o galão da massa no brasileiro, né, Paulinho?
2: É isso aí, Thiago. Daqui a pouquinho, então, volto trazendo mais detalhes dessa venda de ingressos pro jogo do Bahia. O Atlético, essa semana, o Cláudio Azeredo trouxe aqui, divulgou várias promoções, inclusive uma muito legal para quem nunca foi na Arena, ter essa oportunidade de ir à Arena MRV, e também anunciado aqui também pelo Atlético através do Márcio, né, que é o diretor de novos negócios do Atlético, o Resenha o entrevistou ontem, a volta do GNV Black, né, em que o torcedor futuramente, o Atlético deve anunciar isso, vai poder ter o seu ingresso garantido, Tiagão. Paga o GNV e aí tem o ingresso garantido, mas daqui a pouquinho eu falo da venda pro jogo de terça, que tá todo mundo querendo ver o Galo de novo na Arena MRV, viu, Tiago?
1: Boa, Paula Azeredo! Alô, torcida do Galo, hein? Partiu Arena MRV, alô, Atlética nada, terça-feira, compromisso com o Galo, apoiar o Atlético na Arena MRV. Agora, 11:54, já já vamos falar do Cruzeiro, né? Cruzeiro volta, só que longe de casa. Cruzeiro pega o Internacional em Porto Alegre. Depois, meu amigo, tem Libertadores, tem Copa do Brasil. Torcida do Cruzeirão também cheia de saudade para apoiar o Cabuloso na retomada do nosso futebol. 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

sinal eletrônico, vai marcar já já, em meio-dia. Este é o Rádio Esportes, pra você que se liga na mais ouvida do Brasil. 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

0: tá chegando a hora, hein? Alô, torcida do Cruzeiro, alô, torcida do Cruzeirão cabuloso, vem aí Libertadores, ô Flamengo! Tô sequinho você, viu, Mengão? Tô seco no Flamengo, sou mais o Cruzeiro na Liberta, tô botando o pé no Brasileirão também, quarta-feira é o Internacional, quem tem informações do Cruzeiro hoje no Rádio Esportes é o Rubens Júnior, ô saudade de ver o Cruzeirão em campo, hein, Rubinho? Um abraço, boa tarde, Rubens Júnior.
1: Boa tarde pra você, Thiago, para os amigos e amigas do Rádio Esportes da Itatiaia, pra toda a nação azul subir o som. Realmente, Thiago, a saudade e menos de uma semana para retomada, hein? O Cruzeiro que entrou em campo, inclusive, pela última vez no dia 31 de maio, jogo contra o Fluminense na Pampulha, aí empate pelo placar de 1-1. No próximo dia 22, contra o Internacional. Aí sim, Campeonato Brasileiro, mas jogo em Porto Alegre. E o Cruzeiro tem essa programação já estabelecida para a Copa do Brasil, também para a Copa Libertadores, assim como foi o início do ano. Com uma maratona, não será diferente. O jogo do Cruzeiro dentro de casa para o seu torcedor, depois da partida contra o Internacional, Thiago, que acontece no dia 26, na Pampulha, um domingo, horário dos bão, 16h. Contra o Botafogo pela Copa do Brasil. Para você, torcedor, já colocar e pegar o papel e a caneta no dia 2 de agosto, jogo contra a Chape pela Copa do Brasil, a milionária na Arena Condá. E o jogo da volta que acontece no dia 5, isso mesmo, o dia 5 é um domingo, o Cruzeiro decidindo em casa a vaga à próxima fase. Já pela Copa Libertadores, o Cruzeiro que tem o Flamengo no dia 12 de agosto. Então, uma maratona contra o Flamengo, primeiro jogo dentro de casa e decide no Maracanã. E para isso, Thiago, pro ritmo, o Cruzeiro que teve, né, fazendo jogo treino contra o Defensor do Uruguai, também contra o Grêmio, o técnico Arthur Jorge, que falou com exclusividade na Itatiaia com Emerson Pansieri essa semana, utilizando todo o grupo que ele tem à sua disposição, observando também jogadores das categorias de base que o Cruzeiro tinha o intuito no início da temporada no Campeonato Estadual de dar uma rodagem para esses atletas, mas a necessidade, né, dos bons resultados acabaram esticando essa corda. E o Cruzeiro vem colocando em prática, né? A gente viu isso contra o Defensor, viu também contra o Grêmio. E agora, Thiago, essa quinta-feira muito movimentada na Toca. Portões fechados, porque acontece agora pela manhã um jogo treino contra o São Caetano, que disputa a quarta divisão do Campeonato Paulista, mas é realmente o objetivo do Cruzeiro não entrar em campo, né, para uma disputa, para ter lesão, é mais para dessa rodagem da parte física. E hoje foi manchete em dose dupla, à tarde tem o Ipatinga, que acabou não avançando à próxima fase do módulo 2. São os últimos, né, ajustes, o último teste antes mesmo da retomada, e o Cruzeiro que vem utilizando vários jogadores, e a tendência, Thiago, mesmo tendo, né, essa questão de jogo decisivo pela frente, pela Copa do Brasil, também pela Copa Libertadores e também nesse processo de recuperação no Campeonato Brasileiro, lembrando, o Cruzeiro é o 11º colocado, tem 24 pontos, teve uma baita arrancada com o técnico Arthur Jorge. É colocar a turma para ter o técnico Arthur Jorge a visão se pode contar ou não na decisão. A turma da base sendo utilizada neste momento na Toca da Raposa contra o São Caetano também, Thiago.
0: Então já você atualiza pra gente resultado, escalações, o que tá pegando na Toca com essa preparação do Cruzeiro. Olha, Oliveira, eu falei do jogo com o Flamengo, cara, e aí

0: meu telefone já pipocando aqui, eu tô indo, aquele outro dizendo, como é que vai, passagem tá cara, já já, vamos falar disso aqui no Real Esportes. Mas olha, pro torcedor, e aí eu acho que vale pro time também, tem que separar um pouquinho, né? Porque fica essa ansiedade grande de Libertadores, mas não pode cochilar, não pode dar mole no brasileiro não, Ale Oliveira.
1: É, não pode, até porque já deu muito, né? No início da competição, ali, quando a gente nem lembra mais, né? Mas quando tava dividindo as atenções com o Campeonato Mineiro, que também virou quase que uma obsessão, né? Dessa direção, e aí a conquista.

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6: 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Agora, meio-dia, com mais 9 minutos. Você já participou da pergunta premiada? Pode participar de novo. Quanto mais participar, mais chances você tem de ganhar. Eu quero saber quantos títulos tem somados a Espanha e a Argentina na Copa do Mundo. No domingo, alguém vai colocar mais um título na galeria de troféu, né? Quem vai levar a Copa do Mundo, Argentina ou Espanha? Pergunta do programa de hoje. Eu quero saber quantos títulos tem a Espanha e a Argentina somados na Copa do Mundo. Você participa no WhatsApp 99651-9657 e também no YouTube. Cola comigo no Itatiaia Esporte. Você interage, o chat está liberado, a gente bate um papo no YouTube e você ainda concorre a prêmios. Um rápido intervalo. Na volta, vamos falar de Copa do Mundo, hein? Vamos falar de Copa do Mundo pra você que se liga na Itatiaia. Alô, Pedro Lourenço, hein? Alô, Pedrinho, Cruzeiro tá voltando. O torcedor do Cruzeiro tá ligado, tá feliz da vida, esperando a bola rolar. E você confere na Itatiaia.

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4: Agora, meio-dia com mais 13 minutos. É pra você ligado no Rádio Esportes, hein? Já já o Rubens Júnior vai atualizar o jogo do Cruzeiro. Nossa senhora, Cruzeiro atropelou, hein? Já já o jogo treino, Cruzeirão, encheu o balaio. Você vai conferir já já aqui no Rádio Esportes. Agora meio-dia, com mais 13 minutos. A pergunta do Rádio Esportes é sobre a final da Copa do Mundo. Já estamos aqui nos Estados Unidos, Nova Jersey. Aliás, já caminhando para 45 dias, quase 50 dias já, de cobertura de Copa do Mundo. Quantos títulos tem Espanha e Argentina juntas? Somando as conquistas de Espanha e Argentina, quantos títulos juntos tem a seleção? Que jogam no domingo, você confere na Itatiaia. 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

0: com mais 15 minutos. É, gente, que jogo, hein? Que jogo eletrizante, mais um. Aliás, todos os jogos da Argentina pra cardíaco, né? Que raça, que entrega dos argentinos, que dedicação. A Argentina avançou na Copa do Mundo. Vou trazer o Marcelo Beckler com informações já já, mas antes, ali Oliveira, até de repercutir com o Marcelo Beckler essa classificação da Argentina, o João Vitor Cirilo também com informações da final da Copa do Mundo. Eu quero falar com você daquela invejinha que dá na gente de ver a raça desses argentinos, de ver a sintonia do time da Argentina com a torcida, de ver a paixão dos argentinos pela seleção. Olha, na boa, vou mostrar na live aqui, eu tô todo arrepiado, cara. Que privilégio poder acompanhar mais uma vez no Catar, que era pequenininho, né? O país bem menor, a gente convivia com eles o tempo inteiro nas ruas, era uma loucura. Aqui, Ale Oliveira, ontem em Atlanta, um negócio de cinema. E Nova York, você conhece bem, a Times Square, vai ficar pequena pra tanto argentino até domingo. Que classificação! No YouTube, as imagens da festa em Buenos Aires, né? Em toda a Argentina, olha só. Nossa, eu arrepio todo, cara. Podia ser a gente, meu Deus do céu, mas são os hermanos, e com todos os méritos, hein, Ale Oliveira?
1: É, e eu acho que ontem, inclusive, fazendo a sua melhor partida na Copa do Mundo, né? Claro, considerando o nível de enfrentamento, a Argentina até então não tinha pego nenhuma seleção de ponta, nenhuma seleção que estava ali entre as melhores do mundo, e pegou a Inglaterra, que estava ali sendo considerada uma das favoritas ao título, e conseguiu jogar bem, jogar melhor, inclusive, em boa parte do jogo, né? A seleção da Inglaterra até faz 1-0, e aí eu acho que cometeu seu grande erro, mas quem é a gente, né, para julgar o Tuchel, o treinador da Inglaterra, que recuou muito, o time recuou mesmo, mas a gente recuou no 0-0 contra a Noruega, né? Imagina então 1-0 ganhando da Argentina de Messi, ele recuou muito o time, chamou a Argentina para cima, que de forma corajosa, valente e claro, muito talentosa, conseguiu a virada. Então ontem, além da raça, além da determinação, além de não desistir nunca, que é a marca dessa seleção argentina, também jogou bola e jogou mais do que a Inglaterra, para mim, em boa parte do jogo, e por isso merece sim a decisão contra a Espanha, que para mim tá jogando mais futebol do que a Argentina, mas a Argentina não tá nem aí para isso, né? A Argentina, ela tá aí para dar emoção pro seu torcedor, para deixar tudo em campo e se bobear para ganhar mais um título de uma geração que realmente é espetacular. É a terceira final nas últimas 4 Copas, vale lembrar que também ganhou as duas últimas edições da Copa América, também foi líder com muita facilidade das eliminatórias sul-americanas, e que tem principalmente o Messi, que quando não faz gol, dá assistência, né, Tiagão?
0: E dá show, né, Alê? E assistência de perna esquerda, e assistência de perna direita, cara, quando você vê o Messi em campo, quando você tem a oportunidade de ver em loco, né, como a gente tem visto aqui na Copa do Mundo, nas transmissões da Itatiaia, a movimentação dele no campo, tem hora que você acha que tá desligado, de repente chega no pé dele, ele já acha um passe diferente. Agora, Alê, sobre o jogo de ontem, olha, o Thomas Tuchel me fez lembrar Celso Roth, grandes retranqueiros do futebol, não tem condição, cara, Inglaterra com o jogo dominado, ele foi mexendo, chamando a Argentina pra cima, e o Pickford, que tava fazendo uma grande partida, pegando grandes jogos, o Ale gosta da pezinha, eu até comentei com o Edu Panzer, eu falei, ó, quem gosta da aposta, pode preparar que esse cara vai tomar um gol. Ah, por quê? Ele tá pegando tudo, daqui a pouquinho vai tomar um gol. E eu achei que o primeiro, né, o gol do Enzo, ele tava muito mal posicionado e toma o gol. Agora, o povo, na terra do Rei Charles, lá na ilha, tá bravo com o Tuchel, hein? Olha, que treinador medroso, olha, Oliveira.
1: É, o Celso Roth, que você citou, ligou pro Tuchel e falou, acho que você tá muito retranqueiro. A verdade é que quando você tá no fim da partida e o adversário naturalmente vem com tudo pra cima, você acaba recuando um pouco, você acaba tentando se defender como você pode, colocando mais um zagueiro, tentando se proteger para garantir o resultado positivo. Só que a Inglaterra fez isso, inclusive nas substituições, logo depois que fez o gol, muito precocemente, e aí chamou muito a seleção da Argentina, que é evidentemente uma seleção técnica, mas não é rápida. Então, quando você dá o poder para essa seleção de decidir a hora de atacar, fica muito cômodo, fica muito confortável, né? E a Argentina foi com tudo para cima, colocou jogadores mais ofensivos e conseguiu chegar ao seu objetivo. O que chama a atenção é que a seleção da Inglaterra tinha opções no banco de

0: também achei com a entrega, com a raça, no fim das contas, a Argentina de fato mereceu, né? E isso contagia a gente quando você vê aquela garra do sul-americano, né? Que é típico do nosso povo, de lutar, de ir atrás, e os argentinos fizeram por merecer. Marcelo Beckler, tremenda festa dos argentinos, e agora é a Espanha na decisão de domingo. A Itatiaia espalhada nos Estados Unidos continua aqui com a sua grande cobertura da Copa do Mundo. Fala aí, Beckler.
1: Tudo bem? Um abraço para você, para quem tá acompanhando a gente no Rádio Esportes, Rádio de Minas, a caminho de Atlanta até Nova York, para acompanhar também a decisão da Copa do Mundo. A Argentina e Espanha se enfrentarão no domingo no MetLife Stadium. A Argentina chega à sua sexta final de Copa do Mundo. Curiosamente, todas depois da Copa de 70. Se a gente for comparar com o Brasil, pós-geração do Pelé, o Brasil chegou a 3 finais de Copa. Chegou às finais de 94, 98 e 2002. E nesse mesmo período, nos últimos 50 anos, a Argentina fez o dobro de finais de Copa do que a seleção brasileira. Pode ser tetracampeã no domingo, se igualando à Itália e também à Alemanha. Ontem, Lautaro Martínez, o herói da classificação, que fez o gol da virada, falou sobre como que vai ser essa decisão contra a Espanha.
2: Bueno, la verdad que vamos a enfrentar un rival de muchísima jerarquía, un rival que no pierde hace 37 partidos, un rival que tiene grandísimos jugadores, así que ahora toca descansar, toca recuperar la mayor energía posible para preparar la final de la mejor manera y toca disfrutar también, porque lo que estamos logrando es muy difícil, llegar a una final después de 3 años y medio, siendo los últimos campeones, no es menos, así que disfrutar al máximo todo esto.
1: Vai ser um confronto de gerações, a gente vai abordar, lógico, isso aqui nos próximos dias na Itatiaia. Geração de Lamine Yamal, que um dia foi banhado por Lionel Messi, e o outro lado, a Argentina, que é comandada por um jogador de 39 anos. Um de 39 de um lado, um de 19 do outro. O presente, bom, o passado e o presente, Lionel Messi contra o futuro do futebol mundial. O Lamine Yamal é papo para os próximos dias por aqui. Diretamente de Atlanta para o Rádio Esportes, repórter Marcelo Beckler.
0: Boa, Marcelo Beckler na cobertura da Itatiaia, trazendo números importantes, históricos, né? O feito da Argentina em mais uma Copa do Mundo. Agora, meio-dia com mais 23 minutos. O João Vitor Cirilo também tem informações aqui no Rádio Esportes. Essa briga pela artilharia, o Messi continua na disputa, né? O Mbappé também, porque no sábado a Itatiaia transmite França e Inglaterra. Então tá tudo em aberto na artilharia da Copa do Mundo. 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João Vitor Cirilo, conosco aqui no Rádio Esportes. Cirilo, briga boa na artilharia, a Argentina na final, o Mbappé joga com a França no sábado, muita coisa pra acontecer ainda, e vamos conhecer o campeão do mundo no fim de semana. Fala aí, Cirilo.
3: Fala, Thiago, abraço pra você. Olá, amigos ligados do Rádio Esportes da Itatiaia. Grande fim de semana, né, Thiago? Uma grande final de Copa do Mundo, com alguns aspectos importantes a serem observados também. Lionel Messi tem a grande chance nesse fim de semana de terminar a Copa do Mundo como artilheiro isolado. Isso pode acontecer. Ele e o Kylian Mbappé não marcaram nessa etapa semifinal, a França na derrota para a Espanha, o Messi na vitória, em que ele contribuiu, inclusive, com duas assistências, da Argentina contra a seleção da Inglaterra. Mas eles vão jogar nesse fim de semana. Os dois têm 8 gols na Copa do Mundo. Então os dois têm a mesma oportunidade de terminarem aí na artilharia isolada da Copa do Mundo. Por enquanto, eles dividem esse posto. Do outro lado da finalista, das seleções finalistas, né? Nós temos a Espanha, com o Oyarzabal, o artilheiro, com 5 gols marcados. Os ingleses Jude Bellingham e Harry Kane somam 6 gols nesse Mundial e também estão na disputa pela artilharia da Copa do Mundo. Um detalhe sobre a presença argentina nessa decisão. O primeiro, quanto ao seu camisa 10. Lionel Messi vai jogar a sua terceira decisão de Copa do Mundo. 2014, 2022 e 2026. O Cafu

0: jogou três consecutivas, né? Em 94, 98 e 2002. Messi vai para três finais de Copa do Mundo não consecutivas. E a Argentina passou o Brasil no número de decisões de Copa do Mundo disputadas. A Argentina tem 7 decisões, a sétima será nesse fim de semana do MetLife Stadium. Vamos acompanhar de pertinho com a equipe completa da Itatiaia, enquanto a seleção brasileira soma 6 finais com 5 títulos. Vejamos o que vai rolar no fim de semana. Abraço pra você, seu nome e seu bairro.
1: Outro pra você, Cirilo. Obrigado pela informação, participação no Rádio Esportes. No sábado, a Itatiaia transmite, como disse o Cirilo, a decisão do terceiro lugar. Um grande jogo em França e Inglaterra na disputa ainda de artilharia. O Bellingham querendo fazer história ainda com mais gols na Copa do Mundo. Harry Kane também na Inglaterra e na França. Mbappé, Dembélé, grandes craques, apesar de ser aquela coisa melancólica do terceiro lugar, mas é um baita jogo. O Wellington Campos traz aí informações de França e Inglaterra. Itatiaia transmite com o Antônio Carlos, o Canha, é o canhão de Ouro Preto aqui na Itatiaia, no sabadão para França e Inglaterra. Fala aí, Wellington.
2: Alô, Thiago, alô, amigos da Itatiaia. Pois é, Thiago, aqui na Flórida, sábado, 18 horas, no horário de Belo Horizonte, França e Inglaterra vão decidir o terceiro lugar da Copa do Mundo. A Federação Inglesa acena com a permanência do técnico Thomas Tuchel, achando que ele fez, ou considerando que ele tenha feito um grande trabalho. Já a seleção francesa, já que estamos falando de técnico, Zinedine Zidane será anunciado até a próxima quinta ou sexta-feira. Salário de 300 mil euros, 1.750.000 por mês, com mais bônus chega a 2.600.000 reais por mês para Zidane, trazendo 25 pessoas para sua comissão técnica. O governo britânico está exigindo da FIFA punições severas para a Argentina após a manifestação política. Aliás, duas manifestações, como o João Vitor Xavier registrou na jornada, a vaia e também os cânticos da torcida da Argentina desrespeitando o hino britânico e também a faixa Malvina. Ou melhor, as Malvinas são argentinas, né? Fazendo a tradução, as Malvinas são argentinas. Então estão pedindo uma punição severa para a Argentina, que foi punida na Copa do Mundo do Brasil em 2014 com 137 mil reais de multa por causa desta mesma faixa. Tá certo? É com você, Thiago.
1: Valeu, valeu, Wellington Campos, obrigado pelas informações. Ô, Ale, eu não sei se você prestou atenção, o Wellington Campos falou que o Zidane vai ganhar 1.700.000 reais por mês para comandar a França. O Ancelotti ganha 5 milhões para comandar o Brasil. Ô, é o Zidane que tá ganhando pouco? O Ancelotti tá exagerado, hein, Ale?
3: É, não, não é 5 milhões, não. Agora com a renovação antecipada, ele vai ganhar mais. Ele vai ganhar mais de 5 milhões pra fazer o que ele fez na Copa do Mundo, né? Então, fora propaganda também, né? Porque aqui no Brasil, você faz ali uma propaganda, uma cervejinha, aquele gelo vioral lá, tão, como você gosta de falar. Então, é muito, muito milhões. Muito milhões pra fazer um trabalho bem ruim, como ele fez na Copa do Mundo. Se não fosse ele, o Carlo Ancelotti, um treinador absolutamente vitorioso, com muitos títulos importantes, com essa bagagem que ele tem, eu não tô falando nem de ser estrangeiro ou ser brasileiro, não é essa questão, mas se não tivesse o nome, o know-how que ele tem, pelo que ele apresentou nesse um ano e pouco, e principalmente durante a Copa do Mundo, já teriam mandado ele embora há muito tempo. Aliás, acho muito complicado essa renovação antecipada. Isso aí tem todo, para mim, tem um cheirinho de acordo com o homem ali, algumas coisas que ele teve que engolir para essa edição da Copa. Fato é que é muita espuma para pouco chope, como você gosta de dizer, é muito oi para pouco tchau. Porque o Ancelotti não fez uma boa Copa do Mundo, desde a sua convocação, com várias escolhas equivocadas e principalmente com esse jeito de jogar contra a Noruega, que acabou resultando na eliminação. Então, no custo-benefício, o Ancelotti deixa muito a desejar, viu, Tiagão?
1: É, ficou devendo sim o mister no trabalho da seleção brasileira. Agora, meio-dia, com mais 30 minutos, a Itatiaia segue.

0: aqui, hein, na cobertura da maior Copa do Mundo de todos os tempos. Preparativos para a transmissão de sábado na disputa do terceiro lugar. E vamos juntos, hein, no domingo, a grande cobertura da final da Copa aqui nos Estados Unidos, cedinho. Vamos chegar bem cedinho no MetLife aqui em Nova Jersey e transmitir tudo o que rola antes, durante e depois da grande decisão entre Espanha e Argentina. Quem será a nova campeã mundial? Rápido intervalo, o Rádio Esportes volta já já com muito mais pra você.
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Agora meio-dia com mais 34 minutos, Rádio Esportes, hein? Aqui na mais ouvida do Brasil, pra você que tá ligando o rádio agora, bem-vindo. Ah, já tá acompanhando desde o início, muito obrigado. Pergunta do programa, tem prêmios, Espanha e Argentina na final da Copa do Mundo. Eu quero saber quantos títulos já tem, somadas as conquistas de Espanha e Argentina na Copa do Mundo. Responde no YouTube, também no WhatsApp, e você concorre aos prêmios do programa. 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

0: 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Quem quiser comprar ingresso pro jogo do Galo, como é que faz, hein, Paulinho? Vai começar, já começou. A turma tá ansiosa pra ver o Galão da Massa em campo, hein, Azeredo?
1: Vamos lá então, Thiago, vamos detalhar tudo aqui pro nosso ouvinte do Rádio Esportes. Nessa quinta-feira, a venda de ingressos para Atlético e Bahia, terça-feira que vem, dia 21, 7:30, a Arena MRV começa amanhã. Começa amanhã, sexta-feira, dia 17, a partir das 10 da manhã. Lembrando que o preço dos ingressos partem de R$29,90. O Atlético mantém aquela promoção, Thiago, no setor Internorte para sócios Galo na Veia, e de R$30 o setor Intersul para o plano GNV Forte e Vingador. Vale destacar também, importante essa informação, Thiago, que a biometria facial, ela é obrigatória para pessoas a partir de 12 anos de idade. Então, você queira levar sua criança, a partir de 12 anos, tem que fazer a biometria, o cadastro da biometria facial. E for quem for já comprar ingresso amanhã, já pela manhã, a venda será feita pelo site ingressos.galonaveia.com.br e presencialmente na Arena MRV, já a partir de segunda-feira, de 11 da manhã às 6 da noite. Portanto, Thiago, o Atlético já anunciando detalhes desta venda, e cada sócio GNV, exceto no plano GNV da Massa, poderá adquirir até 4 ingressos adicionais com 50% de desconto. É a Massa do Galo, Thiago, acompanhando, é claro, aqui pela Itatiaia, a Copa do Mundo dos Estados Unidos, México e Canadá, mas com saudade do Galo, e que vai poder matar a saudade já na terça-feira, 7:30, na Arena MRV. Estaremos nessa na transmissão de Galo e Bahia, Thiago.
0: Eu falei ainda há pouco que o Brasileirão recomeça hoje, Paulo Azeredo. Vamos trazer também os jogos do Atlético aí, os 3, 4 jogos iniciais do Atlético nessa retomada, pra atleticanada se programar, né? Pra acompanhar o Galão da Massa aqui na Itatiaia, nessa sequência do Galo, do que vem pela frente na temporada. O primeiro compromisso na terça-feira, e depois, hein, Paulo Azeredo, o que tem o Galo pela frente no Brasileirão, Paulinho?
1: Vamos lá, Thiago. Pelo Brasileirão é o seguinte: o Atlético pega o Bahia na terça, depois domingo, 7:30 da noite, esse jogo no domingo, dia 22, às 7:30 da noite contra o Palmeiras. O Atlético, aliás, perdão, 22, tô viajando. Domingo não é dia 22, não, Thiago. O Atlético joga na terça-feira, dia 21. Dia 22 é quarta-feira, Paulo Zere. Domingo, agora no dia 26, tem Galo e Palmeiras. Galo e Palmeiras, 7:30 da noite. Depois, pelo Campeonato Brasileiro, Thiago, o Atlético voltará a jogar ainda, seria dia 29 contra o Bragantino, mas o Bragantino está na Copa Sul-Americana, então o Galo só volta a jogar em agosto, fora de casa contra o Remo, no dia 8 de agosto, esse jogo 6:30 da noite, então sábado, o Atlético então enfrentando o Remo, mas vai também ter jogo de Copa do Brasil, decisivo com Juventude, então tem muita coisa aí pro atleticano matar a saudade do Atlético já com partidas importantes. Então, pelo Brasileiro, de bate-pronto, Thiago, é na terça-feira, dia 21, depois no dia 26, pega o Palmeiras em São Paulo, esse jogo 7:30 da noite, viu?
0: Ô Ale, só pedreira, hein? Bahia, Palmeiras, depois Copa do Brasil, tem todo aquele contorno de drama, né? Você imagina que, em tese, o jogo do Juventude vai ser um jogo mais tranquilo, mas a Copa do Brasil, mata-mata, tem sempre aquela carga de drama. Não é fácil esse início do Galo pra retomada de campeonato, não, hein, Ale?
2: Não, não é fácil, não, e por isso que essa fase de preparação, ela tem que ser muito cuidadosa, né? Então, quando você tem esse período pra treinar, você tem que prever o maior número de situações que você pode enfrentar durante os jogos que vem pela frente. Você tem que se condicionar física, técnica e taticamente, né? E aí a grande esperança que eu entendo do Atlético de hoje, que pode não ser do início do campeonato, pode ser que seja diferente com alguma contratação, alguma saída, porque realmente o mercado ainda não se aqueceu em termos de contratações, né? Mas que o Eduardo Domingues, que fez um grande trabalho no Estudiantes, que chegou no meio da temporada com muita coisa para ser corrigida, consertada e tal, não teve tempo para treinar esse time, e que ele consiga deixar o Atlético com o jeito dele, né? Que é um time muito aguerrido, de muita marcação, de muita intensidade, muito competitivo, sem grandes estrelas, é verdade, mas com um conjunto que dê possibilidade ao Atlético.

0: de brigar de igual para igual com as principais equipes, tanto na Copa do Brasil, como no Brasileiro, como na Sul-Americana, onde o nível técnico não é tão forte. Então, acho que a grande expectativa nesse momento é para um conjunto forte, para um time bem treinado, bem condicionado, para que possa passar por esses adversários, não só os iniciais, né? Mas a gente sabe que passando aí dessas oitavas de final, tanto da Sula como da Copa do Brasil, vem adversários também bem poderosos aí pela frente.
1: Ô Thiago, e só para não ficar devendo a informação aqui, ó, os jogos da Copa do Brasil, mata-mata, primeiro na MRV, dia 1º/8, então antes daquele jogo do Remo, né? O Atlético vai perder uma rodada de brasileiro, porque o Bragantino tá na Sul-Americana, que seria dia 29. Então, dia 1º/8, 7:30, Arena MRV tem Galo e Juventude. Depois, dia 4/8, uma terça-feira, 7:30, em Caxias, tem Juventude Atlético.
2: Boa, Paulo Azeredo, boa sorte ao Galo, né? Começar bem, hein, Galo? Começar vencendo não é fácil, não. Bahia em casa, Palmeiras depois, e aí partiu Copa do Brasil. Agora 12:42. 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
2: Isabela Gouveia, o que tá pegando no trânsito, hein, Isabela?
4: Oi, Thiago, boa tarde para você, boa tarde para quem nos acompanha aqui no Rádio Esportes. Trânsito impraticável na BR-381, mais de 17 quilômetros de congestionamento para quem segue no sentido Belo Horizonte por conta de obras que acontecem. Por isso, a lentidão entre o Trevo de Ravenna até a chegada ao anel rodoviário já aqui em Belo Horizonte. Essas obras acontecem próximo à ponte sobre o Rio das Velhas. Há relatos de ouvinte que entram em contato aqui com a Itatiaia que estão gastando pelo menos 3 horas para vencer todo esse trajeto entre o Trevo de Caeté e a chegada aqui ao anel rodoviário em BH. Vale buscar outros caminhos, desviar por dentro de Taquaraçu de Minas é uma rota alternativa para quem dirige veículos pequenos. Há o desvio também pela MGC 262 passando por Sabará, é uma rota que tem muitas curvas, então o motorista deve redobrar a atenção. No sentido Vitória também há congestionamento, mas o trânsito flui melhor, lentidão entre o anel rodoviário e a chegada ao Trevo de Santa Luzia. Volto com você, Thiago.
2: Valeu, muito obrigado, Isabela Gouveia. Tá no trânsito, paciência e bora junto nessa carona com o Rádio Esportes aqui na Itatiaia. Rápido intervalo, já voltamos com muito mais para falar do Cruzeiro. No Cruzeiro sapecou nos amistosos, hein? Cruzeiro goleou. E aliás, você que não tá no YouTube, entra agora no YouTube que você vai ver os gols do Cruzeiro nesse jogo treino na Toca da Raposa. O YouTube da Itatiaia vai mostrar tudo para você. Então, tempinho de fazer o intervalo para você pegar o celular, para você abrir o computador, para você mudar a aba, já entrar no YouTube já. Gols do Cruzeiro aqui no Rádio Esportes.
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4: Agora, meio-dia, com mais 47 minutos, é o Rádio Esportes, ainda mais ouvida do Brasil. E o Cruzeiro, o Cruzeiro atropelou no jogo treino, hein?
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4: Ô, Rubens Júnior, eu falei mais cedo desse jogo entre Cruzeiro e Flamengo, né? E muita gente mandando mensagem, dizendo que a passagem de avião tá cara, que não tá achando passagem pra acompanhar o Cruzeiro lá no Rio de Janeiro. 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E o Cruzeirão atropelou, hein, Rubens Júnior?
5: Atropelou, Thiago. Confirmando o meio-dia e 48 pra toda a nação azul. Pela manhã, finalizado o trabalho, já estabelecido, né, que o técnico Arthur Jorge utilizaria uma parte do grupo principal, mesclando também com jovens jogadores. E atenção, hein? 9-0, hein? 9-0 para cima do São Caetano. Os gols para você do YouTube da Itatiaia, tá na tela. No espetacular gramado bem cuidado da Toca da Raposa. Cruzeiro aí no YouTube, para você que tá no rádio, chega mais. Os gols, 3 gols, hein? Matheus Pereira, Sinisterra, vem regulando muito, marcando 2 gols. 2 gols também anotados para ele, BR9, Bruno Rodrigues. E ainda a goleada foi completada com Cauã Moraes. E até sobrou gol, Thiago, para o Vijalba, zagueiro. Então, um atropelo, 9-0. Os gols na tela do YouTube. Cruzeiro goleando São Caetano, placar de 9-0. E à tarde, se prepare para Tinga, hein? O Cruzeiro vai utilizar a outra, né? Os outros jogadores que não foram utilizados e também, né, dosando todo o elenco para mais um jogo treino e as orientações do técnico Arthur Jorge. Pela manhã, 9-0. E hoje teremos também no turno da tarde o Ipatinga. E a gente falava na primeira parte, Thiago, o Cruzeiro tem o Lautaro de malas prontas para o Racing da Argentina. O Cruzeiro, que tem 70% dos direitos econômicos do atacante, comprou, né, junto ao Independente Del Valle, ainda em 2024, por 16 milhões de reais. E o Racing, né, vai ter que desembolsar para adquirir o atleta, em definitivo, caso queira, 10 milhões. Vamos aguardar o Racing para oficializar a contratação do Lautaro. Agora foi 9-0. Vamos atualizar também o período da tarde, Thiago.
4: Boa, Rubens Júnior. O Ale Oliveira, eu não sei se a ideia do Cruzeiro era essa.

0: massa. Eu me lembro quando a gente jogava na base, na pelada, você vai ter um campeonato, você pega um time meia boca pra você encher a sacola e pegar confiança, né? Olha o gol de perna direita do Matheus Pereira, trouxe pra direita e fez o gol. São os gols, pode deixar os gols passando aí no YouTube enquanto o Alê Oliveira fala, porque o Cruzeiro pegou agora o São Caetano, vai pegar já já o Ipatinga. A Itatiaia tá acompanhando o módulo 2, Ipatinga foi rebaixado, caiu pra terceira divisão do módulo 2. Será que você pega aquele time mais fraco pra ganhar confiança, dar uma sapecada? Seria essa a estratégia, Alê?
1: Ah, eu acho que faz parte, né? Mas principalmente de fazer treinos diferentes, né? Contra adversários diferentes, porque evidentemente que o jogador, ele gosta mesmo de jogar a vera, né? Jogo decisivo, Campeonato Brasileiro, Libertadores, Copa do Brasil, como é o caso do Cruzeiro, né? Ele gosta de jogar. O treino evidentemente é necessário, é importante, é fundamental, mas você não tem a mesma motivação do jogo. Então, quando você faz atividades diferentes, você dá uma cara diferente para esse, como se fosse um coletivo mesmo, né? Um coletivo de luxo. E aí você tem condição de fazer ali as suas avaliações, claro que levando em consideração o adversário, mas faz parte da preparação. Acho que tudo faz parte da preparação. Eu não fiquei desesperado quando o Cruzeiro perdeu pro Grêmio e também não fico super otimista com uma goleada por 9-0 contra qualquer adversário, né? Mas eu acho que é só para você sair um pouco da rotina, para você ter uma oportunidade de enfrentar um adversário diferente e também pode ter esse contexto aí da confiança, embora os jogadores experientes saibam que não vão enfrentar daqui para frente esse nível de rival, né? De adversário. Mas eu acho que tudo faz parte da preparação para que o Cruzeiro consiga chegar um pouco mais forte para a reestreia do Campeonato Brasileiro e com o tempo, com o passar dos jogos e deixando a sua equipe pronta para os principais desafios da temporada, Tiagão.
0: Ah, fazer gol é sempre bom, Alê. Quem quer que seja lá. A turma deitou e rolou. As imagens no YouTube pra você acompanhando a goleada do Cruzeiro. Falei no módulo 2, né? Que infelizmente o Ipatinga foi rebaixado. A Itatiaia segue acompanhando e transmitindo o módulo 2. Sábado, a partir de 3h45 no YouTube, tem Vila Nova e Valério. É o jogo de ida das quartas de final do Campeonato Mineiro módulo 2. Direto de Nova Lima, 16h, com a narração do Pedro Abílio. No YouTube você acompanha também o módulo 2 na Itatiaia. O intervalo é rápido, nós voltamos já.
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1: A Série B do Campeonato Brasileiro tem um jogo hoje, hein? 8 da noite tem CRB e Náutico. Amanhã é a vez do Coelhão no Independência recebendo o Ceará. Fala aí, Lucas Sanches.
2: Tudo bem, Thiago? Um abraço pra você, pra quem tá com a gente no Rádio Esportes. Olha só, preparação encerrada agora pela manhã no CT Lana Drummond, porque amanhã, 7 da noite, tem o Ceará no Independência, mais uma vez o América que vai em busca da primeira vitória como mandante na Série B, a segunda na competição como um todo. 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Técnico Humberto Loser tá de volta após cumprimento de suspensão. Ele não deve ter mais uma vez o Eduardo Persson, que tá se recuperando de uma lesão no tornozelo, ainda fazendo a fisioterapia. Por outro lado, não tem nenhum jogador suspenso. É o América, Thiago, em busca desta primeira vitória como mandante na Série B. Que o segundo turno seja muito melhor do que o primeiro.
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2: Rádio Esportes de hoje aqui nos Estados Unidos, hein? Perguntou a final da Copa do Mundo domingo, Espanha e Argentina. Quantos títulos mundiais as duas seleções têm juntas, hein? A resposta, 4 títulos, né? 3 da Argentina e 1 da Espanha. O voucher de R$100, churrascaria, postos,
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3: Ei, gente boa! Bem-vindo à tarde da Vida Nova FM nesse dia 16 de julho.
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3: Pra falar comigo, você manda um zap ou liga. O número é o 3421-2056. Aí você dá o seu palpite musical e até as 3 horas estarei por sua conta. E a gente vai se divertir bastante nessa quinta-feira com muita alegria. Informação aí de Goiás, da nossa região, do Brasil e do mundo, dos artistas, da Copa do Mundo. Enfim, o que eu descobri, eu te conto. Então cola aí e manda ver que eu quero tocar o

Oi, meu nome é Aline, eu gostaria de pedir uma música, Preço do Tempo, de Douglas Vilela, e queria dedicar ela para uma pessoa especial, é o Amy.

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0: Cara do Arrocha com Lucas Luco. Nesta aí, ó, vai vendo Pac-Man e a Princesinha. Teve Jennifer Lopez, David Guetta, Save Me Tonight. E a pedido do ouvinte, a Tribo da Periferia com Batom Vermelho também agitou a nossa tarde. 1:33, ouvido nos comerciais, que eu volto já com mais. 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
0: 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A paróquia São Miguel e Almas informa que hoje haverá missa às 7 da noite na capela Nossa Senhora do Carmo.

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1: Henrique Juliano com a última saudade. Pelo WhatsApp, o Magno fez contato aqui no 3421-2056 e sugeriu o próximo som, que é com Hungria, Amor e Fé. 1:42.

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clima tem de pedido musical, tem Man at Work da Wonder, o que o Claudinei sugeriu, é que TBT é esse, voltar em 1982, 40.

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3: Então, bora pra sequência de hoje. É que você gostar, você vai pra mim lá no zap 3421-2056 e diga qual é a sua preferida e a gente ouve na volta do intervalo. Escuta só o que tá preparado pra hoje.
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0: primeira opção de hoje é com o Eduardo Costa, Imagina Eu. A segunda é o Skank Resposta. E a terceira, o Ferrugem Me Bloqueia. Agora você vai lá e fala se quer a primeira, gostou da segunda ou prefere a terceira. E na volta eu divulgo o resultado e toco a música melhor de três de hoje. 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

0: Sí.
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2: Bora então saber se foi o Eduardo Costa com Imagina Eu, ou Skank com Resposta, ou pode ter sido Ferrugem com Me Bloqueia. Qual será que foi a música escolhida pela maioria? Valeu a cada um que foi no zap, viu? É muito legal ter essa interação com você. Eu peço, você vai lá durante o intervalo e diz pra mim se quer a primeira, se gostou da segunda ou se prefere a terceira. Bora escutar? A música de hoje escolhida foi esta.
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descoberta, acabou sendo descoberta. Aí depois sofre, né? E entra no clima daquela sofrência. Fica igual a nova do Gustavo Lima, né? Com a bala alojada, tem que ir tirando aos poucos, porque se for de uma vez, machuca demais.

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0: da Vida Nova FM. Fernando, com a previsão de déficit de 7 bilhões e 670 milhões de reais nas contas do Estado, a Lei de Diretrizes Orçamentárias de 2027 foi aprovada pela Assembleia de Minas. E com a aprovação da LDO, o Legislativo pode entrar em recesso parlamentar a partir desta sexta-feira. Flávio Júnior tem as informações.
1: A Lei de Diretrizes Orçamentárias define as metas e prioridades do governo para o próximo ano e serve de base para a elaboração do orçamento do Estado. O texto aprovado estima receita de 142 bilhões e 800 milhões de reais e despesas de 150 bilhões e 500 milhões de reais. A LDO prevê ainda gastos de quase 8 bilhões de reais com serviços da dívida pública e renúncia fiscal superior a 26 bilhões de reais, o que representa 20% da receita tributária do Estado. Os deputados também aprovaram de forma definitiva o projeto dos deputados Antônio Carlos Arantes e professor Cleiton, que limita o uso de recursos públicos na contratação de shows. A proposta fixa teto de R$ 700 mil para contratações com verbas estaduais e de R$ 500 mil ou 1% da receita corrente líquida do município nos eventos financiados pelas prefeituras. O texto também exige mais transparência na assinatura dos contratos. Outra proposta aprovada em segundo turno cria a política estadual de proteção aos animais comunitários. O projeto do deputado Noraldino Júnior reforça a proteção a cães e gatos em situação de rua e aumenta as penalidades em casos de maus tratos. Os parlamentares também deram aval ao projeto do deputado Bruno Engler, que fortalece a política estadual de educação especial e inclusiva para estudantes com deficiência e transtorno do espectro autista. Já o projeto do governador sobre a estação ecológica do Cercadinho na capital foi aprovado, mantendo a área integral da reserva, permitindo apenas intervenções pontuais para mobilidade na divisa com Nova Lima. O plenário aprovou ainda pedidos de informações apresentados nas reuniões do Assembleia Fiscaliza. Entre eles estão requerimentos sobre as renúncias fiscais concedidas pelo Estado em 2025 e sobre a cessão do Palácio das Mangabeiras à Casa Cor, incluindo informações sobre o destino do acervo de imóveis e obras de arte.
0: E a cobertura completa da reunião do plenário e dos projetos aprovados pelos parlamentares está disponível no portal almg.gov.br. Da Assembleia Legislativa em Belo Horizonte, repórter Samira Horta.

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4: 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Oi!
5: Ô, meu amigo Fernando Araújo. Boa tarde, meu amigo. O Paulinho aqui do Sitiriganga. Roda uma música boa pra nós aí, Fernando. Escutando sua programação aqui. Com Deus. Pra mim, meu filho Natan. Para Rosinha, todos estiver ligado na Vida Nova FM. Nota mil, mais mil, vocês fazem nosso sorrir todos os

Tati e Luan Santana Estranho. Também teve Murilo e Rufi com Saudade Estranha. Estranho, estranha. Vamos mudar de ritmo, mudar de assunto e tocar uma música com a parceria que foi um fenômeno na voz da Alicia Keys e da Nicki Minaj. Essa aqui, ó. On Fire pra você às 2h33.

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Bebeta na tarde, Beto Sangalo com o som Deixo, teve Ícaro e Gilmar, M de Mulher. E eu olhei pro relógio, tá na hora de me despedir de você. Passou rápido hoje, né? Mas amanhã vamos sextar juntos a partir da 1 da tarde, com as bênçãos de Deus. Eu estarei aqui nos estúdios da Vida Nova FM, transmitindo alegria, alto astral e me comunicando contigo de qualquer lugar desse planeta, seja pela frequência 91.5 MHz em mais 20 cidades da nossa região leste, ou pelo mundo inteiro pelo app disponível para Android e iOS. Consagração, Top Hits, Parada Sertaneja são as próximas atrações na programação da rádio que tá sempre com você e que tem o Rema e a Selena Gomez para fechar o top de hoje.

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0: Queridos romeiros e romeiras de Nossa Senhora, muita gente hoje aqui em Aparecida, nesta quinta-feira, sejam todos mais uma vez bem-vindos e bem-vindas na Casa da Mãe. Como é bom a gente estar aqui. Mas também neste momento, às 3 horas da tarde, hora da consagração, tem muita gente rezando conosco lá da sua casa, através do rádio. São mais de 65 rádios espalhados por todo o Brasil, de norte a sul, de leste a oeste, que neste momento interrompe a sua programação normal e entra em cadeia com a Rádio Aparecida para rezar, levar a sua súplica a Nossa Senhora, esta mãe de Jesus e que Jesus nos deu por mãe. Felizes somos nós que temos Nossa Senhora por mãe. Estamos aqui então para a nossa consagração, acolhendo a todos vocês que estão aqui e vocês que estão em casa. Em nome do Pai, do Filho e do Espírito Santo.
1: Amém.
0: O anjo do Senhor anunciou a Maria.
1: E ela concebeu do Espírito Santo.
0: Eis aqui a serva do Senhor.
1: Faça-se em mim segundo a vossa palavra.
0: Que o Verbo se fez carne.
1: E habitou entre nós.
0: Ave Maria, cheia de graça, o Senhor é convosco. Bendita sois vós entre as mulheres. Bendito é o fruto do vosso ventre, Jesus.
1: Santa Maria, Mãe de Deus, rogai por nós, pecadores, agora e na hora de nossa morte. Amém.
0: Rogai por nós, Santa Mãe de Deus,
1: para que sejamos dignos das promessas de Cristo.
0: Oremos. Infundi, Senhor, nós vos rogamos a vossa graça em nossos corações, para que nós que conhecemos pela anunciação do anjo a encarnação de Jesus Cristo, vosso Filho, por sua paixão e morte na cruz, cheguemos à glória da ressurreição. Pelo mesmo Cristo, Senhor nosso.
1: Amém.
0: Amém. E hoje nós temos também alegria, porque celebramos Nossa Senhora do Carmo, dia 16 de julho. Nossa Senhora do Carmo é uma festa, é uma devoção muito antiga, desde o século XII. E o nosso povo gosta muito de carregar também o escapulário. Essa devoção à Nossa Senhora do Carmo está muito ligada ao escapulário, que muita gente carrega no seu pescoço. E a tradição, que foi um desejo de Nossa Senhora revelada a São Simão Stock. Quem usa esse escapulário tem a salvação. Mas não adianta, gente, colocar o escapulário no pescoço e a gente não fazer a parte da gente, né? Ter o escapulário, carregar o escapulário é muito importante. Mas você olhando o escapulário, você vai ver. De um lado tem o coração de Jesus. Na medida que você procura e se esforça para ter o coração de Jesus, você está salvo. Você tem o céu garantido, se o seu coração for semelhante ao coração de Jesus. Por isso que todo escapulário tem o coração de Jesus. E do outro lado nós temos Nossa Senhora do Carmo, Nossa Senhora do Monte Carmelo. Se temos Jesus e temos Nossa Senhora, aí sim a salvação está garantida. Porque o devoto de Nossa Senhora não se perde, não se condena. Então, meu irmão, minha irmã, é bom você carregar no pescoço um escapulário, mas lembrando sempre, o meu coração tem que ser semelhante ao coração de Jesus. E Nossa Senhora é a mãe que me acompanha durante toda a minha vida, durante toda a caminhada. O que seria de nós sem Jesus? E o que seria de nós sem Nossa Senhora? É a mãe que acompanhou Jesus em todos os momentos da sua vida. É essa mesma mãe que quer também acompanhar você.

acompanhar a sua família, cada um de nós, para que a gente possa trilhar sempre pelos caminhos de Jesus. E quem fazia essa consagração, sempre às 3 horas da tarde, era o nosso saudoso Padre Vítor Coelho de Almeida, tão querido do nosso povo. Muitos lugares, muitas cidades, há quanto tempo que entra em sintonia aqui com Aparecida. E quanta gente da roça, lavrador, trabalhando na roça, cansado, suado do trabalho, mas às 3 horas, sentava debaixo de uma árvore, numa sombra, ligava na Rádio Aparecida e fazia a sua consagração. E o Padre Vitor era esse, que sempre transmitia uma mensagem e nos consagrava a Nossa Senhora. Porque sabendo que consagrando a Nossa Senhora, nós estamos sendo consagrados a Jesus. E Ele cuida de nós, e Nossa Senhora também. E nós estamos esses dias aqui em Aparecida, utrido, rezando e pedindo pela canonização, beatificação, primeiro beatificação, do Padre Vítor Coelho de Almeida. Nós queremos ele no altar, para que ele seja um exemplo, um modelo para nós. Ele já é bem-aventurado. Roma já conheceu as virtudes do Padre Vítor. E agora está lá o milagre que eles já estão estudando para que ele seja declarado beato e depois declarado santo. Mas no imaginário nosso, e a certeza que nós já temos, o povo que o conheceu mais de perto já o tem como santo. Que ele interceda por nós. Lá do céu, ele que amou tanto Jesus, que amou tanto Nossa Senhora, e que amou tanto o povo aqui neste santuário, os romeiros, e que amou tanto aqueles que entravam, que sintonizavam através do rádio. Quanta gente que não lembra dos programas do Padre Vítor. Ao meio-dia, os ponteiros apontam para o infinito. Olha que nome bonito do programa, né? Meio-dia, os ponteiros apontando para o infinito. Para lembrar que nós não somos daqui, não. Nós somos do céu. Por isso precisamos caminhar bem aqui. Porque nós somos de Deus. Aqui todos nós somos romeiros. Todos nós estamos fazendo a nossa caminhada. Porque o destino nosso é o céu. O nosso destino é o céu. Os ponteiros apontam para o infinito. Nunca esqueça de Deus. Na correria da vida, do seu trabalho. A vida não é só trabalho. A vida é descanso. É ter tempo para você. É ter tempo para sua família. E ter tempo para Deus. E se a gente não tomar cuidado, a gente não arruma tempo para nada. A vida é tão corrida que não sobra tempo para nada. E a gente vai ficando cansado, esgotado, doente, bravo, nervoso, nervosa e descontando nos outros, né? Falta de parar um pouco, falta de descansar. O equilíbrio, São Bento já dizia, né? Oração e trabalho. Se a gente só reza, está errado. Se a gente só trabalha, está errado também. O importante é buscar o equilíbrio para a gente trabalhar sim, descansar sim e rezar também. É isso que nós precisamos fazer. Então o Padre Vítor nos ajudou tanto com as reflexões que ele fazia ao meio-dia e depois durante a consagração e na entrevista que ele fazia também com os romeiros, né? Como que ele gostava de conversar com os romeiros, estar junto com os romeiros, tirar a fotografia, tudo isso lá estava ele. E agora nós

0: estamos rezando esses dias e pedindo para que eles estudem lá em Roma e logo possa declará-lo beato para a gente tê-lo no altar. Então, gente, precisamos continuar rezando e pedindo esta graça, viu? Esta graça. E você que está hoje aqui em Aparecida, você que vem em Aparecida nos ouvindo pelo rádio, não deixa de fazer uma visita no Memorial Redentorista, onde está o túmulo do Padre Vítor. Lá na praça da Basílica Histórica, subindo a passarela ao Memorial Redentorista. Você entrando, está lá para visitação. Tem uma capela bonita e lá está o túmulo do Padre Vítor. Vá lá fazer uma visita, porque vale a pena. Reza, peça por ele, para que ele continue intercedendo por você, pela sua família e por todos nós. Vamos agora dar a bênção da água. Você que está aqui no santuário tem água para bezer, vamos abençoar. Você que está aí na sua casa, pegue aí a vasilha de água, vamos também abençoar esta água aí para você. Que ela seja remédio, fonte de vida e de salvação para todos vocês. Deus eterno e todo-poderoso, quisestes que pela água, fonte de vida e princípio de purificação, as nossas almas fossem purificadas e recebessem o prêmio da vida eterna. Abençoai esta água para que nos proteja e renovai em nós a fonte de vida de vossa graça, a fim de que nos livre de todos os males e possamos nos aproximar de vós com um coração puro e receber a vossa salvação, e que ela recorde ainda a água do nosso batismo como fonte que jorra para a vida eterna. E abençoai, ó Deus Todo-Poderoso, esta água que nós agora vos apresentamos. Em nome do Pai, do Filho e do Espírito Santo.
1: Amém.
0: Então a água está abençoada. E agora, você que está aqui no santuário, olhando para a imagem de Nossa Senhora Aparecida, vamos fazer a nossa consagração. Ó Maria Santíssima, pelos méritos de nosso Senhor Jesus Cristo, em vossa querida imagem de Aparecida, espalhais inúmeros benefícios sobre todo o Brasil. Eu, embora indigno de pertencer ao número de vossos filhos e filhas, mas cheio do desejo de participar dos benefícios de vossa misericórdia, prostrado a vossos pés, consagro-vos o meu entendimento, para que sempre pense no amor que mereceis. Consagro-vos a minha língua, para que sempre vos louve e propague a vossa devoção. Consagro-vos o meu coração, para que depois de Deus vos ame sobre todas as coisas. Recebei-me, ó Rainha incomparável, vós que o Cristo crucificado deu-nos por mãe, no ditoso número de vossos filhos e filhas. Acolhei-me debaixo de vossa proteção, socorrei-me em todas as minhas necessidades, espirituais e temporais, sobretudo na hora de minha morte. Abençoai-me, ó celestial cooperadora, e com vossa poderosa intercessão, fortalecei-me em minha fraqueza, a fim de que, servindo-vos fielmente nesta vida, possa louvar-vos, amar-vos e dar-vos graças no céu.

0: intercessão de Nossa Senhora Aparecida, Rainha Padroeira do nosso Brasil, Mãe de Jesus e Nossa Mãe, desça sobre você que está aqui no santuário e você rezando conosco na sua casa pelo rádio, desça sobre a sua família a bênção de Deus Todo-Poderoso, o Pai, o Filho e o Espírito Santo.
1: Amém.
0: Nossa Senhora merece uma salva de palmas, né, Jô? E assim terminamos a nossa consagração, agradecendo todas as cidades que entram em sintonia conosco, as rádios que param um pouquinho a sua programação para rezar aqui do santuário. Muitas bênçãos, proteção de Deus e bênçãos de Nossa Senhora, e que a sua tarde possa continuar muito abençoada e feliz. Vamos em paz e o Senhor vos acompanhe.
1: Graças a Deus.
0: O nosso cântico e depois a bênção dos objetos.

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2: Ai de mim se não anunciar o Evangelho. Primeira carta de Paulo aos Coríntios, capítulo 9, versículo 16. Celebremos jubilosos 40 anos da nossa diocese de Guanhães. Rezemos com nosso bispo diocesano, Dom Otacílio Ferreira de Lacerda.

ação da divina providência. Contemplo a ação da divina providência ao celebrar dia 16 de julho a missa da festa em louvor a Nossa Senhora do Carmo, a partir da palavra proclamada. Contemplo a ação da divina providência no Monte Carmelo, cantado na Bíblia por sua beleza e onde Elias defendeu a pureza da fé no Deus vivo. Contemplo a ação da divina providência naqueles que renovam e fortalecem a fé, a fim de que façamos novos discípulos missionários para o Senhor, como Ele próprio nos diz: ide e fazei discípulos entre as nações. Mateus capítulo 28, versículo 19. Contemplo Maria, que nos acolhe como filhos e quer que não sejamos tão apenas ouvintes, mas praticantes da palavra do seu filho. Contemplo a ação da divina providência, que nos reúne como única família de Jesus, porque para nela pertencermos, foi, é e sempre será preciso nos aproximarmos e nos deixarmos envolver por sua palavra para fazermos a experiência. O que é loucura no mundo, Deus escolheu para confundir o que é forte. Primeira carta de Paulo aos Coríntios, capítulo 1, versículo 27. Contemplo a ação da divina providência, que nos faz uma família muito maior que possamos conceber, porque não mais constituída pelos laços de sangue, mas pelos laços da fé, da fidelidade e da prática da palavra do Senhor, quando vivemos os seus mandamentos, sobretudo o mandamento do amor a Deus e ao próximo, que se fundem num só. Contemplo a ação da divina providência, celebrando a festa de Nossa Senhora do Carmo, que nos

0: ela viveu e deixou-se conduzir. Contemplo a ação da divina providência.
1: Alegrai-vos sempre, orai sem cessar. 1 Tessalonicenses capítulo 5, versículos do 16 ao 17. 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
4: 3:29.

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0: 3:48.
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3: 3:55.
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1: 3:59.
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sempre com você, ótima tarde pra você que tá na sintonia da 91,5 Quintou, tamo junto aqui na programação da Vida Nova, no oferecimento da Pimenta Resfriadores, juntos até às 7, com o melhor do sertanejo e a sua participação aqui no 3421-2056. Cadeira cativa, primeiro de hoje, Zé Neto e Cristiano.

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Tivemos aí Bruno e Marrone, Henrique, Diego, Esqueci Você. Chegando agora, Rio Negro Solimões, o Cowboy vai te pegar.

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0: Nova, bom demais ter você em nossa companhia, curtindo aí o nosso Parada Sertaneja 4:19, hora certa, Pimenta Resfriadores. Oi, boa tarde.
1: Sidimar, você faz favor de tocar uma música aí pra mim?
0: Toca demais.
1: A música Simone Mendes.
0: Beleza.
1: Aqui é Vitor que mora no sítio Ribeirão da Mesa.

0: 13 município São João Evangelista, okay, oferecer para Raquel, para Edgar, para Clóvis, principalmente para todas as galera daqui do sítio Ribeirão da Mesa. Okay. E Deus abençoe você e sua família. Tchau, tchau.
1: Amém. Valeu, Evita. Tchau, tchau. Simone Mendes, Direitos Iguais.

0: aí na Vida Nova, Rayane Rafaela e Grelo, né? Seu Pilantra, agora às 4h25. Estamos juntos aqui no Parada Sertaneja. Galera que tá aí curtindo, né? Oi, boa tarde.
1: Boa tarde, ó, Geraldo.
0: Vamos, Geraldo.
1: Passa de ouvir aí, ó. Sem o rei, se pra casa da vizinha.
0: Beleza,
1: Geraldo. Como palica, lá pro Felisberto, vou andar pro Éder Joia. Vamos lá pra minha amiga Tuca, lá na Fazenda Miséria, que tá na, na Miséria, que tá na escuta. O Emílio, o Zé Roberto, Mirissã, o Alessandro Fernando Maraty, Dona Aparecida, Geraldo Bicudo, para a Célia lá no Balde Pereira, o Aide para Simone lá no Balde Pereira, especialmente para a Lisete lá no Vermelho, com muito carinho. Cid Marques, tem uma boa quinta-feira aí, ó. Que Deus continue abençoando.
0: Valeu, Geraldo.
1: Boa tarde.
0: Boa tarde. Abraço para você, irmão. Tudo de bom.

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5: Tá aí você sempre na sintonia, curtindo Parada Sertaneja, no oferecimento da Pimenta Resfriadores. 4:37, atenção, a paróquia São Miguel e Almas informa que hoje, quinta-feira, haverá missa às 7 da noite na capela Nossa Senhora do Carmo. Oi, boa tarde.
6: Boa tarde, aqui é o Zé. Boa tarde, que é o Ziel, falando Recanto da Bari.
5: Ô, Ziel.
6: Gostaria de ouvir a música do Eduardo Costa, Travesseiro Azul.
5: Beleza.
6: Vou oferecer pra todos, tô ligadinhos. Nessa tarde maravilhosa.
5: Valeu, Ziel.
6: Quinta-feira pra você da rádio, obrigado, boa tarde.
5: Valeu, irmão, um abraço pra você também, tudo de bom. Aproveitar também e mandar alô pra Rosineia Pereira, lá em Sabinópolis, tá ligadinha com a gente, curtindo lá o nosso Parada Sertaneja. Eduardo

0: Bom demais você por aqui curtindo aí o nosso Parada Sertaneja. Fala comigo, Janinho.
1: Ô, Sidmar, boa tarde. Fala comigo, meu garoto. Aí, gente boa, cadê você? Tamo Estamos aí, sentindo cara. Falta de você lá na academia, hein?
0: Tô voltando.
1: Deus te abençoe aí.
0: Amém, valeu, abraço, bom trabalho pra você. Aproveitar aí e mandar alô pro Zé Benedito e a Atena lá no quartel, gente da melhor qualidade. Também o Paulinho do Dodô. Paulinho, abraço pra você, irmão. Tudo de bom, tá? Lá na Jacutinga, abraço também pro Eduardo, Neri, toda a família lá. É, Edna, toda a turma lá curtindo, né? A Vida Nova FM, sempre com você. Pintando por aqui, Daniel, Amor Absoluto. 4 horas e 46 minutos.

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2: Tá aí você na Vida Nova, curtindo Parada Sertaneja. Que bom, né? Ter você em nossa companhia, curtindo, participando. Fique à vontade, chama aí 3421-2056. Pode pedir sua música e mandar pra quem você quiser, tá? 455, Aninha Cachoeira Simões, está curtindo a Vida Nova, mandando aí para os seus filhos, né? Yasmin, Kaique, pra Maria Alice, pro Eric, também pra Alha Alice. É, pra sua mãe Francisca, ela tá a fim de curtir. Igor Ferrari chegando, princesa. Vida Nova FM, bom demais ter você em nossa

0: vida nova, Paula Fernandes. Mentiras, música linda essa, né? Curtimos aqui no nosso Parada Sertaneja, oferecimento da Pimenta Resfriador. Estamos juntos aqui na programação. Bom demais ter você em nossa companhia. Oi, boa tarde.
1: Boa tarde, Vida Nova FM. O meu nome é Cláudia, estou passando férias aqui no Recanto dos Lambari. Bacana. Gostaria de oferecer a música do Eduardo Costa, Imagina Eu, para meu irmão Oziel, meu pai Quintino, que mora em Sabinópolis, para meus filhos, para a minha amiga Hilda, que está em Santa Bárbara do Oeste, mas é de Capelinha.
0: Okay.
1: Eu gostaria de oferecer para todos os meus primos, para Angélica, a minha cunhada, os filhos dela e para todos vocês que estão nos ouvindo. Tenham uma boa tarde.
0: Valeu, boa tarde para você também. Tudo de bom, obrigado aí pelo carinho da sua audiência.

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3: Aí você na Vida Nova, curtindo Parada Sertaneja, tá de bem com a vida, bom demais. 5:10, hora certa, Pimenta Resfriador. Estamos juntos, né, aqui na programação. Oi, boa tarde.
4: Ô, Sidimar, boa tarde. Aqui é Isabel de Sabinópolis.
3: Beleza, Isabel?
4: Gostaria de ouvir uma música, Meu Cavalo Chora. E gostaria de ouvir oferecer pra minha irmã Iraci. E minha sobrinha Karine e pros meus filhos. E para vocês e da rádio. Boa tarde para vocês.
3: Valeu, boa tarde para você também. É turma em Sabinópolis.

0: Sinto falta de você, Vitor e Léo, na Vida Nova, 5:17. Oi, boa tarde.
1: Boa tarde, Sidmar, que resiloque da Sidmar. Pedi pra essa panica, quer um do bando de forró? Esquenta esse frio, Sidmar. Tá gelado, viu?
0: Vai uma boa.
1: Esquenta essa tarde. De frio, de quinta-feira.
0: Quintou.
1: Aí o bando de forró, qualquer uma desses.
0: Beleza.
1: Uma boa tarde.
0: Aqui. Valeu.
1: Foi só pra me curtir mesmo.
0: Valeu, Rosilé. Pra você também. Pra relembrar Luiz Gonzaga, Carolina. Essa esquenta aí, ó.

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3: Tá aí você no Parada Sertaneja, curtindo, né? E participando. Agora 5h26. E atenção, a paróquia São Miguel e Almas informa que hoje, quinta-feira, haverá missa às 7 da noite na capela Nossa Senhora do Carmo. Ótima tarde pra turma que tá aí na sintonia, tá curtindo a 91. Bom demais. Atendeu o nosso ouvinte Paulo, gente da melhor qualidade, tá lá no Lava Jato do Bochecha, curtindo aí a Vida Nova FM, a fim de curtir Lambisal, chegando Japoliane Ferreira. Na sequência tem um pedido aí, né, dos nosso amigo Matheus, lá do Córrego Sampaio. Ele tá a fim de curtir com o Ferrari, vai matar papai, tá oferecendo aí pra tia Madalena, pra Denise, para o seu pai, sua mãe, para o seu irmão Gabriel, para sua mãe Nayara e todos que gostarem da música, todos os seus colegas lá da escola também, curtindo aí a Vida Nova FM. Valeu, abraço para você, Matheus, tudo de bom, tá? Obrigado pela audiência. E vamos sair de Sampaio, lá no Córrego Doce, abraçar nosso ouvinte Angelina Miranda, gente da melhor qualidade, lá em Sabinópolis também, né? Tá curtindo aí a Vida Nova, mandando alô pra toda a turma. Valeu, Angelina, beijo pra você, tudo de bom, obrigado aí pelo carinho da sua audiência aqui na Vida Nova, hein? 5h27.

0: 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Tivemos aí Igor Ferrari, né? Mais uma dele aqui no nosso Parada Sertaneja. Turma curtindo, participando. 5:33. Estamos juntos aqui no Parada, hein? Oi, quem fala comigo?
1: Boa tarde, Dimar. Sou a Hilda, o Cogos Tavares.
0: Beleza, Hilda.
1: Gostaria de ouvir uma música com Chicote de Luxo.
0: Aí,
1: qualquer uma.
0: Ó, Chicotão.

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0: minutos. Maravilha ter você em nossa companhia, curtindo aí a nossa programação. Meu amigo bacana, tá na sintonia da Vida Nova, a fim de curtir Velha Porteira com Chico Rei Paraná. Valeu, bacana. Abraço pra você, irmão. Obrigado aí pela audiência, participação aqui no nosso Parada. Tamo junto, né? Mas antes da sua música, dessa moda sua tocar, tem mais pedidos aqui na programação. Oi!
1: Olá, boa tarde, Dimar. Aqui é Karine Sabinovos. Eu quero a música Dima do Seu Trecado, A Coruja Cutia. Eu quero oferecer para toda a minha família, minha mãe, meu pai, meus irmãos, meus tios, minhas tias. E para você também. Tenha uma boa tarde.
0: Beleza, valeu, Karine. Abraço para você e a turma em Sabinovos.

0: Grande a Porteira, Chico Rei Paraná, moda boa, hein? Agora 10 minutos faltando para 6, top demais você em nossa companhia. Oi, Adelaide, em Brasília.
1: Oi, Sidma, boa tarde, Adelaide, tudo jóia?
0: Tudo bem.
1: Quero ouvir a música com o Peão Carreiro Zé Paulo, seguindo seus passos.
0: Música boa, hein?
1: E oferecer para todas as minhas irmãs na fazenda do quartel. A Júlia, Malta, Zé Emília, Elizabeth, o Pedro Wilson, foneiro, que está lá com eles.
0: Okay,
1: e
0: hein?
1: Para o Senna lá no Sítio Alegre, para a Madalena Salvador, para todos vocês aí da rádio, para todos que gostam da música e estiverem na sintonia da Rádio Vida Nova FM, Parada Sertaneja.
0: Beleza.
1: Fica com Deus. Um excelente tarde.
0: Deus também, excelente.

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Em nome do Pai, e do Filho, e do Espírito Santo. Amém. O anjo do Senhor anunciou a Maria, e ela concebeu do Espírito Santo. Ave Maria, cheia de graça, o Senhor é convosco. Bendita sois vós entre as mulheres, e bendito é o fruto do vosso ventre, Jesus. Santa Maria, Mãe de Deus, rogai por nós, pecadores, agora e na hora da nossa morte. Amém. Eis aqui a escrava do Senhor. Faça-se em mim segundo a vossa palavra. Ave Maria, cheia de graça, o Senhor é convosco. Bendita sois vós entre as mulheres, e bendito é o fruto do vosso ventre, Jesus. Santa Maria, Mãe de Deus, rogai por nós, pecadores, agora e na hora da nossa morte. Amém. E o Verbo se fez carne e habitou entre nós. Ave Maria, cheia de graça, o Senhor é convosco. Bendita sois vós entre as mulheres, e bendito é o fruto do vosso ventre, Jesus. Santa Maria, Mãe de Deus, rogai por nós, pecadores, agora e na hora da nossa morte. Amém. Rogai por nós, Santa Mãe de Deus, para que sejamos dignos das promessas de Cristo. Oremos. Infundi, Senhor, em nós a vossa graça. Nós vos pedimos, a fim de que, conhecendo pela anunciação do anjo a encarnação de Jesus Cristo, vosso Filho, cheguemos pela sua paixão e morte na cruz à glória da ressurreição. Por Cristo nosso Senhor. Amém.

ai de mim se não anunciar o Evangelho. Primeira carta de Paulo aos Coríntios, capítulo 9, versículo 16. 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Rezemos com nosso bispo diocesano, Dom Otacílio Ferreira de Lacerda.

pertencemos à família do Senhor. Pois todo aquele que faz a vontade do meu Pai, que está nos céus, esse é meu irmão, minha irmã e minha mãe. Passagem do Evangelho de São Mateus, capítulo 12, versículos 46 ao 50. Em que Jesus nos ensina que sua família é constituída por todos aqueles que fazem a vontade de Deus e não tão apenas pelos laços de sangue. É condição indispensável, portanto, um compromisso com o Evangelho e com o Reino de Deus, sem jamais fazer a separação.

0: entre o que se crê e o que se vive, o que se celebra e o que se traduz no cotidiano, nos mais diversos âmbitos da vida. Deste modo, para Jesus, há algumas exigências indispensáveis para que alguém se torne importante para ele e de sua família faça parte. Ouvir a palavra de Deus, colocando em prática. Pautar toda a existência pelo mandamento maior do amor a Deus e ao próximo, amando como Ele nos ama. Amai-vos uns aos outros, assim como eu vos amei. Evangelho de São João, capítulo 13, versículo 34. Saber perdoar e procurar o perdão quando necessário, como expressão de que todos somos passíveis de erros e necessitados do perdão do outro, para vivermos a autêntica misericórdia que Ele nos ensinou. Ter a alegria de partilhar o melhor que se possui, para que o milagre da multiplicação continue a ser realizado, de modo que não haja necessitados entre nós. Aprender que na acolhida do outro se acolhe o próprio Jesus, sobretudo se for um pequenino, pobre, doente, marginalizado. Saber se esforçar, quando preciso, em ser sinal de consolo, compreensão e solidariedade, como a mais bela expressão da compaixão divina, com expressões concretas. Ser comprometido com a boa nova do reino, com coragem e profecia, sem deixar-se submergir no medo, na omissão e na indiferença. Viver a doação pura e simples, sem nada esperar em troca, na mais perfeita alegria. Saber ser feliz com os que são felizes, mas também saber chorar com os que choram. Não somente se encontrar e se reunir para celebrar, orar, mas fazer o necessário prolongamento no dia a dia, jamais separando a mesa da palavra e do altar das incontáveis mesas do cotidiano. Evidentemente que poderíamos apresentar outras exigências, mas estas já são bastante para avaliarmos o quanto somos de fato membros da família de Jesus. Neste sentido, contemplamos Maria, sua mãe, como a mais perfeita integrada em sua família, porque não somente foi mãe do Salvador pela ação do Espírito Santo, mas em todo o seu viver sempre colocou a vontade de Deus acima da própria vontade. Maria é, por excelência, modelo de escuta e prática da palavra, e nos ensina o mesmo a fazer. E mais, com ela também podemos contar para que o mesmo façamos, ressoando em nosso coração suas palavras, que não emanaram de seus lábios apenas, mas de um coração pleno do amor e da graça divina. Fazei tudo o que Ele vos disser. Evangelho de São João, capítulo 2, versículo 5. Quando pertencemos à família do Senhor.
1: Alegrai-vos sempre, orai sem cessar. 1 Tessalonicenses capítulo 5, versículos do 16 ao 17. 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
3: Aí você na Vida Nova, curtindo Parada Sertaneja, 6h15. Tamo junto, né, aqui na programação. 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Oi, Júlia!
4: Boa tarde, Sidmar. Tudo bem?
3: Tudo bem.
4: Sou a Júlia da Fazenda Quartel. Gostaria de ouvir uma música com Sidmar, Calça Jeans.
3: Beleza, Júlia.
4: Beijo para minhas irmãs, para Marta, Zenília, Elizabeth, para o Pedro, para minha irmã Adelaide em Brasília, para a Dona Lique na Jacutinga, para o Geraldo da Rodoviária, para o Olavo no estacionamento do Dr. Nelson, para o Salvador e a Madalena, e para todos vocês da rádio.
3: Beleza, Júlia, abraço para você. Abraço também para o Giovanni Edneia, né? Lá da RGE, né? Distribuidora, galera que tá aí na sintonia, curtindo, são nossos parceiros aí no Rádio Esporte. Abraço para vocês, tá? Tamo junto.

0: Sidmar Calça Jeans aqui na Vida Nova, agora 6h19. Tamo junto, né? Aqui na programação da 91,5. Oi!
1: Fala, dona Alica.
0: Opa!
1: Sidmar, boa tarde.
0: Ah, dona Tuca.
1: Sidmar, gostarei que você mandasse aquela música para mim, com Gina e Gênio, Nossa Senhora Aparecida.
0: Ai, moda boa.
1: Feliz para Dom Zezé, para Sorrigo, para Dom Maria do Mar, para Geraldo da Rodoviária.
0: Ok.
1: Para Dona Aparecida, para Geraldo.
0: Mais alguém, dona Tuca?
1: Para Caimita. Para Lorival, Maria, Darcy, todo mundo da Prata.
0: Beleza.
1: E para vocês da rádio.
0: Obrigado.
1: Uma boa noite.
0: Valeu.
1: E Deus abençoe.
0: Amém.
1: A Tuca, aqui da Miséria.
0: Na Fazenda Miséria.
1: E gente, para a dona Lica.
0: Gente finíssima. Beleza, dona Tuca. Abraço, viu? Deus abençoe a senhora, tudo de bom. Muito obrigado pelo carinho da sua audiência. Nossa Senhora Aparecida, Gine Geno, 6h21.

Na Vida Nova tivemos aí dirigindo Nossa Senhora Aparecida, chegando agora Raça Chinela, sinto falta dela. Quem tá afim de curtir essa é o Júlio César, trabalhando, curtindo a 91, e tá mandando para toda a sua família, também para todos os seus vizinhos, todos os seus colegas de trabalho que estão aí na sintonia da Vida Nova, hein? Abraço também pro Zé da Alice lá em Correntinho de Guanhães, obrigado pela audiência e participação aqui no Parada Sertaneja em 6:25.

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0: 35. Oi, quem fala comigo?
1: Ô, Sidmar, gente boa, boa tarde pra você.
0: Tá bom ou não?
1: Quero pedir a música da Paula Fernandes com Vitor e Léo.
0: Meu erro,
1: quero oferecer pra todos vocês da rádio. Pra galera lá do Sítio Alegre, o Tuta, o homem brabo do sítio, Ronaldo da Cachoeira das Pombas, gente boa. E pra todos que estiver ouvindo o programa, beleza, gostarem da música, muito obrigado, Sidmar, um abraço pra você.
0: Abraço, e quem tá falando?
1: É o Miltinho aqui do Bairro Nações, beleza?
0: Gente,
1: esqueci
0: boa
1: de falar aí.
0: Beleza, um abraço pra você, Miltinho, tudo de bom, hein? Obrigado aí pela audiência. Opa!
2: Não, Sidmar.
0: Bom ou não?
2: Pra mim, fazendo favor, a música do Roberto.
0: Vou
2: oferecer pro Paulinho de Sitiricanga.
0: Beleza,
2: parecia Adriano, Alessandro, Ziel lá do Recanto da Bahia, o Ronaldinho. Gente boa.
0: No mundo.
2: O Elcio Barão. O Zé do Churrasqui. Vocês da rádio aí. Melissão, Sofia. E todos mais meus amigos. O Jesus ali de Campo de Ação. Marlene. Dona Luzia e todos mais. Beleza, Dilma?
0: Valeu.
2: Com Deus.
0: Com Deus também. Valeu. Deus te abençoe. Tudo de bom.

0: sempre com você. Tivemos aí na programação da 91,5 Roberto e seus teclados, Ana Maria, Trembam. Tempo bom, vai, menino, você tá doido. Oi!
1: Bolso de uma boa noite, bom demais.
0: Bom demais.
1: Thiago, São João Evangelista.
0: Beleza, Thiago?
1: É, quem não vê a música de Eduardo Costa, quem tem mulher que namora, que tem burro empacador.
0: Pagode em Brasília.
1: Manda ela pro, oferece ela pro Iago, Stephanie, o Vó Maria, Ludmilla, e pra mim, pra todos que gostam da música.
0: Beleza, combinado. Mandar pra você agora, que já tá no ar, ó. Chama, viu, ó.

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3: Aí você ligado na Vida Nova, no oferecimento da Pimenta Resfriadores, 6:51. Bora de participações. Que tem um bocado aqui, né, rapaz? Cê tá doido, menino? Oi!
4: Naquele de Vladimir, eu tô atrasada hoje. Quero oferecer a música dos três filhos, Geraldo, para você e para todos os ouvintes.
3: Beleza.
4: E Deus abençoe.
3: Amém. Deus abençoe você vocês também. Valeu, tudo de bom. Um abraço também pro Afonso Batista, Rua das Palmeiras, Vista Alegre. Tá mandando a próxima música para Anne, Larissa, Laisa, também para Lorena, seu primo Vicente, pro Gabriel, Pedro, Miguel, todos que estão aí na sintonia da 91,5. Valeu demais, obrigado aí pelo carinho da sua audiência. Afonso, gente da melhor qualidade, curtindo aí a Vida Nova FM. Bom demais, hein? Cadê o seu Ronaldo? Tá por aqui. Fala comigo, Ronaldinho!
5: Boa tarde, Sidmar. Quase boa noite, meu amigo. Como é que você tá? Sidmar, e a vida, como é que tá? Como é que tá o esporte?
3: Bom demais. Galão vai voltar arregaçando. Sidmar,
5: meu filho, deu ruim pro lado do Ronaldinho hoje. Além de tá cansado daquele naipe e com frio ainda,
3: rapaz. Ih, rapaz, aí
5: deu ruim.
3: Aí deu ruim, hein?
5: Ô, Sidmar, musiquinha pra gente aí, meu amigo. Começando lá pra Cachoeira das Pombas, como sempre, né? Meus amigos lá, Salvador Simão, Dona Aparecida, também pra Rosileio Daniel, também pra Júlio Neco, também lá pra Sítio Alegre, Dona Helenita, Carlinho, Dinho, Amanda, também lá pra Paulinho no Sítio Aricanga, a Rosinha, também lá pra Cruzeiro da Aricanga, Demar da Carroça, Deco, Bastião de Omar, Malaquias, também por lá pro meu compadre Adelmo, também pro Cidinho, também lá pro Maia dos Buracos, pro meu amigo lá, Geraldo Roberto. Geraldo Roberto é o cara que não gosta de comer galopé. Ah. Será por quê, Sidmar?
3: Ele é atleticano, é.
5: Porque ele é atleticano, sofredor igual a você, Sidmar. Também vai pro Zé do Maia, também vai pro seu João Mendes, Dona Silvana, também vai pra Cirleia, pro Saulo, também pra Dona Lica na Jacutinga, também pro nosso amigo Zé Roberto na fazenda de Ano Barão, também pro Walter lá do Cão, também pro Miltim lá do bairro Nações, também pra João de Deus Borges na fazenda Canastra, pro seu Hilton, meu amigo, seu Hilton lá do Corvo dos Pinto, também pros meus amigos excepcionais lá da Prata, e também vai pros meninos lá, meus colegas de profissão, né? Da Vamag, da Termep, também da prefeitura.
3: Beleza, Ronaldo. Abraço pra toda essa turma aí, maravilhosa. Curtindo aí o nosso Parada Sertaneja. Fala comigo, Paulinho, Sítio Aricanga. Bom demais, meu amigo. Vamos mandar música pra quem, Paulinho?
6: Interesse, meu amigo Geraldo Bicudo, Aparecida, o Alessandro, nosso amigo Zé Roberto, a família dele, a esposa dele, o filhinho dele, Ronaldinho da Cachoeira das Pombas, Demar do Solvete, meu amigo Deco, Dona Wanda, esposa dele, o Isaquinha, sou Hilton lá nos Pinto, que Deus abençoe ele, Fernando lá em São José do Jacaré, Dedé lá

0: como de reação, cadeiroso lá no Bar Amazonas, Sidmar. Todo tiver ligado no Parada Sertaneja.
1: Beleza.
0: Antônio, lá na Cachoeira das Pombas. A Regina, a Crisanja, meu amigo Neco, a Júlia, Rosileia, o Daniel, Carlinho, o Igor, a Sônia, a Natália.
1: Só gente boa.
0: E todos. Tamo junto, Sidmar. E com Deus. Deus te abençoe, você, meu irmão.
1: Amém, meu amigo. Tudo de bom, amém.
0: Tamo junto aqui no Sítio Alicante aqui.
1: Beleza.
0: Deus na frente e nós atrás, obedecendo ele. Naná lá no Colônia, a Ica, Bruninho, Zé Russo lá na Fazenda, Bojaldim, a Nilza. Enfim, Sidmar, é muita gente, viu?
1: Beleza. Vamos que vamos. Isso é bom, uai. Fala comigo, General Roberto.
2: Acabou. Boa noite, tudo bom?
1: Beleza.
2: Manda pra nós aí com... Toca pra nós aí com o Rogério Regiano. Luz acesa.
1: Beleza, agora.
2: Aqui do Mar, Ronaldinho da Cachoeira, gente boa, que fizeram isso embaçado.
1: Embaçadíssimo, pô, embaçado nisso. E eu tô indo nessa também, valeu demais pela companhia, um grande abraço, eu volto amanhã às 16h com mais um Parada Sertaneja pra encerrar. Rogério e Regiane, Luz acesa, essa música linda, hein? Cê tá doido?

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3: Vidas pela taxação. Graziele Bezerra.
4: Ministro da Fazenda, Dario Durigan, explicou que o Plano Brasil Soberano, criado durante o primeiro tarifaço anunciado pelos Estados Unidos, será ampliado.
5: Produtores rurais e cooperativas afetados por eventos climáticos poderão renegociar dívidas.
3: É o que estabelece medida provisória publicada no Diário Oficial da União. Thaís de Araújo.
6: De acordo com a medida, produtores que registraram perdas de ao menos 30% em duas ou mais safras poderão renegociar débitos com prazo de 8 anos.
5: Controle do diabetes. SUS começa a oferecer insulina glargina, um medicamento de ação prolongada.
3: O público-alvo são pacientes de 2 a 18 anos e idosos com mais de 70 anos. Natália Koslick.
7: A insulina glargina ofertada pelo SUS permite um controle mais estável da glicemia.
5: Hoje, na apresentação da Voz do Brasil, Mariana Jungmann e Luciano Seixas.
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5: O governo federal reagiu após a divulgação de nova taxação imposta pelos Estados Unidos aos produtos brasileiros.
3: A nova tarifa de 25% será cobrada a partir da próxima semana a produtos que são importados pelos Estados Unidos do Brasil, como açúcar, etanol, tabaco, madeira e calçados.
5: A medida foi tomada após investigação feita pelo escritório do representante do comércio dos Estados Unidos.
3: Para o Brasil, as justificativas para um novo tarifaço não têm embasamento.
5: A repórter Graziele Bezerra acompanhou os desdobramentos e tem mais informações. Boa noite, Graziele.
4: Boa noite para você também, Luciano. Boa noite para Mariana e boa noite para o ouvinte da Voz do Brasil. A primeira reação do governo brasileiro foi uma nota da Secretaria de Comunicação Social da Presidência da República. E nela o governo diz que segundo estatísticas do próprio governo norte-americano, os Estados Unidos acumularam nos últimos 15 anos mais de 424 bilhões de dólares em superávit de bens e serviços com o Brasil. E essa nota diz ainda que todas as alegações dos Estados Unidos foram refutadas pelo Brasil e que vai levar o caso à Organização Mundial do Comércio.
3: Agora, Grazi, o que os Estados Unidos alegaram para impor essas tarifas?
4: Bom, eles fizeram uma investigação que foi iniciada em julho de 2025 pelo escritório do representante comercial dos Estados Unidos, e esse escritório acusa o Brasil de adotar práticas consideradas aí prejudiciais ao comércio norte-americano em áreas como o mercado digital, PIX, regulação de plataformas digitais, propriedade também intelectual, acesso ao mercado do etanol, combate à corrupção e desmatamento. Bom, o ministro das Relações Exteriores, Mauro Vieira, falou hoje com a imprensa e informou que desde março de 2025 o governo brasileiro manteve mais de 30 reuniões presenciais, virtuais também ou por telefone, aí nos níveis presidencial, ministerial, técnico também, com autoridades norte-americanas. E citou o exemplo, segundo ele, o PIX é uma infraestrutura política, pública, na verdade, de pagamentos, que foi criada pelo Banco Central e está disponível a todas as instituições financeiras que atuam no Brasil e que não há competição desleal.
8: Não é sério falar em competição desleal gerada pelo PIX. As acusações sobre desmatamento também são absurdas. Desde 2022, reduzimos significativamente o desmatamento na Amazônia e no Cerrado. Estes são apenas dois exemplos. Todas as alegações dos norte-americanos para justificar a aplicação de tarifas não têm lastro na realidade.
5: Grazi, as exportações brasileiras para os Estados Unidos terão que impacto?
4: Bom, vamos lá, Luciano. O ministro do Desenvolvimento, Comércio, Indústria e Serviços, Márcio Elias, disse que 2.100 produtos ficaram de fora dessa nova lista, né, de taxação, produtos aí como café, suco de laranja, carne, fertilizantes e aeronaves, mas o impacto do novo tarifaço já foi calculado pelo governo.
9: Com essa nova tarifa, foi decidida ontem, nós vamos ter cerca de

0: 18% das nossas exportações para os Estados Unidos atingida, o que corresponde a 7,4 bilhões de dólares. Isso levando em conta o ano de 2024, antes, portanto, do início do tarifaço. Mas elas estão diversificando o mercado e nós vamos continuar nesse processo de diversificação do mercado. A participação dos Estados Unidos nas exportações brasileiras, que era de 12,1%, já caiu para 9,4%.
1: Bom, Grazelli, o governo detalhou as medidas que vão ser adotadas para socorrer esses setores afetados?
2: Já começou a falar, sim, como é que vai ser esse socorro. O ministro da Fazenda, Dario Durigan, explicou que o plano Brasil Soberano, que foi criado durante o primeiro tarifaço anunciado pelos Estados Unidos, vai ser ampliado, mas as novas medidas ainda vão ser detalhadas e dependem das conversas com os setores afetados.
3: Nós já temos prontos os mecanismos de proteção das nossas empresas e dos nossos empregos. Os setores afetados serão mais uma vez chamados ao diálogo e nós ampliaremos e reforçaremos o Plano Brasil Soberano, que dá apoio a quem foi injustamente afetado pelo tarifaço dos Estados Unidos. Seguiremos abertos à diplomacia e à negociação, seja com os Estados Unidos, seja com qualquer outro país.
2: E além disso, o ministro da Fazenda disse também que o governo vai estudar se aplica a lei da reciprocidade nesse caso. Essa norma autoriza que o governo, autoriza o governo, na verdade, a aplicar restrições equivalentes, e aí no caso equivalentes aos Estados Unidos. Segue com vocês, Mariana, Luciano.
4: Obrigado, Grazielle Bezerra, pelas informações ao vivo aqui na Voz do Brasil.
1: Pois é, e onde estão as principais oportunidades de exportação dos produtos brasileiros?
4: Informações como essa constam no painel Acordo Mercosul-União Europeia, lançado pela Apex Brasil.
5: A biodiversidade amazônica está ganhando espaço no mercado internacional por meio de itens como a castanha do Brasil e o açaí. Na Cooperativa Central de Comercialização Extrativista do Estado do Acre, por exemplo, 50% da produção é vendida para fora. Segundo Cássio Almada, gerente de vendas da cooperativa, os produtos já alcançam 17 países e a ideia é seguir conquistando novos mercados.
6: A gente vem buscando novas alternativas de mercado, verticalizando também a nossa produção para atender com subprodutos aí, tanto para castanha, principalmente agora para fruta, que nós vamos ingressar no mercado para exportação e atuar em todos os continentes.
5: Uma nova plataforma digital foi criada para apoiar as exportações do país. É o painel Acordo Mercosul-União Europeia, que permite identificar produtos com maior potencial de exportação e os benefícios tarifários previstos no acordo entre os dois grupos econômicos, como explica Laudemir Miller, presidente da Apex Brasil.
7: Todas as empresas, os produtores rurais, as cooperativas podem entender a realidade do acordo Mercosul-União Europeia e aplicar a seu caso concreto, principalmente para planejar o aumento dessa exportação.
5: Em vigor desde maio deste ano, o acordo entre Mercosul e União Europeia prevê a redução e a eliminação gradual de tarifas para mais de 9 mil produtos exportados pelo Brasil. É possível acompanhar a situação de produto a produto por meio da nova ferramenta que está disponível no site www.apexbrasil.com.br. Reportagem Gabriela Noronha.
1: Pois é, a gente segue falando de vendas ao exterior, mas agora de frutas. Entre as principais que agradam os fornecedores estrangeiros estão a manga, o melão, o limão e a melancia.
4: Em 2025, foram mais de 1 milhão de toneladas exportadas para os mercados internacionais.
8: Ricas em sabor e em nutrientes, as frutas estão entre os 13 produtos brasileiros mais exportados para o exterior. E o país figura entre os principais exportadores internacionais. Os produtores brasileiros vendem frutas secas e frescas, como manga, melão, limão e lima, uva, melancia, mamão, abacate e banana. Os principais destinos são a União Europeia e os Estados Unidos. Em 2025, foram exportadas 1 milhão e 300 mil toneladas de frutas, que renderam em vendas 1 bilhão e 570 milhões de dólares. O secretário de Comércio e Relações Internacionais do Ministério da Agricultura e Pecuária, Luiz Rua, comenta os dados das exportações brasileiras de frutas.
9: O Brasil, a despeito de ser um grande produtor de frutas, tem uma posição no ranking mundial dos exportadores acima da 20ª colocação.

0: colocação. E nós temos, entre as principais frutas exportadas pelo Brasil, as mangas com 340 milhões no ano passado, depois o melão com 230, o limão com 200 milhões de dólares exportados.
1: O produtor e exportador Celso Zancan trabalha com a produção de uvas e principalmente de maçãs, o carro-chefe das vendas. Para este ano, a expectativa da empresa é vender 10 mil toneladas da fruta para os mercados internacionais. Ele costuma vender os produtos para países como Índia, Rússia, Portugal, Bangladesh, Irlanda e Arábia Saudita. Celso conta que para isso há um trabalho contínuo para que a produção atenda às exigências dos potenciais compradores mundiais.
2: A qualidade, ela é a mesma no mundo inteiro. A maçã, você tem que entregar uma maçã apresentável, sem danos mecânicos, sem defeitos aparentes, assim como uma boa coloração e uma boa crocância. E a questão sanitária, a questão de segurança alimentar. Cada país tem uma exigência um pouco diferente sobre algumas moléculas, permitem no Brasil, não permitem na Europa. Então isso você tem que atender, porque chegou num país e a análise, ela acusar que está fora desses limites ou está com uma substância não permitida naquele país, a carga vem de volta, né?
1: Até maio deste ano, as exportações de frutas já somavam 663 milhões de dólares. Segundo dados da Organização das Nações Unidas para Alimentação e Agricultura, em 2024, o Brasil foi o quarto maior produtor de mamão do mundo e o quinto maior exportador mundial de manga, melão, melancia e banana. Reportagem Márcia Fernandes.
3: Produtores rurais que perderam pelo menos 30% da produção em duas safras podem renegociar dívidas com prazo de até 8 anos.
4: Uma medida provisória assinada nesta quarta-feira, 15 de julho, também dá suporte a agricultores afetados por eventos climáticos, como no Rio Grande do Sul.
3: Saiba como vai funcionar a renegociação.
5: De acordo com a medida, produtores que registraram perdas de ao menos 30% em duas ou mais safras poderão renegociar débitos com prazo de 8 anos, incluindo 2 anos de carência, sem a necessidade de pagamento de entrada. Além disso, segundo o ministro da Fazenda, Dario Durigan, a medida provisória prevê condições para a renegociação de dívidas de produtores rurais afetados por eventos climáticos, incluindo os casos registrados no Rio Grande do Sul.
6: Em especial, olhando para o Rio Grande do Sul, para quem teve mais perda em razão de mudança climática, nós estamos reconhecendo que se tiver 3 perdas, o prazo vai para 10 anos.
5: A medida provisória prevê ainda a criação de um fundo garantidor de crédito, com aporte de até 2 bilhões de reais, para dar suporte às operações de renegociação. Segundo o ministro da Fazenda, Dario Durigan, o fundo poderá contar com a participação de estados e municípios na sua estruturação.
6: Também vamos convocar os estados e municípios que queiram contribuir com o fundo garantidor para que de alguma maneira a gente tenha mais proteção com redução de spread, redução de juros.
5: A medida provisória determina que as taxas de juros sejam definidas de acordo com o porte do produtor e a origem das perdas. Nos casos relacionados a eventos climáticos, os juros serão de 5% ao ano para beneficiários do Programa Nacional de Fortalecimento da Agricultura Familiar, o PRONAF. 8% para produtores enquadrados no Programa Nacional de Apoio ao Médio Produtor Rural, o PRONAMP, e 11% para os produtores de maior porte. A MP terá validade imediata de 120 dias após a publicação, mas precisará ser aprovada pelo Congresso para não perder a vigência. Com locução de Thaís de Araújo, reportagem Gabriela Noronha.
4: Uma ferramenta que auxilia produtores rurais e cooperativas a consultar crédito.
3: É o simulador do Programa Nacional de Fortalecimento da Agricultura Familiar, o PRONAF.
4: A plataforma online informa condições de financiamento compatíveis com o perfil do produtor e as instituições financeiras que operam na região.
7: A plataforma disponível online é voltada para agricultores familiares e cooperativas no âmbito do Programa Nacional de Fortalecimento da Agricultura Familiar, o PRONAF. A ferramenta pode ser utilizada também por técnicos de assistência técnica e extensão rural, agentes financeiros, sindicatos e outras organizações que orientam agricultores familiares sobre o acesso ao crédito rural. O produtor Natanael Dal Bianco tem uma propriedade de 10 hectares no município de Jaboticaba, no Rio Grande do Sul, onde investe no plantio de milho e trigo. Ele também é técnico agrícola e trabalha com outros produtores da região. Natanael conta que já utilizou o simulador de crédito do PRONAF para saber

0: as linhas de créditos disponíveis.
1: Já fiz a utilização do navegador do computador, traz todas as linhas de crédito, então fazer a pesquisa de saber qual que é a linha de crédito ideal, inclusive taxa de juro e condição de pagamento. Né?
0: Para acessar as informações, é preciso responder algumas perguntas sobre a situação do agricultor, como renda familiar e localidade. O mais importante é responder o que pretende financiar. Se o objetivo é, por exemplo, a compra de maquinário, reformas na propriedade rural ou projetos de energia solar. Em seguida, são informadas as linhas de crédito e as condições de financiamento compatíveis com o perfil e quais as instituições financeiras que operam em cada região. A ferramenta reúne todas as informações sobre o PRONAF, como explica a ministra do Desenvolvimento Agrário e Agricultura Familiar, Fernanda Machiavelli.
2: Ele responde algumas perguntas simples e já fica sabendo quais são as linhas de crédito que são adequadas ao perfil, quais são as taxas de juros e as condições de pagamento. Porque a gente tem taxas de juros que variam de acordo com a renda da família. Depois que você faz a simulação, aí sim você pode se dirigir a uma das instituições bancárias que operam o PRONAF. Todos os bancos públicos, bancos cooperados. O banco vai analisar sua capacidade de pagamento de acordo com sua renda e com seu histórico.
0: Seu Natanael, que já acessou o simulador diversas vezes, explica como vai planejar os investimentos da próxima safra.
1: Custeio de milho agora, safra de verão, e depois custeio de trigo, safra de inverno. Tem os demais investimentos para maquinários.
0: Vale lembrar que a plataforma não substitui a análise realizada pelas instituições financeiras, nem garante a contratação do crédito. Para conhecer a ferramenta, acesse simulador.pronaf.mda.gov.br. Reportagem Edinaldo Júnior.
3: Pois é, e a projeção econômica para o setor agropecuário no mês de junho deve chegar em R$1,4 trilhão.
4: O levantamento mensal divulgado pelo Ministério da Agricultura e Pecuária é calculado com base no desempenho das lavouras e no faturamento dos produtos rurais.
3: Em junho, o produto com maior participação na estimativa foi a soja, que representa cerca de 24% do valor total estimado.
5: O levantamento de junho do valor bruto da produção agropecuária, divulgado pelo Ministério da Agricultura e Pecuária, estima que o faturamento da produção dentro dos estabelecimentos rurais alcance R$1,4 trilhão. Desse total, 64% correspondem ao faturamento da lavoura, o que representa R$893 bilhões. A soja lidera com o valor estimado de R$335 bilhões. Na sequência, estão bovinos, milho, cana-de-açúcar e frangos. Juntos, esses segmentos representam 68,3% do valor bruto da produção agropecuária nacional. Na análise por unidades da federação, Mato Grosso registra o maior valor estimado, seguido por Minas Gerais e São Paulo. O valor bruto da produção agropecuária é calculado mensalmente com base nas estimativas de produção e nos preços recebidos pelos produtores rurais. Thaísa Vitória para a Voz do Brasil.
4: Crianças, adolescentes e idosos com diabetes vão ter acesso à insulina glargina pelo SUS.
3: Esse medicamento possui uma resposta mais prolongada no organismo e permite um controle mais estável da glicemia.
4: Todos os estados devem receber o insumo até o final do mês, segundo estimativa do Ministério da Saúde.
6: A insulina glargina ofertada pelo SUS tem ação prolongada e, na maioria dos casos, permite apenas uma aplicação diária. Outros tratamentos podem exigir até 3 aplicações no mesmo período. Além disso, permite um controle mais estável da glicemia, como destacou a secretária de Ciência, Tecnologia e Inovação em Saúde, Fernanda Denegri.
7: Ela é mais estável porque ela é de longa duração, então ela permanece no corpo por 24 horas, então ela reduz as chances de hipoglicemia ao longo do dia. Reduz o risco daquela hipoglicemia noturna, que quem usa a insulina às vezes se preocupa, né?
6: O público-alvo são pacientes de 2 a 18 anos incompletos com diabetes tipo 1 e pessoas com 70 anos ou mais com diabetes tipo 1 ou 2. O paciente Ubiratã Geraldo Pinto Ribeiro, de 80 anos, já começou a fazer uso do novo medicamento.
8: Comecei a aplicar esse remédio uma vez por dia. Pego no posto de saúde com receita médica, o enfermeiro me explicou como se deve aplicar, eu aplico estou com a diabetes controlada.
6: Mais de 250 mil tubetes de insulina glargina foram encaminhadas a 16 estados.

0: Também foram distribuídas 52 mil canetas reutilizáveis para aplicação no medicamento. O Ministério da Saúde estima que todos os estados recebam os insumos até o fim de julho. De acordo com a secretária Fernanda Denegri, de Ciência, Tecnologia e Inovação em Saúde, a transição para um novo tratamento será feita de forma gradual.
1: São cerca de 2 milhões de pacientes que usam insulina no SUS. Então a ideia é que neste ano 30% das pessoas já possam migrar para essa insulina mais moderna. No ano que vem seria 60% e ao longo de 3 anos a gente completaria para chegar até 80% dos pacientes.
0: Para ter acesso ao medicamento, o cidadão deve procurar a unidade básica de saúde mais próxima de sua residência, com a receita médica carimbada. Pais, responsáveis ou cuidadores também podem solicitar a substituição pela nova insulina. Junto ao medicamento, será entregue uma caneta reutilizável para aplicação, com validade de 3 anos, além das agulhas necessárias para administração correta. Reportagem Natália Koslick.
2: Se você é motociclista e pensa em comprar um capacete novo, atenção.
3: Uma mudança na fiscalização promete dar mais segurança na hora da compra.
2: Desde o início do mês, todas as lojas e fabricantes só podem vender capacetes com um novo selo do Inmetro.
3: A novidade é a presença de um QR Code que permite checar a autenticidade do equipamento usando o celular.
4: Muito além de um acessório obrigatório, o capacete pode ser a diferença entre a vida e a morte. E os números mostram por quê. Em 2024, mais de 37 mil pessoas morreram no trânsito brasileiro. Quase 42% dessas vítimas eram motociclistas. Em Brasília, o aposentado motociclista Getúlio Hahnemann viveu na prática a importância de um capacete certificado. Após um acidente de moto, ele escapou de sequelas graves graças ao equipamento de segurança.
5: O carro na minha lateral deu uma freada e apareceu um camarada que estava atravessando. O carro não atropelou ele e sobrou para mim. Não tive mais nada grave porque eu estava usando capacete.
4: Histórias como a do Getúlio reforçam a importância de escolher um produto certificado. Desde 1º de julho, fabricantes, distribuidores e lojas só podem vender capacetes com o novo selo de conformidade do Inmetro. A principal novidade é um QR Code que permite ao consumidor verificar na hora da compra se o produto é autêntico. O chefe da divisão de regulamentação e qualidade regulatória do Inmetro, Hércules Antônio da Silva Souza, explica a mudança.
6: A gente identificou uma série de fraudes nos selos da conformidade ao selo do Inmetro que eram usados até então, que vai levar o consumidor a ter uma informação falsa. O segundo é que a gente está criando uma ferramenta que agora permite uma informação muito mais qualificada. Ele agora pode se utilizar de um QR Code que vem no selo, único, inviolável, que não pode ser falsificado. Ele, ao utilizar essa leitura do QR Code, ele passa a ter informações muito mais qualificadas.
4: Quem já possui um capacete certificado com o selo antigo pode continuar usando normalmente. A mudança vale apenas para a comercialização de novos produtos. Capacetes vendidos sem o novo selo e sem o QR Code passaram a ser considerados irregulares. Alerta Hércules Antônio do Inmetro.
6: Um capacete sem selo é, na verdade, uma compra inadequada, porque você está se colocando numa condição de risco, acreditando que o capacete vai te proteger, mas na hora que você mais precisar dele, ele vai falhar, porque ele não passou pelos ensaios de avaliação.
4: O empresário Iago Dias, dono de uma loja de capacetes em Brasília, defende a mudança e fala o que é preciso ficar atento na escolha de um capacete.
7: Verificar o selo do Inmetro, se realmente é legítimo, saber o tamanho certo,

0: governo federal.
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2: Supremo Tribunal Federal divulga nota sobre manifestações do governo dos Estados Unidos.
3: Eleições 2026, TSE já pode divulgar boletins e orientações ao eleitorado.
2: Para o STJ, direito de retenção por benfeitorias em imóvel não se aplica a inquilino inadimplente.
3: Boa noite, eu sou Marcela Luiza.
2: E eu sou Walter Lima.
3: O Supremo divulgou uma nota nesta quinta-feira em resposta às manifestações do governo dos Estados Unidos sobre decisões da justiça brasileira.
2: O STF afirma que atua exclusivamente por força da Constituição Federal, reforçando que as decisões tomadas são públicas e fundamentadas na Constituição e nas leis do Brasil.
3: O Supremo destaca que a independência do Poder Judiciário é um princípio essencial do Estado Democrático de Direito e defende que as relações entre países devem respeitar a soberania e a autonomia das instituições.
2: Também afirma que eventuais divergências entre Estados devem ser tratadas por vias diplomáticas e pelo direito internacional, e não por ações que possam pressionar o judiciário. Por fim, o tribunal reafirma que continuará a trabalhar com independência em defesa da Constituição, da democracia, da separação dos estados e do Estado de Direito.
3: Em regra, inquilino que fez benfeitorias tem direito de permanecer no imóvel alugado até ser indenizado.
2: Só que para o STJ, se ele for inadimplente, não pode usufruir do direito de retenção. Fátima Uchoa.
4: A locadora ajuizou ação de despejo com pedido de rescisão contratual, retomada do imóvel e pagamento dos aluguéis e encargos em atraso. O juízo de primeiro grau decretou o despejo e condenou a inquilina a pagar os débitos, mas assegurou o direito de ela ser indenizada por melhorias comprovadas e ser compensada por valores gastos com reforma. O Tribunal de Justiça de Goiás afastou o direito de retenção do imóvel, mantendo os demais pontos da decisão. No STJ, a terceira turma negou o pedido de retenção. Segundo a relatora ministra Nancy Andrighi, a falta de pagamento rompe o equilíbrio contratual e afasta a boa-fé objetiva necessária para o exercício do direito de retenção.
3: Petrobras vai ter de indenizar viúva de mergulhador que prestava serviço para a estatal.
2: A decisão reconhece que a morte do profissional foi causada pela falta de segurança no ambiente de trabalho. Marla Lacerda.
5: O trabalhador terceirizado morreu durante uma operação de mergulho no litoral do Ceará. Com base em laudo pericial, a Justiça do Trabalho Cearense concluiu que o acidente estava ligado diretamente às más condições dos equipamentos utilizados pelo mergulhador. O TST manteve a decisão e responsabilizou a Petrobras subsidiariamente por ser a tomadora do serviço.
3: A partir de hoje, o Tribunal Superior Eleitoral poderá utilizar espaços na programação de rádio e televisão para divulgar comunicados e orientações sobre as eleições 2026.
2: O objetivo é ampliar o acesso da população a informações confiáveis sobre o processo eleitoral.
3: Poderão ser veiculados, por exemplo, esclarecimentos e incentivos à participação feminina, a participação dos jovens e da comunidade negra na política.
2: O TSE também pode divulgar esclarecimentos aos cidadãos sobre as regras e os procedimentos de votação.
3: Justiça assegura educação diferenciada para indígenas do município de Novo Repartimento, no Pará.
2: Sentença também invalida a exigência inconstitucional para a contratação de professores indígenas. Sabrine Menezes.
6: A ação foi proposta pelo Ministério Público Federal após atraso no ano letivo de 2025 nas escolas das aldeias. Ao analisar o caso, a Justiça condenou o município, a União e o Fundo Nacional de Desenvolvimento da Educação, o FNDE, a implementarem uma série de medidas corretivas e ao pagamento de R$ 750 mil por danos morais coletivos. A determinação garante que crianças indígenas da etnia Paracanã tenham direito à educação escolar intercultural, diferenciada e bilíngue.
3: Você acompanha outras notícias do Judiciário.

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0: Uma boa noite.
1: E até amanhã.
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3: Está no ar o Jornal do Senado.
4: Eu sou Paula Groba.
5: E eu sou Humberto Pinheiro.
4: E estes são os destaques de hoje do Jornal do Senado, que começa agora.
5: Acordo entre Congresso e governo viabiliza a renegociação de dívidas rurais.
4: Senado aprova restrições ao compartilhamento de imagens de vítimas de crimes e acidentes.
5: Avança projeto que acaba com liberdade provisória para presos em flagrante por crimes hediondos.
4: Boa noite.
5: Boa noite.
4: Presos em flagrante por crimes hediondos podem perder o direito à liberdade provisória. A mudança está prevista em um projeto aprovado pela Comissão de Segurança Pública do Senado.
5: O texto prevê 7 hipóteses em que a liberdade provisória deverá ser negada pelo juiz. Os detalhes com Bruno Lourenço.
6: A proposta aprovada na Comissão de Segurança Pública proíbe expressamente que juízes concedam liberdade provisória ou apliquem medidas cautelares alternativas à prisão para quem for detido em flagrante cometendo crimes considerados de extrema gravidade. O relator, senador Wilder Moraes, do PL de Goiás, diz que a impunidade e a soltura reiterada de criminosos perigosos alimentam os índices de violência.
7: Indivíduos que pratiquem delitos de tal natureza não devem ser agraciados com liberdade provisória, sendo por isso insuscetíveis de qualquer imposição de medida cautelar diversas da prisão. Criminosos que praticam crimes hediondos devem permanecer presos. Foi esse o objetivo do nosso constituinte originário e, em último caso, do próprio povo brasileiro, verdadeiro titular do poder constituinte.
6: O texto prevê 7 hipóteses em que a liberdade provisória deverá ser obrigatoriamente negada pelo juiz. A proibição de soltura passa a valer para réus reincidentes, com histórico de múltiplas prisões em flagrantes anteriores, integrantes de organizações criminosas, armadas ou milícias, pessoas que portem ilegalmente armas de fogo de uso restrito ou proibido e quem cometer crimes hediondos, crimes com violência ou grave ameaça, ou envolvidos com o tráfico interestadual ou internacional de drogas. O projeto seguiu para a Comissão de Constituição e Justiça.
4: Também avançou no Senado o projeto que assegura a mudança de nome completo a mulheres vítimas de violência doméstica.
5: Uma medida especial de proteção quando houver risco à integridade física ou psicológica da mulher. Repórter Patrícia Oliveira.
8: Mulheres que sofrem violência doméstica e familiar poderão alterar o nome e o sobrenome para dificultar a localização da vítima pelo agressor em caso de perseguição. Pelo texto aprovado, a mudança dependerá de decisão judicial. Será solicitada pela própria vítima e tramitará sob segredo de justiça. O relatório lido pelo senador astronauta Marcos Pontes, do PL de São Paulo, estabeleceu prazo de 5 dias úteis para os cartórios fazerem a alteração.
9: Pode envolver acompanhamento especializado, restrições de acesso a informações, mudanças.

0: A audiência reuniu trabalhadores, empresas, especialistas e representantes do poder público para discutir a regulamentação do trabalho por aplicativos. A senadora Leila Barros, do PDT do Distrito Federal, defendeu um equilíbrio entre direitos e sustentabilidade do setor.
1: É esse equilíbrio que buscamos, assegurar direitos e condições dignas de trabalho sem inviabilizar o desenvolvimento do setor.
0: A presidente do Sindicato dos Motoristas de Aplicativo de Mato Grosso, Solange de Moraes, chamou a atenção para a segurança dos profissionais.
2: Porque o trabalhador por aplicativo não pede esse privilégio. Ele pede apenas aquilo que qualquer cidadão brasileiro merece. Direito de trabalhar, direito de viver. E é o direito de voltar para casa com segurança.
0: Segundo o IBGE, o número de pessoas trabalhando por aplicativos teve um crescimento de 25%, atingindo a marca de quase 2 milhões de pessoas.
3: E a senadora Roberta Scioli, do Republicanos de Roraima, defendeu a adoção de medidas para ampliar a oferta de voos e reduzir o preço das passagens aéreas no estado. A parlamentar destacou que dados do Anuário do Transporte Aéreo apontam Roraima como o estado com a maior tarifa média do país e afirmou que a situação compromete a mobilidade da população.
4: Segundo a senadora, o elevado custo das passagens dificulta o acesso a serviços de saúde, educação e oportunidades de trabalho, além de afetar o desenvolvimento econômico do estado. Roberta Scioli informou que solicitou esclarecimentos ao Ministério de Portos e Aeroportos sobre as ações previstas para ampliar a concorrência e reduzir as tarifas.
5: Não queremos apenas explicações, queremos planejamento, compromisso e resultados. Roraima precisa de mais voos, melhores horários, maior concorrência e políticas públicas que reconheçam as particularidades da região norte. Porque morar em Roraima não pode significar pagar a passagem aérea mais cara do Brasil.
3: O plenário do Senado aprovou o pedido de urgência para análise do projeto que muda as regras do seguro rural. Com a decisão, a proposta que veio da Câmara dos Deputados não precisará passar pelas comissões do Senado e poderá ser votada diretamente pelo plenário. O presidente da Casa, Davi Alcolumbre, afirmou que o acordo para a votação foi construído com o governo e destacou o apoio do ministro da Fazenda em exercício, Dario Durigan, nas negociações.
4: E um acordo entre o Congresso e o governo viabilizou a edição da medida provisória que trata da renegociação de dívidas rurais para produtores de todo o Brasil.
3: Segundo o texto, a medida é uma resposta ao salto da inadimplência no setor, que praticamente dobrou nos últimos 2 anos. Repórter Douglas Castilho.
6: Diante desse cenário, resultado da maior recorrência de eventos climáticos extremos, como as enchentes do Rio Grande do Sul, e da instabilidade internacional intensificada por conflitos como as guerras na Ucrânia e no Oriente Médio, a medida provisória cria novas linhas de crédito rural e permite que a União participe de um fundo garantidor para cobrir operações de empréstimos aos produtores afetados por catástrofes naturais. Ao agradecer pela parceria com o ministro da Fazenda, Mário Durigan, a ex-ministra da Agricultura, a senadora Tereza Cristina, do PP de Mato Grosso do Sul, falou da extensão da MP.
7: Atendendo não só o Rio Grande do Sul, mas a todo o Brasil, porque foi atendido não só os produtores que têm problemas de endividamento por conta de problemas climáticos, mas também por problemas de renda. Então, ampliou-se muito o escopo. Foi um ótimo acordo pelo Brasil.
6: A medida provisória, que tem eficácia imediata, será analisada por uma comissão mista de senadores e deputados federais antes de ser votada pelos plenários da Câmara e do Senado.
4: Edição de Paula Groba e trabalhos técnicos de João Lira, o Jornal do Senado fica por aqui. Acompanhe agora as notícias da Câmara dos Deputados. Boa noite.
3: Boa noite e até amanhã.
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9: Câmara prioriza atendimento de mulheres que sofreram perda gestacional.
10: Proposta cria sala exclusiva de perícia médica em crianças e adolescentes.
9: Comissão aprova penas à empresa que permite pornografia criada por IA.
10: Parlamentares analisam selo de inclusão para micro e pequenas empresas.
9: Boa noite. Avança na Câmara a proposta que cria o selo Empresa Inclusiva. O objetivo é reconhecer empresas de pequeno porte que contratam pessoas com deficiência, como informa a repórter Silvia Munhato.
11: A Comissão de Trabalho aprovou o projeto que cria o selo Empresa Inclusiva para micro e pequenas empresas. A ideia é reconhecer empresas

0: de pequeno porte que promovam a inclusão de pessoas com deficiência em seus quadros de funcionários. A relatora, a deputada professora Marcivânia, do PCdoB do Amapá, defendeu a medida.
1: Eles vão ter um selo que vai dar credibilidade, vai fazer as pessoas também olharem para essas empresas de forma diferente, porque existe um sentimento, acho que de todo mundo, de valorizar empresas que tenham boas iniciativas.
0: O selo será uma certificação concedida pelo Poder Executivo, com validade de 2 anos, às empresas que cumprirem um conjunto de requisitos, como manter percentual mínimo de trabalhadores com deficiência, adotar medidas de acessibilidade física e digital e utilizar tecnologias assistivas. As empresas certificadas terão direito ao uso da logomarca oficial do selo, além de prioridade em programas governamentais. Segundo dados do Cadastro Geral de Empregados e Desempregados, citados na justificação do projeto, mais de 17 milhões de brasileiros possuem algum tipo de deficiência, mas menos de 1% dos vínculos empregatícios ativos correspondem a esse grupo. A legislação atual obriga apenas empresas com 100 ou mais empregados a reservar vagas para pessoas com deficiência. O projeto que cria o selo Empresa Inclusiva para empresas de menor porte será analisado agora pela Comissão de Defesa dos Direitos das Pessoas com Deficiência. Da Rádio Câmara de Brasília, Silvia Minhato.
2: Chico Alencar, do pessoal do Rio de Janeiro, avalia que o volume de emendas parlamentares previsto no orçamento de 2026 enfraquece a articulação entre os poderes. O deputado também afirma que os recursos, estimados em 61 bilhões de reais, distorcem o planejamento nacional.
3: Chico Alencar ainda aponta que a falta de rastreabilidade e transparência na destinação das emendas mantém práticas semelhantes ao orçamento secreto, com prejuízo para políticas públicas de saúde, educação, mobilidade urbana e infraestrutura.
2: Tadeu Venere, do PT do Paraná, repudia a indicação irregular de emendas parlamentares por pessoas sem mandato eletivo ativo. Na opinião do deputado, a tentativa de criar o que ele chama de poder paralelo gera constrangimento e a perda de credibilidade do Congresso.
3: Ao elogiar decisões judiciais recentes de bloqueio de bens e recursos contra dirigentes partidários e ex-parlamentares, Tadeu Venere reforça que a indicação de verbas é um direito exclusivo de quem foi eleito pelo povo. Ele cobra investigações e punição dos responsáveis por irregularidades.
2: Roberto Monteiro Pai, do PL do Rio de Janeiro, critica o uso que políticos fazem do nome de Deus para se aproximar do eleitorado. O deputado cobra coerência ética e respeito aos mandamentos religiosos nas condutas diárias e no respeito ao próximo.
3: Roberto Monteiro Pai alerta que todos prestarão contas de suas ações e palavras. O congressista destaca que, mesmo defendendo seu campo político, a direita evita ataques pessoais a seus adversários em respeito aos princípios que professa.
2: Eli Borges, do Republicanos do Tocantins, manifesta preocupação com o que considera ameaças à liberdade religiosa no Brasil. Ele cita a interrupção de culto evangélico por policiais e questionamento a uma oração feita em um fórum de conselheiros tutelares.
3: Eli Borges afirma que manifestações de fé vêm sendo tratadas com restrições crescentes em espaços públicos e religiosos. Ele assinala que o país precisa levar a sério a defesa da liberdade religiosa para evitar que cultos sejam limitados por decisões institucionais.
4: Ciência e tecnologia.
2: A comissão aprova punições a empresas que permitem pornografia criada por inteligência artificial. A repórter Júlia Lopes nos conta quais serão as penas.
5: A Comissão de Comunicação da Câmara aprovou um projeto de lei que prevê multas e sanções para empresas de tecnologia e redes sociais que permitirem a criação e a circulação de pornografia gerada por inteligência artificial, as chamadas deepfakes. Pelo texto, fica proibido o uso de IA para criar imagens ou vídeos de nudez e conteúdo sexual sem autorização da pessoa envolvida. No caso de adultos, a prática só será permitida com consentimento expresso. Já para menores de idade, a regra é ainda mais rígida. Qualquer conteúdo desse tipo é totalmente proibido, mesmo que não envolva pessoas reais. A proposta

Jadiel Alencar, do Republicanos do Piauí. Ele afirmou que o objetivo da medida é proteger crianças, adolescentes e adultos contra a manipulação de imagem. Dados da ONG SaferNet.

0: precisamos utilizar a inteligência artificial, as redes sociais, para o bem, para o amor, para a solidariedade, para a boa informação. Não podemos aceitar esse tipo de ação que é cometida por criminosos que utilizam a inteligência artificial e as redes sociais para prejudicar e cometer crimes através da internet.
1: O projeto também determina que conteúdos gerados por IA tenham identificação clara como marca d'água indicando que são artificiais. Além disso, obriga as plataformas a remover rapidamente conteúdos ilegais e a manter canais acessíveis para denúncias. A proposta ainda prevê punições para quem produzir ou compartilhar deepfakes sexuais envolvendo menores ou adultos sem consentimento. Nesses casos, as vítimas poderão ser indenizadas por danos morais e materiais. A proposta que impõe sanções a empresas de tecnologia que permitem a circulação de conteúdo sexual pornográfico gerado por inteligência artificial sem consentimento segue agora para análise da Comissão de Ciência e Tecnologia. Da Rádio Câmara de Brasília, Júlia Lopes.
2: Segurança Pública.
3: Contrária ao projeto de lei que criminaliza a misoginia, Clarissa Tércio, do PP de Pernambuco, afirma que o texto ameaça as liberdades de expressão e religiosa sem garantir proteção efetiva às mulheres. Segundo sua leitura, a proposta ainda pode prejudicar a empregabilidade feminina e gerar insegurança jurídica.
4: Clarissa Tércio contesta a informação de que o grupo de trabalho que analisava o projeto aprovou por unanimidade o texto. De acordo com a parlamentar, todas as deputadas de oposição votaram contra e desmerecer esses votos já é, por si só, um ato de silenciamento e misoginia.
3: Já Maria do Rosário, do PT do Rio Grande do Sul, solicita aprovação imediata do projeto de lei da misoginia e faz um apelo pelo fim da obstrução da matéria. Ela argumenta que a proposta é urgente para salvar vidas e combater a escalada de violência contra as mulheres no país.
4: Maria do Rosário afirma que a violência de gênero mata 4 mulheres por dia no Brasil. A deputada critica o uso de discursos religiosos para justificar o ódio contra elas e observa que o projeto também ajuda a reduzir o número de crianças órfãos de vítimas de feminicídio.
3: Luiz Lima, do Novo do Rio de Janeiro, critica o posicionamento da bancada governista em votações que endurecem regras de cumprimento de pena para crimes hediondos. Ele defende punições mais rígidas como resposta ao aumento da violência contra diferentes grupos da população.
4: Luiz Lima sustenta que o combate à criminalidade exige medidas mais severas a quem comete homicídio e crimes contra crianças. O parlamentar afirma

0: tenha, sim, condições de se recuperar e não tenha essa concorrência desleal batendo na porta dele todos os dias, que em muitos casos acabou inviabilizando a produção leiteira brasileira.
1: O relator da proposta na comissão, deputado Domingos Sávio, do PL Mineiro, também afirma que a medida busca proteger o mercado interno de práticas desleais de comércio. Segundo o parlamentar, a preferência pela utilização de leite nacional não configura discriminação arbitrária, representa apenas um instrumento legítimo de política pública voltada à proteção da cadeia produtiva do país. Domingos Sávio sustenta ainda que a norma não proíbe a importação do produto, somente busca restaurar um mínimo de isonomia entre o produtor nacional de leite e o produto reconstituído a partir de matéria-prima importada e subsidiada. O texto aprovado permite a reidratação do leite em pó para venda no mercado nacional somente em caso de desabastecimento do produto na forma líquida. Da Rádio Câmara de Brasília, Maria Neves.
2: Comissões. A inclusão da injeção semestral contra o HIV no SUS esbarra em preço alto, segundo apontaram especialistas em debate realizado recentemente na Câmara. A reportagem é de Emanuele Brasil.
3: O Ministério da Saúde, especialistas e representantes da sociedade civil afirmaram em debate na Câmara dos Deputados que o alto custo e o monopólio imposto pela indústria farmacêutica dificultam a incorporação do medicamento Lenacapavir ao Sistema Único de Saúde. O fármaco que previne a infecção pelo HIV com apenas 2 injeções anuais é defendido por especialistas e pela sociedade civil como a principal solução para reduzir o estigma e o abandono da prevenção diária em comprimidos. Embora o Lenacapavir já tenha o registro na Anvisa, ele ainda não está disponível no SUS. O medicamento passa agora por uma fase de definição de preço pela Câmara de Regulação do Mercado de Medicamentos. Somente após essa etapa é que o CONITEC, Comissão Nacional de Incorporação de Tecnologias no SUS, avaliará se o custo-benefício permite a oferta gratuita na rede pública. Coordenadora da mesa, a deputada Duda Salaber, do PSOL de Minas Gerais, ressaltou que a atualização das tecnologias de prevenção é fundamental para atender as populações mais vulneráveis de forma digna. A parlamentar é autora de um projeto de lei que declara o medicamento como de interesse público, passo que pode facilitar uma futura quebra de patente.
4: Nós não queremos um SUS refém do mercado. Nós queremos Lenacapavir no SUS e queremos vida acima das patentes.
3: O debate foi encerrado com a cobrança de que o governo federal defina uma estratégia clara para garantir o acesso ao Lenacapavir antes da Conferência Internacional de AIDS, que acontecerá no Brasil em julho. Da Rádio Câmara de Brasília, Emanuele Brasil.
5: Direitos Humanos.
6: O projeto cria sala exclusiva nas perícias médicas ligadas aos estados para atendimento de crianças e adolescentes.
2: O repórter José Carlos Oliveira tem mais dados sobre a proposta.
7: Em fase final de análise na Câmara dos Deputados, o projeto de lei cria sala exclusiva nos institutos médico-legais para atender crianças e adolescentes vítimas de violência. A proposta do deputado Marcos Polon, do PL do Mato Grosso do Sul, já passou pelas comissões de segurança pública e de previdência. Resta apenas a aprovação da Comissão de Constituição e Justiça para o texto seguir diretamente para a análise do Senado. A relatora, a deputada Daniela do Vaguinho, do Rio de Janeiro, explica o principal objetivo da proposta.
8: O projeto enfrenta um problema muito grave, a revitimização. Hoje, muitas crianças e adolescentes vítimas de violência precisam passar por perícias em ambientes comuns dos IMEDs, dividindo espaço com adultos, inclusive suspeitos e pessoas em situações graves, o que é totalmente inadequado. Isso aumenta o trauma.
7: O texto prevê que os IMLs destinem locais exclusivos para esses jovens sem risco de exposição a situações intimidantes ou vexatórias durante o processo judicial. Daniela do Vaguinho ressalta que as secretarias estaduais de segurança pública e as polícias civis terão prazo de 2 meses para cumprir a regra a partir da transformação da medida em lei.
8: O que buscamos é garantir proteção, respeito e cuidado nesse momento tão delicado. São mudanças, sim, simples, mas muito significativas. Uma sala exclusiva rompe com a lógica atual dos MLs, garante privacidade, evita o contato

0: Com adultos e suspeitos e com um espaço adequado e equipe preparada, a escuta é mais segura, o exame é mais cuidadoso e a prova mais qualificada.
1: A proposta segue diretrizes da Constituição e do Estatuto da Criança e do Adolescente quanto à proteção desses jovens diante de todas as formas de negligência, violência e opressão. Da Rádio Câmara de Brasília, José Carlos Oliveira.
2: Saúde. A Câmara aprovou prioridade de atendimento no SUS para mulheres que sofreram perda gestacional. Entenda a medida com a repórter Sofia Peçanha.
3: A Comissão de Constituição e Justiça aprovou o projeto que garante prioridade de atendimento psicológico e social pelo Sistema Único de Saúde, o SUS, para mulheres que sofreram aborto espontâneo, óbito fetal ou perinatal. O aborto espontâneo ocorre quando a gestação é interrompida de forma natural. O óbito fetal ocorre quando o bebê morre ainda durante a gravidez. E o óbito perinatal envolve mortes registradas no fim da gestação ou nos primeiros dias após o nascimento. O texto aprovado altera a Lei Orgânica de Saúde, além de reunir outros 5 projetos que estavam sendo analisados em conjunto e que tratavam da humanização do luto parental, do atendimento especializado no SUS e da adoção de protocolos específicos para esses momentos por hospitais públicos e privados. A relatora das propostas nas comissões de Previdência e de Constituição e Justiça, a deputada Cristone Eto, do PL do Rio de Janeiro, destacou que os serviços de saúde devem estar atentos para o sofrimento das mulheres cuja gravidez resultou em óbito do bebê.
4: Desse modo, resta mais que evidente a necessidade que haja acompanhamento profissional dessa gestante, a fim de que o luto, o sentimento de perda enfrentado por elas, seja devidamente conduzido.
3: Entre as medidas previstas estão: prioridade de atendimento psicológico, acompanhamento multiprofissional, separação de alas hospitalares para mães que sofreram perda gestacional e possibilidade de registro do nome escolhido pelos pais para bebês natimortos na sessão de óbito. Segundo o parecer aprovado, a proposta busca estabelecer diretrizes gerais de acolhimento e humanização no atendimento às famílias, sem detalhar procedimentos específicos em lei. O projeto também prevê medidas para evitar constrangimentos às mães em situação de luto durante a internação hospitalar, além de ações de orientação e capacitação de profissionais de saúde. Segundo a deputada Cristone Eto, a proposta tem impacto direto no processo de recuperação emocional das famílias.
4: São medidas que, inclusive, levam em conta o tratamento respeitoso para com a família e, principalmente, para com a mãe, já que seu efeito também tem natureza psicologicamente benéfica e integrativa.
3: O projeto que garante prioridade no SUS para mulheres que sofreram perda gestacional será analisado agora pelo Senado. Da Rádio Câmara de Brasília, Sofia Peçanha.
2: Homenagem.
5: Paulo Teixeira, do PT de São Paulo, homenageia Valmir Rodrigues Chaves, conhecido como Bill do MST, falecido em abril. O deputado registra que a liderança popular contribuiu para a organização de trabalhadores do campo, assentamentos, cooperativas e comunidades rurais.
2: Termina agora o jornal.
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0: 8 e 16.
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5: 8:17.

0: 8:29.
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4: 8:32.

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1: 8:44.
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1: 8:46.

0: 8:57. 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
3: 9 horas.

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1: 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Romanos capítulo 5, versículo 5. No ano jubilar, somos peregrinos da esperança. 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
2: Uma declaração de amor a Maria. Maria, mãe de Deus e nós, mãe de tantos nomes, podemos te invocar. Nossa Senhora da Conceição Aparecida, Nossa Senhora da Piedade ou das Dores, não importa como a ti recorramos, com qual título a ti nos dirijamos, és sempre mãe presente conosco, em dias sombrios, em dias de luz. Tu és aquela que na onipotência divina sempre acreditou, e por isto mereces de todos nós o autêntico louvor. Tu, que és bem-aventurada pela fé em Deus e em ti, o Espírito, o Verbo concebeu. Tu, que nos ensinaste a ter coragem ao trilhar um caminho repleto de espada e de dor, mas em incondicional fidelidade. Tu, que não foste apenas ouvinte, mas praticante da palavra que emanou dos lábios do seu amado filho. Tu, que não cedeste à maldade e a sedução da serpente, és vitoriosa, como nos revela as Sagradas Escrituras. Tua vida em silêncio, humildade e disponibilidade, hoje, nos céus, é para toda a humanidade causa de júbilo e bênçãos. Mãe de Deus, te veneramos, assunta ao céu, coroada estás, pois és rainha dos céus. Tu és bendita entre todas as mulheres, pois foste aberta aos mistérios de Deus, sem nada antepor. Tu és modelo para todos os crentes na missão de evangelizar. Contigo aprendemos a responder generosamente ao chamado de Deus e na esperança, peregrinos, sempre caminhar. Uma declaração de amor a Maria.
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